Seguimos agora com os principais acontecimentos registados no dia 26 de maio ao longo do tempo. No dia 26 de maio de 1521, Martinho Lutero é banido pelo Edito de Ormuz. Em 1937, o Egito passa a integrar a Sociedade das Nações. 1954, é descoberto no Egito o barco fúnebre de Faraó. No dia 25 de maio de 1970, decorre na Suíça o primeiro encontro dos núcleos da Ação Socialista Portuguesa no estrangeiro. É aprovada a Declaração de Princípios do Movimento na origem do PS. Em 1972, os Estados Unidos da América e a União Soviética assinam o acordo SALT I para limitação dos sistemas de mísseis intercontinentais e o Tratado Antimísseis Balísticos. No dia 25 de maio de 1979, Israel devolve ao Egito a soberania de El Arish, capital do Sinai, que ocupou durante 12 anos. Em 2003, os membros da Agência Espacial Europeia chegam a acordo sobre o Programa Europeu Galileu, Sistema Global de Posicionamento por Satélite. Em 2004, no dia 26 de maio, é aprovada a proposta de lei para a reestruturação dos serviços secretos. Em 2005, é inaugurado o Memorial da Paz em Dili, Timor-Leste. Em 2006, o Estado assina o acordo Compromisso com a Saúde com a Associação Nacional de Farmácias. A propriedade das farmácias deixa de ser exclusiva dos licenciados e os hospitais públicos passam a ter farmácias concessionadas. No dia 26 de maio de 2009, o ex-presidente dos Estados Unidos, Barack Obama, nomeia a primeira juíza de origem hispânica, Sonia Sotomayor, para o Supremo Tribunal. Em 2013, o Vitória de Guimarães conquista a Taça de Portugal de Futebol pela primeira vez no seu historial, ao vencer o Benfica por 2-1, na final disputada no Estádio Nacional em Oeiras. Em 2014, a Serra Leoa confirma a primeira morte por ébola no país. Estes os principais acontecimentos registados no dia 26 de maio ao longo do tempo.

0: Uma hora, 17 minutos, já podemos conversar no 925-3880-00. Hoje vamos falar sobre saúde da mulher, os miomas uterinos. O que são, quais as causas, como identificar os sintomas, será que tem cura? Vamos conversar com os nossos ouvintes e depois o Dr. Pedro de Almeida dará a resposta lá mais para frente. Ivani diz que já temos o primeiro ouvinte em linha. Bom dia, seu nome? Alô, ouvinte, bom dia. Ouvinte, bom dia.
1: Bom dia, minha ilustre jornalista.
0: O seu nome e de onde nos fala?
1: António Sandala, parte de Ramacopa, Bien.
0: Muito bem, António Sandala. Bien, frio.
1: Aqui o frio, minha ilustre jornalista, já está demonstrando alguns sinais.
0: Ah, muito bem. Hoje vamos conversar sobre um tema que se trata da saúde da mulher, os miomas uterinos. Você já ouviu falar?
1: Muito obrigado. Quer dizer que o tema é bastante pertinente.
0: É pertinente, mas e principalmente sim, sim, para as mulheres. Só que as mulheres pouco ligam para nós. Então vamos conversar mesmo com os homens.
1: Sim, sim. Falando praticamente da questão de miomas uterino, vou desmistar aqui o português terra-terra para dizer que é um bichinho que se desenvolve dentro do útero e que impede mesmo a mulher de conceber. E é uma situação que acarreta consigo várias consequências. É, praticamente, cria na mulher menstruação irregular e traz consigo muitos problemas mesmo na mulher.
0: Conheço
1: dor de barriga, vômitos constantes e outras situações.
0: Conhece alguém que já sofreu ou sofre com este problema?
1: Sim, sim, praticamente eu. Uma das irmãs passou por esta situação em que lutamos muito até chegamos a ponto mesmo de levar ao hospital. Fez-se várias análises. É sorte que encontramos um doutor que fez tudo por tudo até que a situação ficou ultrapassada. Em certas famílias que não têm mesmo conhecimento, até chegam a ponto de levar a mulher ou a menina, a moça, em lugares que não têm nada a ver, nos quimbandeiros e outras situações. Causa acusações entre famílias e, se não haver mesmo um cuidado prévio, na verdade, aquilo cria, diz, associação dentro da família.
0: E que conselho deixa às mulheres que enfrentam esta situação?
1: Sim, sim. Para dizer que o conselho que deixo às mulheres é mesmo fazer consultas regulares. É, mínima dor que a mulher sente dentro da barriga ou, bem dizer, no ventre, é necessário mesmo fazer consultas, saber de onde parte esta dor, porque aquele bicho se desenvolve. Aquilo é quisto e mioma tem sempre o mesmo, quer dizer, são doenças da mesma família. Até chega a ponto mesmo de pesar a mais de 2 ou 4 quilogramas.
0: Muito bem, Sandala, obrigado pela sua contribuição.
1: Estamos então, juntos, minha ilustre jornalista, muito obrigado.
0: Juntos. Bom dia. Uma hora e 21 minutos, é dia novo da Rádio Nacional de Angola. A edição é de terça-feira. Estamos a conversar com os nossos ouvintes e já temos mais um em linha. Bom dia, o seu nome? Alô, ouvinte, bom dia.
2: Bom dia, minha jornalista, e a todos os jornalistas e a todas as jornalistas da Rádio Nacional de Angola, que no país de Camila Gunena, Lubito Aluau, aqui é de Zexilóia, a partir do Lubito, vai no dia 7 de setembro.
0: Muito bem. José Xiloia já sabe qual é o tema?
2: Sim.
0: Sabe.
2: Pronto. Minha jornalista dizer que essa doença toda, a doença das mulheres que é melhor, mas então, pronto, o whiskeria é mesmo que todos que, né, que têm essa doença, que estão afetados com essa doença, porque né, corre no hospital e onde tratam disso, pode ser no hospital, que desse que consegue, ou no quimbandeiro, né, que dá medicamento, que fica curada, ou que a doença passa. Isso é mais importante. É verdade, também desde que ouvimos que a doença minoma das mulheres, porque é doença mesmo perigosa, então é porque haja mais medicamento de mais importante, não é mais muito tempo, então a doença que vem, e é porque a entidade da saúde deve se preocupar com os medicamentos. É verdade, não é que a doença vem e não encontra medicamento, porque hoje em dia a gente encontra mais muita dificuldade nos hospitais e medicamento, e a gente não consegue atender bem os outros e as outras. Então é isso, para mim o que seria mais é medicamento estar presente.
0: E se não eu conheço alguém que sofre com este problema, alguma mulher?
2: Olá, mas só estamos a ouvir nos doutores, mas ainda nunca vi alguém a ter essa doença.
0: Será, na sua opinião, será que existe algum tabu em falar sobre a saúde íntima feminina? Se acha que é algum tabu falar sobre saúde íntima feminina? Os homens não devem ter problemas em falar sobre isso.
2: Eu aqui estou a ver, mas estou a ouvir, mas está ali no doutor que está aqui no Vito. Capitia, às vezes que fala mais muito nessa parte, é minha alma, é verdade. Mas é porque os que têm a doença devem correr, e onde dá, onde se trata, que para que passa, porque senão também prejudica a pessoa, prejudica a mulher, é verdade. Quando a mulher entra com a doença, então não é bom e não fica bem, e é verdade.
0: Então, obrigada mesmo pela sua contribuição. Vejo, como sempre, o seu abraço.
2: Ao menos abraço. Quero dizer que, primeiro, vai a nossa jornalista que está no serviço esta madrugada.
0: Obrigada.
2: De terça-feira. E vai também a minha Sandongo. E vai na diretora do registro, a minha do Bito, da administração municipal do Bito. E na mamãe Fernanda também, na área do registro. E o diretor. O diretor de Tchunguto na competência jurídica e também o NAMB e a toda a direção do gabinete jurídico e o nosso administrador Carlos Pagador e também vai a doutora Graciosa da Câmara Municipal que é da ambiente, da parte da administração Antônio Lubito e vai também o Antônio Langa e Salomão Singue Varão, irmão Cisento e Florindo Janguelo, irmão Massala, Zé Cambonito e a todos que houve a Ronda Nacional de Angola e comandante de Angola comandante de Angola, comandante Sambino, e também vai no chefe Galadão, nosso chefe da fiscalização, e o Henrique Miguel, o diretor da fiscalização, e o meu supervisor Carli, e a mim, todos meus colegas da fiscalização, e a nossa Polícia Nacional, a todos os nossos militares, e a todos que ouvem a Rádio Nacional de Angola, e a todos os militares desse país, no dia 7 de dezembro. Minha jornalista, ele dizer que bom trabalho, e continua com o trabalho. Pronto, estamos juntos.
0: Obrigada, estamos juntos. O telefone voltou a tocar. Bom dia, o seu nome? Alô, ouvinte, bom dia.
3: Olá, Bom dia, Rádio Nacional de Angola. Bom dia, minha caríssima jornalista.
0: Bom dia. Está com o seu rádio com volume alto, por favor, pode baixar para facilitar a nossa comunicação. Baixe o seu rádio, pode ser? Alô, ouvintes? Ficamos sem sinal de ouvintes.

0: Ouvinte, bom dia.
1: Bom dia, seu Mark, bom dia, meu país. Bom dia, mundo, bom dia a todos os ouvintes da Rádio Nacional de Angola, esta rádio que une o país.
0: Muito bem, seu nome?
1: Olha, seu Mark, temos o prazer de falar com Hamilton José, eu falo aqui a partir do Lobito, bairro da Caimama.
0: Muito bem. Hamilton, hoje estamos a falar sobre miomas. Para si, no seu ponto de vista, o que são miomas?
1: Olha, do que eu sei do que são miomas, é uma doença altamente perigosa, portanto, que traz mesmo muita dor mesmo, isso no que toca ao contexto feminino, claro.
0: Sim. Conheço alguém que passa por este problema?
1: Olha, infelizmente, não conheço alguém que tem essa doença, mas tenho ouvido sempre, aos doutores, até porque nós aqui na nossa rádio, nossa rádio emissora regional do Lobito, há um programa, temos uma rubrica que aparece sempre, o doutor Cafetia sempre fala sobre isto, não é? Fala sobre isso, sobre o perigo que traz o mioma no contexto feminino, que é mesmo totalmente perigoso, mas até que não tenho conhecimento de alguém, nem também na família também, ainda nunca vi alguém com esta doença, seu Mark.
0: Muito bem. E que conselho deixa às mulheres que enfrentam esta situação?
1: Olha, o conselho que eu posso deixar, que toda aquela mulher que se depara com este tipo de doença deve mesmo combater, porque nós estamos ouvindo que isto não é uma brincadeira, não é mesmo perigoso. Então deve mesmo combater, porque, e também as pessoas, ainda há pouco tempo a seu Mark perguntou a um ouvinte se isto é um tabu falar, não é? Isto não deve constituir um tabu pelas pessoas. As pessoas devem mesmo conversar, não podem ter vergonha de conversar, porque o que dá dor, as pessoas não devem esconder. Aquilo que é perigo, as pessoas não podem esconder. As pessoas têm que falar com as pessoas, porque é no falar onde sai ajuda. Então, se nós nos manter cada vez mais calados, não é? Nos manter calados, as pessoas, então, ajuda não vai aparecer. É na conversa onde ajuda aparece, seu Marco, é por ali.
0: Hamilton, muito obrigada, deixe seu abraço.
1: Olha, meu abraço primeiramente, eu quero estender, primeiramente eu quero agradecer o Grupo Rádio Nacional de Angola, especialmente mesmo para si, seu Mark, a nossa interna conterrânea. Estamos à espera do seu Mark um dia visitar o nosso Lobito.
0: Muito bem.
1: A nossa Benguela no geral.
0: Por acaso, há muito tempo que não vou à Benguela.
1: Olha só, que saudade. É. Mas estamos à espera da seu Mark aqui. Eu já conversei com a Adelaide Ferreira. A Adelaide Ferreira disse que estamos à espera da seu Mark aqui.
0: Tá bem, muito bem.
1: E também não vou esquecer de mandar aí abraço para o diretor, ao presidente do Conselho da Rádio Nacional de Angola, o presidente do Conselho de Administração da Rádio Nacional de Angola, o grande Sebastião, Lino Sebastião, um grande abraço para ele. Não vou esquecer aí o Edson de Menezes, chefe de produção da Rádio Nacional de Angola. Não vou esquecer aí o grande Benedito, o Cristino Benedito, assim que está melhor. Não vou esquecer aí a Fátima Gama. Não vou esquecer a Felisbela Uigi. Ainda também não posso esquecer os meus grandes amigos, como o S4, Analista Sapalo, o José Chiloia. Não vou esquecer também o Salomão Singvarão, não vou esquecer o Zeca Bonito, Epa, a todos os grandes ouvintes que a esta altura estão bem conectados nesta grande sintonia 93.5. Olha, seu Marcos, também quero já deixar aqui uma questão. Nós estamos sem sinal da Rádio Nacional de Angola, aqui no Lobito. Há muito tempo também estamos sem sinal da Rádio 5 e a Rádio Nacional de Angola. Isto está a dificultar muito, não estamos ouvindo a Rádio Nacional, não estamos ouvindo. A Rádio Nacional tem certos programas que nós não estamos ouvindo mais nem a Rádio 5. Então queremos que a direção central da Rádio Nacional de Angola faça alguma coisa para com que o sinal da Rádio 5 e o sinal da Rádio Nacional volte a ser ouvido aqui no município de Lobito. Então, Sr. Marco, acredito que...
0: Está registado. Está registada a vossa preocupação.
1: Está bem. Então, para vocês, um forte abraço. Aquele abraço do tamanho do mundo, assim dizia António Machilala. Amigo José, a partir do Lobito, aquele abraço.
0: Abraço. Uma hora e 33 minutos, pausa na nossa conversa. Vamos a um tema musical.

0: 1:37. Hoje estamos a falar de miomas, tumores benignos que surgem na matriz extracelular do útero, geralmente iniciando-se do tamanho de uma célula e crescendo com os estímulos hormonais. Vamos continuar a nossa conversa com os nossos ouvintes. Bom dia, seu nome. Alô, ouvinte, bom dia. Bom dia, ouvinte.
1: Bom dia, sim.
0: Seu nome?
1: Aqui fala com o senhor Fernando Tomé II, a partir do Centro Geodésico de Angola, município de Camacupa, província do Bié.
0: Muito bem. António José, o seu nome?
1: Fernando Tomé II.
0: Ah, Fernando II. Fernando II, estamos a falar sobre miomas, sabe o que são?
1: Não percebo.
0: Se sabe o que são miomas? Já ouvi.
1: São miomas.
0: Está difícil. Está difícil a nossa conversa, não consigo percebê-lo.
1: Com a doença da tala.
0: Não percebi?
1: É, mioma, posso dizer assim, pode a pessoa sentir ou sentir uma dor que faz ao encontro, tipo uma pessoa que tem tala.
0: Esta doença miomas só acontece nas mulheres. Ficamos sem o sinal do ouvinte. A dia novo na Rádio Nacional.

0: Minutos, mais um vinteiminha. Bom dia, o seu nome? Alô, ouvinte, bom dia.
1: Alô, bom dia, Rádio Nacional de Angola.
0: Bom dia, o seu nome?
1: Alô, sim, bom dia, Rádio Nacional de Angola.
0: Sim, o seu nome?
1: Alcino Marcos, a partir do município do Bailão, do província Uambo.
0: Alcino, a partir do Uambo. Alcino, para início da nossa conversa, gostaria de saber se sabe o que são miomas.
1: Senhora, está acompanhada de perto, opa. Mioma é uma doença muito perigosa, senhora. É mais contagiosa a parte mais área feminina, senhora.
0: Sim, é uma doença que só as mulheres adquirem. Já ouviu falar de alguém muito próximo a si que tenha uma mulher na sua família, nas suas amizades?
1: Ok, senhora, já tenho várias vezes mesmo. Que... Principalmente a família já ouve esse caso mesmo. No meu caso, eu queria mais reforçar mais o cuidado, mais próximo que o Estado deve apertar mais, principalmente na área de medicamentos. Ou ver mais vigilância para ver que essa doença pode desaparecer, porque muitas vezes mesmo que a nossa mamã tem se queixado várias vezes mesmo no caso disso. Eu queria que de todo um pouco irmão mais combater mais nesse caso desse fenômeno, senhora.
0: Muito bem. E que conselho deixa às mulheres que enfrentam esta situação? O que é que elas devem fazer?
1: É mais unir mesmo para que, ou se calhar dar uma palestra, né, por exemplo, nas igrejas, nos órgãos, somente mais nas autoridades civis, para ver que expande a palavra, para ver que desaparece esse fenômeno, senhora.
0: E principalmente que as mulheres que tenham este problema consultem os médicos, certo?
1: É verdade, senhora. Para não ficar isolado, para que a doença não lastre.
0: Muito bem. Obrigada pela sua contribuição. Deixe ficar o seu abraço.
1: Ok, senhora. Meus abraços, em primeiro lugar, para todos os trabalhadores da Rádio Nacional de Angola, inclusive na Rádio Bailunda, assim como na Província do Uambo. E para os Camba, vai para Vitor Manuel Joaquim, Feliciano Capatelo e Feliciano Sucoacuete. Aí o presidente de Cibola, o Jovem da Liga, Fernando Janguelo, João Futuna, Antônio Langa, Lucas Jobe, Amandio Maurício, Marcos Lucamba, David Fernando, Pai Cisendo, Ventura, Augusto Bessior e Antônio Langa e Jesse Bola. E queria para deixar o meu contacto ao 929-15-58-58. Bom trabalho, senhora.
0: Obrigada, bom dia, boa madrugada.
1: Ok, obrigado, senhora.

0: Sim, bom dia, o seu nome?
1: Boa noite, bom dia Rádio Nacional de Angola. Aqui fala o Armando Daniel, a partir da província do Moxico Leste.
0: Partido do Moxico Leste. Muito bem. Armando, hoje estamos a falar sobre os miomas.
1: Alô?
0: Alô? Consegue ouvir-me?
1: Consegue me ouvir?
0: Eu ouço muito bem.
1: Eu disse aqui o Armando, a partir da província do Moxico Leste.
0: Sim. Armando, estamos a falar sobre miomas uterinos. Sabe o que são miomas?
1: Você está a me ouvir, mas eu não estou a conseguir escutar o que está a falar a senhora jornalista, mas está a chegar com muita falha. Isso é que é dificuldade que nós temos aqui na província do Moxico Leste, por causa da Sinara.
0: Sim.
1: Então, você consegue me ouvir? Eu já acompanhei a rádio. O problema dessa doença que estou a falar, essa doença que acontece nas nossas mamãs. E é o testemunho. Acontece muito nas mamãs. Aqui no Moxico Leste tem várias mamãs que tratam essa doença e passa mesmo. A pessoa não se queixa mais. E cura a partir de tratamento tradicional. Pessoa que vai mentir, que não, nos hospitais, uns doutores que vão conseguir acabar essa doença, ponto de vista de mim, é mentira. Tem que ser tratamento tradicional, é que se consegue terminar com essa doença. E de tudo, porque não consegue, o jornalista que está falando não está a ouvir, de tudo para mim, era isso, só dar um abraço para todos os ouvintes da Rádio Nacional, do Lobito ao Luau, ao Moxico Leste, todo que está a ouvir a rádio nesse preciso momento, está abraçado em nome do Armando Daniel Lungaramama, a partir do Moxico Leste. Tchau.
0: Armando, obrigada mesmo. Mesmo não conseguirmos, diz que não estava a conseguir ouvir-nos, eu ouvia-lhe muito bem. Mas conseguiu deixar aqui a sua ideia quanto aos miomas uterinos.

56 minutos. Daqui a pouco, às 2 horas, vamos atualizar as notícias na Rádio Nacional. Continua o dia novo com os assuntos de interesse nesta madrugada de terça-feira. E também selecionamos muito boa música. Música para você ouvir a esta hora.

0: Ministra das Pescas e Recursos Marinhos garante que Angola reúne condições para se afirmar como referência regional no domínio da aquicultura e da economia azul.
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0: A Ministra das Pescas e Recursos Marinhos garante que Angola reúne condições para se afirmar como referência regional no domínio da aquicultura e da economia azul. Carmen do Sacramento Neto dos Santos fez esta afirmação em Beijing, China, na abertura do Fórum China-Angola sobre Pescas e Aquicultura.
2: O nosso país reúne condições excepcionais para se tornar numa referência regional na produção aquícola e economia do mar. Neste contexto, consideramos, pois, que a piscicultura e a aquicultura, no geral, representam uma das maiores oportunidades de cooperação estratégica com a República Popular da China e a República Popular de Angola. A República Popular da China é atualmente o líder mundial no domínio da produção aquícola. É um país que possui uma experiência forte e avançada na tecnologia de produção, de gestão da cadeia de valor dos produtos aquícolas, na inovação científica, genética e transformação industrial do pescado.
0: O nosso país participa em Beijing no Fórum China-Angola sobre Pescas e Aquicultura. O encontro reúne empresários e investidores chineses com negócios em Angola, operadores do setor das pescas, especialistas em aquicultura e representantes da indústria de transformação do pescado. Entretanto, o Tribunal Supremo pode concluir hoje, terça-feira, o exame às provas formais apresentadas pelo Ministério Público e pela defesa no julgamento em que é arguída a ex-ministra das Pescas, Vitória Francisco Lopes de Barros. O coletivo de juízes conselheiros do Supremo, dirigidos por João Fantoni, deve preparar posteriormente as alegações orais finais do Ministério Público e da defesa da arguida acusada do crime de peculato que terá provocado ao Estado um prejuízo no valor de 300 milhões de kwanzas em 2012. A sessão de audiência de julgamento de hoje deve definir igualmente a data dos atos processuais seguintes.
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0: Vamos agora para a atualização da informação desportiva com Alves da Silva, da Rádio 5. Bom dia, Alves.
3: Bom dia. Abrir o futebol, o selecionador nacional dos Palancas Negras, Aliou Cissé, divulga esta terça-feira os eleitos da seleção nacional de honras naquela que vai ser a sua primeira convocatória, tendo em atenção o cumprimento da segunda data FIFA do presente ano. O ato, que vai acontecer via Zoom, a partir das 11 horas na sede da FAF, está a suscitar enorme expectativa no seio dos agentes do desporto pelo país. No basquetebol, o Petro de Luanda reencontra o Al Ahly Tripoli da Líbia nas meias-finais da BAL, cuja fase do título está a acontecer em Kigali, no Ruanda. Na outra meia-final da BAL, a acontecer já esta quarta-feira, vão jogar Al Ahly do Egito e Tigers do Ruanda, a equipa anfitriã da competição. Bom dia.
0: Bom dia, Alves da Silva. Da atualidade internacional, o exército israelita anunciou ataques a alvos do movimento islamita Hezbollah em várias zonas do Líbano, enquanto os mídias locais deram conta de 15 mortos em ataques no sul do país. De acordo com a agência de notícias estatal libanesa, os ataques israelitas no sul atingiram alvos perto da cidade de Jarmak. Outras três pessoas morreram e várias ficaram feridas no ataque aéreo contra um edifício em Al-Duaid. Voltaremos a informar às 3 horas.
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0: São 2 horas e 5 minutos.
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0: 12 minutos. Estivemos a conversar com os nossos ouvintes na primeira hora do nosso encontro sobre um tema muito importante para a saúde da mulher, os miomas uterinos. Miomas uterinos são tumores benignos que crescem no músculo do útero, podendo variar em tamanho e localização, e geralmente não se tornam cancerígenos. Os miomas uterinos, também chamados de leiomiomas, fibromas ou fibromiomas, são crescimentos não cancerígenos do tecido muscular do útero, que podem surgir isoladamente ou em múltiplos nódulos. Eles são relativamente comuns, afetando entre 20% a 50% das mulheres em idade fértil, e a sua frequência aumenta com a idade. E sobre isto vamos ouvir o que nos diz o médico ginecologista obstetra, especialista em reprodução humana, Dr. Pedro de Almeida. Causas e fatores de risco.
1: O mioma uterino é o tumor benigno mais comum no aparelho reprodutor da mulher e, quando se torna sangrante, causando hemorragia uterina anômala, ou seja, um sangramento anormal, tem um impacto grande na qualidade de vida da mulher, podendo fazer com que essa mesma mulher tenha anemia crônica, fadiga extrema, ou seja, um cansaço exacerbado, o que pode conduzir também ao chamado absentismo laboral, ou seja, faltas constantes ao serviço, quando a mulher está nesta fase de perder sangue pelo aparelho genital. Mas, afinal de contas, o que é o mioma uterino ou útero com mioma? Habitualmente, e a ciência tem revelado, que o mioma é um tumor benigno, não é cancro, e que se desenvolve no tecido que forma o útero e que afetam habitualmente uma grande percentagem de mulheres em idade fértil, sobretudo aquelas que têm a ascendência da raça negra. Mas qual é a causa que origina o mioma? A causa exata do aparecimento dos miomas ainda não é totalmente conhecida, mas a ciência sabe o que é que estimula o crescimento dos miomas. Por exemplo, as hormonas femininas, os fatores genéticos ou fatores familiares, a raça que a pessoa tem, sobretudo aqui há que abrir um parêntese para a raça negra, assim como os diferentes estilos de vida que a mulher tem. Vamos começar pelas hormonas femininas. O estrogênio e a progesterona, que são hormonas produzidas pelos ovários, alimentam o crescimento dos miomas. Por isso, eles crescem durante a idade fértil e tendem a encolher após a menopausa. E quando é que há esta produção de hormonas estrogênio e progesterona? Nomeadamente, quando a mulher está em idade fértil, esta mulher menstrua regularmente e também ovula. Logo, essas hormonas são produzidas para que haja menstruação e haja ovulação durante todo aquele período em que a mulher está em idade reprodutiva. E quais são os fatores de ordem familiar? Muitas mulheres com mães ou irmãs que tiveram miomas têm maior probabilidade de desenvolver esses mesmos miomas. É isso que se chama fator genético ou fator familiar. E como é que se pode implicar que a raça esteja ligada como fator de risco para os miomas? Estatisticamente está comprovado que as mulheres de raça negra desenvolvem miomas com maior frequência em idades mais jovens e muitas vezes miomas de maiores dimensões, ou seja, miomas grandes. Um outro fator de risco que pode estar ligado ao surgimento dos miomas é o estilo de vida, como por exemplo, mulheres com excesso de peso, ou seja, com obesidade, aquelas que têm início precoce, ou seja, muito cedo da menstruação, em que a primeira menstruação surge numa fase muito jovem, entre os 9, 10, 11 anos, assim como uma dieta pobre em vegetais e rica em carnes vermelhas, assim como o uso de substâncias como a cafeína, dos chocolates, do café, do chá preto, também estão associados ao maior risco de a mulher ter mioma no útero.
0: Ouvimos o Dr. Pedro de Almeida a falar sobre os miomas. Teremos novamente o doutor para nos falar das causas e fatores de risco, mas por enquanto o momento é para a música.

0: O desenvolvimento de miomas está associado a alterações hormonais, especialmente estrogênio e progesterona, além de fatores genéticos, como obesidade, dieta rica em carnes vermelhas e histórico familiar. Mulheres negras têm maior predisposição e, frequentemente, casos mais graves. Os miomas são classificados de acordo com a sua localização no útero. Mas, afinal, por que razão alguns miomas sangram muito? E quais são as formas de tratamento? Vamos ouvir o que diz o Dr. Pedro da Almeida.
1: Mas por que razão alguns miomas sangram muito? O sangramento excessivo, ou seja, aquela hemorragia que a mulher tem no seu aparelho genital, depende principalmente da localização do mioma no útero. Os chamados miomas submucosos, aqueles que crescem para dentro da cavidade do útero, aquela cavidade onde fica o bebê, e os miomas chamados intramurais, os que estão no meio da parede do útero, alteram a configuração, ou seja, a anatomia e a capacidade de contração do útero durante a menstruação, provocando hemorragias graves e muitas vezes com coágulos, ou seja, bolas de sangue. É isto mesmo que estou a dizer. Os miomas que mais sangram são aqueles que se localizam dentro da cavidade do útero, ali onde pode ficar o bebê, e também aqueles que estão dentro do músculo, ou seja, da parede do útero. Essas mulheres sangram muito durante o ciclo menstrual porque têm a anatomia deformada, alterada, e o seu útero não tem capacidade de contração durante a menstruação. Por isso, há que ter sempre noção de que todos os meses essas mulheres com miomas, com localização, como disse, dentro do útero, podem ter uma hemorragia aumentada durante o ciclo menstrual. Mas como é que se pode resolver a questão dos miomas? O tratamento do mioma sangrante é individualizado. Depende do tamanho do mioma, da intensidade do sangramento, do desejo da mulher de engravidar no futuro e da proximidade da menopausa. Há tratamentos que são do foro médico, isto é, com utilização de medicamentos, quer sejam comprimidos, quer sejam injeções, mas também há a opção para o tratamento cirúrgico, isto é, estes miomas podem ser tratados e resolvidos com cirurgia. Há uma cirurgia chamada miomectomia, em que se faz a remoção cirúrgica apenas dos miomas, conservando o útero. Quer dizer que a miomectomia é a operação que se faz em que se tiram os miomas, mas se preserva o útero. Porém, naquelas mulheres que têm miomas muito grandes, o sangramento é muito intenso, a mulher já não quer engravidar no futuro, está próximo da menopausa ou mesmo já a caminho da menopausa, essas mulheres não fazem miomectomia. Essas mulheres fazem a retirada completa do útero conjuntamente com os miomas. Esta operação tem o nome de histerectomia total, ou seja, retirada total do útero por uma operação cirúrgica.
0: Palavras do Dr. Pedro de Almeida, ginecologista obstetra, especialista em reprodução humana, que está aqui a dar alguns esclarecimentos sobre miomas uterinos, causas, diagnóstico, prevenção e tratamento. Vamos à música e daqui a pouco voltaremos a ouvir o Dr. Pedro da Almeida.

0: Mas vamos ouvir agora o Dr. Pedro de Almeida falar sobre a prevenção e diagnóstico do mioma uterino.
1: Como é que se pode fazer a prevenção e diagnóstico precoce dos miomas? Como as causas que dão origem ao mioma são de origem genética ou hormonal, não existe uma forma 100% eficaz de prevenir o aparecimento dos miomas. No entanto, é possível prevenir as complicações graves, como a anemia severa, através de algumas medidas que eu passo a enumerar, como, por exemplo, fazer consultas de rotina com visitas regulares ao ginecologista ou ao médico que acompanha a família, realizar uma ecografia pélvica simples consegue detectar os miomas ainda pequenos. Outra medida é aquilo que chamamos de estilo de vida saudável, em que a mulher deve fazer com que o seu peso seja adequado, praticar atividade física regular e ter uma alimentação equilibrada. Tudo isto ajuda a regular os níveis de estrogênio no corpo, porque o estrogênio é a tal hormona que facilita o aparecimento e crescimento do mioma no corpo da mulher. E ter sempre em atenção os sinais de alerta. Não desvalorizar aquelas menstruações que duram mais de 7 dias, sangramentos com muitos coágulos, assim como a necessidade de trocar de penso higiênico de hora a hora ou dores pélvicas intensas. Esses são sinais de alerta. Gostaria de lançar uma última mensagem. É bom que toda mulher saiba e se recorde que a menstruação abundante não é normal. Sentir cansaço extremo todos os meses não é normal. Assim sendo, se o período menstrual da mulher dura muitos dias, vem acompanhado de dores fortes ou se sente constantemente fraca e pálida, deve procurar imediatamente o médico na unidade sanitária, centro de saúde ou hospital mais próximo da sua casa. O diagnóstico precoce do mioma uterino evita cirurgias de emergência e devolve a qualidade de vida da mulher.
0: O tratamento depende do tamanho, localização e sintomas do mioma. As opções incluem medicamentos para controlar sintomas como sangramento e dor, embolização, bloqueio do fluxo sanguíneo para reduzir o mioma, cirurgia para retirada do mioma ou, em casos graves, do útero. O acompanhamento médico é essencial para definir a melhor abordagem, considerando idade, desejo de engravidar e gravidade dos sintomas. 2:37 de instantes. Estivemos a falar sobre os miomas. Que é assolada por algumas mulheres. Deixo aqui também o Dr. Pedro de Almeida os seus conselhos. Portanto, é importante para a saúde da mulher. Ficamos a saber como identificar os sintomas, ficamos a saber se tem cura ou não. Os ouvintes também deram a sua opinião sobre miomas uterinos. 2:39 é o Dia Novo na Rádio Nacional de Angola.

0: Vamos à visita à Somália com a Céu Pilates.
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Duarte, bom dia. A nossa viagem hoje vai para o Corno da África, mas para a República Federal da Somália, um país situado na ponta oriental da África, conhecido pelo mesmo nome. Estamos a falar do Corno da África. Com a capital em Mogadishu, faz fronteira com Djibouti a noroeste, Etiópia a oeste e Quênia a sudoeste. Possui uma costa estratégica no Oceano Índico e Golfo de Aden. O território é afetado pela fenda leste africana que o separa da placa Núbia. A posição geográfica da Somália é historicamente considerada uma rota vital e estratégica que influencia sua história comercial e política.

0: apesar de décadas de instabilidade política e desafios de segurança, é um país situado no extremo oriental de África e permanece uma das regiões historicamente mais influentes do continente. Durante séculos, a costa somali foi uma das principais plataformas de contacto entre África, Península Arábica e o vasto comércio do Oceano Índico. O porto, situado na cidade de Zélia, é um porto vital para a região no noroeste e foi um centro de comércio islâmico desde o início da expansão árabe que conectava as caravanas do interior da África Oriental. As cidades tão distantes como Aden, Mascate e Calicut. A Somália desempenhou também um papel-chave no comércio de incenso e da mirra, produtos essenciais das antigas redes comerciais faraónicas, greco-romanas e persas. O maior tesouro arqueológico daquele país é a localidade rupestre de Lahas Jil, situado perto de Arjeiza. Ali se encontram alguns conjuntos de pintura pré-histórica da África, dos mais antigos e bem preservados, com as datas estimadas entre 5.000 e 10.000 anos. As figuras que representam o gado bovino decorados, figuras humanas aprimoradas e cenários rituais revelam sociedades pastorícias altamente sofisticadas. Apesar da instabilidade ter limitado estudo e proteção ambiental formais, a Somália apresenta ecossistemas costeiros de enorme relevância, como os recifes de coral pouco explorados, as zonas de nidificação de tartarugas marinhas, mangais costeiros e extensas planícies áridas que abrigam gazelas, antílopes e aves migratórias. Tais ecossistemas são considerados prioritários por organizações internacionais devido ao seu valor científico e à sua vulnerabilidade. É um dos países com maior tradição poética do mundo. A sua oralidade é um elemento central da identidade somali, reconhecida pela Unesco como Património Cultural Intangível de Destaque Global. Apesar dos danos provocados pelos conflitos, a cidade de Mogadishu, a capital, conserva vestígios da sua grandiosa história multicultural. O farol de Mogadishu, as ruínas de mesquitas costeiras e antigas casas mercantis provam séculos de contactos com comerciantes árabes, italianos e otomanos. As cidades costeiras de Barawa e Merca preservam tradições suaílis antigas, com pátios interiores, portas esculpidas e vestígios de muralhas defendidas por sultanatos que controlavam o comércio durante centenas de anos. A instabilidade no país dependia das zonas consideradas relativamente mais acessíveis, que incluem Arjeiza, capital do Somaliland, onde é possível visitar Lahas Jil, o mercado de camelos e o memorial da guerra. O país foi durante milênios um ponto de ligação essencial entre continentes, culturas e economias. Para o mundo acadêmico e para os viajantes especializados, a Somália continua a oferecer uma das paisagens culturais mais autênticas e menos estudadas do planeta. A compreensão da Somália contemporânea exige conhecer a sua complexa estrutura, constituída por clãs, um sistema social milenar que molda identidades, alianças e dinâmicas políticas em todo aquele país. Em vez de etnias distintas, no sentido clássico, a Somália se organiza em grandes famílias compostas por clãs com raízes comuns, cada uma delas com história própria, territórios de influência e tradições específicas. E são aqueles clãs que constituem a base da organização social, regulam os mecanismos de mediação e desempenham um papel decisivo na vida cultural, econômica e política do Corno de África. Quanto ao clima, a Somália apresenta um clima árido e semiárido, dominado por temperaturas elevadas durante quase o ano inteiro, chuvas escassas e irregulares. As regiões regiões costeiras influenciadas pelo Oceano Índico e pelo Golfo de Aden registram umidade elevada e calor constante, enquanto que o interior é mais seco e sujeito a grandes amplitudes térmicas. O país alterna entre duas estações chuvosas denominadas de Gu, que vai de abril a julho, e Dar, que vai de outubro a dezembro, e duas estações secas, Jilahal, e a mais rigorosa e quente, que vai de dezembro a março, e Agai, que vai de julho a setembro. Tais variações têm impactos diretos no pastorício, na agricultura de subsistência e na mobilidade das comunidades nómadas que dependem das chuvas para alimentar o seu gado. As secas prolongadas são recorrentes e constituem uma das maiores ameaças ambientais que afetam a disponibilidade de água e pastagem e reforçam a vulnerabilidade das populações rurais. Apesar dos desafios, o clima permitiu ao país manter ecossistemas costeiros ricos e preservar práticas culturais ligadas ao nomadismo que continuam a definir a identidade somali. Sobre a fauna, aquele país reflete a transição entre savanas áridas, desertos e ecossistemas costeiros que reúne espécies adaptadas a climas extremos e terrenos abertos. Nas regiões secas do interior se encontram as gazelas de Spek, o oryx, os antílopes gerenuque de pescoço alongado e babuínos amadríades. Os predadores como o leopardo, o guepardo e a hiena malhada persistem em áreas pouco povoadas, embora enfrentam ameaças relacionadas com perda de habitat e caça ilegal. A avifauna é igualmente rica com os falcões, abutres e inúmeras espécies migratórias que utilizam o território somali como corredor entre África, o Médio Oriente e a Ásia. Ao longo da costa, os recifes de coral, mangais e águas offshore sustentam espécies marinhas de grande valor ecológico, que inclui tartarugas verdes e tartarugas de pente, tubarões tropicais, golfinhos e uma vasta variedade de peixes recifais. A presença de baleias e tubarões-baleia nas rotas migratórias realça a importância daquelas águas para a biodiversidade do Oceano Índico. Apesar dos desafios ambientais e da limitada capacidade de conservação, os ecossistemas somalis continuam a oferecer refúgios naturais raramente estudados, mantêm uma fauna resiliente que reflete a diversidade do Corno de África. Quanto à flora somali, é profundamente moldada pelo clima árido e pelas paisagens semidesérticas que dominam o país ao revelar uma vegetação resistente e altamente adaptada. Nas planícies e savanas crescem as acácias, arbustos espinhosos, gramíneas sazonais e suculentas, capazes de sobreviver a longos períodos de seca. As zonas montanhosas do norte, especialmente no Somaliland, apresentam uma vegetação mais variada, incluindo bosques de juníperos e espécies de altitude que beneficiam de temperaturas mais amenas. Ao longo da costa se encontram mangais e espécies halófitas adaptadas a solos salinos essenciais para a proteção das zonas costeiras e para a biodiversidade marinha. Aquele país é também conhecido pelas suas espécies endêmicas e economicamente importantes, algumas únicas do mundo. Destacam-se a Boswellia freiriana e a Boswellia sacra, que são árvores produtoras de resinas aromáticas usadas para o fabrico de incenso de alta qualidade, consideradas das melhores do planeta e profundamente ligadas à história do comércio do Mar Vermelho. Outra planta emblemática é a comífora mirra, produtora de mirra, resina valorizada desde o Antigo Egito e fundamental para o estatuto comercial da região durante milênios. Aquele país abriga ainda espécies endêmicas como o aloe somaliensis e várias aerofobias raras que não existem em mais nenhum local do mundo. Tais plantas, adaptadas a ambientes extremos, reforçam a peculiaridade botânica somali e a sua importância ecológica. Durante milênios, cidades costeiras como Zélia, Mogadishu e Barawa prosperam como entrepostos comerciais ligados a rotas do incenso, da mirra e do comércio marítimo do Oceano Índico. Os sultanatos e os reinos locais como Adal e Ajuran controlaram grandes extensões territoriais e desenvolveram sistemas avançados de irrigação, administração e arquitetura costeira. Para se compreender o passado daquele país, deve-se primeiro perceber a diversidade cultural, linguística atual e reconhecer a profundidade histórica que permanece visível nas tradições somalis, como na poesia, na hospitalidade e no património arqueológico, já que a chegada das potências europeias no século XIX alterou profundamente aquela região. A Somália contemporânea é um país em reconstrução, com desafios significativos, mas também com enorme riqueza humana, cultural e natural. Mercados vibrantes, tradições nômadas vivas, poesia oral única no mundo, artesanato costeiro e uma gastronomia que mistura a África, a Arábia e a Índia continuam a definir a experiência daquele país. Conhecer a história da Somália permite compreender melhor o presente e usufruir de uma viagem mais segura, mais profunda e mais autêntica. Aquele país revela o património cultural e natural profundamente enraizado na história do mundo. Ficamos por aqui. Ficam os abraços do António Caetano e da Seu Pilartes. Bom dia.
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A visita à Somália com a Seu Pilartes a guiar-nos. Esperamos que tenham gostado desta viagem. 2:58. Daqui a pouco, às 3 horas, vamos ter notícias na Rádio Nacional.

0: 3 horas em Angola, notícias na Rádio Nacional. Acidente de aviação faz um morto e 21 feridos em Cabinda.
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0: Acidente de aviação no município de Ungoio, em Cabinda, causa um morto e 21 feridos, dos quais 3 em estado grave. O acidente envolveu uma viatura das Forças Armadas Angolanas e um veículo particular. Domingos Tiago.
2: Aparatoso acidente de viação na localidade de Fortaleza, no município de Ungoio, em Cabinda, provoca um morto, 21 feridos, dos quais 3 graves, quase todos das Forças Armadas Angolanas. O embate foi tão forte que, para além de vitimar mortalmente um dos motoristas, causou graves ferimentos a outros tantos ocupantes, dentre eles com colunas quebradas, pernas e braços partidos, para além de cabeças fraturadas. Alberto Tomé, uma das testemunhas, explica o que assistiu.
3: Eu estava sentado aqui, o camaz estava cheio de militar, estava saindo então para a cidade. Esse carro estava saindo para aqui. O pneu de camaz que arrebenta, tipo, o motorista perdeu o equilíbrio. Despisa o caminhão, a vir. Esse carro girou, até estava cheio de militar aí. Nós socorremos ele militar, metemos outros carros, ambulância até. Eu acho que fez uns 5 voltas aqui. Esse camaz, lá no pneu dele, coisa. Esquivou muito.
4: O caminhão, quando é utilizado, tentou esquivar o camaz.
3: Sim, não deu certo. Depois que ele puxou aquele lado aí, outro morreu mesmo aqui no terreno.
4: O motorista?
3: Sim, morreu aí.
2: Entretanto, a polícia diz que na origem do triste acontecimento está a ultrapassagem inoportuna que causou a morte do condutor do caminhão que carregava contentor com destino à capital do país, Luanda, como explica o comandante provincial da Unidade de Trânsito e Segurança Rodoviária, Francisco Fiel.
5: Na localidade da Fortaleza ocorreu um acidente, colisão lateral. Deste acidente foram intervenientes uma viatura das Forças Armadas de marca Camaz, que transportava consigo tropas, contra a outra viatura que é particular, uma viatura cavalo mecânico trailer que saía de Cabinda para Luanda. Justamente no momento em que os dois veículos iam cruzando-se, o outro veículo, na sua faixa, encontrava-se uma viatura ligeira que estava a largar um passageiro. Este, por sua vez, faz uma ultrapassagem a esta viatura que estava a largar o passageiro, uma ultrapassagem inoportuna e inadequada, originando assim a colisão com a viatura militar.
2: Neste momento, os feridos estão sob cuidados médicos no Hospital Militar de Cabinda, enquanto que o corpo do motorista do caminhão que se encontrava em direção à capital do país está na morgue de uma das unidades hospitalares da província. Rádio Nacional de Angola, Domingos Tiago, em Cabinda.
0: Acidente de aviação no município de Ungoio, em Cabinda, causa um morto e 21 feridos, dos quais 3 em estado grave.
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0: As notícias do desporto já a seguir. Jornalista Alves da Silva e o compacto da informação desportiva.
6: Bom dia. Abrir o futebol, o selecionador nacional dos Palancas Negras, Aliou Cissé, divulga esta terça-feira os eleitos da Seleção Nacional de Honras naquela que vai ser a sua primeira convocatória, tendo em atenção o cumprimento da segunda data FIFA do presente ano. O ato, que vai acontecer via Zoom, a partir das 11 horas na sede da FAF, está a suscitar enorme expectativa no seio dos agentes do desporto pelo país. No basquetebol, o Petro de Luanda reencontra o Al Ahly Tripoli da Líbia nas meias-finais da BAL, cuja fase do título está a acontecer em Kigali, no Ruanda. Na outra meia-final da BAL, a acontecer já esta quarta-feira, vão jogar Al Ahly do Egito e Tigers do Ruanda, a equipa anfitriã da competição. Bom dia.
0: Bom dia, Alves da Silva, e da atualidade internacional, 7 pessoas que garimpavam ilegalmente ouro estão presas numa gruta inundada na província de Jai Sombon, no Laos, desde a quarta-feira passada, dia 20 de maio. Até o momento não se sabe se estão vivos ou mortos e a chuva está a dificultar o resgate naquele país do sudoeste asiático. Uma equipa tailandesa de especialistas em resgate que participou no resgate de 12 jovens jogadores de futebol em 2018 juntou-se as operações, de acordo com a comunicação estatal citada pela CBS News. Os 7 moradores de uma vila em Laos terão encontrado na caverna do dia 20 de maio a procura de ouro e para caçar animais selvagens. No entanto, devido à chuva, a gruta inundou de forma repentina, o que fez com que a saída ficasse bloqueada. As notícias regressam às 4 horas.
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0: São 3 horas e 5 minutos.

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0: preciso continuarmos com as lâmpadas da esperança sempre acesas. 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

13 horas, 11 minutos, dia novo, edição de terça-feira. Continuam connosco, ainda temos muitos assuntos para si. Na última hora do nosso encontro, vamos ouvir a história de superação da jovem Márcia, que nasceu com o lábio leporino, uma deficiência caracterizada por uma fenda ou abertura nos lábios. Teremos também na rubrica Ouvir de Novo o Hélder da Silva numa análise dos factos da semana fina. E como não podia deixar de ser, vamos acompanhar também os conselhos da Direção e Viação de Trânsito. Teremos também a rubrica Madrugada Saudável. Os cuidados com a alimentação é o tema que trazemos para esta edição. Teremos aqui opiniões de vários cidadãos. Por enquanto, voltamos à música.

0: 3 horas 17 minutos, os cuidados com a alimentação é o tema que trazemos para esta edição de Madrugada Saudável com opiniões de vários cidadãos. Acompanhe.
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2: A conservação dos produtos tem o objetivo de aumentar a vida útil dos alimentos através de técnicas que evitam alterações microbianas, enzimáticas, químicas e físicas, entretanto, mantendo os seus nutrientes e suas características organolépticas. Alguns desses produtos fazem parte das técnicas agrícolas, pesqueiras ou pecuárias e têm que ver com as formas de obter e acondicionar os produtos, evitando perdas de qualidade. Uma das técnicas mais antigas e conhecidas é a secagem dos grãos de cereais ou legumes. A senhora Margarida Alberto afirmou que é preciso que as donas de casa devem manter os alimentos bem acondicionados, lavar com água e quantas vezes for melhor.
3: Muita água, não só muita água não, tem que usar muitas águas, depois metes o vinagre, depois leva muito bem. Umas pessoas compram, porque também tem pouco dinheiro, então eu passeio na rua, aí não tem higiene. Aquelas moscas todas no alimento não dá. Eu, por exemplo, assim, eu vou no 30, eu vou tá, com o laço do alimento, tenho que ver a senhora vir. E tem que lavar muito bem. As jiboas, a couve, a alface, tem que lavar muito bem. Senão está mal. Eu moro aqui numa sala, mas não tem muita água. Eu levo bastante água. Não sei quantas águas que eu passo. Mas é assim que eu tenho, eu já lavo aqui, como fosse a roupa. Há quem soma água, também com tanta preguiça, então se lavo uma água, é mais rápido, mas não dá. Também tem muita bactéria, então também não dá.
4: Como é que devemos tratar o peixe e a carne?
3: Até não se lava bem a carne, porque a carne só tem que tirar e para descongelar. Porque se a carne não se meter, ela fica sem gosto. Mete normalmente, descongela. Daí, se descongelar, só se você vai querer temperar muito bem, se não meter água, é para tirar o gosto da comida.
2: A senhora Júlia Costa explica que os alimentos estragam facilmente quando são tirados da arca ou geleira sem se ter em conta a quantidade que for precisa para o consumo. Comprar comida na rua não é bom para a saúde humana, mas a escassez faz com que muitas donas de casa acorrem à rua comprar um produto descoberto em vez dos supermercados, considerou a nossa interlocutora.
5: Se eu tirar hoje o peixe para fazer para hoje, não pode voltar mais para o frigorífico, porque senão estraga. Eu tenho que tirar uma quantidade que vou usar hoje. Não posso guardar o resto para amanhã. Por isso, quando compro, tenho que separar em saco, consoante o que eu gasto por dia. A verdura, quando chegar do mercado, tenho que lavar e meter aquele produto que desinfeta. E depois limpar muito bem, separar em saquinhos e meter no conservador, que é a geleira. Temos que conservar, porque se não estiver bem conservado, vai nos fazer mal à saúde.
4: Dona Júlia, vamos olhar para aquelas pessoas que vendem ao longo das ruas.
5: Não faz bem à saúde, mas é a única técnica que tem para elas fazerem. Por isso que a gente corre lá comprar, porque às vezes no supermercado está mais caro e na praça fica mais um preço acessível. Por isso que as pessoas correm mais ali no barato. Não é bom por causa das moscas, mas é preciso ser bem conservado para não ter mosca e estar sempre limpo ao redor e o sítio onde as pessoas vendem. Elas, depois de tirarem na câmara frigorífica, o que eles tiram é para venda no mesmo dia, não é para voltar de novo para o frigorífico. Isso é que tem que ser, porque se for para voltar de novo no frigorífico, já pousar as moscas em cima é que faz mal.
2: O chefe de cozinha Jorge Bumba aponta as técnicas que devemos usar para conservarmos os alimentos. Conservar a carne, o peixe e os legumes em sítios diferentes, tapar os alimentos e lavar eles com água corrente, é o que aconselha o nosso chefe de cozinha.
6: Nós temos a carne que a gente já faz o nosso controle máximo, que na qual é colocado num tupperware, que fizemos a conservação com uma data específica de utilização de 2 a 3 dias. O mesmo acontece o peixe e outros alimentos que na qual já está feito, que são também confeccionados os alimentos. Nós não podemos juntar a carne e o peixe num só sítio. É chamado de contaminação cruzada. Contaminação cruzada é quando a gente mistura o peixe e a carne num só sítio. Mas não é só ter uma arca separada que a gente pega só a carne, tufa, está lá, não. temos que ter uma arca, mas dentro daquela arca as carnes têm que estar sempre num taparuei, bem tapadinho, com uma data específica, quando deu a entrada e quando tornou-se a usar novamente, e assim sucessivamente, tanto faz o peixe, tanto faz a carne. Estamos a falar também das verduras, o mesmo acontece com as verduras. Atenção que nós temos nossos legumes naturais e temos nossos legumes artificiais. O legume artificial são aqueles legumes congelados, que na qual a gente compra já congelado, que já vem uma data específica, já vem na sua embalagem, e temos o natural, aquele que é nosso próprio da campa, que não passa aqui nenhuma forma de conservante. É natural, é que a gente usa, que a gente tem que ficar num sítio fresco, com uma temperatura básica de 12 a 16 mínimos de grau. Mas já o congelado tem que estar em 220 a 200 gramas de temperatura que a gente mete no nosso freezer. Em casa, como nós sabemos que as condições não é daquelas que nós temos condições de ter duas, três arcas para poder separar a carne e o peixe, então a solução, a ideia ideal é, se tens o taparuê, tigelas com tampas, que a gente põe uma tigela daquele que tem um peixe bem tapadinho, outra tigela que tem a carne bem tapadinho, é uma forma de conservar bem o alimento. Atenção, sempre que ires à praia comprar um peixe fresquinho, chegar para casa, depois de sair da praia, vir para casa, lava sempre numa água corrente, lava o peixe numa água corrente, arranja muito bem o peixe e põe no taparuê. Aí está muito bem conservado, consoante a carne, que também é congelada. Uma vez que a carne é congelada, tem sempre a tendência de ter um produto que, na qual conserva a carne, bem tapadinho também, num taparuê ao lado. Então já não haverá condição cruzada. Então, nesse caso, está se proteger das bactérias que vêm do peixe e que vem da carne, que é uma carne artificial. Artificial é aquela carne que é congelada.
4: Congelada,
6: exatamente, para você se prevenir de tais doenças das bactérias, de outros tipos de doenças que vêm à carne e que vêm ao peixe. Quando o alimento já está feito, tipo já fizemos legumes e na qual não temos como conservar os legumes, principalmente o repolho. O repolho é um dos legumes que facilmente estraga. Tu faz um legume de manhã, até no máximo no final do dia, já está dar cheiros. Então, neste caso, o ideal é não tapar, deixar ele apanhar aquele ar. Fecha o legume, salteia os legumes, tabala. Ele vai te durar pelo menos até o final do dia.
2: Chefe de cozinha Jorge Pumba e as técnicas que devemos usar para conservarmos os alimentos. Comprar ou vender alimentos na rua não é bom para a saúde humana, conforme ouvimos as donas de casa. Bom dia.
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0: Foi a presença do Valdeque Batista aqui em Madrugada Saudável. Falou sobre os cuidados a ter com a alimentação. 3 horas e 25 minutos.

Ouvimos Macamba Mami na voz de Fedi. 3 horas 30 minutos, é dia novo na Rádio Nacional de Angola. Caminhamos já para as 4 horas, mas vamos deixar-vos só às 4 horas e 55 minutos. Por isso, ainda acompanhe os assuntos que agendamos para esta madrugada. Daqui a pouco vamos ouvir a história de superação da jovem Márcia. Já que dissemos, voltamos a repetir, nasceu com um lábio leporino, uma deficiência caracterizada por uma fenda ou abertura nos lábios. Música.

0: 10:34, vamos agora a uma história de superação escrita pela Márcia, intitulada Cicatrizes do Silêncio, uma entrevista conduzida pelo Valdique Batista.
1: Vamos falar de uma obra literária, Cicatrizes do Silêncio. Nesta obra, a Márcia conta as vivências de crianças com lábios leporino. Bem-vinda.
2: Obrigada.
1: Cicatrizes do Silêncio. Quer falar um pouco desta obra?
2: Certo, Cicatrizes do Silêncio representa as dores, as marcas e o preconceito que crianças com lábio leporino enfrentam. Cicatrizes do Silêncio nasceu de uma experiência pessoal minha. Eu nasci com essa condição que é o lábio leporino, por isso eu coloquei o título do livro Cicatrizes do Silêncio, que representa a minha história.
1: O que é que lhe motivou?
2: O que me motivou foi mesmo a condição com que eu nasci com ela, que é o lábio leporino. Eu passei por preconceitos na escola, por bullying, e chegou uma fase da minha vida em que quase eu tentei tirar a minha vida, porque eu não aguentava mais. Mas acho que Deus tem sempre essa maneira linda, né, de tentar nos ajudar. E Ele enviou a escrita como uma ferramenta, uma força para me tirar da depressão. Eu comecei a escrever tudo o que eu sentia. E, de certa forma, o livro Cicatriz do Silêncio nasceu desta dor.
1: Bom, esse livro só conta a experiência em que viveste?
2: Certo, o livro conta a minha experiência. Eu tenho dito sempre, o livro fala sobre mim, mas o livro não é só sobre mim. Várias crianças nascem com essa condição, eu não sou a única. E muitas pessoas ao lerem esse livro, não apenas pessoas com lábio leporino vão se identificar. Muitas pessoas que passam ou padecem por uma deficiência, ao ler esse livro, eu tenho plena certeza que vão se identificar e têm se identificado. Muita gente já teve contato com o livro, já tenho recebido feedback de pessoas a dizerem, eu me identifiquei por isso, por aquilo, eu também passo por isso, então é sobre isso, o livro não é só sobre mim, é para todas as pessoas que passam alguma deficiência, sofrem bullying, é para os pais também que têm esses pequeninos que até hoje não conseguem superar essas dificuldades. Então o livro vem com essas expectativas de ajudar todas essas pessoas.
1: Por isso é que diz aqui vivências de crianças com lábios leporino.
2: Certo.
1: Para simbolizar outras deficiências que as crianças vivem.
2: Certo.
1: Bom, o que é que traz mais neste livro? Que fala de si, histórias.
2: Conta um pouquinho do apoio que eu tive da minha mãe, que é obrigada a mãe por não desistir de mim. A minha mãe que foi sempre a minha fonte de inspiração, a minha maior guerreira. Aquela que sempre esteve naqueles momentos em que a dor parecia não terminar. Aquela que estava comigo nos dias em que uma cirurgia ou outra não deu certo. Falo também das cirurgias que eu fiz, que não deram certo. Passei por 3 cirurgias.
1: 6 cirurgias?
2: 3.
1: 3.
2: Sim, e que na qual eu não tinha que passar por essas 3 cirurgias. Eu tinha que fazer apenas 2 cirurgias. Mas eu fiz 3 porque algumas cirurgias não correram bem, porque eu não tive apoio psicológico. Surge a necessidade dos médicos que têm operado essas crianças terem cuidado de, antes de operarem as crianças, conversarem, preparar a mente da criança para operar. E comigo foi diferente, não tive esse apoio psicológico e, de certa forma, a cirurgia acabou por não correr bem e acabei por passar por 3 cirurgias.
1: Cartas para mim mesma. Queria dizer o que com este título?
2: São cartas que eu escrevia para mim mesma, antes e depois das cirurgias. Quando eu fiz a primeira cirurgia, estava prestes a passar pela primeira cirurgia, eu escrevi uma carta para mim mesma a dizer como eu queria me ver depois da cirurgia. Eu tinha uma expectativa de me ver sem a cicatriz, eu não sabia que teria cicatriz. Até porque quando o médico conversou comigo, ele mostrou a fotografia de uma moça que também teve lábio leporino. Ela não fez a cirurgia e não tinha cicatriz. Eu tinha essa expectativa de que quando eu terminasse a cirurgia, tudo ficasse bem, eu ficaria igual às outras crianças. Mas infelizmente não foi isso que aconteceu. Então eu sempre escrevia as cartas para mim mesma, para não tentar me afundar na tristeza que eu passava.
1: Mas de lá para cá as coisas vieram a superar.
2: Graças a Deus.
1: Vemos mais alguns títulos aqui curiosos na sua obra. No caso, Diário na Véspera da Cirurgia. fazias muitas escritas, muitos diários.
2: Sim, sim, sim.
1: Antes e depois, não?
2: Fazia assim, antes de entrar para a cirurgia, eu escrevia, tinha sempre um diário em que eu escrevia as coisas, os medos que eu tinha, como eu disse antes também, a expectativa que eu tinha de como seria a cirurgia depois. Depois da cirurgia também eu escrevia sobre as coisas que não aconteceram bem, as coisas que não correram bem, eu escrevia antes e depois das cirurgias.
1: A música, sempre uma terapia para si.
2: Sempre, sempre, sempre foi e sempre será.
1: Uhum. Tu deixas aqui, se calhar, aqui um título fundamental. Lábio Laporino, luta pelo direito à infância plena. É uma luta que muitas crianças passam.
2: Realmente, muitos de nós com Lábio Laporino somos excluídos em meios sociais. Eu mesmo, por exemplo, quando fiz a primeira classe, tinha pais que não deixavam ficar perto das crianças, porque diziam que eu ia passar o Lábio Laporino para seu filho, ou que seu filho também teria um filho com essa condição. Muitas crianças com Lábio Laporino são privados a uma infância plena, são privados a brincar. Eu não tive amigos na infância porque as crianças fugiam de mim, porque eu era um monstro. Então acho que todas as crianças com Lábio Laporino devem ter direito mesmo a uma infância plena, porque ninguém escolhe ser quem é, quem se é. Então devemos respeitar as diferenças, devemos aceitar as pessoas como elas são, independentemente da sua condição, não julgar, porque a gente não sabe por que Deus colocou essa pessoa com essa condição na Terra. Cada pessoa tem um propósito. Então é sobre isso.
1: Fazer esta obra foi um sonho?
2: Foi sim, foi um sonho. Quando eu comecei a escrever, na verdade não foi com a iniciativa de ser um livro, era sempre mesmo escrever para me sentir bem. Eu sempre conto de uma experiência que eu vivi com uma amiga que também nasceu com Lábio Laporino, a Indira. Indira nasceu com Lábio Laporino, eu conheci ela na igreja. Eu tinha 11 anos na altura, ela tinha 13 anos. Irina não fez nenhuma cirurgia. Irina era aquela menina que os pais não apoiavam. A mãe dela

0: apoiavam. A mãe dela era sempre aquela que batia nela porque ela era um monstro. Eu não sou daqui, eu morava no Moxico. Uhum. Uma semana antes de eu vir para cá, em Luanda, eu fui à casa dela. Fui despedir e dizer para ela que eu via morar aqui em Luanda. A irmã dela, a irmã pequena, estava a chorar. E ela foi pegar a neném para tentar acalmar. E a mãe chegou, ela disse para ela, já disse para tu não vires pegar na criança porque tens assustado ela. E pega, eu não me lembro muito bem se foi leite ou chá. Ela despeja no rosto da Indira. E a Indira ficou com todo o rosto desfigurado. E depois de 2 ou 3 meses, eu liguei para a Indira. E eu perguntei como é que ela estava. Ela disse que estava tudo bem e que ela estava melhorando. Depois de uma semana, eu ligo para ela. O telefone não estava a chamar. Depois, ligo para o irmão e ele diz que a Indira tirou a vida. E isso me deixou mesmo muito triste, porque eu sei que a Indira não é a única pessoa que passa por isso. Hoje em dia mesmo, há muitos pais que colocam tudo sobre cultura, não é cultura, temos que fazer tratamento tradicional. Não, lábio leporino não é algo tradicional, é algo mesmo, que é algo clínico, que deve se tratar com tratamentos e cirurgias. E esse livro nasceu mesmo dessa dor que eu tive, porque eu não queria publicar esse livro. Eu tive a necessidade mesmo de publicar esse livro para acabar com tudo isso, porque tem muitas pessoas mesmo a morrerem por conta da sua condição, porque não se aceitam ou porque a família não aceita. Eu tenho plena certeza, se Indira tivesse apoio dos pais, ela não chegaria até a esse extremo de tentar tirar a vida dela, e ela tirou a vida dela. Muitas crianças, eu também ouvi alguns relatos de algumas crianças também que tentaram tirar a vida e graças a Deus não conseguiram. Mas é sobre isso. Eu tenho plena certeza também que se a Indira de alguma forma tivesse contato com esse livro, ela não estaria morta agora.
1: Mas, pronto, há muitas crianças com essas condições, né? E tem aí muitas campanhas de
0: lábio
1: leporino. Pensa-se que os pais deviam aderir ou deviam levar as crianças, os seus filhos nesse caso, para essas cirurgias.
0: Certo, devem mesmo, mas nem todo mundo tem essa possibilidade. Por exemplo, as cirurgias são feitas uma vez anualmente. Uhum. E acho que marca-se. Para marcar, cirurgias são grátis, mas tem que se marcar. Eu fiz também as primeiras cirurgias de forma grátis, mas a última tivemos que pagar, porque eu não fiz no momento da campanha, fiz mesmo em um mês normal. Uhum. Não era o uhum. tempo das campanhas. Acho que tem que se marcar, há muita burocracia para fazer as cirurgias, e acho que não deve ser assim. As cirurgias são grátis e todas as crianças devem ter acesso a essas cirurgias.
1: Bom, mais livros destes virão, Cicatrizes do Silêncio.
0: Sim, graças a Deus, se Deus quiser virão.
1: Já tá nas bancas?
0: Sim, já. 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
1: Márcia, hoje por hoje, como é que é encarado na sociedade, na escola, no meio dos amigos?
0: Aquele olhar curioso que as pessoas têm de curiosidade, até hoje ainda tem se visto. Muita gente na escola, na rua, para o menino para perguntar por que eu tenho essa cicatriz no rosto. Mas agora para mim é normal, porque eu já estou acostumada. Quando alguém chama-me na rua e pergunta o que aconteceu comigo, já não vejo isso como... Eu antes via isso como uma maldade, né? Mas agora não vejo isso como uma maldade das pessoas, até porque mesmo as pessoas devem fazer isso, chamar-me e perguntar, porque ficar atrás de mim e julgar, porque era isso que acontecia. As pessoas não sabiam o que eu tinha e ficavam atrás a julgar a minha condição. Então é isso, quando vem alguém com uma condição, chame a pessoa, converse com a pessoa para saber o porquê que ela é assim, o que aconteceu, para não tirarmos conclusões precipitadas.
1: Bom, estamos a terminar a nossa conversa. Queres deixar uma mensagem? Aqueles pais que vivem com os filhos nesta condição, o que é que... mensagem destas?
0: Eu vou deixar duas mensagens. Primeiramente para as crianças...
1: Eu vejo aqui no seu livro, a dizeres bem no fim, um futuro cheio de luz. Para quem já fez a cirurgia ou nem por isso?
0: Para todos.

0: para quem já fez e para quem ainda não fez? Posso já deixar a mensagem?
1: Pode, a mensagem, vamos.
0: Deixo uma mensagem para todas as crianças que têm essa condição do lábio leporino, e não só. Eu quero que vocês saibam que, independentemente da vossa condição, vocês são fortes, são capazes. Não deixem que o julgamento alheio, as palavras dos outros definam quem vocês são. Vocês são uma luz divina enviada por Deus na Terra para cumprir um propósito. E para os pais que têm esses pequeninos, aqueles pais que ainda não conseguiram fazer as cirurgias, não se desesperem. Um dia essa oportunidade vai chegar, assim como chegou para nós. Procurem sempre estar em contato com essas informações nas páginas dessas campanhas, para terem sempre as datas certas para levar os pequeninos para fazer essas cirurgias. Não culpem-se, porque o lábio leporino não é culpa dos pais, não é culpa da família, é algo que pode acontecer com qualquer pessoa. O importante é que os pais saibam que existe um tratamento, uma cirurgia, e quanto mais cedo for acompanhado nessa criança, melhor serão os resultados para essa mesma criança.
1: Muito obrigado. Aqui é a conversa com a Márcia Iola Lopes, autora do livro intitulado Cicatrizes do Silêncio. Vem um subtítulo: Vivências de Crianças com Lábios Leporino.
2: Ouvimos a história de superação da jovem Márcia, que nasceu com o lábio leporino, uma deficiência caracterizada por uma fenda ou abertura nos lábios. Hoje, com o avanço da medicina, muitas pessoas com esta deficiência já podem beneficiar de uma cirurgia.

0: São 4 horas no país, notícias na Rádio Nacional. Tribunal Supremo pode concluir hoje exame as provas apresentadas no julgamento da ex-ministra das Pescas.
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0: O Tribunal Supremo pode concluir hoje, terça-feira, o exame às provas formais apresentadas pelo Ministério das Pescas.

0: A Ministra das Pescas e Recursos Marinhos garante que Angola reúne condições para se firmar como referência regional no domínio da aquicultura da economia azul. Carmen do Sacramento Neto dos Santos fez esta afirmação em Beijing, China, na abertura do Fórum China-Angola sobre Pescas e Aquicultura.
1: O nosso país reúne condições excepcionais para se tornar numa referência regional na produção aquícola e economia do mar. Neste contexto, consideramos, pois, que a piscicultura e a aquicultura, no geral, representam uma das maiores oportunidades de cooperação estratégica com a República Popular da China e a República Popular de Angola. A República Popular da China é atualmente o líder mundial no domínio da produção aquícola. É um país que possui uma experiência forte e avançada na tecnologia de produção, de gestão da cadeia de valor dos produtos aquícolas, na inovação científica, genética e transformação industrial do pescado.
0: O nosso país participa em Beijing no Fórum China-Angola sobre Pescas e Aquicultura. O encontro reúne empresários e investidores chineses com negócios em Angola, operadores do setor das pescas, especialistas em aquicultura e representantes da indústria de transformação de pescado. E a cidade do Huambo vai registrar restrições no fornecimento de água à população. A limitação no abastecimento do precioso líquido deve-se ao baixo nível dos caudais do rio, onde estão instalados os sistemas de captação, tratamento e distribuição de água. Jornalista Fidel Custódio.
2: A empresa de águas e saneamento do Huambo aconselha os consumidores a aumentarem reservas de água do consumo corrente por causa da distribuição que será feita de forma intercalada por zonas. O porta-voz da empresa, António Bambe, explica que nesta época seca, a distribuição de água será limitada por conta do baixo nível dos caudais dos rios, onde estão os sistemas de captação e distribuição do precioso líquido.
3: Na época seca o caudal cai. E então o que praticamente tem ajudado para distribuir a água de forma justa, embora que com muitas falhas, é praticamente fazer o método de intercâmbio, intercalar o abastecimento. Tem praticamente zonas que vão receber duas vezes por semana, tem zonas que vão receber três vezes por semana, tem zonas que vão receber uma vez por semana. Isso é para quê? É que nem todos vão ter água 24 horas sobre, mas durante a semana todos os bairros vão ter um pouquinho da água que se distribui.
2: Porta-voz da empresa de águas e saneamento, António Bambi. Do Huambo para a Rádio Nacional de Angola, João Lucas, Edson Beng e Fidel Custódio.
0: Cidade do Huambo vai registrar restrições no fornecimento de água à população.
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0: O treinador do 1º de agosto, Filipe Nzanza, considerou que o elevado número de empates registados ao longo do Girabola 2025-2026 esteve na base da classificação da equipa, que terminou a prova na terceira posição com 57 pontos abaixo das expectativas traçadas para a temporada. Durante 30 jornadas, o clube obteve 12 empates e 3 derrotas. E da atualidade internacional, mais de 35 mil habitantes da cidade russa de Belgorod ficaram sem eletricidade e água devido aos ataques da artilharia ucraniana, informaram as autoridades locais. Como resultado dos ataques com mísseis ocorridos ontem, as autoridades estão a tentar mitigar as consequências dos ataques, mas avisou que os cortes de abastecimento de eletricidade podem durar mais de 24 horas. Voltaremos a informar às 5 horas.
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0: São 4 horas e 5 minutos.
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0: Bom, 4 horas 14 minutos e na rubrica Ouvir de Novo vamos ter aqui o Hélder Silva numa análise dos factos da semana finda.
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2: Perfeitamente, bom dia, Auditório Nacional. Estamos aqui para análise dos principais temas que dominaram a última semana. Bom dia, Dr. José Rodrigues.
3: Bom dia, Hélder Silva. Bom dia ao meu colega de painel. Bom dia, guia de produção. Bom dia, os angolanos.
2: Bom dia, Dr. Arsênio Bumba.
4: Bom dia, Hélder Silva. Bom dia, Dr. José Rodrigues. E um bom dia extensivo a toda a audiência da Rádio Nacional.
2: Vamos já para a análise dos temas selecionados pela Rádio Nacional de Angola. O chefe de Estado, João Lourenço, decretou luto nacional sexta-feira 22, em homenagem às vítimas dos conflitos políticos ocorridos entre novembro de 1975 e abril de 2002. Doutor José Rodrigues.
3: Hélder Silva, o luto nacional decretado pela Presidente da República na última sexta-feira, entende-se o luto nacional como sendo uma expressão de sentimento de pesar às vítimas e aos seus entes queridos, abre parênteses, aos seus familiares, no decorrer do ano de 1975 ao ano de 2002. Então, as vítimas dos conflitos políticos, o Presidente dedicou o dia de sexta-feira para o reconhecimento público e concomitantemente também estender o abraço, estender o perdão e lançar mãos para o início de uma nova era mediante um exercício de reflexão. Do ponto de vista legal, é o exercício feito pelo Sr. Presidente da República e integra-se no disposto no número 4 do artigo 5º da Lei 5/11, a Lei do Luto Nacional, em que o luto é decretado sempre que estiver em causa a morte coletiva, ou seja, a morte de vários cidadãos. E aqui no caso concreto, tratando-se de várias famílias, vários cidadãos que acabaram por padecer no quadro do conflito entre 1975 ao ano de 2002, preenche os requisitos para que o Sr. Presidente da República decretasse então o luto nacional, que no seio da nossa sociedade interpretou-se como sendo um período de tolerância. Não é uma tolerância, mas sim um período em que a bandeira deve ficar a meia haste e os angolanos e outros pudessem efetivamente refletir em volta, portanto, deste facto relevante da nossa história recente.
2: Dr. Arsênio Bumba, até que ponto é que esta decisão do chefe de Estado poderá contribuir para o reforço nacional?
4: Hélder Silva, primeiro dizer que esta iniciativa do Presidente da República representa um gesto de bastante maturidade política, um gesto também de olhar para a nossa história e termos aqui o Estado a fazer um reconhecimento histórico que há muito tempo já se devia se fazer. Como sabe, Hélder Silva, durante 27 anos o país viveu um período onde assistimos uma situação de muita dor, uma situação de famílias que separaram-se, uma situação de muitas feridas. E, portanto, esta iniciativa do Presidente da República visa permitir que seja um momento que visa representar aquilo que também tem sido a nossa história, que não tem sido feita neste sentido, de reconhecimento sobre este facto histórico, e visa também, acima de tudo, fazer com que as vítimas deste conflito, neste caso que sofreram, portanto, esta data possa significar um momento de grande reflexão sobre aquilo que nós fizemos no passado e que as gerações atuais possam então olhar para o presente e ver os aspectos que fizeram com que o país chegasse a este momento. Portanto, aqui apela-se para uma maior responsabilidade das gerações atuais, para um maior sentido de responsabilidade, se evitar, portanto, comportamentos como, por exemplo, a intolerância política, comportamentos que também têm a ver com ódio, comportamentos que promovem a separação entre os angolanos. Portanto, isto tanto é, de facto, a reflexão que temos que fazer para evitar que esta história triste que o país viveu durante precisamente 27 anos não volte a acontecer. E também devo dizer, Hélio Silva, o presidente João Lourenço, com esta iniciativa, tem feito um grande esforço no sentido de promover a reconciliação nacional e também a unidade do país. Portanto, esta iniciativa vai permitir também que os angolanos possam, assim, fortalecer o seu sentido de unidade nacional e também fazer com que as instituições democráticas no país possam estar cada vez mais fortalecidas.
2: Perfeitamente, vamos agora para o nosso segundo tema. Funerais das vítimas do 27 de maio, marcados por apelos à paz e reconciliação. Dr. José Rodrigues, considera que o país está finalmente preparado para encerrar este capítulo da história?
3: Penso que não. Penso que é muito cedo, independentemente de haver este projeto de reconciliação nacional e de reencontro mediante o estender do abraço e também do perdão. É muito cedo, porque, como sabe, tenho uma outra perspectiva, sempre tive outra perspectiva sobre este processo, e entendia eu que o mais correto seria a criação de uma comissão da verdade, porque, como sabe, quando fala-se de perdoar, eu tenho que necessariamente saber quem eu vou perdoar. E aqui, no caso concreto, eu estou a fazer um perdão coletivo, para quanto o encontro ou reencontro entre os familiares das vítimas e, sobretudo, aqueles que estiveram diretamente associados a todo este processo, seria uma forma também de fazermos um combo nacional dentro daqueles modelos nossos africanos, o óbito entre que nós podíamos todos estar juntos, quer as vítimas, quer os algozes, e aí sim podíamos chorar por aqueles que partiram, e ali sim encerrávamos em definitivo esta página da nossa história recente. Agora, efetivamente, que o presidente deu o primeiro passo, e é um passo que foi dado com muita coragem, porque durante mais de 40 anos esta era uma matéria que não se abordava, mesmo nas próprias casas onde residiam os familiares das vítimas. Esta era uma matéria que era inabordável. Hoje o presidente trouxe à nossa cena política o levantamento desta questão, e aqui temos que dar nota positiva, mas julgo que, para podermos encerrar essa página, a entrega, portanto, dos restos mortais das vítimas para poderem ser sepultadas com dignidade, o passo a seguir seria efetivamente fazermos as cinzas nacionais destes episódios, onde todos nós, em cada província onde estiverem, pudéssemos ter 48 horas de cinzas, em que pudesse estar o Estado representado pelos seus órgãos, as vítimas e aqueles que efetivamente estiveram diretamente envolvidos, sem qualquer sentimento de temor ou de receio de insegurança, porque muitos deles até circulam pela cidade de Luanda e nós conhecemos, não é? Mas sem qualquer sentimento vingativo, seria efetivamente a oportunidade para nos cruzarmos nessas cinzas, nos abraçarmos e, quiçá, então, ali fazermos todos juntos o encerramento desta página, voltarmos a conviver como se nada tivesse acontecido entre nós.
2: Doutor Bumba, funerais das vítimas do 27 de maio foram marcados por apelos à paz e reconciliação.
4: Exatamente, Hélio Silva, foi um momento que serviu para se apelar à paz, para se apelar à reconciliação nacional e também se apelar à unidade entre os angolanos. Como sabe, Hélio Silva, esta data do 27 de maio tem sido uma data muito sensível na nossa sociedade e também é uma data de que tem provocado um sentimento de muita dor. Mas temos que olhar que o executivo atual tem feito, de facto, um grande esforço no sentido de promover uma abertura para abordar este tema e, mais do que isso, fazer com que esta data possa, de facto, ser reconhecida como um momento também da nossa história e, mais do que isso, também fazer desta data um momento para o reconhecimento da dignidade das vítimas deste acontecimento triste. Portanto, Hélio Silva, temos que observar que a questão da reconciliação nacional é uma questão que nós temos que continuar a consolidar. Quando estamos diante de factos como estes, temos que não apenas olhar para o nosso passado e ficarmos amarrados ao nosso passado, mas precisamos olhar para esta data e olhar para aquilo que é o futuro que nós devemos construir. Portanto, as mensagens que foram transmitidas, portanto, ao longo do funeral destas vítimas, diz respeito a isso mesmo, foram mensagens que apelou-se a um sentido de responsabilidade que nós temos que ter com este passado, mas também um sentido de termos que olhar para o futuro, observando aquilo que foi este erro que cometemos no passado.
2: Na sua opinião, o processo de reconciliação nacional tem sido inclusivo e transparente para todas as sensibilidades políticas e sociais, Dr. Bomba?
4: Exatamente, Eldo Silva. Esse esforço que o Executivo tem feito, temos que reconhecer que o Executivo atual, comparado com os anteriores executivos, este executivo de facto tem olhado para esta questão com bastante preocupação, daí estamos a ver que há aqui um grande empenho do próprio executivo no sentido de dignificar, portanto, as vítimas que sofreram neste processo. Várias iniciativas que o Executivo tem criado, como, por exemplo, a data que há pouco falamos, que é do luto nacional, e agora também este ato que tem sido promovido pela Civicop, são atos que visam exatamente responder àquilo que é o compromisso que o país tem de reconciliar. E isto, portanto, vem cada vez mais reforçar, portanto, esta perspectiva da reconciliação nacional, da unidade nacional, e, mais do que isso, visa, acima de tudo, fazer com que, portanto, possamos construir um ambiente no país de maior estabilidade.
2: Perfeitamente. A UNITA propôs um pacto de estabilidade para abordagem do processo eleitoral, mas o Executivo rejeitou a iniciativa. Dr. José Rodrigues, o que é que está verdadeiramente em causa neste debate?
3: Como sabe, Helder Silva, um pacto de estabilidade é um instrumento de natureza política que, no âmbito da concertação política entre os partidos e até mesmo entre os partidos políticos e o Estado, possam efetivamente definir um conjunto de situações, um conjunto de matérias que sejam relevantes e de interesse comum e de interesse coletivo, que possam ser salvaguardados mediante a subscrição do mesmo pacto. E este pacto, parcialmente, eu poderei não concordar com ele, mas há alguns aspectos que constam desta proposta de pacto que devem ser apreciadas, não a partir de quem submeteu a proposta, no caso a UNITA, mas olharmos para o conteúdo deste pacto com interesse público. Portanto, a questão da revisão da Constituição da República é uma questão que é efetivamente discutível, porquanto a atual Constituição não corresponde àquilo que são as outras vontades, àquilo que são outras visões. E, efetivamente, o atual quadro constitucional deixa-nos também algumas dúvidas e, certamente, que algumas zonas cinzentas devem ser clarificadas numa eventual revisão. Portanto, a questão da atual forma de governo, portanto, é uma das questões fulcrais. A questão, portanto, da propriedade, que foi objeto de revisão na última revisão de 2021. E outros aspectos, portanto, que devem ser objeto de discussão e uma eventual alteração, como o sistema eleitoral, que é também outra questão que tem estado a criar alguns constrangimentos e vários entendimentos, mas eu penso que o Presidente não rejeitou no seu todo. O Presidente, por sinal, deu nota positiva e fez referência que o Presidente Adalberto faz parte daqueles angolanos que querem contribuir para o desenvolvimento. Isso tem um significado político muito positivo. Portanto, não há aqui, por parte do Executivo, uma rejeição global, razão pela qual é que o Sr. Presidente da República, em complemento, disse que é legítimo que a UNITA tenha iniciativas legislativas. É assim que consta do quadro constitucional e legal. E porque, como sabe, a UNITA é o maior partido da oposição política. Então, a iniciativa legislativa, a UNITA pode efetivamente lançar a mão de apresentação desta proposta de pacto e, certamente, a Assembleia Nacional poderá, no âmbito de suas competências, discutir esta proposta e, quiçá, extrairmos lá deste pacto os elementos positivos que possam congregar para uma agenda nacional de consenso. Apesar de que algumas pessoas dizem que temos a Constituição como sendo um único instrumento onde devem ser ancoradas as questões constantes deste pacto, mas só para recordar que em 1992 nós tínhamos uma lei constitucional. e a lei constitucional não conseguiu travar, portanto, as consequências das intempéries de 1992, logo após os resultados eleitorais. Então, este pacto, no meu entendimento, visa essencialmente também garantir a própria estabilidade política, sobretudo garantindo o funcionamento normal das instituições, independentemente daquilo que forem os resultados eleitorais. E é preciso também que dentro deste pacto está aqui consagrado o princípio pelo respeito dos resultados. É preciso que quem ganha as eleições, as minorias que perderam, tem que ter a coragem de felicitar os que venceram e tem que ter a coragem de aceitar a maioria. E as maiorias têm que ter a coragem de incluir as minorias no próprio processo de afirmação do Estado Democrático. Portanto, a ideia de que quem venceu as eleições deve sufocar os que perderam e a ideia de aqueles que ganharam as eleições, os que perderam não reconhecem, são dois campos que podem conduzir o país a episódios de instabilidade política eleitoral. E o que se pretende aqui é criar um quadro para que no fim do processo eleitoral os vencedores reconhecem aqueles que perderam e aqueles que perderam reconhecem aqueles que venceram, para assim todos juntos podemos construir uma Angola do amanhã.
2: Doutor Arsénio Bumba, a UNITA propôs um pacto de estabilidade para abordagem do processo eleitoral, mas o executivo rejeitou a iniciativa. Que mecanismos deveriam existir para garantir maior confiança e estabilidade no processo eleitoral angolano? Afirmo entre o executivo e a oposição.
4: Exatamente, Helder Silva. Primeiramente dizer que esta iniciativa que a UNITA apresentou e o governo acabou rapidamente por rejeitar, e porque viu que não há razão de ser, e para mim faz todo sentido, porque o país neste momento tem mecanismos e tem instituições legalmente instituídas, o país tem uma constituição que está em vigor e o país tem um conjunto de mecanismos e instituições democráticas que conduzem o processo das eleições. Portanto, o que nós estávamos aqui a ver, e nós temos que ter algum cuidado com esse tipo de iniciativas, pois podem induzir aqui a sociedade de que o país vive uma situação de instabilidade, que não é o caso. O país, como sabe, Helder Silva, desde a paz de 2002, já realizou 4 processos eleitorais. O país tem instituições ou órgãos competentes para gerir o processo eleitoral, que é a CNE, e também tem depois o Tribunal Constitucional, que faz a validação final do processo eleitoral, e o país tem um quadro legal que estabelece as regras claras do funcionamento do nosso Estado. E, portanto, desse ponto de vista legal, portanto, podemos dizer que o país já tem mecanismos legais e não há necessidade aqui de existir, portanto, um novo instrumento legal para poder regular a questão, portanto, do processo eleitoral. E vejo aqui a resposta que o Executivo deu, para mim está perfeitamente correta. Portanto, a UNITA tem um fórum próprio, onde deve manifestar, portanto, o seu posicionamento sobre várias matérias da vida do país, que é o Parlamento, e pode também apresentar propostas do ponto de vista legislativo, no sentido de poder alterar qualquer situação pontual, quer em termos da Constituição ou quer em termos de outras leis. Portanto, foi nesse sentido que, portanto, o Executivo aconselhou a UNITA a poder apresentar esta sua iniciativa no Parlamento. Portanto, vejo que, portanto, não há aqui, neste momento, portanto, um clima no país onde esta proposta que a UNITA apresentou possa fazer algum sentido.
2: Vamos agora mudar de tema. O Executivo aprovou medidas de estímulo à produção nacional. Que impacto concreto estas medidas podem ter na diversificação da economia? Dr. José Rodrigues.
3: As medidas adotadas são medidas de pertinência económica, portanto são medidas que vão estimular a produção nacional e vão chamar outros entes privados a fazerem novos investimentos em toda a dimensão do território para garantir um aumento da produção, garantir uma maior satisfação das necessidades comuns e, quiçá, parte desta produção ser exportada para os países vizinhos, mas também vai garantir a própria diversificação econômica, porquanto essas medidas vão estimular o surgimento de novos empreendedores, o surgimento de novos investimentos, e também estas medidas vão garantir a própria dispersão do próprio desenvolvimento, que há muito se encontra concentrado no litoral. E eu penso que uma das formas que o governo encontrou de dispersar o próprio desenvolvimento é adotar medidas económicas de pertinência, de modos que possamos também combater as próprias assimetrias regionais. E vimos que boa parte das indústrias em funcionamento, elas encontram-se concentradas no litoral. E este foi um erro histórico da própria colonização, que preferiu promover o desenvolvimento no litoral em detrimento do leste de Angola. Agora é necessário que o Estado crie aqui um quadro fiscal diferenciado que possa garantir que aqueles que investirem no litoral, porque é falar da província do Moxico, a província do Cubango e outras províncias que integram o leste de Angola, possam ter outra condição fiscal e de modos que possa ser um elemento atrativo para o estímulo da produção nacional.
2: Doutora Bumba, até que ponto o atual contexto económico favorece o crescimento da indústria nacional e da agricultura?
4: Helder Silva, nós temos que olhar que o país está a atravessar um momento muito desafiante do ponto de vista interno e também do ponto de vista internacional. Do ponto de vista internacional, estamos a assistir o contexto da crise económica, estamos a assistir o contexto da inflação, estamos a assistir o contexto também da dificuldade no fornecimento das cadeias de produção. E isto faz com que haja aqui, da parte do Executivo, a necessidade de olhar para um conjunto de medidas que visam proteger a nossa economia diante deste clima de instabilidade que a economia mundial está a enfrentar. Portanto, se nós olharmos para este conjunto de medidas, posso dizer que eles representam um passo muito importante para aquilo que é o processo da nossa diversificação da nossa economia e também para a redução gradual daquilo que é as importações que o país faz, que ainda são bastante significativas. Portanto, Helder Silva, hoje posso dizer que a diversificação económica deixou de ser apenas um discurso, é neste momento já constitui de facto, portanto, uma estratégia do próprio Executivo para poder alterar tanto o quadro da nossa economia. Estamos a assistir que o Executivo tem criado condições concretas no sentido de poder fomentar a produção interna, de apoiar o empresariado nacional e também que visa permitir com que a nossa economia possa ser cada vez mais diversificada.
2: O cidadão comum pode sentir melhorias no custo de vida e no emprego com estas medidas económicas?
4: Exatamente, Helder Silva. Um dos impactos desta medida, para além do facto de que vai permitir maior capacidade de produção interna no país, é de facto também a criação de vários postos de trabalho que vão resultar da maior capacidade de produção que o país vai ter com a implementação destas medidas. E o outro grande ganho destas medidas é também vamos ter aqui um reforço da nossa estabilidade cambial. Tem sido também uma questão que o Executivo tem dado muita atenção, e o outro ganho que também vamos ter é que o país vai ter, portanto, um melhor ambiente no sentido de termos uma capacidade em termos de reserva, ou seja, de segurança alimentar.
2: Estamos praticamente no fim. Vamos agora falar do deslizamento de terra numa mina onde exploravam inertos ilegal no Bengo, que provoca vários mortos. Doutor José Rodrigues, como, digamos, que evitar situações de género?
3: A responsabilidade é imputável ao Estado, não é? É o Estado que tem a competência constitucional de administrar o território. E o Estado aqui peca por defeito, tendo atenção que o Estado demitiu-se daquilo que é a sua tradicional missão, que é, portanto, governar, administrar em prol do interesse público. Porquanto, se cidadãos aglomerados no exercício de uma atividade ilegal dentro de um território sob a jurisdição do governador provincial do Bengo, significa que todos os factos relevantes para o interesse público, o interesse das pessoas que ocorrerem naquela província, a imputação da responsabilidade recai ao governador e recai ao comandante provincial da polícia com fundamento em omissão. E como nós sabemos que a omissão é passiva de responsabilidade penal, é passiva de responsabilidade civil nos termos do artigo 75 da Constituição, porque o governador tinha conhecimento de que existe o exercício de uma atividade de exploração mineira ilegal num determinado ponto. O Comando Provisório da Polícia, que tem a tutela da própria jurisdição em matéria de salvaguarda da ordem e da proteção dos interesses legítimos do Estado, também tinha conhecimento. Significa que este é facto relevante. Não vamos olhar apenas para os mortos, não vamos olhar para aqueles que exploram de forma ilegal os recursos naturais do Estado, mas nós temos que olhar para aqueles que tinham o dever legal de agir. Por que eles não agiram em defesa do interesse do Estado? Se a mina é ilegal, o exercício da atividade não prende os requisitos de segurança. Portanto, nós estamos esperando uma situação que é lamentável, primeiro para as famílias, mas é preciso que a Procuradoria-Geral da República inicie um processo de investigação aonde deve ser arrolado o governador e aonde deve ser arrolado o comandante provincial da polícia. E penso que este processo deve-se automaticamente oficiar formalmente o presidente da República, porque, como sabemos, o presidente da República é o titular do poder executivo e a pessoa a ser responsabilizada é auxiliar do presidente. Então é preciso cumprir com esses pressupostos e este procedimento constitucional e legal, para que no processo a ser instaurado venha os garimpeiros, venha o governador, venha o comandante provincial, com fundamento na omissão que eu já referi. Portanto, esta questão da exploração ilegal de recursos naturais está-se a tornar uma situação muito parecida com a República Democrática do Congo. Mas é importante dizer que onde há exploração de recursos naturais, há também crime organizado, há tráfico de armas, há tráfico de outros elementos que possam representar um perigo à integridade territorial, possam representar um perigo à soberania nacional. Daí que responsabilizar criminalmente o governador é uma forma de projetarmos os efeitos do processo na vida social e na vida pública, porque os nossos governadores são pagos para governar o país, e governar o país significa defender o interesse do Estado.
2: Doutor Arsênio Bumba, mina de ouro em Nambangongo provoca vários mortos fruto de um deslizamento de terra.
4: Eldo Silva, esta situação é uma, de facto, uma tragédia. São 30 mortos e que deve levar a sociedade a refletir. Primeiro, devo dizer, e acho que devemos manifestar aqui, portanto, a nossa solidariedade para as famílias destas vítimas, que neste momento devem estar a enfrentar um momento de muita dor. E nós estamos aqui também diante de uma situação, temos que olhar que a autoridade local tem desempenhado nesta situação. Portanto, há um grande esforço no sentido de fazer o resgate das vítimas deste ocorrido e há um acompanhamento que as autoridades estão a fazer à volta deste processo. Mas nós temos que olhar para esta questão como uma questão muito séria sobre o perigo que o país tem no facto de haver, digamos, a exploração ilegal de minerais e inertes um pouco por todo o país. A grande questão, que eu acho que é a grande causa deste tipo de acontecimento, tem a ver

0: deste tipo de acontecimento tem a ver o facto que desta atividade ser feita num sistema em que há uma dificuldade ou inexistência, digamos, de segurança nesta atividade. Portanto, essas pessoas que fazem esse tipo de exploração não têm condições de segurança. E depois, o outro tipo de também causa que tem a ver com esta situação, é olhando aquilo que disse e bem o Dr. José Rodrigues, tem a ver também com a fraca fiscalização que existe por parte das autoridades sobre as pessoas que exercem esta atividade. E o outro também fator que está em causa disto é que, portanto, quando se promove esse tipo de atividades, e são atividades, como se diz, e bem ilegais, não se faz um estudo técnico, portanto, para se garantir um processo, portanto, do ponto de vista técnico, seguro para se fazer a exploração dos recursos minerais. Portanto, nós temos que também olhar que este tipo de jovens que praticam esse tipo de atividade é também resultado daquilo que tem sido o desafio que o país ainda enfrenta, que temos um país com dificuldades ainda de desemprego, temos também dificuldades que têm a ver com algumas populações vivem em situação de extrema pobreza e procuram esse tipo de prática que é, digamos, a exploração ilegal como forma de sobrevivência. Portanto, daí a solução para este tipo de situação, o Estado deve reforçar a fiscalização sobre as pessoas que praticam esse tipo de atividade e também deve promover aqui, que eu diria, a educação comunitária sobre os perigos que existem na prática desta atividade e por último, aqui devemos aqui também apelar que o próprio Estado deve promover uma melhor alternativa, portanto, do ponto de vista económico, para que as famílias mais vulneráveis possam sobreviver e não viverem na prática desta atividade que constitui um grande perigo e pode meter em causa a vida de muitos angolanos.
1: Perfeitamente, tudo dito. Vamos encerrar este nosso espaço. Agradecer aqui a presença dos doutores José Rodrigues e Arsénio Bumba. Boa semana. Bom dia e até a próxima.
2: Bom dia a todos os angolanos, bom início de semana laboral e bom dia a Hélder Silva e meu colega do painel, bom dia também à equipa de produção.
0: Bom dia equipa de produção da Rádio Nacional de Angola, bom dia Hélder Silva, bom trabalho e até a próxima.
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Na rubrica Ver de Novo, estivemos com o Hélder Silva, numa análise de factos da semana finda. São 4 horas e 41 minutos, caminhamos a passos largos para o fim desta nossa edição do Dia Novo. Mas daqui a pouco vai acompanhar o Superintendente Chefe Adriano do Rosário, da Direção Nacional de Trânsito e Segurança Rodoviária. Os peões devem circular com prudência e utilizar os locais destinados à sua circulação e atravessar a via apenas em condições de segurança, respeitando a sinalização e os veículos. Vai acompanhar depois

0: 4:50, agora saiba mais sobre o dever do peão na via pública com o Adriano do Rosário, da Direção Nacional de Trânsito e Segurança Rodoviária.
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2: O peão deve atravessar nos locais a eles destinados. Que locais estão destinados para a travessia do peão? O peão deve sair de um ponto da faixa de rodagem para o outro, da esquerda para a direita, por via das passadeiras. E estas passadeiras podem ser passadeiras de nível superior, as chamadas pedonais, como também podem ser passadeiras ao nível do pavimento, aquelas pintadas, as zebras brancas, é ali onde o peão deve atravessar. Também devemos reconhecer que nós não temos passadeira em todos os pontos da cidade. Nestes casos, o peão deve procurar atravessar nos locais que oferecem segurança. E esta travessia cabe também ao peão atravessar com prudência. O peão não pode atravessar a correr, porque corre o risco de tropeçar e cair, ser atropelado. O peão também não pode atravessar em marcha muito lenta, deve ser a um passo razoável e aceitável. O peão, para atravessar, de preferência, atravessar em conjunto com outros peões, porque assim evita-se com que os veículos parem para ceder prioridade com muita frequência. Portanto, se o peão for atropelado num local onde não há passadeira, aí vamos naquele princípio que disse, a partir de quando é como o peão iniciou a travessia. O peão inicia a travessia a partir do momento que põe um dos pés no tapete asfalto na faixa de rodagem. Qual é a exigência do condutor? O condutor, perante um peão que iniciou a travessia, deve ceder prioridade. Esta é a regra. Se esta regra for quebrada, aqui ia ocorrer o acidente, vamos ter que investigar para perceber até que ponto é que o peão tem culpa, até que ponto é que o condutor tem culpa, mas a regra é essa. Apesar de que a regra dá sempre primazia, dá sempre vantagem ao peão, porque o peão é o elemento do trânsito rodoviário mais sensível. Perante um acidente de viação, o condutor tem menos probabilidade de sofrer ferimentos, mas o peão está exposto, corre sérios riscos, é a parte mais sensível, daí que os condutores tenham a grande responsabilidade de evitarem ao máximo os atropelamentos.
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4 horas e 55 minutos, é o fim desta edição do Dia Novo de terça-feira. Coordenação de Sonico de Madalena Chifunga, realização da Madalena Rocha, sonorização de André Jim, arranjos técnicos do Arcanjo Pinto, técnica final de Eli António e a apresentação da Seu Marques. Esperamos que com o nascer do sol venham coisas boas e espantem as energias negativas que tentam atrapalhar o nosso dia. Para todos, boa terça.

0: São 5 horas em Angola, notícias na Rádio Nacional. Acidente de aviação faz um morto e 21 feridos em Cabinda.
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0: Acidente de aviação no município de Ungoio, em Cabinda, causa um morto e 21 feridos, dos quais 3 em estado grave. O acidente envolveu uma viatura das Forças Armadas Angolanas e um veículo particular. Domingos Tiago.
2: Aparatoso acidente de viação na localidade de Fortaleza, no município de Ungoio, em Cabinda, provoca um morto, 21 feridos, dos quais 3 graves, quase todos das Forças Armadas Angolanas. Sim. O embate foi tão forte que, para além de vitimar mortalmente um dos motoristas, causou graves ferimentos a outros tantos ocupantes, dentre eles, com colunas quebradas, pernas e braços partidos, para além de cabeças fraturadas. Alberto Tomé, uma das testemunhas, explica o que assistiu.
3: Eu estava sentado aqui. Camais estava cheio de militar, estava saindo então para a cidade. Esse carro estava saindo para aqui. O pneu de Camais que arrebenta, tipo, o motorista perdeu o equilíbrio. Despista de caminhão, a vi. Esse carro girou, até estava cheio de militar aí. Nós socorremos ele militar, metemos em outros carros, ambulância até. Eu acho que fez uns 5 voltas aqui. Esse Camais vai no pneu dele depois.
4: O caminhão, quando aterrissado, tentou esquivar o Camais.
3: Sim. Não deu certo. Depois que ele puxou aquele lado aí. O outro morreu mesmo aqui no terreno.
4: O motorista?
3: Sim, morreu aí.
2: Entretanto, a polícia diz que na origem do triste acontecimento está a ultrapassagem inoportuna que causou a morte do condutor do caminhão que carregava contentor com destino à capital do país, Luanda, como explica o comandante provincial da Unidade de Trânsito e Segurança Rodoviária, Francisco Fiel.
5: Na localidade da Fortaleza ocorreu um acidente, colisão lateral. Deste acidente foram intervenientes uma viatura das Forças Armadas, marca Camaz, que transportava consigo tropas, contra a outra viatura que é particular. Uma viatura cavalo mecânico com trailer que saía de Cabinda para Luanda. Justamente no momento em que os dois veículos iam cruzando-se, o outro veículo, na sua faixa, encontrava-se uma viatura ligeira que estava a largar um passageiro. Este, por sua vez, faz uma ultrapassagem a esta viatura que estava a largar o passageiro, uma ultrapassagem inoportuna e inadequada, originando assim a colisão com a viatura militar.
2: Neste momento, os feridos estão sob cuidados médicos no Hospital Militar de Cabinda, enquanto que o corpo do motorista do caminhão que se encontrava em direção à capital do país está na morgue de uma das unidades hospitalares da província. Rádio Nacional de Angola, Domingos Tiago, em Cabinda.
0: Acidente de viação no município de Ungoio, em Cabinda, causa um morto e 21 feridos, dos quais 3 em estado grave.
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0: O treinador do 1º de agosto, Felipe Nzanza, considerou que o elevado número de empates registados ao longo do Girabola 2025-2026 esteve na base da classificação da equipa, que terminou a prova na terceira posição com 5.

0: 57 pontos abaixo das expectativas traçadas para a temporada. Durante 30 jornadas, o clube obteve 12 empates e 3 derrotas. E da atualidade internacional, 7 pessoas que garimpavam ilegalmente ouro estão presas numa gruta inundada na província de Jaisumbu, no Laos, desde a quarta-feira passada, dia 20 de maio. Até o momento não se sabe se são vivos ou mortos, e a chuva está a dificultar o resgate naquele país do sudoeste asiático. Uma equipa tailandesa de especialistas em resgate que participou no resgate de 12 jovens jogadores de futebol em 2018 juntou-se às operações, de acordo com a comunicação estatal citada pela CBS News. Os 7 moradores de uma vila em Laos terão entrado na caverna no dia 20 de maio à procura de ouro e para caçar animais selvagens. No entanto, devido à chuva, a gruta inundou de forma repentina, o que fez com que a saída ficasse bloqueada. Por nas notícias.
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0: São 5:05.
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0: António Domingos Fernando, Danilson Fernando, Felizarda Fernando II, Amélia Fernando e Souza Lina Fernando comunicam o falecimento de Mariana Olga Franco Fernando, também conhecida por Mami, ocorrido no passado dia 24 de maio. O seu funeral realiza-se em data a anunciar oportunamente. Paulo Cristóvão, Celestina Cristóvão, Francisco Cristóvão, Isabel Cristóvão, Adriana Cristóvão e Helena Cristóvão comunicam o falecimento de Sebastiana José Diogo, ocorrido no passado dia 21. O óbito está a decorrer no bairro Casquel do Lourenço, de fronte ao terminal de voos domésticos, e o seu funeral realiza-se hoje às 11 horas no cemitério Santana. António Savalo, gerente, comunica aos seus familiares residentes em Luanda, nomeadamente a Amélia Benjamin, Cosme, Natália Benjamin Cosme, Beatriz Benjamin Cosme, Sebastião Luís Benjamin, Linda Benjamin e Maria Benjamin Cosme, o falecimento de seu irmão Luís Benjamin Cosme, ocorrido no passado dia 22. O seu funeral realiza-se amanhã no cemitério municipal de Cacoaco. Esperança Jacinto, Anastácia Mendes, Esmeralda Falcão e António Ferreira, filhos, sobrinhos, netos, bisnetos, genros e noras, comunicam o falecimento de Maria Tavares de Almeida, também conhecida por Bina, ocorrido no Hospital Militar. O seu funeral realiza-se em data a anunciar oportunamente. A Delegação Provincial da Justiça e dos Direitos Humanos em Luanda pede a comparência da funcionária Stella da Silva Niceto, com a categoria de conservadora de primeira classe. A mesma deve-se fazer presente naquela instituição no prazo de 5 dias para tratar de assuntos profissionais. Foram as informações no Serviço da Agenda Nacional.
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0: São 5:07.
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0: São 5 horas 10 minutos, a seguir a voz das FAM.
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0: Dia 20, hoje terça-feira, 26 de maio de 2026, já está no ar o programa que lhe informa sobre os principais factos da vida e atividades do ramo terrestre das Forças Armadas Angolanas. A produção é da Direção Principal de Educação Patriótica do Estado-Maior-General das Forças Armadas Angolanas, da Direção de Educação Patriótica do Exército e a Rede de Colaboradores nas regiões militares. Confira os destaques das notícias. O comandante do Exército avalia estado de prontidão positivo das tropas nas regiões militares Nordeste e Médio Kwanza. Região Militar Norte partilha conhecimentos com efetivos da Polícia de Intervenção Rápida, NUIS.
1: Pela manutenção da paz e defesa do espaço terrestre nacional, avante Exército.
0: Mutima Kakulete está na coordenação e supervisão da equipa de produção, Delfim Soares na sonorização e montagem, Paiva Araújo na edição e realização, Graça Paca na assistência de realização. Eu sou a Isabel Mbuco, que apresento a edição do Exército, o ramo que com lealdade, firmeza e prontidão garante a defesa do espaço terrestre nacional.
2: Se todos caminharmos juntos no pensamento da ação, do general ao soldado, conseguiremos obter os resultados que pretendemos.
0: Vamos ao desenvolvimento das notícias. O comandante do Exército realizou na semana finda uma visita de constatação às unidades das regiões militares Nordeste e Médio Kwanza. General João Serafim Kitikulu disse que a situação militar nas províncias das Lundas Norte e Sul e Malães é estável, quanto o estado de prontidão das tropas é satisfatório.
3: A nossa visita programada às regiões militares Nordeste e região militar Médio Kwanza visava o controle do estado de prontidão combativa das tropas destas regiões militares e a implementação do cronograma do novo sistema de forças e dispositivo do Exército. A nossa visita constatou que a situação no território dessas regiões militares é estável, sob o controle das forças de defesa e segurança do país. O estado de prontidão combativa das tropas é satisfatório.
0: General comandante do Exército, João Serafim Kitikulu, na cidade de Saurimo, foi recebido em cortesia pelo governador provincial da Lunda Sul, Gildo Matias José. O governante manifestou o apoio e a colaboração institucional.
4: Mostramos o nosso contentamento por termos tido a oportunidade de recebê-los numa visita de cortesia. Queríamos também aproveitar esta oportunidade para reafirmar a importância e a nossa colaboração institucional com as Forças Armadas. Como sabem, nós estamos numa região que tem uma fronteira e certamente as questões ligadas à segurança são questões importantes. Para além de outro tipo de questões relativas, por exemplo, a segurança dos nossos objetivos estratégicos. Sabemos que as Forças Armadas têm um papel importante na salvaguarda daquilo que é o valor público que se constrói. Reiteramos também o nosso interesse de continuarmos a estabelecer essa cooperação virtuosa e estarmos aqui para qualquer eventualidade da nossa intervenção.
0: Era o governador da província da Lunda Sul, Gildo Matias José. Regozijado com a visita do general comandante do Exército, a unidade que dirige, o brigadeiro Joaquim Venâncio Seabra, comandante da 21ª Brigada de Infantaria Motorizada, apresentou o foco principal da missão do seu efetivo.
5: A 21ª Brigada de Infantaria Motorizada está focada no cumprimento da preparação combativa e educativa patriótica, manutenção da técnica e armamento, proteção dos objetivos econômicos e estratégicos do território de jurisdição, prontos a persistir no exato cumprimento do dever, sempre na estria observância dos mais altos níveis da ética e do moral militar.
0: Comandante da 21ª Brigada, Brigadeiro Joaquim Venâncio Seabra, a quando da visita do general comandante do exército, João Serafim Kitekulu, à região militar Nordeste. Essa matéria tem assinatura de José Mwanza e Agostinho Carranga. As unidades, estabelecimentos e órgãos do exército comemoraram o 25 de maio, Dia da África, com atividades patrióticas. E no quartel-general do ramo, os efetivos militares e trabalhadores civis, para além da palestra, foram alvo igualmente com um meeting em saudação à efeméride. Na pista desta informação está o repórter Paiva Araújo.
6: É verdade. Bom dia. O 25 de maio, Dia da África, institucionalizado em 1963, com a criação em Addis Abeba, Etiópia. Para além da palestra, no 28 de agosto, os efetivos militares e trabalhadores civis, perfilados em parada de honra do quartel-general do Exército, durante o meeting em reflexão à data, ao fio do tenente coronel Arthur de Souza e Cunha, da Direção de Educação Patriótica do ramo, dentre vários, que Angola congratula-se pela comemoração da data.
7: A República de Angola congratula-se com esta data, pois, para além de ser membro da União Africana, há mais de 6 meses comemorou também, com bastante júbilo, os 50 anos da sua independência. Ato testemunhado na Praça da República por várias entidades do mundo, destacando-se o secretário-geral das Nações Unidas, a União Europeia, a União Africana, chefe de Estados e Governos e representações de todo o continente. Que este dia, 25 de maio, sirva de reflexão sobre o passado, presente e as perspectivas do futuro da União Africana.
6: Tenente Coronel Arthur de Souza e Cunha, da Direção de Educação Patriótica do Exército, durante o meeting sobre o 25 de maio, Dia da África, brindado aos oficiais, sargentos, praças e trabalhadores civis em parada do quartel-general do Exército. De onde eu, Paiva Araújo, reporto para o vasto auditório. Aquele abraço de paz e de amor.
0: Ainda no quartel-general do Exército, o Banco Sol, em Luanda, apresentou os produtos e serviços bancários disponíveis para os militares durante a palestra realizada na passada sexta-feira no Centro de Conferências 28 de agosto do ramo. A repórter Graça Paca esteve na cobertura do evento.
8: Foi no âmbito do protocolo celebrado entre as Forças Armadas Angolanas e o Banco Sol. De acordo com o chefe do Departamento das Médias e Pequenas Empresas do Banco Sol, Fábio Faustino, que enumerou os produtos disponíveis para os efetivos do Exército.
9: Nós trouxemos como os produtos de crédito, os adiantamento salarial, o crédito ao consumo, o crédito automóvel e inclusive o crédito à habitação ao abrigo do aviso 9. Cada crédito tem a sua característica própria, os seus limites. É um protocolo que vai nos permitir estender a nossa cadeia de oferta aos efetivos desta entidade. Aos que quiserem aderir o crédito ao consumo terão um limite máximo de até 5 milhões e 600 mil kwanzas. A taxa de juros é anual de 22%, uma taxa de esforço nunca superior a 35%. O crédito automóvel vai permitir até 25 milhões de kwanzas, com uma taxa de juros também de 22%. O crédito consumo vai permitir até 15 milhões de kwanzas, a taxa de juros também prevalece em 35%. A taxa de juros 22% e taxa de esforço 35%. E o crédito habitação, este reembolsáveis em 30 anos, 360 meses, desde que a idade não atinja 60 anos, pode ir até 150 milhões de kwanzas.
8: Ouvíamos o chefe do Departamento das Médias e Pequenas Empresas do Banco Sol, Fábio Faustino, quando falava à margem da palestra realizada no Quartel-General do Exército, que visou apresentar produtos e serviços bancários aos efetivos do ramo. Recebam os cumprimentos da repórter Graça Paca. Bom dia.
0: A região militar Luanda procedeu à abertura das jornadas comemorativas do seu 25º aniversário de existência. Repórter Domingos Matuco, fale conosco. Bom dia.
10: Ora viva, bom dia. A cerimônia foi dirigida pelo Brigadeiro comandante adjunto da Região Militar Luanda para a Educação Patriótica, Jacinto Lima, em representação do tenente-general comandante desta região militar. Ao intervir no ato de abertura, sublinhou o seguinte.
11: A Região Militar Luanda, sob dependência do comando do Exército, deste ano vamos comemorar 25 anos de existência com o espírito de abnegação, sacrifício e muito trabalho.
10: Palavras do comandante adjunto da Região Militar Luanda para a Educação Patriótica, Jacinto Lima, em representação do comandante desta região no ato de abertura às jornadas comemorativas do 25º aniversário da Região Militar Luanda. Reportagem de Yuri Mukisi e de Domingos Matuku. Bom dia.
0: Ocorre no quartel-general da Região Militar Norte uma ação formativa dos efetivos da Polícia de Intervenção Rápida, NUIS, em matéria de operações militar e não só. Segundo os dados do repórter Barroso Ribeiro, na abertura da formação.
12: Todavia, presidiu o ato o Brigadeiro Álvaro Antônio TNT, em representação do comandante da Região Militar Norte, Sapalo Batista Chimuhengela, que aconteceu as seguintes palavras.
13: A ação formativa materializa-se dentro do princípio da segurança do Estado e dos cidadãos, onde se exige a partilha de conhecimentos e elevação permanente da nossa capacidade operacional para garantir a livre circulação de pessoas e bens. Agradeço ao comandante da unidade da Polícia de Intervenção Rápida por ter escolhido o comando da região para esta ação formativa e, de igual modo, transmitindo uma saudação de bravura e de camaradagem de Sua Excelência Tenente-General Comandante da Região Militar Norte a todos neste evento, esperando um comportamento de coesão, de espírito, de corpo em todos os momentos da vossa carreira profissional.
12: Brigadeiro Álvaro Antônio TNT, em representação do Comandante da Região Militar Norte, um ciclo de formação de operações no terreno com os oficiais e agentes do Comando Estado-Maior da Região Militar Norte e os efetivos da Polícia de Intervenção Rápida no IGE. Recebam os abraços de Tito Marcelo, Afonso Cambum de Urque e eu sou o Barroso Ribeiro. Bom dia.
0: Efetivos da Polícia de Intervenção Rápida no IGE recebem informações no Comando da Região Militar Norte em matérias de operações militar e não só.
2: Durante o nosso mandato, daremos uma atenção especial a três vetores importantes. O homem, as infraestruturas e o armamento e técnica.
0: Estamos a encerrar a edição de terça-feira dedicada ao Exército, onde destacamos. O comandante do Exército avalia estado de prontidão positivo das tropas nas regiões militares Nordeste e Médio Kwanza. Região Militar Norte partilha conhecimentos com efetivos da Polícia de Intervenção Rápida, NUIS. A equipa de produção está constituída por Multima Caculete na coordenação e supervisão, Delfim Soares na sonorização e montagem, Paiva Araújo na edição e realização, Graça Paca na assistência de realização. Eu sou a Isabel Mbuco, que apresentei o programa da responsabilidade do ramo que com lealdade, firmeza e prontidão garante a defesa do espaço terrestre nacional. A pátria aos seus filhos não implora, ordena. Bom dia.
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18: São 5 horas 26 minutos a seguir, Nascer do Som com Helder Madeira.
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20: Ouvintes da Rádio Nacional, a todos o nosso muito bom dia. Nascer do Som ao Nascer do Sol, com o melhor da nossa música, na sua edição de terça-feira. Até bem perto das 6 horas, para o espaço de grande informação da Rádio Nacional, o Manhã Informativa. E para a abertura do nosso Nascer do Som, um encontro com a obra musical de Fedi. Fedi, artista angolano, natural da província de Benguela, município da Catumbela, detentor de um vasto leque de canções que retratam as suas vivências. Atualmente com 5 discos editados, nomeadamente Cacimbada em 1994, Ombemboa em 2001, Calupeteca em 2002, Sikwelume em 2005 e Ohali em 2014. Fiquemos então com este Sikwelume de 2005, obra com 14 faixas musicais, com destaque para 2 canções, Makamba Mami em língua nacional Kimbundo e Akamavange em Umbundo. A mesma canção, o mesmo sentimento. Primeiramente, este Makamba Mami, com produção musical e teclados de Chico Madne, guitarra baixo, solo e ritmo com Teddy, Chico Santos nas congas e Adikanza com Raul Tolingas, gravada na CT1 da Rádio Nacional com engenharia de Firmino Andrade.

American Sound Fedi, para o disco Sequel Lume de 2005. Antes de nos despedirmos musicalmente de Fedi, que desde 2014 adicionou ao seu nome artístico Kalupeteka pela associação popular a um dos seus grandes êxitos, passando assim a apresentar-se como Fedi Kalupeteka. Fiquemos então com este Kilapanga, Zala Kubata com Fedi Kalupeteka.

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1: Viagem no tempo. Hoje com o mítico agrupamento musical dos Chiesos e esta memória de Lamartine.

0: Matiesos e esta memória de Lamartine. E agora, a regravação deste grande êxito da nossa música
1: com técnicas que se atualizam, ritmos e harmonias que se renovam.
0: Aqui com a sonoridade do guitarrista angolano Texas, em dueto com Tedin Singh, tema que faz parte do seu primeiro trabalho discográfico, homenagem ao Semba, com Dicanza de Lito Graça e as congas de Chico Santos.

0: êxito da nossa música, Memória de Lamartine dos Chiesos.
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0: Texas, que apresentou recentemente aos amantes da música angolana o seu primeiro trabalho discográfico, Homenagem ao Semba, com 14 faixas musicais. Consta deste disco o consagrado Choro de Semba e uma adaptação do Agarrem do África Ritmos. Fiquemos sim com o tema Meus Heróis, com guitarras de Betinho Feijó, Boto Trindade e Teddy Nsingi, o baixo com Mias Galheta e coros de Kiaku.

participação de exímios executantes da nossa música, como é o caso desta nossa balanceira. Destaque aqui para a animação de Lito Graça com o acompanhamento rítmico do Nguami Maka. E com este ritmo quente do Texas que encerramos o nascer do som desta terça-feira. Eu sou o Helder Madeira. A seguir vem o espaço de grande informação da Rádio Nacional, o Manhã Informativa. Fiquem todos bem. Tchau, tchau. Nice.

0: 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Angola, bom dia, são 6 horas em todo o espaço nacional.
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0: Estamos de volta para o compromisso habitual nas manhãs de segunda a sexta-feira na Rádio Nacional de Angola. Somos o Manhã Informativa até às 9 com toda a atualidade. E vamos começar com notícias atualizadas.
2: Vão hoje a enterrar as vítimas do deslizamento de terra na zona, na mina artesanal de ouro em Nambuangongo, província do Bengo. Selecionador nacional Alício C. divulga hoje a lista de convocados dos palancas negras para os amistosos da data FIFA. Líderes africanos celebram o dia do continente berço da humanidade com pedido de reformas no Conselho de Segurança da ONU.
0: Neste momento, Luanda está com céu nublado. A temperatura está a rondar os 23 graus centígrados. A máxima para hoje em Luanda vai atingir os 28 graus centígrados. Notícias às 6 horas com António Chocolate.
2: Outra vez, bom dia. Vamos ao desenvolvimento das notícias. Vão hoje a enterrar as vítimas do deslizamento de terra numa mina de exploração artesanal de ouro em Nambuangongo, província do Bengo. As autoridades garantem apoio às famílias enlutadas, enquanto efetivos do Ministério do Interior continuam as buscas por vítimas ainda desaparecidas. Os detalhes com Vladimiro Afonso.
3: Nesta terça-feira, as vítimas começam a ser levadas à última morada num ambiente marcado por lágrimas, sofrimento e forte comoção nas comunidades afetadas. O bairro Kifula foi o mais atingido pela tragédia, com 13 mortos, muitos deles membros da mesma família que encontravam no garimpo fonte de sustento. As urnas funerárias seguem para Kanakassala. Após a conclusão dos trabalhos do Serviço de Investigação Criminal e da Inspeção Provincial de Saúde, para a liberação dos últimos corpos que se encontravam depositados na morgue do Hospital Municipal de Kakwaku devido à insuficiência de gavetas nas unidades sanitárias do Bengo. Num dos relatos mais dramáticos desta tragédia, a governadora provincial do Bengo, Maria Antônia Nelumba, revelou que um chefe de família morreu esta segunda-feira depois de receber a confirmação da morte de 2 filhos, um sobrinho e do genro soterrados na mina de ouro em Kanakassala. Incapaz de suportar o choque e a dor da perda de quase toda a família, o homem sofreu um ataque fatal, agravando ainda mais o cenário de luto e desespero que tomou conta da comunidade.
4: Bem, neste momento então são 29 mortos. Agora acabamos de receber a informação de que o pai de uma das famílias, né, onde morreram 2 filhos, o genro e um sobrinho, também acabou por falecer, teve uma subida de tensão.
3: Enquanto decorrem os funerais, 2 sobreviventes continuam internados no Hospital Provincial do Bengo. No local da tragédia, efetivos dos órgãos do Ministério do Interior continuam mobilizados nas operações de busca de outros 2 cidadãos ainda desaparecidos. A reportagem Rádio Nacional de Angola, Manuel Godinho, Eduardo Mota e Vladimiro Afonso no Bengo.
2: Vão hoje a enterrar as vítimas do deslizamento de terra numa mina de exploração artesanal de ouro em Nambuangongo, província do Bengo. E um acidente de aviação no município de Ungoio, em Cabinda, causa um morto e 21 feridos, dos quais 3 em estado grave. O acidente envolveu uma viatura das Forças Armadas Angolanas e um veículo particular. Domingos Tiago.
5: Aparatoso acidente de viação na localidade de Fortaleza, no município de Ngoio, em Cabinda, provoca um morto, 21 feridos, dos quais 3 graves, quase todos das Forças Armadas Angolanas. O embate foi tão forte que, para além de vitimar mortalmente um dos motoristas, causou graves ferimentos a outros tantos ocupantes, dentre eles com colunas quebradas, pernas e braços partidos, para além de cabeças fraturadas. Alberto Tomé, uma das testemunhas, explica o que assistiu.
6: Eu estava sentado aqui. O camaz estava cheio de militar, estava saindo então para a cidade. Esse carro estava saindo para aqui. O pneu de camaz que arrebenta, tipo, o motorista perdeu o equilíbrio. Despisa o caminhão, a vi. Esse carro girou, até estava cheio de militar aí. Nós socorremos ele militar, metemos outros carros, ambulância até. Eu acho que fez uns 5 voltas aqui. Esse camaz vai no pneu dele. Depois.
7: O caminhão, quando autorizado, tentou esquivar o camaz.
6: Sim, não deu certo. Depois que ele puxou aquele lado aí. O outro morreu mesmo aqui no terreno.
7: O motorista?
6: Sim, morreu aí.
5: Entretanto, a polícia diz que na origem do triste acontecimento está a ultrapassagem inoportuna que causou a morte do condutor do caminhão que carregava contentor com destino à capital do país, Luanda, como explica o comandante provincial da Unidade de Trânsito e Segurança Rodoviária, Francisco Fiel.
8: Na localidade da Fortaleza ocorreu um acidente, colisão lateral. Deste acidente foram intervenientes uma viatura das Forças Armadas, marca Camaz, que transportava consigo tropas, contra a outra viatura que é particular, uma viatura cavalo mecânico trailer que saía de Cabinda para Luanda. Justamente no momento em que os dois veículos iam cruzando-se, o outro veículo, na sua faixa, encontrava-se uma viatura ligeira que estava a largar um passageiro. Este, por sua vez, faz uma ultrapassagem a esta viatura que estava a largar um passageiro, uma ultrapassagem inoportuna e inadequada, originando assim a colisão com a viatura militar.
5: Neste momento, os feridos estão sob cuidados médicos no Hospital Militar de Cabinda, enquanto que o corpo do motorista do caminhão que se encontrava em direção à capital do país está na morgue de uma das unidades hospitalares da província. Rádio Nacional de Angola, Domingos Tiago, em Cabinda.
2: Em Cabinda, acidente de aviação no município de Ngoio, em Cabinda, causa um morto e 21 feridos, dos quais 3 em estado grave. O Tribunal Supremo pôde concluir hoje, terça-feira, o exame às provas formais apresentadas pelo Ministério Público e pela Defesa no julgamento em que é arguída a ex-ministra das Pescas, Vitória Francisco Lopes de Barros Neto, o coletivo de juízes conselheiros do Supremo, dirigidos por João Fuatoni, deve preparar posteriormente as alegações orais ou finais do Ministério Público e da Defesa da arguída acusada do crime de peculato e que terá provocado ao Estado um prejuízo no valor de 300 milhões de kwanzas em 2012. E a ministra das Pescas e Recursos Marinhos garante que Angola reúne condições para se afirmar como referência regional no domínio da aquicultura e da economia azul. Carmen do Sacramento Neto fez esta afirmação em Beijing, China, na abertura ontem do Fórum China-Angola sobre Pescas e Aquicultura.
9: O nosso país reúne condições excepcionais para se tornar numa referência regional na produção aquícola e economia do mar. Neste contexto, consideramos, pois, que a piscicultura e a aquicultura, no geral, representam uma das maiores oportunidades de cooperação estratégica com a República Popular da China e a República Popular de Angola. A República Popular da China é atualmente o líder mundial no domínio da produção aquícola. É um país que possui uma experiência forte e avançada na tecnologia de produção, de gestão da cadeia de valor dos produtos aquícolas, na inovação científica, genética e transformação industrial do pescado.
2: O nosso país participa em Beijing no Fórum China-Angola sobre pesca e aquicultura. O encontro que entra hoje no seu segundo dia reúne empresários e investidores chineses com negócios em Angola, operadores do setor das pescas, especialistas em aquicultura e representantes da indústria de transformação de pescado. E o Ministério das Relações Exteriores vai apresentar no Palácio de Ferro, aqui em Luanda, a quarta edição da Agenda Diplomática 2025, no âmbito das celebrações do 63º aniversário da União Africana, celebrados ontem. A obra sobre o tema A Importância do Multilateralismo no Cenário Global para o Alcance da Estabilidade e do Desenvolvimento Sustentável descreve igualmente as prioridades e os objetivos para a formulação da política externa angolana em 2025. O documento de periodicidade anual é uma edição do Gabinete de Comunicação Institucional e Imprensa do Mirex, dirigido pelo embaixador António Nascimento. Também hoje acontece o lançamento do livro Bicés, o Caminho da Paz, em Luanda, inserido nas celebrações oficiais dos 35 anos dos acordos. O evento conta com a presença do antigo primeiro-ministro português, Durão Barroso, que foi o principal mediador do acordo de 1991, SANIFUS.
10: Durão Barroso é coautor de uma obra dedicada à assinatura dos acordos de paz de Bicés. O livro vai ser lançado esta terça-feira na Academia Diplomática Venâncio de Moura e traz o testemunho de muitas figuras que, de um e de outro lado, participaram nas negociações de paz.
11: Mas muitos dos chamados protagonistas de Bicés, pessoas que contribuíram para a paz em Angola, do lado do governo angolano, do lado da UNITA, mas também do lado de Portugal, muitos deles escreveram artigos para esse livro, que é um livro interessante, pois é um registro histórico que fica para quem no futuro quiser conhecer a história de Angola e como é que foi possível chegar à paz e a eleições livres neste país.
10: Antigo primeiro-ministro de Portugal, José Manuel Durão Barroso, o principal mediador dos acordos de paz de Bicés, está no país para celebrar os 35 anos da assinatura do documento histórico que abriu Angola ao multipartidarismo.
2: As comemorações dos 35 anos da assinatura dos acordos de Bicés, acordo de cessar-fogo assinado em Estoril em 1 de maio de 1990, entre o governo de Angola e a UNITA, sob mediação de Portugal, terá como ponto alto o lançamento de um livro. Da atualidade internacional, a Comissão da União Africana frisou que a África continua a defender a criação de um sistema multilateral justo, com a reforma do Conselho de Segurança da ONU para mitigar a injustiça do continente. Líderes africanos reunidos em Brazzaville celebraram esta segunda-feira, no caso ontem, o 63º dia de África, o 63º ano de África, reforçando a soberania do continente e com pedidos para ter maior peso no mundo e para reformas no Conselho de Segurança das Nações Unidas. Na capital da República do Congo, Brazzaville, que recebe esta semana mais de 3 mil pessoas dos 81 países, membros incluindo chefes de Estado, ministros das Finanças, ministros do Planeamento e governadores de bancos centrais para o encontro anual do Banco Africano de Desenvolvimento, celebrou-se o Dia de África com vários apelos à soberania e à emancipação política e económica do continente. Do desporto, o novo selecionador nacional, Aliou Cissé, divulga hoje a primeira lista de convocados no comando dos Palancas Negras. A convocatória destina-se aos dois jogos amistosos da data FIFA de junho e marca o início de uma nova era na seleção nacional. Vão hoje a enterrar as vítimas do deslizamento de terra na mina artesanal de ouro em Nambongongo, província do Bengo. A selecionador nacional Aliou Cissé divulga hoje lista de convocados dos Palancas Negras para os amistosos da data FIFA. Líderes africanos celebram o dia do continente berço da humanidade com pedidos de reformas no Conselho de Segurança das Nações Unidas.
0: Foram as primeiras notícias em desenvolvimento nesta edição segunda da semana do Manhã Informativa com António Chocolate.
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20: Agora 6 horas e 18 minutos em todo o espaço nacional. Minutos iniciais do Manhã Informativa, edição de terça-feira, 26 de maio de 2026. Então já sabe, vamos até às 9 e neste exato momento é saber como é que vai estar a previsão do Inamete para os próximos momentos, para as próximas horas, a nível do país. E chega-nos com a Ilione Falcão. Bom dia.
21: Olá, bom dia Daniel Marques, bom dia também para si que acordou cedo e não deixou o frio vencer. Daniel, hoje é o primeiro dia desde que começamos a viver a época de cacimbo que não registamos chuva, ou seja, todas as províncias do nosso país estão com o céu parcialmente nublado, um dia com alta pressão atmosférica. Começando aqui pela região norte, as províncias de Luanda, Bengo e Colibengo, Cabinda, Zaire e Uíge poderão registar neblina durante estas primeiras horas do dia. Já Malanje, Lunda Norte e Lunda Sul terão céu parcialmente nublado. Seguindo para a região central e leste, estas também apresentam céu parcialmente nublado ao longo do dia. Para a região sul, a previsão é de neblina neste período da manhã, sobretudo em alguns municípios do Namibe. Atenção aos automobilistas devido à visibilidade reduzida. E as províncias da Huila, Cunene, Cubango e Cuando terão céu parcialmente nublado. Menor temperatura está prevista para o Lubango, com 11 graus Celsius de mínima. É a temperatura mais baixa do dia. A mais elevada é 34 graus Celsius, que Catete está com esta previsão. Luanda está com uma temperatura mínima de 22 graus Celsius e ao longo do dia a temperatura máxima pode chegar aos 28 graus Celsius. Muita atenção com o frio intenso que está previsto para cidades como Lubango. É importante reforçar alguns cuidados para proteger a sua saúde e garantir maior conforto. Agasalhe-se adequadamente, use roupas quentes, sobretudo durante a madrugada e nas primeiras horas da manhã. Casacos, meias e cobertores ajudam a conservar o calor do corpo. Atenção especial às crianças e idosos, que são os grupos mais sensíveis ao frio e podem desenvolver problemas respiratórios com maior facilidade. Você que nos acompanha está na zona sul. Dê preferência pelas bebidas quentes, como chá, leite e outras bebidas mornas que ajudam a manter o corpo bastante aquecido. Evite também banhos muito frios durante a noite, por causa da mudança brusca de temperatura que pode causar desconforto e aumentar o risco de gripe e constipações. Bom, um último recado para os automobilistas, pois a neblina é bastante perigosa, reduz a visibilidade. Os automobilistas devem circular com prudência e ter ali os seus faróis ligados, mas no mínimo. Bom, Daniel, por hoje é tudo. Eu desejo para ti e para toda a audiência que nos acompanha uma excelente terça-feira.
20: Muito bem, Leandro Falcão, uma ótima jornada laboral também para si. Nós vamos seguir com o Manhã Informativa, depois de termos informações precisas sobre a previsão do tempo que nos chegou com a Leandro Falcão, uma chancela do INAMET. E daqui a pouco, em termos de informação, vamos às províncias de Cabinda, Cunene e Cubango, precisamente nos setores da educação e agricultura. É para daqui a pouco. No Manhã Informativa.

0: 6:26, depois da Itela com Gabriel Chiema. E voltamos à atualidade, dizer que em Cabinda, gestores escolares do município do Ngoio receberam novos conhecimentos em matéria de planificação, avaliação e estatística. Outros dados com Domingos Tiago.
1: A ação formativa que versou sobre esta matéria encerrou no último fim de semana, sob os auspícios da Secretaria Municipal da Educação. Na ocasião, Alberto Ntendekele, responsável máximo da educação no município de Ngoio, salientou que a formação permitiu consolidar os conhecimentos técnicos e administrativos dos participantes.
2: O encontro tem a ver com a formação para capacitarmos e potenciar os gestores escolares. Estamos a referir-se aos diretores e subdiretores das escolas públicas, público privadas e privadas, e não só também assim como os técnicos da Secretaria Municipal da Educação, na matérias relacionadas com a gestão, secretariado, legislação escolar, planificação, avaliação e estatística. Visto que a Secretaria Municipal já funciona há um ano praticamente, e do diagnóstico que fomos fazendo, vimos que os nossos gestores têm dificuldades. Então chegou a hora de potenciarmos para que possamos melhorar, porque o objetivo é melhorarmos a qualidade do ensino. E para que se melhore a qualidade do ensino, temos que formar os recursos humanos. Começamos com os gestores das escolas e vamos dar sequência depois com os professores, aproveitando alguns dias depois das provas, para preparamos assim o próximo ano letivo, para ver se os erros cometidos neste ano letivo não vão se repetir no próximo ano letivo.
1: E os participantes, por sua vez, consideraram a formação proveitosa, salientando que os conteúdos ministrados irão contribuir para o fortalecimento das capacidades de gestão ao nível das escolas.
3: Ele da PANS foi uma formação pertinente, porque está capacitando os gestores escolares no que tem a ver com o ensino, gestão da escola e estatística. Foi algo muito, mas é muito importante mesmo. Eu tenho pleníssima certeza que daquilo que nós aprendemos, nós vamos estar a olhar as coisas de um foco totalmente diferente. Aquilo que nós não aplicávamos, por esta formação nós estaremos a aplicar, tanto para os nossos professores e para as nossas crianças.
4: Pedro Jesus Sassa, pedagógico do Colégio Quadro do Futuro. Gostamos bastante desta formação. Espero que renovemos o nosso município de Ngoio como sendo o município de esperança de futuro e educação de Ngoio. Praticamente nós vamos atuar para que formemos gerações mais novas.
5: Carlos Peso, Complexo Escolar Privado Rojabum. Achei muito interessante. É uma ideia boa, inovadora, que permitiu capacitar os gestores escolares e não só. E gostaria que a iniciativa do gênero continuasse, não só no momento em que nós já estamos, é um novo município, novas realidades, então devemos trabalhar. E a partir do momento em que nós começamos a formação, então conseguimos sentir que alguma coisa está a ser feita, ao bem da educação.
1: Gestores de escolas ao nível do município de Ngoio reforçaram conhecimentos sobre planificação, avaliação e estatística. Rádio Nacional de Angola, Maria Verdade e Domingos Tiago, em Cabinda.
0: E ainda sobre o setor da educação, no Cubango, as autoridades locais entregaram mais de 1.100 carteiras a algumas escolas do município do Cuxi. Com a entrega das novas carteiras, espera-se que os alunos possam ter maior comodidade. A reportagem com o Pelicano Batista.
6: O setor da educação no município do Cuxi, aqui na província do Cubango, viu-se reforçado com 1.106 novas carteiras escolares entregues pela vice-governadora do Cubango para o setor político, social e económico, Helena Ximena. A governante, durante o ato de entrega, disse que essa ação enquadra-se no programa da aquisição e distribuição de carteiras e outro mobiliário para reforçar os municípios desta região do país.
7: O município do Cuxi foi beneficiado com mais de 1.106 carteiras para as escolas aqui presentes. Esta é uma das primeiras entregas que também, conforme vai se construindo mais salas de aulas, mas também o governo irá então trazer aqui estes materiais.
6: Satisfeitos com a recepção dos bens, em referência, ficaram os alunos, que dizem que agora vão sentar de forma mais confortável e prestarem mais atenção à aula.
8: Tenho muita alegria por ter recebido as carteiras, porque antes sentávamos no chão.
9: Nós sentávamos no chão, agora não estamos a sentar mais no chão. Os colegas vão nos cuidar bem das carteiras.
6: Olga Félix é encarregada da educação, esteve presente no ato de recepção das novas carteiras e deu nota positiva a essa iniciativa do governo local, numa altura em que muitas escolas já não têm este material em apreço.
10: Os alunos tinham muita, mas muita dificuldade em termos de alojamento e nós agradecemos.
6: Por sua vez, o administrador municipal do Cuxa, Severino Sawanda, a entrega de carteiras constitui-se num passo significativo na melhoria das condições e elevar dos níveis de aproveitamento escolar entre os alunos.
11: Entrega de carteiras, o que dará seguramente, tanto uma outra imagem para as nossas escolas, maior comodidade para os nossos alunos e, portanto, um avanço significativo no setor da educação.
6: O município do Cuxa recebe mais de 1000 carteiras escolares para reforçar os vários complexos lá existentes. A reportagem Rádio Nacional, Ernesto Carrasco e Pelicano Batista em Menonga, a capital do Cubango.
0: Na província do Cubango, as autoridades locais entregaram mais de 1100 carteiras a algumas escolas do município do Cuxa. Ora, no Cunene, os homens do campo esperam ver se aumentados os níveis de colheita de cereais e hortícolas nesta campanha agrícola. O otimismo dos produtores agrícolas do Cunene assenta na regularidade da chuva nesta campanha agrícola. André Gaspar.
12: Mais de 5 mil toneladas de maçango, maçambala e milho serão colhidas na campanha agrícola 2025-2026 no município do Covilhã, aqui no Cunene, numa área estimada de 27 mil hectares dos 40 mil previstos inicialmente. A informação foi prestada pelo diretor municipal da agricultura, Manuel Cambinda, referindo que este ano prevê-se um aumento na colheita devido à regularidade da chuva.
13: 27 mil hectares cultivados a nível do município do Covilhã. Deste, temos a previsão de se colher mais de 5 mil toneladas a nível do cultivo de agregado familiares. Estamos a falar acerca de cereais, sobretudo milho, maçango e maçambala, assim como algumas leguminosas, como feijão frade e feijão comum.
12: Manuel Cambinda disse ainda que na presente campanha, Covilhã conta com o envolvimento de 10 mil famílias camponesas, das quais 5 mil beneficiaram de sementes de hortícolas entregues pela Organização das Nações Unidas para a Agricultura e Alimentação, FAO.
13: Mais de 10 mil famílias foram apoiada com sementes provenientes da FAO. Em termos de inputs, recebemos as sementes, sobretudo cereais, que no total, mais de 15 toneladas.
12: E os agricultores locais expressam otimismo quanto à produção deste ano.
14: Francisco Faria Quental, todas as sementes brotaram em 99% de germinação.
15: Justino Secolo, para nós é uma alegria de verdade. Boa colheita mesmo, até nunca vimos já este ano. Cortamos milho e maçango, feijão.
12: Município do Covilhã, considerado o celeiro da província do Cunene, prevê colher entre os meses de maio e junho uma produção superior a 5 mil toneladas de cereais. Cunene, reportagem Rádio Nacional de Angola, com Adelino Zeferino e André Gaspar.
0: A reportagem do André Gaspar no Cunene, os homens do campo esperam ver aumentados os níveis de colheita de cereais e hortícolas nesta campanha agrícola.
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0: da Terra com Paulo Flores. E a esta altura há muito boa gente a recordar bons momentos de velhos tempos com esta música boa angolana. Agora 6:40. O programa Coenda está a transformar a vida de muitas famílias na província do Zaire. O projeto das transferências sociais monetárias foi implementado na província há 6 anos. Luís Mamana.
1: No município do Tomboco, ouvimos o senhor Lando Afonso, que partilhou conosco como pretende ampliar o dinheiro recebido do Coenda na produção agrícola, com o objetivo de gerar mais rendimento para a sua família.
2: Vou ampliar mais muitas coisas, enquanto que já tenho uma lavra grande. Vou querer plantar mais esse tempo de cachimbo, vou querer aumentar mais produção com esse dinheiro do Coenda mesmo.
1: Você vai aumentar o quê, por exemplo?
2: Bem, com esse tempo de cachimbo vou plantar couve, cebolas, tomate, outros produtos mais. Bem, o conselho que vou dar para eles cuidar melhor esse dinheiro do Coenda, enquanto que vão aumentar mais, e fazer mais coisas, porque esse dinheiro, enquanto que a gente recebe, é para fazer negócio mesmo.
1: O carpinteiro João Pedro afirma que o Coenda veio ajudar muitas famílias, incluindo a sua.
3: Sempre passei a minha vida na carpintaria. Essa oficina já está desde 2006 até hoje, conforme estão a ver. Isso vai indo aos poucos mesmo. Graças a Deus que já recebemos também de Coenda. E este dinheiro, eu digo, para dar uma importância aos angolanos que estão a receber, porque para quem sabe aproveitar com dinheiro, está a saber fazer muita coisa nesse dinheiro. Estou a tentar inovar a minha carpintaria. O que estava em falta, poder conseguir a comprar. Aos poucos, já mandei alguns barrotes, alguma máquina, que estou a aumentar com esse dinheiro. Tenho feito um comércio interno dentro de mim, que as pessoas vejam e não dão conta que aquilo é meu. Então, tenho reforçado também aquele negócio, além da carpintaria.
1: No município de Unzeto, encontramos a jovem Adélia João, que 2 anos após ter recebido o financiamento do Coenda, falou sobre o crescimento do seu negócio.
4: Antes eu começava a batalhar a minha vida, era um momento difícil. Comecei a vender, comprava quilos de açúcar para retalho, para vender carvão. Mas depois apareceu o programa Coenda, começaram a dar dinheiro. E com a ajuda do Coenda consegui evoluir mais o meu negócio. Tive vantagem dos lucros, porque até me ajudou. Graças a Deus eu consegui de comprar algumas coisas para meter dentro de casa.

0: casa para vender, para conseguir qualquer coisa das crianças e comprar também as coisas de casa que eu estava a fazer. Comprei botija, não tinha nada, fogão só já que não consegui. Outro dinheiro vou aumentar para comprar carara de areia, porque já tem um terreno que nós temos para construir, um apoio para nós. Gostamos muito.
1: Neste período, 9 dos 11 municípios da província já beneficiaram do programa Quenda, abrangendo mais de 43 mil famílias, segundo o diretor do Fundo de Apoio Social, João Maurício da Costa.
2: 16 comunas em 360 bairros e aldeias. Temos um total de 43.039 agregados familiares cadastrados a nível da província. Neste particular, com os pagamentos feitos, o Estado angolano já desembolsou cerca de 4.315.428.000 kwanzas até a presente data. Portanto, referindo-se nas outras componentes, nós temos também a componente da inclusão produtiva. Estava a concluir a fase piloto desta mesma componente. Neste momento já há condições técnicas para que aconteça a expansão e neste âmbito, a nível da província, estamos a trabalhar para que isso aconteça, já com a identificação de potenciais beneficiários, de cooperativas e chefes de gados familiares de forma particular, que têm ideias, projetos. Estamos a escutar as reais necessidades dos integrantes das cooperativas para assim podermos direcionar com maior credibilidade, maior rigor, os apoios que o Estado direciona no âmbito da componente de inclusão produtiva. Temos também a componente da manifestação da ação social e neste caso em particular o FAS tem reabilitado centros sociais integrados a nível da província. Temos 4 em funcionamento pleno, um no município de Nzé, por exemplo, no município de Tomboco, Nogue e no município do Coimbra, que também já funcionam e têm contribuído positivamente na resolução de problemas ligados às famílias, não somente aquelas que estão inseridas no programa Quenda, mas também todas as que residem na área sob sua jurisdição.
1: Para este ano, o FAS enfrenta novos desafios, conforme avançou João Maurício da Costa.
2: O primeiro desafio é a implementação plena da componente da inclusão produtiva a nível da província, a seguir da implementação do Quenda 2 nas zonas urbanas a nível da província. O outro desafio também que é continuarmos com os pagamentos regulares às famílias cadastradas e inscritas no programa Quenda desde 2020 até a data atual. Portanto, são alguns desafios. Também o reforço do cadastro social único, que é uma base de dados que o FAS tem contribuído, onde vamos encontrar as famílias cadastradas e caracterizadas do ponto de vista social, econômico, onde é que vivem, como vivem, onde estão e com quem vivem. Portanto, é uma base de dados que já surgiu e neste momento temos dados que irão servir mais valia para o Estado e não só.
1: Implementado no Zaire há 6 anos, o programa Quenda pretende ainda este ano chegar aos 3 municípios que ainda não foram abrangidos pela iniciativa. A reportagem é da Rádio Nacional de Angola em Banza, Congo, com Matondo Tando e Luís Mamana.
3: Quenda está a transformar a vida de muitas famílias com as transferências sociais monetárias no Zaire.
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4: Nós temos que melhorar os procedimentos.
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7: Viva! Bom dia, Daniel Marcos. Marcamos presença nesta segunda edição da semana para atualizarmos os números que comandam as nossas vidas aqui no Radar Económico, espaço da Nacional que dá conta das principais movimentações económicas do país e além fronteiras. E hoje começamos com dados animadores sobre a evolução da economia angolana nestes últimos anos. Angola triplicou a produção da carne de frango para 60 mil toneladas e a carne suína, que vai fechar este ano com uma necessidade de quase nula. A informação foi avançada pelo Ministro de Estado para a Coordenação Económica, José de Lima Massano, que avançou que Angola reduziu a importação de carne bovina em 50%. O Ministro de Estado, José de Lima Massano, disse ainda que a revolução estrutural que conhece hoje a economia angolana é resultado dos investimentos com vista a assegurar a diversificação económica.
8: O setor da agricultura, neste momento, representa perto de 25% do produto interno bruto. O setor petrolífero é um setor estratégico, é um setor importante, ainda é aquele que gera mais divisas para o país e tem hoje um peso na nossa estrutura, tanto do produto interno bruto, abaixo de 15%. Portanto, temos estado, por isso, a assistir uma dinâmica expressiva do setor agro, que está também com isso a permitir que, do ponto de vista da inclusão social, tenhamos mais avanços, porque a agricultura em Angola engaja cerca de 3 milhões de famílias. Se dissermos que, em média, cada família é composta por, vamos, média 5 pessoas, é quase metade da nossa população que vive do campo. E, tanto, esta dinâmica que está a acontecer começa também a refletir-se na alteração estrutural da nossa economia. Portanto, hoje, o progresso que estamos a ajustar, mesmo a nível das carnes no geral, tanto a carne bovina, nós tivemos uma redução na importação no último ano de cerca de 50%. A carne frango, nós triplicamos a sua produção. Nós estávamos a produzir cerca de 20 mil toneladas ano, nós estamos com 60 mil toneladas. O mesmo está a acontecer com a carne suína. A carne suína, estamos a chegar a um ponto, a nossa expectativa, porque tem sido crescente, vamos chegar até o final deste ano com uma necessidade de importação bastante reduzida, quase exígua. Portanto, o país está mesmo a transformar-se, a agricultura está a assumir um papel de liderança nesse processo, a indústria transformadora está a acompanhar, mas, tanto, a nossa economia não se limita aí. Continuamos a fazer investimentos para os recursos minerais, para o petróleo, para a habitação, enfim, continuamos a fazer os investimentos para termos uma economia verdadeiramente consolidada, integrada, moderna e capaz de continuar a gerar bem-estar para todos os cidadãos. E, portanto, não é um momento em que tivemos, portanto, queda na produção petrolífera que está a provocar este fenómeno. Há mesmo uma alteração estrutural na nossa economia. Portanto, quando nós olhamos para os nossos números, por exemplo, a indústria transformadora. Já a indústria transformadora crescer a taxas de 16% tanto ao ano, tem que ter um impacto a nível do produto interno bruto. E temos outros setores aí a chegar, tanto o turismo, por exemplo, está a ganhar também o seu dinamismo. Vai ter que roubar espaço a alguém na composição do produto interno bruto. E é isso que nós estamos a desenvolver, as nossas políticas, para termos esta economia mais diversificada, com vários setores a contribuírem. Portanto, há hoje, como está a acontecer com a agricultura, por exemplo, uma grande cidade no domínio dos serviços, logística, o que significa que na logística também terão que ser investimentos relevantes, que também vão depois impactar na estrutura. Mas o que temos neste momento, Angola, que é um país que, mesmo a nível externo, quando se refere, enfim, ao que somos de economia, primeiro vem o petróleo. Bom, o que nós estamos a dizer é que já não é assim. Portanto, neste momento, o petróleo é, e como referimos, estratégico, importante, é gerador de cerca de 95% dos recursos cambiais que vamos dispondo, importante, continuamos a estimular, a fazer investimentos, mas hoje é a agricultura que está a ditar o ritmo.
7: Ministro de Estado para a Coordenação Económica, José de Lima Massano. A estrutura da economia angolana começa a ganhar uma nova dinâmica com a agricultura a crescer e a se impor. O indicador de clima econômico continua a melhorar e voltou a ser favorável no primeiro trimestre deste ano. Segundo dados do Instituto Nacional de Estatística, o indicador manteve a tendência ascendente do trimestre anterior e permaneceu acima da média da série. O INE diz ainda que, no período em análise, continuou-se a observar uma tendência favorável do clima económico, resultante dos indicadores de confiança dos setores dos transportes, indústria extrativa e da construção. No nosso mercado cambial, o Kwanza, moeda nacional, continua a evidenciar sinais de relativa estabilidade e robustez face ao dólar e ao euro. Esta é uma tendência que já se registra há algum tempo, fruto do impacto da política monetária e cambial adotada pelo Banco Central Angolano. Por conta disso, a unidade do dólar segue referenciado no BNA nos 913 kwanzas e 11 cêntimos, enquanto a unidade da moeda única do maior bloco econômico do mundo, o euro, no caso, está referenciado nos 1060 kwanzas e 20 cêntimos. Angola participa nas reuniões anuais do Conselho de Governadores do BAD, Banco Africano de Desenvolvimento, e do Conselho de Governador do FAD, Fundo Africano de Desenvolvimento. Os encontros anuais do Grupo BAD, que decorrem até o dia 29 deste mês em Brazzaville, no Congo, constituem o principal fórum de governação da instituição, reunindo governadores, ministros, representantes de bancos centrais e parceiros financeiros dos 81 Estados-membros para analisar os progressos alcançados pelo Grupo BAD e reforçar os mecanismos de financiamento ao desenvolvimento do continente africano. A edição deste ano decorre sob o lema Mobilizar o Financiamento em Grande Escala para o Desenvolvimento de África num Mundo Fragmentado, com debates centrados no financiamento ao desenvolvimento, integração regional, sustentabilidade económica e resiliência das economias africanas face aos atuais desafios globais. Durante o encontro estão igualmente previstas sessões de alto nível e reuniões bilaterais entre representantes dos Estados-membros e parceiros internacionais, visando o reforço da cooperação financeira e institucional em setores prioritários para o desenvolvimento de África. Angola participa dos encontros com a delegação chefiada pelo ministro do Planeamento, Vítor Hugo Guilherme, e integram igualmente os secretários de Estado para as Finanças e Tesouro, Otoniel dos Santos, o secretário de Estado para Aviação Civil, Marítima e Portos, Adilson Catala, bem como quadros séniores e especialistas dos Ministérios do Planeamento, Finanças, Transportes, Agricultura e Florestas. Olhamos agora para os mercados das matérias-primas energéticas. Dizer-lhe que os preços do petróleo continuam muito voláteis nos dois principais mercados e a registarem perdas acentuadas. O conflito ainda não terminou, mas os sinais de avanços estão a ser suficientemente positivos para tirar os preços do petróleo a negociar novamente abaixo dos $100 por barril. O petróleo crudo chegou a cair mais de 7% esta segunda-feira, numa altura em que os investidores se mostram mais confiantes, mas ainda um pouco cautelosos em relação a uma possível reabertura do Estreito de Hormuz. Na plataforma eletrónica de Londres, o barril do Brent, que serve de referência às exportações do nosso país, encerrou a sessão desta segunda-feira com perdas de 7,15% para os $96,14. Do outro lado do Atlântico, o petróleo leve WTI comercializado em Nova Iorque terminou com perdas de 6,99% para os 89,85 dólares por barril. Bem, Daniel Marques e o 20, ponto final às notícias sobre a marcha da atualidade do movimento económico nacional e além fronteiras. Bom dia, e o nosso compromisso fica renovado para amanhã no mesmo canal de sempre. Até lá, estamos juntos e um forte abraço.
6: Muito bem, Severino de Jesus e o Radar Económico, são 6 horas e 58 minutos.

0: Bom dia, são 7 horas em Angola. Siga os destaques do jornal a esta hora.
1: Angola triplicou este ano a produção de carne e frango para 60 mil toneladas. Programa Angila tem disponíveis 250 milhões de dólares para execução de projetos sociais em várias regiões do país. Vão hoje a enterrar as vítimas do

0: é extremamente grave e difícil de gerir.
1: Neste momento o céu continua parcialmente nublado em Luanda. A temperatura está a rondar os 23 graus centígrados. A máxima para hoje em Luanda vai atingir os 28 graus centígrados. 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
0: Vão hoje a enterrar as vítimas do deslizamento de terra numa mina de exploração artesanal de ouro em Nambuangongo, na província do Bengo. As autoridades garantem o apoio às famílias enlutadas, enquanto efetivos do Ministério do Interior continuam as buscas para encontrar mais vítimas ainda desaparecidas. Todos os dados com o Vladimiro Afonso.
2: O município de Nambuangongo continua mergulhado em dor e consternação desde o último sábado, dia em que ocorreu o desabamento da mina de exploração artesanal na comuna de Canacassala, tragédia que provocou a morte de 29 pessoas e deixou várias famílias devastadas. Nesta terça-feira, as vítimas começam a ser levadas à última morada, num ambiente marcado por lágrimas, sofrimento e forte comoção nas comunidades afetadas. O bairro Kifula foi o mais atingido pela tragédia, com 13 mortos, muitos deles membros da mesma família que encontravam no garimpo fonte de sustento. As urnas funerárias seguem para Canacassala, após a conclusão dos trabalhos do Serviço de Investigação Criminal e da Inspeção Provincial de Saúde, para a liberação dos últimos corpos que se encontravam depositados na morgue do Hospital Municipal de Cacoaco, devido à insuficiência de gavetas nas unidades sanitárias do Bengo. Num dos relatos mais dramáticos desta tragédia, a governadora provincial do Bengo, Maria Antônia Nelumba, revelou que um chefe de família morreu esta segunda-feira, depois de receber a confirmação da morte de dois filhos, um sobrinho e do genro soterrados na mina de ouro em Canacassala. Incapaz de suportar o choque e a dor da perda de quase toda a família, o homem sofreu um ataque fatal, agravando ainda mais o cenário de luto e desespero que tomou conta da comunidade.
3: Bem, neste momento, então, são 29 mortos. Os corpos vão já para Canacassala para que sejam feitos os funerais.
2: Enquanto decorrem os funerais, dois sobreviventes continuam internados no Hospital Provincial do Bengo. Segundo o diretor da Unidade Sanitária, Bernabé Lemos, o estado clínico dos pacientes evolui favoravelmente.
4: Tivemos entrada de três, um com contusão e já teve alta. Depois temos um que vai ter dor de cervical, fez o exame, depois não há lesões, vão pedir um TAG e provavelmente vai desapontar-se. Então a situação está controlada.
2: No local da tragédia, efetivos dos órgãos do Ministério do Interior continuam mobilizados nas operações de busca de outros dois cidadãos ainda desaparecidos. A reportagem Rádio Nacional de Angola, Manuel Godinho, Eduardo Mota e Vladimir Afonso no Bengo.
0: Vamos enterrar as vítimas do deslizamento de terra numa mina de exploração artesanal de ouro em Nambuangongo, na província do Bengo. E a CIVICOP, Comissão para a Implementação do Plano de Reconciliação em Memória das Vítimas dos Conflitos Políticos, apela a todas as famílias das vítimas dos acontecimentos do 27 de maio de 1967 que se dirijam ao Laboratório Central de Criminalística ou no Quilamba, no Largo Papa Leão 14, a fim de procederem à recolha de amostras biológicas destinadas à realização de testes de ADN. Os testes são necessários para o processo de identificação dos restos mortais localizados na vala comum do cemitério do 14. A colaboração das famílias é fundamental para o avanço do processo de identificação e preservação da memória das vítimas. O Tribunal Supremo dá continuidade nesta terça-feira ao julgamento do processo que envolve a ex-ministra das Pescas, Vitória de Barros Neto, antiga governante, está a ser julgada por alegado crime de peculato, num caso que, segundo a acusação, terá causado ao Estado um prejuízo avaliado em 300 milhões de kwanzas no ano de 2012. De acordo com o porta-voz do Tribunal Supremo, Leandro Lopes, a sessão de hoje poderá ficar marcada pela conclusão do exame das provas documentais apresentadas pelo Ministério Público e pela defesa da arguida.
5: Trata-se do processo número 51/25, em que é participante o Ministério Público e arguidos Vitória de Barros Neto, antiga ministra das Pescas, Rafael Virgílio Pascoal, Nhanga Nsalambi Mário e Jaime Domingos Alves Primo. Os arguidos são acusados pelo Ministério Público da prática do crime de peculato previsto e punível pelo artigo 362 do Código Penal.
0: Leandro Lopes informou ainda que o Tribunal Supremo fará igualmente esta terça-feira a leitura dos quesitos no processo 40-22, que tem como participante o Ministério Público e como arguído o juiz de direito José Lourenço Pereira, o magistrado é acusado da prática de crime de peculato, previsto e punível pelo artigo 362 do Código Penal angolano.
5: Trata-se da leitura dos quesitos do processo número 40/22, em que é participante o Ministério Público e arguído o juiz de direito José Lourenço Pereira, que segue acusado da prática do crime de peculato previsto e punível pelo artigo 362 do Código Penal angolano.
0: Leandro Lopes, porta-voz do Tribunal Supremo, hoje tem sessão para leitura dos quesitos no processo que envolve o magistrado acusado da prática de crime de peculato e também mais uma sessão na continuidade do julgamento do caso em que está envolvida a antiga ministra das Pescas, Vitória de Barros Neto. 7:07, Angola triplicou a produção de carne de frango para 60 mil toneladas e carne suína que vai chegar este ano com uma unidade de quase nula. A informação foi avançada pelo Ministro do Estado para a Coordenação Económica José de Lima Massano, que avançou que Angola reduziu a importação de carne bovina em 50%. Todos os dados com o jornalista Romão Ferreira.
6: A economia angolana vem registrando uma transformação estrutural nos últimos anos, fruto dos investimentos em curso basicamente assente na agricultura, apesar de existirem ainda grandes desafios. O ministro de Estado para a Coordenação Econômica, José de Lima Massano, avança alguns dados estatísticos que estão a dar sustentabilidade ao crescimento da economia nacional.
7: Hoje, o progresso que estamos a ver está mesmo a nível das carnes no geral. Tanto a carne bovina, nós tivemos uma redução na importação no último ano de cerca de 50%. A carne frango, nós triplicamos a sua produção. Nós estávamos a produzir cerca de 20 mil toneladas ano, nós estamos com 60 mil toneladas. O mesmo está a acontecer com a carne suína. A carne suína, estamos a chegar a um ponto, a nossa expectativa, porque tem sido crescente, vamos chegar até o final deste ano com uma necessidade de importação bastante reduzida, quase exígua. Portanto, o país está mesmo a transformar-se, a agricultura está a assumir um papel tanto de liderança nesse processo, a indústria transformadora está a acompanhar, mas tanto a nossa economia não se limita aí. Continuamos a fazer investimentos para os recursos minerais, para o petróleo, para a habitação, enfim, continuamos a fazer os investimentos para termos uma economia verdadeiramente consolidada, integrada, moderna e capaz de continuar a gerar bem-estar para todos os cidadãos.
6: O ministro de Estado José de Lima Massano diz igualmente que o petróleo continua a ter uma importância estratégica na estrutura da economia angolana, mas que aos poucos vai perdendo espaço para a agricultura.
7: Quando nós olhamos para os nossos números, por exemplo, a indústria transformadora, crescer a taxas de 16% ao ano, tem que ter um impacto a nível do produto interno bruto. E temos outros setores aí a chegar, portanto, o turismo, por exemplo, está a ganhar também o seu dinamismo. Vai ter que roubar espaço a alguém, tanto na composição do produto interno bruto. E é isso que nós estamos, enfim, a desenvolver, as nossas políticas, para termos esta economia mais diversificada, com vários setores a contribuírem, portanto, o que significa que na logística também terão que ser investimentos relevantes que também vão depois impactar na estrutura. Mas o que temos neste momento, Angola, mesmo a nível externo, quando se refere que somos de economia, primeiro vem o petróleo. Bom, o que nós estamos a dizer é que já não é assim. Portanto, neste momento, o petróleo é estratégico, importante, é gerador de cerca de 95% dos recursos cambiais que vamos dispondo, importante, continuamos a estimular, a fazer investimentos, mas hoje é a agricultura que está a ditar o ritmo.
6: José de Lima Massano reconhece existirem ainda inúmeros desafios para que a economia angolana se afirme sem o peso do setor petrolífero.
7: A indústria alimentar é quase metade da indústria transformadora que nós temos no país e está a crescer a 2 dígitos. Portanto, tem permitido fazermos o exercício todo de substituição de importações, mas também com que o que se produz no campo tenha espaço para transformação, portanto, começa a ser processado localmente. Portanto, vamos continuar a fazer este trabalho, e quando nós falamos e batemos muito no tema da segurança alimentar, dizemos que ela não é isolada, e é também aí, portanto, temos infraestruturas que o país está a dispor, está a colocar à disposição dos empreendedores, e que temos que aproveitar, mas reconhecendo que é um trabalho que tem que continuar a ser efetuado.
6: Ministro de Estado para a Coordenação Económica, José de Lima Massano, e os números que vão dando sustentabilidade ao setor agrícola na estrutura da economia angolana.
0: O Romão Ferreira com atualidade sobre a economia doméstica, em que Angola triplicou a produção de carne de frango para 60 mil toneladas. E agora vamos até Benguela, 175 projetos inscritos no programa Angila, nas províncias do Kwanza Sul e Benguela, estão por concluir. Alguns projetos encontram-se paralisados devido aos constrangimentos da natureza operacional. O coordenador do programa Angila, nestas duas províncias, afirmou que a iniciativa dispõe de 250 milhões de dólares para investir em vários projetos sociais no país. Todos os dados com o Oscar Augusto.
8: Dificuldades técnicas e operacionais registradas pelas administrações municipais têm viabilizado a execução total dos 175 programas inscritos no projeto Angila na região do Kwanza Sul e Benguela. Segundo o diretor da região, Arthur Mapuna, que falava esta segunda-feira, associa-se à não conclusão da primeira fase o incremento ligeiro de mais projetos face à nova DPA, razão pela qual os responsáveis dos gabinetes econômicos das administrações locais estão a ser capacitados sobre o modelo de despesas no Sistema Integrado de Gestão Financeira do Estado. Aquele responsável avançou igualmente que, apesar da situação, as províncias de Kwanza Sul e Benguela, grande parte dos municípios, já têm o processo concursal feito.
9: Nós estamos bem, só não terminamos a primeira fase toda por razões técnicas e de ordem de operacionalização. Uns poucos municípios tiveram sucesso e outros não. Nós, a nível de Benguela, tínhamos aproximadamente 91 projetos e a nível de Kwanza Sul tínhamos 84. Portanto, à medida que o tempo foi passando, surgiram outras necessidades e houve um ligeiro incremento em cada uma dessas sub-regiões e, em termos de implementação, implementado já um projeto ligado com a rede elétrica e também com saneamento básico, e o município da Ganda já implementa um projeto relacionado com um troço de estrada de 1 quilômetro, e os outros agora começam a nível do SICF a pagarem alguns projetos, e alguns, sobretudo, grande parte ou todos eles, já têm o processo concursal feito e prontos a começarem depois desta formação.
8: Aquele responsável garantiu que o programa Angila tem recurso financeiro assegurado num total de 250 milhões de dólares e a cada município lhe é atribuído perto de 2 milhões de dólares para suportar os documentos orientadores.
9: O projeto Angila, a nível nacional, tem 250 milhões de dólares. Agora, cada município tem um valor que ronda aí 1 milhão e 800 mil dólares. Em todas as circunstâncias, o que se está a colocar não é problema do dinheiro. São o nosso modo operando, a nossa organização, a estrutura, a técnica, a metodologia que temos que montar, porque o dinheiro existe. O dinheiro está à nossa...
8: Diretor do programa Angila da região do Kwanza Sul e Benguela, Arthur Mapuna. Dificuldades técnicas e operacionais registradas pelas administrações municipais têm inviabilizado a execução total dos 175 programas inscritos no projeto Angila na região do Kwanza Sul e Benguela. A Rádio Nacional de Angola, com Carlos Soares dos Santos e Oscar Augusto em Benguela.
0: O programa Angila tem disponíveis 250 milhões de dólares para execução de projetos sociais em várias regiões do país. 7 horas 14 minutos, o presidente João Lourenço defende a aceleração de esforços para consolidar a autonomia financeira da União Africana, discursando ontem à tarde na quarta reunião virtual do Comitê Ad Hoc sobre as reformas institucionais da União Africana. João Lourenço disse que a questão do financiamento continua a exigir uma reflexão profunda dos Estados-partes, não podendo a África continuar a depender dos recursos externos para executar parte substancial dos seus projetos.
10: Angola considera fundamental acelerar os esforços visando consolidar a autonomia financeira da nossa organização, reforçar os mecanismos africanos de financiamento sustentável e prosseguir os trabalhos em curso no âmbito do F15 e da preparação da futura sessão extraordinária conjunta dos ministros dos negócios estrangeiros e das finanças. Caminhemos para o reforço da disciplina orçamental, da racionalização das despesas e do alinhamento entre os recursos disponíveis e as prioridades estratégicas da União.
0: Para o presidente João Lourenço, a credibilidade da União Africana depende da transformação estrutural do financiamento e, por essa razão, o tema não deve continuar a ser adiado.
10: A transformação estrutural do financiamento da nossa organização já não pode ser adiada. Deve começar agora, de forma gradual, responsável e sustentável, se quisermos realmente construir uma União Africana verdadeiramente autónoma, credível e soberana. Consideramos essencial assegurar que o processo de reformas continua assente no respeito pela soberania dos Estados-membros, no princípio da responsabilidade partilhada e no do fortalecimento dos mecanismos de supervisão política e financeira da organização.
0: O presidente de Angola saudou a implementação da adoção de reformas institucionais relativas à questão do financiamento, dando conta que o tema constitui prioridade para a União Africana.
10: A implementação da decisão 967, adotada pela Conferência em fevereiro de 2026, e das decisões subsequentes relativas às reformas institucionais e ao financiamento sustentável da nossa organização, constitui uma prioridade estratégica. Os progressos já alcançados, nomeadamente no âmbito do processo da auditoria de competências e avaliação de habilidades, demonstram a vontade coletiva de reforçar a eficiência administrativa, a meritocracia e a capacidade operacional da União Africana. No entanto, persistem ainda desafios estruturais que exigem maior pragmatismo, disciplina institucional e coerência entre as ambições assumidas e os recursos efetivamente disponíveis.
0: Presidente João Lourenço, ontem à tarde, na abertura da quarta reunião virtual ad hoc sobre as reformas institucionais da União Africana, a reunião virtual foi orientada pelo presidente Evariste Ndayishimiye, presidente da República do Burundi e presidente em exercício da União Africana. O Parlamento angolano defende uma diplomacia económica mais agressiva para reduzir a dependência do petróleo e acelerar a diversificação da economia nacional. Américo Kononoka sublinha que Angola precisa de reforçar a sua capacidade para atrair investimento estrangeiro e consolidar parcerias internacionais estratégicas capazes de impulsionar novos setores produtivos. António Chocolate.
11: A Assembleia Nacional foi palco de uma conferência sobre os desafios de Angola na diplomacia económica global, uma iniciativa promovida pelo Grupo Nacional de Acompanhamento às Organizações Internacionais no âmbito das comemorações do Dia de África. O evento reuniu vários especialistas e abordou temas ligados à inserção dos países africanos nos sistemas multilaterais de comércio, a zona de livre comércio continental africana e a atração de investimento direto estrangeiro. Na abertura do evento, o vice-presidente da Assembleia Nacional, Américo Kononoka, sublinhou que Angola precisa de uma diplomacia mais ativa, capaz de captar investimentos estrangeiros, abrir novos mercados para os produtos nacionais e impulsionar o setor do turismo.
12: É urgente a necessidade de refundar a nossa diplomacia para uma diplomacia moderna, ativa e orientada para resultados concretos. Uma diplomacia capaz de atrair investimentos estrangeiros, abrir mercados para produtos angolanos, promover exportações, fortalecer o turismo, captar tecnologia e inovação, estimular cooperação acadêmica e científica e criar oportunidades para os jovens empreendedores.
11: Américo Kononoka destacou ainda os principais desafios da governação, reconhecendo, no entanto, os avanços registados na diplomacia angolana nos últimos anos.
12: O fortalecimento do Estado de Direito, o combate à corrupção, a simplificação dos processos administrativos e a modernização das instituições públicas deve permanecer entre as prioridades fundamentais da governação. A confiança constitui hoje um dos ativos mais valiosos das economias modernas. Países que transmitem confiança atraem investimentos, geram empregos, estimulam a inovação e aceleram o desenvolvimento social. Ao mesmo tempo, devemos reconhecer os avanços realizados nos últimos anos.
11: O Parlamento defendeu ainda o reforço da integração africana, considerando a Zona de Livre Comércio Continental Africana uma oportunidade estratégica para transformar Angola num importante corredor logístico e comercial da região austral do continente berço da humanidade.
12: Para isso, será necessário melhorar infraestruturas, modernizar portos, caminhos de ferro e estradas, facilitar a circulação de mercadorias, reduzir custos logísticos e apostar na industrialização nacional.
11: Vice-presidente da Assembleia Nacional, Américo Conanoca.
0: O Parlamento quer uma diplomacia econômica mais forte para travar a dependência do petróleo. E da atualidade internacional, a Organização Mundial da Saúde alertou que a República Democrática do Congo enfrenta uma epidemia de ébola extremamente grave e difícil de gerir e que os países vizinhos devem agir imediatamente. De acordo com o diretor-geral da OMS, que planeia viajar esta terça-feira para a República Democrática do Congo com o diretor executivo responsável pelo Programa de Emergências de Saúde da OMS, Chikwe Ikweazu, um epidemiologista especializado em doenças infecciosas, a RDC declarou a 15 de maio uma epidemia da doença do vírus de ébola causada pela estirpe Bundibugyo, contra a qual não existe atualmente vacina nem tratamento específico e que apresenta uma taxa de mortalidade de até 50%.
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0: As notícias do desporto chegam-nos na voz da Paula Pande.
14: Viva, bom dia. Começo com o futebol. O técnico dos Palancas Negras, Aliou Cissé, vai divulgar esta manhã os eleitos da Seleção Nacional para a segunda data FIFA do ano. O ato vai decorrer via Zoom a partir das 11 horas. A Seleção Nacional vai defrontar o Botsuana no dia 5 de junho e dia 9 a República Centro-Africana, ambos confrontos a serem disputados em Casablanca, no Reino de Marrocos, e servem de preparação para a disputa de qualificação ao CAN de 2027. Angola figura no grupo B com o Egito, Malawi e o Sudão do Sul. No basquetebol, Petro de Luanda está nas meias finais pela quarta vez consecutiva, graças ao feito conseguido ontem nos quartos de final frente ao Dar City da Tanzânia, a quem venceu por 83-69, 14 pontos de diferença, superando os 6 pontos de diferença da derrota sofrida no primeiro encontro por 82-88. Nas meias finais, a formação tricolor vai defrontar o Al Ahly Tripoli da Líbia, no que será um reencontro depois do duelo disputado na fase de conferências em Pretória, em que os líbios venceram por 88-67. Na outra partida da meia final a ser realizada na quarta-feira, vão se defrontar a Lali do Egito e Tigers do Ruanda. Bom dia.
0: Bom dia, Paula Pande. Angola triplicou a produção de carne de frango para 60 mil toneladas. Programa Angila tem disponíveis 250 milhões de dólares para execução de projetos sociais em várias regiões do país. Vão hoje a enterrar as vítimas do deslizamento de terra numa mina de exploração artesanal de ouro em Nambuangongo, na província do Bengo. A Organização Mundial da Saúde alerta que a epidemia de ébola que a RDC enfrenta é extremamente grave e difícil de gerir.
1: Foram as notícias às 7 com a Sanifus.

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0: Agora 7:27, depois das notícias no jornal, seguimos com o espaço a caminho do Angotique.
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2: Seja bem-vindo ao programa A Caminho do Angotique. Aqui você encontra tudo o que precisa saber sobre o encontro tecnológico que começa no dia 11 de junho. Venha connosco.
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2: O Angotique é uma plataforma internacional de facilitação e reforço de relações. O Fórum Internacional de Tecnologias de Informação envolve exposição de produtos e serviços baseados na capacidade inovadora dos operadores, mas também há espaço para comunicações e debates em torno de temas e desafios da atualidade no setor das TICs. O Angotique é ainda um espaço privilegiado para oferta e realização de ações de formação e capacitação, lançamento de novos produtos e serviços, ampliação da relação entre os operadores através da assinatura de acordos e realização de reuniões, bem como a promoção da cultura nacional.
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2: Inserido nas atividades do Angotique 2026, o Infose vai dar início a 1 de junho a uma campanha promocional de registros de startup e outras plataformas no domínio.ao. O Instituto Nacional de Fomento da Sociedade de Informação pretende universalizar os registros de empresas nacionais no domínio AO, ao invés de outras como, por exemplo, no domínio.com. A iniciativa vai decorrer até o final do mês de junho. O diretor-geral do Infose, André Pedro, anunciou que de 1 a 30 de junho o custo do registro de um domínio .ao será fixado em 9.900 kwanzas, ao contrário dos 25.000 kwanzas cobrados geralmente.
4: A novidade mais candente que nós vamos levar para o Angotique e deve começar até no dia 1 de junho, estamos a perspectivar, dentro da nossa estratégia do aumento da utilização do domínio nacional por parte de todos os empresários e os cidadãos, vamos então fazer aqui, uma campanha durante 30 dias em que o domínio nacional, que custa entre 35 a 25 mil kwanzas, passará a custar 9.900 kwanzas durante 30 dias.
5: Isso quer dizer o quê?
4: Significa que nós queremos é, na verdade, aumentar a gama de utilização do nosso domínio nacional, nacionalizar as nossas empresas em termos tecnológicos, né? Hoje ainda temos companhias nossas em território
5: nacional. Criação de sites também.
4: Domínio.com, uhum. Por exemplo. Não, todos. Nós queremos que todas as empresas em território nacional passem a utilizar o domínio nacional. E, naturalmente, a questão da facilitação do alojamento de soluções tecnológicas para a nossa juventude. Nós temos alojamentos que começam aí em 2.500 mensais, por exemplo.
5: Uhum.
4: Então, aquele jovem que tem uma ideia tecnológica, que não sabe onde fazer a hospedagem desta solução para torná-la, por exemplo, comercial ou vender algum produto digital na internet, não sabe como recorrer para fazer o alojamento dessa solução, e vou estar lá também para auxiliar a nossa juventude e mostrar essas facilidades que, afinal de contas, é possível, sim senhora, mantermos as nossas soluções.
5: A partir de 1 de junho.
4: A partir de 1 de junho.
2: André Pedro, diretor-geral do Infose. De 1 a 30 de junho, campanha promocional para incentivar mais empresas e projetos a obterem um registro digital no domínio angolano.ao. Uma campanha no âmbito do Angotique 2026.
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2: nota da transformação digital é o lema do Angotique 2026, mas a divisa é transversal a todos os eventos que visam colocar o país no caminho da digitalização. No IGE, as startups ganham espaço, como se viu na Feira de Inovação Tecnológica. O governador do IGE, José Carvalho da Rocha, acredita num futuro promissor para o país e para a província, com grande contribuição da juventude que tem apostado na inovação tecnológica.
6: O objetivo de fazermos a feira é mostrar aquilo que os nossos alunos no mundo académico fazem e trazer para aqui, depois de terem uma oportunidade deles poderem interagir com esses especialistas que estão aqui. Muitos deles, nossos verdadeiros cientistas em áreas fundamentais de desenvolvimento hoje da ciência, né? Particularmente na área espacial. As tecnologias devem ajudar-nos a melhorarmos cada vez mais a nossa produção. É aqui o despertar de como é que as startups podem aproveitar esse momento de transformação e como é que elas podem ajudar a continuarmos a melhorar o nível de produção dos diferentes produtos que nós já fizemos aqui no IGE.
2: Governador do IGE, José Carvalho da Rocha, como já se tornou habitual, a província do IGE vai enviar uma representação para participar no Angotique 2026.
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2: Cresce a lista dos oradores da 6ª edição do Angotique. Entre os convidados vão estar presentes o presidente da PT Space, Agência Espacial Portuguesa, o diretor-geral da Agência Espacial dos Emirados Árabes Unidos e o diretor-geral do Gabinete de Gestão do Programa Espacial Nacional, Zolana João. A lista completa dos oradores pode ser consultada em www.angotique.org. Por hoje é tudo. 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Até mais.
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0: 7:34 foi o espaço A Caminho do Angotique. Seguimos agora com outras que fazem atualidade na revista da imprensa nacional e internacional, António Chocolate.
7: Exatamente, e começamos com o jornal O País, que destaca a colisão entre veículos pesados em Cabinda, causa 3 mortos e deixa 36 militares das Forças Armadas Angolanas feridos. Ainda, IPEX passa a distinguir empresas e investidores que contribuem para o crescimento económico de Angola a partir deste ano. Também na capa deste diário, a Presidente da República apela à coerência entre as ambições assumidas e os recursos disponíveis no quadro das reformas da União Africana. Também na capa do jornal O País, uma cidadã aliciava menores de 14 anos a troco de 40 mil kwanzas para serem abusadas sexualmente nos Mulenvos, aqui em Luanda. Instituto Politécnico parado por falta de professores, estamos a falar de Lucano. Do desporto, Petro de Luanda defronta o Al Ahly da Líbia nas meias finais da Ball League. E no jornal de Angola podemos ler em caixa alta: Durão Barroso profere hoje a palestra sobre os acordos de Bicesse. Foi recebido ontem pelo chefe de Estado. O presidente João Lourenço defende a autonomia financeira da União Africana. Na reunião do Comitê Ad-Hoc de Chefes de Estado sobre reformas institucionais, onde João Lourenço falou sobre isso. Ainda, Filipinas solicita apoio à candidatura para o Conselho de Segurança da ONU. A eleição a membro não permanente para o período 2027-2028. Projeto na Barra do Danda, empresários interessados em investir nas indústrias farmacêuticas de ferro e aço. Outra matéria que o Jornal de Angola destaca também aqui, familiares das vítimas do 27 de maio chamados para os testes de ADN para identificação. Angola e Quênia cooperam em matéria de segurança marítima e operações de paz. Aqui também Angola, em comparação com outros países da região, desaceleração da inflação entre os mais acentuados na SADC. E da Liga Africana, Petro vence Dar City da Tanzânia e confirma a presença nas meias finais. Também aqui sobre o desporto, Palancas Negras, a Liu Cissé divulga eleitos para amistosos com Botsuana e República Centro-Africana. Na revista Fora de Portas, abrimos em Cabo Verde, o Expresso das Ilhas destaca declarações do Papa Leão XIV, que assume a culpa histórica da Igreja Católica na escravatura. O jornal sublinha ainda a libertação de 11 mulheres e de uma adolescente, vítimas de uma rede de prostituição. Em Moçambique, o jornal O País refere que Daniel Chapo, presidente moçambicano, defende a rentabilização dos monumentos históricos como forma de valorização do património nacional. Já em Portugal, o jornal O Público dá destaque também à primeira encíclica do Papa Leão XIV, que alerta para a necessidade de moderar o uso da inteligência artificial e rejeita a ideia de guerra justa. Passando à Espanha, El País avança que o Supremo Tribunal apoia a expulsão de 450 membros do Barcelona por venda fraudulenta de bilhetes de época. O jornal refere ainda à divulgação da lista de 26 jogadores da seleção espanhola para o Mundial de 2026, que arranca já em junho, com dois estreantes, 100 jogadores do Real Madrid. Terminamos no Brasil, onde o Jornal Globo noticia ataques dos Estados Unidos a instalações de lançamento de mísseis e embarcações iranianas na região de Hormuz. O Inter de Miami confirma que Lionel Messi está com um problema muscular e também na Argentina, a Igreja Católica alerta o governo de Javier Milei para a crise social e pede maior união da classe política. Daniel.
0: Muito bem, António Chocolate e a revista de imprensa nacional e internacional no Manhã Informativa, são 7:39.
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0: Quintal com Mago de Souza. Quando são 7:44. E aqui fazemos este casamento perfeito entre a música e a informação, e seguimos com outras que fazem atualidade. O antigo primeiro-ministro de Portugal, Durão Barroso, vai falar esta terça-feira numa conferência sobre os 35 anos da assinatura dos acordos de Bicesse. Durão Barroso, que foi o principal mediador do documento que abriu Angola ao multipartidarismo e permitiu a realização das primeiras eleições gerais no país, conversou ontem à tarde com o chefe de Estado angolano na Cidade Alta. Outros dados com a Sani Fuxi.
1: O principal mediador dos acordos de Bicesse está em Angola para participar das celebrações do mediático acordo que permitiu a realização das primeiras eleições em Angola e abriu o país ao multipartidarismo. Num encontro de cortesia com o chefe de Estado angolano na Cidade Alta, Durão Barroso conta que abordou temas da economia e da política internacional, revelando que a visita é sempre uma oportunidade para refletir sobre a paz e a estabilidade em Angola.
2: Abordamos vários assuntos. Eu agradeço ele ter-me descrito a situação tal como ele a vê em Angola e também no mundo. Estes desenvolvimentos geopolíticos, como sabem, têm um impacto enorme na economia, nomeadamente no capítulo da energia, capítulo esse em que Angola é um ator muito importante, muito relevante, não apenas na região, mas no mundo. Falámos sobre isso, falámos sobre a situação internacional, falámos também sobre os principais desafios na situação angolana e, além do mais, foi um encontro também com algum caráter pessoal, visto que já nos conhecemos há tantos anos. Mas, sobretudo, queria agradecer essa audiência, esta oportunidade e também, dessa forma, também marcar esta visita que se destina, entre outros objetivos, a refletirmos sobre o processo de Bicesse, a paz e a estabilidade em Angola.
1: Durão Barroso recorda que em Bicesse se conseguiu garantir a estabilidade e a unidade do Estado angolano e, por essa razão, estar no país tem sempre um grande significado.
2: Eu, na altura, era um jovem secretário de Estado. Aliás, estive com o professor presente a comparar as fotografias dessa altura e as fotografias de hoje. Eu tinha pouco mais de 30 anos, agora já tenho mais de 70. Eu sei que não pareço, mas já tenho mais de 70 anos, fiz há pouco tempo 70 anos. Por isso devem-se calcular que é com muita emoção que alguém que já fez 70 anos olha para aquilo que fez quando tinha pouco mais de 30 anos. E aí foram dois anos muito importantes da minha vida em que estive a tentar ajudar o processo de paz de Angola. Eu conto, aliás, isso no livro. Quem quiser e tiver tempo pode ler. Eu conto, por exemplo, a primeira reunião em que o presidente José Eduardo Santos me pediu para fazer o encontro secreto com a UNITA. Já tinha estado com ele, obviamente. Mas foi no dia da independência da Namíbia, na noite de 20 de março para 21 de março de 1990, em Windhoek. Também nesse dia conheci pela primeira vez Nelson Mandela. Nelson Mandela tinha acabado de ser libertado algumas semanas antes e o presidente Eduardo Santos disse-me assim: bom, o senhor diz que acha que há uma hipótese de haver algumas negociações com a UNITA. Bom, eu tenho algumas dúvidas, mas se quiser, faça o favor de tentar. Bom, eu também tinha estado já com o líder da UNITA, Savimbi, em Marrocos, em Rabat, e tinha-lhe também dito que devia haver conversações. E depois começaram as conversações, houve muitos acidentes, infelizmente os resultados das eleições não foram respeitados, a guerra voltou, mas a verdade é que aquilo que foi negociado em Bicesse foi a unidade do Estado angolano em primeiro lugar. Porque houve quem na altura dissesse que se devia dividir Angola, haver duas Angolas, como aconteceu com o Sudão. Está-se a ver o que está a passar agora no Sudão. Na altura houve quem defendesse, eu vi, à minha frente, puseram planos à minha frente com mapas a dividir Angola, algumas potências. Nós, Portugal, dissemos não. Isso achamos que é um erro total jogar-se nesse cenário, como havia quem quisesse. E por isso, apesar de todos os problemas, e foram grandes, a verdade é que se conseguiu, com Bicesse, garantir a unidade do Estado angolano, garantir que houvesse as primeiras eleições livres e consideradas justas pelas Nações Unidas, a unidade das Forças Armadas angolanas e, depois de

0: algum tempo, que infelizmente ainda conheceu a guerra, conseguiu-se a consolidação do Estado angolano. Por isso tenho obviamente muito orgulho no contributo que Portugal deu, e também no tempo que eu dei, com tantas e tantas horas de trabalho entre as duas delegações, com alguns que infelizmente já não estão entre nós. Eu queria aliás aqui hoje recordar com saudade Nandó, que sei que morreu há pouco tempo e foi das pessoas que na altura esteve algum tempo a liderar a delegação do MPLA. Há muitos ainda que estão vivos, mas muitos já não estão entre nós, e por isso vamos também prestar uma homenagem àqueles que já não estão entre nós, mas que gostariam sem dúvida de saber que hoje em dia, apesar de todos os desafios, Angola é um país em paz, e Deus queira que assim continue. Em paz.
1: Durão Barroso é coautor de uma obra dedicada à assinatura dos acordos de paz de Bicesse. O livro vai ser lançado esta terça-feira na Academia Diplomática Venâncio de Moura e traz o testemunho de muitas figuras que de um e de outro lado participaram nas negociações de paz.
0: É sempre para mim um grande gosto, do ponto de vista pessoal, visitar Angola, e tenho um programa de 2 dias que me vai permitir manter e espero reforçar a minha já longa ligação, antiga ligação a este país, porque que gosto tanto e pelo qual tenho tanto respeito. Vamos ter uma espécie de celebração organizada pelo Ministério das Relações Exteriores, que é o lançamento em Angola de um livro sobre os acordos de Bicesse, acordos que foram desenvolvidos sob a minha mediação. Trata-se de uma publicação sobre esses acordos, que foi lançada há pouco tempo atrás em Lisboa e que será lançada amanhã aqui em Luanda. Uma publicação que tem os prefácios do Ministro das Relações Exteriores de Angola, Teto António, e do Ministro das Relações, dos Negócios Estrangeiros de Portugal, Paulo Rangel. É um livro coordenado pela doutora Sónia Neto, minha antiga colaboradora, e em que há muitas contribuições. Eu também, eu próprio, sou autor ou coautor desse livro, mas muitos dos chamados protagonistas de Bicesse, pessoas que contribuíram para a paz em Angola, do lado do governo angolano, do lado da UNITA, mas também do lado de Portugal, muitos deles escreveram artigos para esse livro, que é um livro interessante, pois é um registro histórico que fica para quem no futuro quiser conhecer a história de Angola e como é que foi possível chegar à paz e a eleições livres neste país. Tive, aliás, a ocasião de oferecer um exemplar desse livro ao Sr. Presidente João Lourenço.
1: Antigo Primeiro-Ministro de Portugal, José Manuel Durão Barroso, o principal mediador dos acordos de paz de Bicesse, está no país para celebrar os 35 anos da assinatura do documento histórico que abriu Angola ao multipartidarismo.
2: Antigo Primeiro-Ministro de Portugal, Durão Barroso, vai falar esta terça-feira numa conferência sobre os 35 anos da assinatura dos acordos de Bicesse. 7:52, estamos a sensivelmente 8 minutos para a hora 8, o momento em que voltaremos a ter notícias atualizadas.
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0: 8 horas em todo o espaço nacional. Vamos ter notícias?
1: Parlamento defende diplomacia económica mais forte para travar dependência do petróleo. O AMBO vai ganhar novas infraestruturas sociais com destaque para escolas. Registado na República Democrática do Congo, novos confrontos entre tropas governamentais e o M23.
0: Ora, neste momento, céu limpo na província do Ambo. A temperatura está a rondar os 17 graus centígrados. A máxima para hoje no Ambo vai atingir os 26 graus centígrados. Notícias às 8 horas com a Sanifus.
1: O Parlamento defende uma diplomacia económica mais agressiva para reduzir a dependência do petróleo e acelerar a diversificação da economia nacional, de acordo com o deputado Américo Kononoka, que sublinhou que Angola precisa de reforçar a sua capacidade de atrair investimento estrangeiro e consolidar parcerias internacionais estratégicas capazes de impulsionar novos setores produtivos. Todos os dados com o António Chocolate.
2: A Assembleia Nacional foi palco de uma conferência sobre os desafios de Angola na diplomacia económica global, uma iniciativa promovida pelo Grupo Nacional de Acompanhamento às Organizações Internacionais no âmbito das comemorações do Dia de África. O evento reuniu vários especialistas e abordou temas ligados à inserção dos países africanos nos sistemas multilaterais de comércio, a zona de livre comércio continental africana e a atração de investimento direto estrangeiro. Na abertura do evento, o vice-presidente da Assembleia Nacional, Américo Kononoka, sublinhou que Angola precisa de uma diplomacia mais ativa, capaz de captar investimentos estrangeiros, abrir novos mercados para os produtos nacionais e impulsionar o setor do turismo.
3: É urgente a necessidade de refundar a nossa diplomacia para uma diplomacia moderna, ativa e orientada para resultados concretos. Uma diplomacia capaz de atrair investimentos estrangeiros, abrir mercados para produtos angolanos, promover exportações, fortalecer o turismo, captar tecnologia e inovação, estimular cooperação acadêmica e científica e criar oportunidades para os jovens empreendedores.
2: Américo Kononoka destacou ainda os principais desafios da governação, reconhecendo, no entanto, os avanços registados na diplomacia angolana nos últimos anos.
3: O fortalecimento do Estado de Direito, o combate à corrupção, a simplificação dos processos administrativos e a modernização das instituições públicas deve permanecer entre as prioridades fundamentais da governação. A confiança constitui hoje um dos ativos mais valiosos das economias modernas. Países que transmitem confiança atraem investimentos, geram empregos, estimulam a inovação e aceleram o desenvolvimento social. Ao mesmo tempo, devemos reconhecer os avanços realizados nos últimos anos.
2: O Parlamento defendeu ainda o reforço da integração africana, considerando a zona de livre comércio continental africana uma oportunidade estratégica para transformar Angola num importante corredor logístico e comercial da região austral do continente berço da humanidade.
3: Para isso, será necessário melhorar infraestruturas, modernizar portos, caminhos de ferro e estradas, facilitar a circulação de mercadorias, reduzir custos logísticos e apostar na industrialização nacional.
2: Vice-presidente da Assembleia Nacional, Américo Kononoka.
1: O vice-presidente da Assembleia Nacional defendeu que Angola precisa de reforçar a sua capacidade de atrair investimento estrangeiro e consolidar parcerias internacionais para impulsionar novos setores produtivos. E Angola triplicou a produção de carne de frango para 60 mil toneladas, enquanto que a carne suína vai fechar este ano com uma necessidade quase nula. A informação foi avançada pelo ministro de Estado para a Coordenação Económica, José de Lima Massano. Disse que o país reduziu a importação de carne bovina em 50%. Todos os dados com o Romão Ferreira.
4: A economia angolana vem registrando uma transformação estrutural nos últimos anos, fruto dos investimentos em curso basicamente assente na agricultura, apesar de existirem ainda grandes desafios. O ministro de Estado para a Coordenação Económica, José de Lima Massano, avança alguns dados estatísticos que estão a dar sustentabilidade ao crescimento da economia nacional.
5: Hoje, o progresso que estamos a ver está ao mesmo nível das carnes no geral. Tanto a carne bovina, nós tivemos uma redução na importação no último ano de cerca de 50%. A carne frango, nós triplicamos a sua produção. Nós estávamos a produzir cerca de 20 mil toneladas ano, nós estamos com 60 mil toneladas. O mesmo está a acontecer com a carne suína. A carne suína, estamos a chegar a um ponto, a nossa expectativa, porque tem sido crescente, vamos chegar até o final deste ano com uma necessidade de importação bastante reduzida, quase exígua. Portanto, o país está mesmo a transformar-se, a agricultura está a assumir um papel tanto de liderança nesse processo, a indústria transformadora está a acompanhar, mas tanto a nossa economia não se limita aí. Continuamos a fazer investimentos para os recursos minerais, para o petróleo, para a habitação, enfim, continuamos a fazer os investimentos para termos uma economia verdadeiramente consolidada, integrada, moderna e capaz de continuar a gerar bem-estar para todos os cidadãos.
4: O ministro de Estado José de Lima Massano diz igualmente que o petróleo continua a ter uma importância estratégica na estrutura da economia angolana, mas que aos poucos vai perdendo espaço para a agricultura.
5: Quando nós olhamos para os nossos números, por exemplo, a indústria transformadora, crescer a taxas de 16% ao ano, tem que ter um impacto a nível do produto interno bruto. E temos outros setores aí a chegar, tanto o turismo, por exemplo, está a ganhar também o seu dinamismo. Vai ter que roubar espaço a alguém, tanto na composição do produto interno bruto. E é isso que nós estamos, enfim, a desenvolver, as nossas políticas, para termos esta economia mais diversificada, com vários setores a contribuírem, portanto, o que significa que na logística também terão que ser investimentos relevantes que também vão depois impactar na estrutura. Mas o que temos neste momento, Angola, mesmo a nível externo, quando se refere que somos de economia, primeiro vem o petróleo. Bom, o que nós estamos a dizer é que já não é assim. Portanto, neste momento, o petróleo é estratégico, importante, é gerador de cerca de 95% dos recursos cambiais que vamos dispondo, importante, continuamos a estimular, a fazer investimentos, mas hoje é a agricultura que está a ditar o ritmo.
4: José de Lima Massano reconhece existirem ainda inúmeros desafios para que a economia angolana se afirme sem o peso do setor petrolífero.
5: A indústria alimentar é quase metade da indústria transformadora que nós temos no país e está a crescer a 2 dígitos. Portanto, tem permitido fazermos o exercício todo de substituição de importações, mas também com que o que se produz no campo tenha espaço para transformação, portanto, começa a ser processado localmente. Portanto, vamos continuar a fazer este trabalho. E quando nós falamos e batemos muito no tema da segurança alimentar, dizemos que ela não é isolada e é também aí, tanto temos infraestruturas que o país está a dispor, está a colocar à disposição dos empreendedores e que temos que aproveitar, mas reconhecendo que é um trabalho que tem que continuar a ser efetuado.
4: Ministro de Estado para a Coordenação Económica, José de Lima Massano, e os números que vão dar sustentabilidade ao setor agrícola na estrutura da economia angolana.
1: O ministro de Estado para a Coordenação Económica deu nota que Angola vai fechar o ano quase sem nenhuma necessidade de importação de carne suína. E na província do Uambo, 50 escolas vão ser construídas de raiz e outras reabilitadas ao longo deste ano, com vista a aumentar o número de alunos no próximo ano letivo. O anúncio é do governador da província, Pereira Alfredo, que também falou da reabilitação de hospitais existentes nos diversos municípios da província. Todos os dados com a Felizmina das Dores.
6: O governador da província do Uambo, Pereira Alfredo, garantiu a construção de 50 novas escolas na província como parte do reforço do acesso à educação. O governante destacou que o executivo mantém uma aposta contínua num setor da educação com o objetivo de garantir que mais crianças tenham acesso ao ensino em melhores condições.
7: Nós, no programa do Ministério da Educação, vamos construir e reabilitar cerca de 57 escolas ao longo dos próximos anos. E também aqui aqui contamos com o apoio dos nossos parceiros. Tanto as empresas, no âmbito da sua responsabilidade social, também estão a assegurar tanto a componente de construção de escolas, de instalação de bibliotecas e de outros equipamentos similares.
6: Pereira Alfredo informou ainda que nos próximos 3 meses serão lançadas novas obras para a construção de hospitais nos municípios do Xingenge e do Mungo, visando reforçar a assistência médica às comunidades locais.
7: Nos próximos 2-3 meses vamos lançar novas empreitadas para a construção dos hospitais municipais do Xingenge e do Mungo, que esperamos ainda no decurso do próximo trimestre fazer isto. Mas também conseguimos reforçar a assistência médica e medicamentosa.
6: O governante sublinhou também que a província do Uambo registra avanços em vários setores, com destaque para a mobilidade urbana, bem como a expansão dos serviços de energia e abastecimento de água, tanto no casco urbano como nas zonas periféricas. Segundo o governador, estes projetos fazem parte de um conjunto de ações em curso que visam melhorar a qualidade de vida dos habitantes.
7: Felizmente, as obras já decorrem na nossa cidade. Estamos a falar, por exemplo, quando falamos de infraestruturas integradas, estamos a falar da recuperação das vias de acesso, estamos a falar da energia elétrica, fundo, redes de iluminação pública, estamos a falar das macro e micro drenagens da nossa cidade.
6: Governador da província do Uambo, Pereira Alfredo, RNA no Uambo, com João Lucas e Felizmina das Dores.
1: O governador da província do Uambo anunciou a construção e a reabilitação de 50 escolas ao longo deste ano. E o Hospital Regional de Malanje vai realizar, de 1 a 12 de junho, a segunda fase da campanha de cirurgias maxilofacial destinadas ao tratamento de pacientes com fenda palatina e lábio leporino. Durante este período, vai acontecer o processo de exames médicos e o cadastramento de novos pacientes que padecem destas deformações. A reportagem a seguir é do custódio Fernando.
8: Os pacientes de Malanje e de outros pontos do país que padecem de fissura palatina ou lábio leporino podem ver resolvido o problema nos próximos dias. O Hospital Regional de Malanje vai realizar de 1 a 12 de junho a segunda fase da campanha de cirurgias maxilofacial. De acordo com o diretor clínico Pedro Fonseca, a ideia é devolver o sorriso aos cidadãos acometidos por esta deficiência genética, caracterizada por uma abertura no lábio superior ou no céu da boca.
9: Adultos e crianças, para que se façam presente e para que os seus sorrisos sejam repostos.
8: Os exames que antecedem as cirurgias tiveram início esta segunda-feira.
9: Começar a fazer a listagem final desses pacientes, porque antes da cirurgia é necessário que se façam os exames pré-operatórios.
8: A médica estomatologista Manuela Isata Pinto descreve a condição dos pacientes selecionáveis para as cirurgias maxilofaciais.
10: Que devem apresentar fessura, que é a abertura do lábio. Esses serão os pacientes elegíveis e os pacientes também com tumores.
8: O diretor clínico do Hospital Regional de Malanje, Pedro Fonseca, diz que a campanha vai atender todos os pacientes inscritos.
9: Ano anterior ficamos em 88, 93 casos. Se na altura do processo chegarmos a 100 e haver mais pacientes, nós não vamos parar. E as equipes estão preparadas para isso.
8: Deverão início esta segunda-feira no Hospital Regional de Malanje os exames pré-operatórios para a segunda fase da campanha de cirurgias maxilofacial, que vai decorrer de 1 a 16 de junho. Rádio Nacional de Angola em Malanje, Danilo Pacheco e Custódio Fernando.
1: O Hospital Regional de Malanje vai realizar de 1 a 12 de junho deste ano a segunda fase da campanha de cirurgias da fenda palatina e lábio leporino. 8:13, a CIVICOP, Comissão para a Implementação do Plano de Reconciliação em Memória das Vítimas dos Conflitos Políticos, apela a todas as famílias das vítimas dos acontecimentos de 27 de maio de 1977 a que se dirijam ao Laboratório Central de Criminalística ou ainda no Quilamba, no Largo Papa Leão 14, para procederem à recolha de amostras biológicas destinadas à realização dos testes de ADN. Os testes são necessários para o processo de identificação dos restos mortais localizados na Vala Comum do Cemitério do 14. A colaboração das famílias é fundamental para o avanço do processo de identificação e preservação da memória das vítimas. Recordo, amanhã serão assinalados os 40 49 anos desde os acontecimentos do 27 de maio. E na província do Cunene, o programa Job Angola está a transformar a vida da população nas comunidades. Vários projetos de empreendedorismo estão a criar empregos para jovens no município de Ombaja. Todos os dados com o Leo Adriano.
11: No município de Ombaja, os resultados do programa Job Angola já são visíveis e começam a transformar a vida de dezenas de famílias através da geração de emprego, aumento da renda e promoção da inclusão económica nas comunidades. As associações apoiadas pelo programa desenvolvem atividades em diferentes setores e apresentam sinais encorajadores de crescimento e sustentabilidade. É o caso da cooperativa Ombaja Brilhante, composta por 10 membros que atua na recolha de resíduos sólidos na Vila do Xangongo. A atividade, além de contribuir para o saneamento básico, tornou-se uma importante fonte de sustento para os associados. O responsável da cooperativa, Falema Graciano, afirmou que as dificuldades que os membros enfrentavam ficaram no passado, graças aos rendimentos obtidos com o trabalho desenvolvido no âmbito do programa Job Angola.
12: Para o nosso rendimento, nós assinamos contrato com os moradores locais, a gente faz a recolha de resíduos sólidos, temos um ponto específico e os dias específicos para fazer a recolha. Ao nível da vila, temos no total 305 pessoas que fizeram contrato. Estamos a fazer a recolha no bairro 4 de Abril e no bairro Ocaímo 1, bairro Ocaímo 2 e alguns pontos do Xangongo, como algumas lojas e tudo mais. Temos uma taxa definida para os moradores locais, 2 mil quanto agora para as empresas, vai depender da quantidade do lixo que eles produzem.
11: A cooperativa desempenha, sim, um papel importante na empregabilidade ao criar oportunidades para jovens e incentivar o empreendedorismo.
12: A cooperativa já cresceu e criou pernas para andar. O que nós precisamos é o quê? É mais de um financiamento para ver se a cooperativa cresce em termos de motorizadas, para fazer a recolha em termos de meio e depois, futuramente, empregar outras pessoas.
11: A beneficiária Laurinda Tipalo destacou que o programa mudou significativamente a realidade da sua família, que a permite hoje responder às necessidades básicas do dia-a-dia com maior estabilidade.
13: Feliz por ter essa oportunidade de trabalhar no programa Job Angola, porque o projeto veio para ajudar a juventude desempregada.
11: Outra beneficiária, Itelema Manuel, disse sentir satisfeita com os resultados alcançados, porquanto já consegue suportar as despesas mensais graças às atividades que exerce.
14: Sinto-me feliz, grata e saciada. Dá para fazer as minhas necessidades. O programa Job é uma iniciativa do governo angolano que veio para alavancar a economia e dar a sustentabilidade social às jovens.
11: Também a cooperativa Unidos pela Natureza, dedicada aos serviços de jardinagem nas principais artérias da Vila do Xangongo, reconhece os ganhos proporcionados pelo programa. A presidente da associação, Teresa Chitekulo, anunciou que a próxima meta passa pelo aumento do número de membros, com vista à expansão das atividades para outras localidades do município.
15: O INEFOP disponibilizou materiais para esses trabalhos, desde caleluia, carros de mão, máquina de relva e entre outros. A gente, ao abrir essa cooperativa, levou muito tempo, mas hoje aqui nós estamos a prestar serviço à administração, porque a gente teve esperança, a gente não desistiu e hoje estamos onde estamos.
11: Os testemunhos sobre o impacto positivo do Job Angola em Ombaja, onde famílias começam a conquistar autonomia financeira e melhores condições de vida através do trabalho associativo e do fortalecimento das iniciativas comunitárias. A Rádio Nacional de Angola, César José e Leo Adriano em Ombaja.
1: Programa Job Angola no Cunene está a transformar a vida de muitos jovens. E da atualidade internacional, na República Democrática do Congo, uma nova vaga de ataques com drones atingiu tanto zonas governamentais como áreas controladas pelo grupo rebelde M23. Na cidade de Kisangani, várias explosões atingiram o aeroporto de Bangoka, com cerca de 9 explosões registadas e o cancelamento de voos sem vítimas confirmadas até o momento. As autoridades suspeitam de ataques com drones e investigam o caso. Os confrontos continuam no leste do país, com acusações cruzadas entre o governo congolês e o M23 sobre ataques a posições militares e civis, especialmente no Kivu Norte. Volta aos títulos, o Parlamento defende diplomacia económica mais forte para travar a dependência do petróleo. O AMBU vai ganhar novas infraestruturas sociais, com destaque para escolas. Registado na RDC, novos confrontos entre tropas governamentais e o M23.
0: Foram as notícias em desenvolvimento no jornal às 8 horas com a Sani Fuxi.

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0: Agora 8:26, depois da música, seguimos com a atualidade. A aposta na formação técnico-profissional tem sido, nos últimos tempos, a grande prioridade da juventude do município do Soio, na província do Zaire. Decoração e informática são alguns dos cursos de opção para muitos jovens. Alberto Segunda.
1: Os jovens aqui no município do Soio demonstram cada vez mais o interesse nos cursos técnico-profissionais. O objetivo é garantir o alto emprego e criar igualmente oportunidades para outros jovens. E as jovens mulheres acreditam e encaram o momento como um início de conquistas no empreendedorismo. Por isso apostam em diversos cursos de curta duração no Centro Integrado de Emprego Formação Profissional do Soio. Nos cursos como, por exemplo, de decoração, maquilhagem, cabeleireiro e informática, entre outros.
2: Alfonsina Francisco é meu nome, fiz o curso de decoração. Esse curso vem para nos ajudar também no mundo do negócio, do empreendedorismo. Já no próximo ano, eu quero ter meu próprio material e alugar espaço só para mim, para ser a reciclagem.
3: Maria Adão, é um curso que vai me ajudar muito. Eu gosto de moda, então acrescentando a maquiagem, vai me ajudar a alavancar um negócio que eu estou a propor agora e abrir um salão de beleza.
4: Barbeiro e cabeleireiro.
5: Nenhuma da estância, passarei de tudo para poder criar um pequeno negócio.
1: E nesta primeira fase, nos cursos de curta duração, terminaram com êxito mais de 200 jovens no Centro Integrado de Emprego e Formação Profissional do município. Avançou o diretor do centro, Augusto Mangani, que assegura que os referidos cursos estão a estimular ideias dos jovens na criação do autoemprego e na multiplicação do empreendedorismo.
6: 222 jovens que terminaram a formação. Nós tivemos a CCTV, maquiagem, cabeleireiro, decoração, higiene e segurança no local de trabalho. Nós precisamos que os nossos jovens consigam ter formação em pouco tempo e para também conseguirem já constituir o seu emprego ou ganha-pão.
1: Mais de 200 jovens terminaram com sucesso na primeira fase de formação dos cursos de curta duração no Centro Integrado de Emprego e Formação Profissional no Soio. Reportagem Rádio Nacional de Angola, a partir do Soio, é com Esperança Manuel e Alberto Segunda.
0: Da formação profissional para a saúde, as autoridades sanitárias no Kwanza Norte afirmam que a assistência médica no município de Kazengo registra avanços significativos. Os progressos neste setor estão voltados com a construção de unidades hospitalares e a criação de programas de combate e prevenção de várias doenças. Outros dados com a Teresa Magrinho.
7: O setor da saúde pelo município sede do Kwanza Norte, Kazengo, nesta altura é considerável estável, segundo o seu responsável. José Wote aponta investimentos fortes neste setor, desde as infraestruturas, formação de capacitação aos profissionais e prevenção às doenças nesta região da província, se comparado aos anos passados. Como avançou várias patologias com intervenção ao tratamento de último nível, pelo município nesta altura já se dá solução. A exemplo do Hospital Geral Mário Pinto de Andrade, só para citar como uma das grandes valências de conquista neste setor.
8: Temos o setor da saúde estável. Ganhamos muito para o município do Kazengo, investindo nas infraestruturas, investindo na formação de recursos humanos, também investindo na prevenção das doenças. O que estamos fazendo agora, caso concreto do Hospital Geral Mário Pinto de Andrade, é um ganho muito grande no nosso município. Está a contribuir seriamente para a resolução de patologias complexas.
7: O diretor municipal da saúde ao nível do Kazengo referiu-se também dos investimentos feitos até aqui no sistema primário dentro das comunidades. Ainda assim, uma preocupação para o melhoramento da assistência aos pacientes, que deve passar pelo reforço a mais profissionais.
8: A nível da saúde primária, nós estamos a requalificar as unidades deste nível. Nos últimos meses, nós também conseguimos um ganho neste domínio. Conseguimos orçamentos a nível das unidades primárias. Orçamentos esses que estão a resultar na aquisição de medicamentos essenciais para o tratamento das doenças correntes a nível do nosso município. Dizer este momento o nosso rácio em termos de médicos está muito, muito aquém do desejado. Estamos com cerca de 10 mil habitantes para cada médico a nível do Kazengo.
7: Palavras de José Otto Kibulukuto, diretor municipal da saúde ao nível de Kazengo, e a radiografia pontual que se pode avançar no setor que dirige Rádio Nacional de Angola. Ainda latando, António da Encarnação e Teresa Magrinho.
0: No Kwanza Norte, as autoridades sanitárias afirmam que o setor da saúde registra, nos últimos tempos, avanços significativos. No IJE, operadoras de transportes públicos interprovincial que não possuem licenças estão impedidas de realizar as suas atividades. O facto está a criar alguns constrangimentos por parte dos utentes. Ngonga Francisco.
4: A medida começou a ser aplicada na semana passada pela Polícia Nacional e está a gerar contestação entre os empresários do setor, que dizem ter sido surpreendidos com a decisão e defendem mais diálogo. O representante da empresa Transaves, Ismael António, considera que a situação deve ser resolvida através do entendimento entre as partes.
9: Como operadora, nos chegou a surpresa porque não recebemos nenhum comunicado por parte do gabinete provincial, que é o órgão que controla a atividade de transporte na província. Não tivemos nenhum comunicado e, de repente, começaram a privar as viaturas. Então, isso trouxe um constrangimento que até hoje ainda não se tem uma solução.
4: Entretanto, a Polícia Nacional reforçou a fiscalização contra autocarros e operadoras que circulam sem licenças válidas ou em situação irregular. O porta-voz do Comando Provincial da Polícia Nacional, no IJE, Superintendente-Chefe Freitas Ama, esclarece que a corporação está apenas a cumprir orientações superiores.
10: Há um decreto que, de facto, autoriza os governos provinciais passar licenças das viaturas para a sua atividade de locomoção de táxi. Essas licenças, a nível da província, são autorizados os serviços urbanos intermunicipais, não interprovinciais.
4: O responsável garantiu ainda que os meios apreendidos poderão ser devolvidos desde que os proprietários apresentem as devidas reclamações junto do Gabinete Provincial dos Transportes. Enquanto isso, e face à situação, o diretor do Gabinete Provincial dos Transportes, Tráfego e Mobilidade Urbana do IJE, João Augusto Linganga, apela à ponderação e ao diálogo entre as instituições para evitar maiores constrangimentos à população e aos operadores.
11: Aqui apelamos à polícia que faça a sua atividade no sentido de dosear as medidas, no sentido em que deve fiscalizar a lotação excessiva dos veículos. Se não tem bagagem ou bagageira esses veículos, deve impedir o carregamento excessivo de mercadoria. Portanto, deve fazer nesses termos, mas nunca, nunca impedir a mobilidade das nossas populações, que é o que está a acontecer, né? Efetivamente. Estamos a verificar que até mesmo as empresas que estão autorizadas a fazer, não conseguem fazer. São empresas locais com responsabilidades fiscais.
4: Automobilistas contestam interdição das rotas interprovinciais dos autocarros por falta de licenças específicas. Medida aplicada pela Polícia Nacional na semana passada leva o diretor dos transportes a apelar ao diálogo e à ponderação. Reportagem em Rádio Nacional, José Félix Inês Miranda em Ngonga Francisco, no IJE.
0: No IJE, operadoras de transporte público interprovincial estão sem licença por questões de falta de regularização. Vamos continuar a acompanhar esta situação no IJE nos próximos serviços informativos da Rádio Nacional de Angola. E dizer que amanhã, não deixo de acompanhar, no Manhã Informativa e no Rádio Jornal, uma reportagem sobre as línguas nacionais no sistema de saúde em Angola. Vai ser, então, no período da manhã, aqui na Rádio Nacional de Angola, e também no período da tarde no Rádio Jornal. A não perder esta grande reportagem, recordo, sobre as línguas nacionais no sistema de saúde em Angola. 8 horas e 35 minutos.
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2: 8 horas e 44 minutos, estamos na reta final deste manhã informativa referente à terça-feira, 26 de maio de 2026. Ora, no quando o projeto

0: net gratuita do projeto Conecta Angola, Pelicano Batista.
1: Vários cidadãos residentes na sede municipal do Dirico, província do Quando, afirmam continuar a tirar proveito da internet disponibilizada através do projeto dinamizado pelo Ministério das Telecomunicações, Tecnologias de Informação e Comunicação Social, Conecta Angola, instalado há mais de 2 anos no quadro do programa do Executivo Angolano e que visa levar a internet a regiões isoladas do país, combater a exclusão digital e fomentar o acesso à informação, sobretudo em jovens em idade escolar. O sistema tem, segundo o jovem estudante Paulo Jamba, permitido a realização de trabalhos escolares e acesso às redes sociais. Entretanto, Paulo Jamba diz que a sede municipal do Dirico recebe cada vez mais gente e há necessidade do reforço do sistema para conseguir suportar o acesso de usuários diariamente.
2: Nós conseguimos fazer o nosso trabalho da escola, todo o trabalho que tem a ver com as redes sociais. Falamos com as pessoas que estão fora do país, comunicamos com outras pessoas que estão mesmo aqui, de outras províncias, de outros municípios, por causa da rede que nós temos aqui, a Wi-Fi. Mas há dias que a rede não conecta, que a intensidade não é tanto alta.
1: Luciana Calufela está no Dirico por conta do concurso público de acesso ao regime geral da função pública. Diz que a internet, através do Conecta Angola, está a ajudar na pesquisa de conteúdos para a realização da prova de acesso, apesar de alguma lentidão no sistema, sobretudo em períodos de pico.
3: Parte do concurso está nos ajudando a investigar os tópicos. Com isso, estamos a conseguir revisar. Esperamos que no dia da prova iremos de fazer alguma coisa. Está nos ajudando muito. Há um momento que falha, mas de noite mesmo fica mais boa. De noite a pessoa consegue mesmo revisar, investigar mais outras coisas, mas de dia às vezes falha um pouquinho.
1: São muitos os cidadãos que já trabalham no Dirico e foram lá parar na sequência de transferências e dizem que o acesso às redes sociais tem permitido o contacto diário com os familiares.
4: Conecta Angola, a rede veio para facilitar o povo, é menos gasto.
5: Trocamos mensagens com outras pessoas que estão fora do município.
6: Nós temos feito via aqui na rede, abrimos a rede Wi-Fi, totalmente costumamos a pesquisar. Usamos também Facebook, TikTok e outras coisas mais.
1: O Dirico é um município de fronteira com a República da Namíbia e, em algumas vezes, a população recorre à rede de telefonia móvel do país vizinho. Aqui, Tomás Maria, é o secretário-geral da administração municipal, diz que o Conecta Angola está a ajudar a reduzir essa tendência desde a sua disponibilização na localidade.
7: Antes do Conecta Angola, dependíamos apenas da rede da MTC, da rede da Namíbia. Mas com o surgimento do Conecta Angola, já não dependemos assim, digamos, 100% da rede da Namíbia, e sim do Conecta Angola. Os munícipes em si, ao longo da tarde, todos se concentram aqui ao lado da administração, que é para poder usufruir do mesmo sinal.
1: A província do Quando conta atualmente com sites do Conecta Angola nos municípios do Dirico, Luiana e na localidade do Licua. Estes 3 beneficiaram de manutenção em 2025 e um outro ponto instalado em Mavinga no ano passado. A reportagem Rádio Nacional, Teresa Vasco e Pelicano Batista em Menong, a capital do Cubango.
0: No Quando, o projeto Conecta Angola está a contribuir para a melhoria do conhecimento de muitos estudantes. No Soio, as autoridades municipais estão preocupadas com a construção anárquica em zona de conservação de mangais. As autoridades falam em centenas de construções em zonas de preservação ambiental. Alberto Segunda.
8: O aumento de construções ilegais em zonas de mangás consideradas de preservação ambiental está a preocupar a administração municipal do Soio, que alerta a população sobre os perigos desta ação. Os bairros no centro da cidade, conhecidos como Bagdá e Quinuica, são retrato desta triste realidade, manifestada pelo diretor municipal do Ambiente e Saneamento, Nelson Vemba, que avança que, mesmo com a fiscalização, populares constroem durante as noites e aos domingos, e por essa altura, centenas de obras estão embargadas.
9: São centenas de obras que foram embargadas lá no bairro Bagdá. Na rua do Quinuica também foram impedidas algumas obras. As mesmas pessoas, infelizmente, acabaram construindo por cima das zonas de mangás. E isso pode acarretar problemas de inundações no futuro. E nós temos trabalhado, sobretudo, a direção da fiscalização para impedir. Mas as pessoas constroem, em vez de noite, Às vezes, aos domingos, é um bocado complicado. As pessoas continuam a enverdar por essa via, que é uma via ilegal, porque a administração não legalizou nenhum terreno naquela área.
8: Outra inquietação manifestada pelo responsável do ambiente, no Soio, é o facto de algumas residências

0: terem a canalização das casas de banho diretamente aos braços do rio Zaire. Ato que Nelson Vemba considera irresponsável e que está a poluir o rio. Neste momento, contas feitas, são 13 casas identificadas só no casco urbano.
1: São 13 residências, mais nesse perímetro para quem vai ao hospital municipal. Demos um prazo para que eles construíssem fossas para pararem de poluir rios no município, para depois então tomarmos as medidas necessárias para esse tipo de caso. É um caso um pouco bicudo, um caso que não será fácil. São pessoas que vieram habitar em zonas difíceis, né, próximo dos mangás, e não têm condições de viverem lá. Seriam zonas que seriam exploradas por empresas e tivessem mais meios.
0: Ocupação desordenada em zonas de mangás e a canalização direta das águas residenciais ao rio está a preocupar a administração local, que garante levar os cidadãos às barras do tribunal se continuarem com referidos atos. Reportagem Rádio Nacional de Angola, a partir do Soio, é com a Elma dos Genjos e Alberto Segunda.
2: No Soio, as autoridades estão preocupadas com a construção anárquica em zonas de conservação de mangás. 8 horas e 51 minutos. Vamos agora olhar para as notícias que marcam o continente berço, que esta segunda-feira completou 63 anos. O África.com com Isaac Rezende.
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4: Bom dia, Daniel Marques. Bom dia, ouvintes do Manhã Informativa. Líderes africanos reunidos em Brazzaville celebraram ontem os 63 anos de África, reforçando a soberania do continente e com pedidos para ter maior peso no mundo e para reformas no Conselho de Segurança das Nações Unidas, ONU. Na capital da República do Congo, Brazzaville, que recebe esta semana mais de 3 mil pessoas dos 81 países membros, incluindo chefes de Estado, ministros das Finanças, ministros do Planeamento e governadores de bancos centrais, para o encontro anual do Banco Africano de Desenvolvimento, BAD, celebrou-se o Dia de África com vários apelos à soberania e à emancipação política e económica do continente. A partir de hoje, os viajantes que cheguem a Macau, provenientes dos países que podem ser afetados pela pandemia de ébola, terão de se submeter a um período de vigilância de 21 dias. Num comunicado divulgado na segunda-feira à noite, os serviços de saúde de Macau informaram que os indivíduos que tenham visitado este país devem proceder à autogestão da saúde por um período de 21 dias, contados a partir do dia de entrada na região chinesa. As autoridades moçambicanas apreenderam hoje em Maputo um caminhão que transportava cerca de 40 mil litros de combustível, suspeitando que estavam a ser contrabandeados para a vizinha África do Sul. Segundo Carminha Leite, porta-voz da polícia, o veículo foi interceptado no bairro de Malhampzene, província de Maputo, sul de Moçambique, durante a inspeção, onde foram encontradas no carro várias chapas de matrículas sul-africanas, levando as autoridades a mobilizar equipas da polícia, alfândegas, Serviço Nacional de Investigação Criminal e Migração para averiguar a legalidade da carga e da operação. A fechar, o Brasil vai investir 47,7 milhões de reais, cerca de 8,19 milhões de euros em bolsas de pós-graduação para 2.600 estudantes do continente africano no próximo ano, anunciaram hoje as autoridades brasileiras. Ao todo, serão 1.600 bolsas de mestrado e 1.000 bolsas de doutoramento para os estudantes realizarem parte da sua formação acadêmica no no Brasil em universidades e institutos de educação durante um período de até 10 meses. O presidente brasileiro Lula da Silva declarou no evento que o Brasil não pode esquecer o compromisso histórico que tem com a África e que o país tem dívida histórica com o continente pelos mais de 300 anos de escravidão. Bom dia e boa terça-feira.
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2: África.com na reta final do Manhã Informativa, edição de terça-feira, mas antes não deixo de acompanhar amanhã, no Manhã Informativa e no Rádio Jornal, uma reportagem sobre as línguas nacionais no sistema de saúde em Angola. E com esta informação, colocamos o ponto final a esta edição de segunda da semana do Manhã Informativa. Voltaremos amanhã, à mesma hora e na mesma sintonia. Até amanhã.

0: Bom dia, são 9 horas em todo o país.
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0: António Domingos Fernando, Danilson Fernando, Felizarda Fernando II, Amélia Fernando e Souza, Lina Fernando e demais familiares comunicam o falecimento de Mariana Olga Franco Fernando, também conhecida por Mami, ocorrido no dia 24 de maio. O funeral realiza-se em data a anunciar. Paulo Cristóvão, Celestina Cristóvão, Francisco Cristóvão, Isabel Cristóvão, Adriano Cristóvão e Helena Cristóvão comunicam que o funeral de Sebastiana José Diogo realiza-se hoje às 11 horas no cemitério da Santa Ana. As famílias Abrigada e Pedro Sebastião comunicam que o funeral de Filipa João da Costa Abrigada Sebastião realiza-se amanhã às 10 horas, saindo o cortejo fúnebre do Quartel-General do Comando do Exército para o cemitério da Santa Ana. O velório acontece hoje, a partir das 18 horas, no Quartel-General do Comando do Exército. António Sabalo Gerente comunica aos demais familiares residentes, algures em Luanda, nomeadamente Amélia Benjamin Cosme, Natália Benjamin Cosme, Beatriz Benjamin Cosme, Sebastião Luís Benjamin, Linda Benjamin e Maria Benjamin Cosme, que o funeral de Luís Benjamin Cosme realiza-se amanhã às 10 horas no cemitério municipal de Cacoaco. Esperança Jacinto, Anastácia Mendes, Esmeralda Falcão e António Ferreira, filhos, sobrinhos, netos, bisnetos, genros e noras, cumprem o doloroso dever de comunicar o falecimento de Maria Tavares de Almeida, também conhecida por avó Bina, ocorrido no Hospital Militar por doença. O funeral realiza-se em data a anunciar. A Delegação Provincial da Justiça e dos Direitos Humanos, em Luanda, pede a comparência da funcionária Stella da Silva Aniceto, com a categoria de conservadora da primeira classe. A mesma deve fazer-se presente naquela instituição no prazo de 5 dias úteis para tratar de um assunto de interesse profissional. Termina aqui este serviço de utilidade pública.
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0: Marche na cadência do tempo, são 9 horas, 3 minutos.

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0: Bom dia Angola, bom dia mundo, exatamente, é a Rádio Nacional de Angola a unir o país e é aqui que os laços se tornam mais fortes, porque diariamente estamos consigo a partir das 9 até bem perto das 12 horas, com a porta aberta para receber toda a audiência que nos acompanha, não só nas 18 províncias, ou melhor, 21 províncias, atenção, 21 províncias, mas também fora desta Angola. Temos espaço extra onde a nossa conexão intensifica-se por intermédio das tecnologias, por um site que ajuda a encurtar as distâncias.
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0: Vá lá, fica à vontade, entre com o pé direito cá em casa, a família está pronta para recebê-lo. A Fátima Gama, que assina pela realização, produção de Constância Videira e também de Valdique Batista, está a dupla de Falcões novamente consigo, Falcão Tomás na técnica e na palavra a Ilion Falcão.
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0: 9:09, segundo o Inamet, hoje vamos ter uma temperatura máxima de 28 graus Celsius, não estará tão quente nem tão frio, mas o engraçado é que aqui o Falcão Tomás está com muito calor. O que é que se passa, Falcão? O clima até está ameno hoje. Ah, o ar-condicionado não está a funcionar.
1: É isso.
0: Olha, a equipa de manutenção já vai dar um jeito nisso. Está aí o Poli, mas Poli, esta não é a tua área. Muito bem, muito bem.

0: que a família não é apenas aquela de sangue, também existe a família de coração. O importante mesmo é que existe amor, porque famílias de verdade são formadas por pessoas unidas, que se apoiam incondicionalmente, que querem o bem do outro, que se sacrificam reciprocamente sem pedir nada em troca, que celebram as conquistas e alegrias da vida juntos e que oferecem os ombros como suporte para a dor e para o choro. Infelizmente, temos notado sim que alguns membros da nossa família não apoiam, não é? Não apoiam. São daqueles que, infelizmente, ao invés de ajudar, só prejudicam, criam ali muitos transtornos e nós vemos mais amor da parte de quem está fora do que no seio da família. É uma realidade que acontece, é muito triste, sim, mas é necessário que você faça aí um exercício. Se notar que há alguma desavença, por que não chamar o seu irmão, chamar a sua irmã, chamar o seu tio, o seu primo, o seu pai, a sua mãe e conversar para que a família não desmorone, não é? Que permaneça sempre unida. Claro que o coração de cada um ninguém conhece, mas é com conversa que as pessoas se entendem.
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0: Trio Experimental com a canção Camaca, música boa que nos remete ao passado, que nos remete à nossa angolanidade, à nossa ancestralidade e à valorização da nossa música. 9 horas 17 minutos.
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7 minutos, é verdade. Ouvimos Camaca do Trio Experimental, composto por Jesus, Mateus José e Paulo Gaspar, uma canção que foi gravada em 95 na CT1, aqui da Rádio Nacional de Angola, com a técnica na altura de Henriques dos Santos e André Soleira. Mais um contributo da Rádio Nacional de Angola e está aí bem patente. Somamos e seguimos. Dentro de alguns instantes teremos o espaço A Nossa Vez com os adolescentes, sempre a fazerem das suas e a descobrirem coisas novas. Mas antes disso, não é? Têm que trabalhar aqui em alguns aspectos em casa, até porque as tarefas estão bem distribuídas. Eles terminaram aí de tomar o pequeno almoço, estão ainda a lavar a louça. Depois disto é que vão brincar com os outros adolescentes e também falar de coisas sérias que tocam esta franja da nossa sociedade. É na adolescência que, infelizmente, muitos

lados, eles querem inserir-se naquele grupo social, no grupo dos amigos, mostrar que sou forte, mostrar que sou tal, e às vezes interagem com amigos que não acrescentam nada, não é? A este adolescente começa a rebeldia em casa, começam outros problemas e é necessário que os pais estejam atentos para evitar estas situações. Bom, antes dos adolescentes, vamos ouvir boa música, não é, Falcão?

Pois é, aqui é a nossa viagem pelo passado. Estamos a ouvir Comboio, canção original dos Quesos, mas esta é uma versão feita, preparada pelo DJ Malvado, faz parte do projeto do DJ Malvado, Comboio original dos Quesos. É verdade, recordar é viver e é sempre importante quando nós preservamos a memória de quem cantou naquela altura, para que as futuras gerações também conheçam aquilo que de bom foi feito em termos culturais e musicais.

0: Um abraço bem forte a todos que estão na sintonia da Rádio Nacional de Angola. Você que é automobilista, ótima condução, respeite sempre as regras para que você consiga chegar bem ao seu destino. Está na sintonia os integrantes do grupo do Prédio 35, o famoso Prédio dos Quilandoquilos, todos na sintonia da Rádio Nacional de Angola, acompanhar o nosso programa. Desejamos bom dia, bom trabalho e que esta terça-feira seja vivida com muita garra e determinação. Estamos juntos, bom dia, bom dia. A música vai continuar, mas por agora vamos é chamar os adolescentes. Estão prontos também para mostrar tudo aquilo que têm aprendido ao longo deste tempo.
1: Bom dia, adolescentes desta maravilhosa Angola. Esperamos que tenham acordado bem dispostos, com energia em alta e vontade de fazer deste dia muito especial.
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Então, amigos, como é que começou a vossa manhã? Estão a despertar agora? Ou já estão cheios de planos para o dia de hoje? Sejam muito bem-vindos a mais uma edição da nossa vez aqui na Rádio.

0: enfrentar mais um dia. E atenção, amigos, nada de viver esta manhã sozinhos. Chame os amigos, chame os colegas da escola, os primos e toda a família para juntarem-se a nós. Porque a diversão fica sempre melhor quando é partilhada e nós queremos fazer parte do vosso dia com muita animação, boa companhia e momentos que deixam a tua manhã mais leve e, claro, mais divertida. Amigo, diz-nos uma coisa, onde é que nos estás a ouvir neste momento? Em casa? Na rua? Na bomba de combustível? Ou em qualquer outro cantinho de Angola? Independentemente do lugar, há uma certeza, este espaço, a nossa vez, é teu. Porque esta é a nossa vez, a vez de falar mais alto, de ser ouvido, de trocar ideias e de mostrar o brilho, a criatividade e a força dos adolescentes angolanos. Aqui a tua voz conta, as tuas ideias importam e este é o teu espaço, feito para ti e contigo. 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
0: Vai ter muita música boa, dança, animação do princípio ao fim e várias surpresas que vão deixar todo mundo ligado na vibração do festival. Então chame os teus amigos, prepare a tua melhor roupa e guarde bem esta data porque ninguém vai querer ficar de fora. O dia amanheceu leve, cheio de boa energia e com aquele clima perfeito para começarmos juntos mais uma edição do nosso encontro. Hoje é 26 de maio de...

idades. E já que falar de viver bem também passa por cuidar da mente e aproveitar os bons momentos, aqui nos passa a nossa vez. Continuamos firmes com muita animação, música boa, descontração e conteúdos preparados, especialmente para vos fazer companhia da melhor maneira. Mas claro, não é só diversão. Informação também faz parte da nossa essência. Por isso, seguimos com a rubrica Foco em Nós, trazendo temas atuais.

0: Bem-vindos à rubrica Foco em Nós. Centenas de crianças e adolescentes começaram na última semana as inscrições para a segunda edição do concurso infantil Caniqué Canta, na província de Cubango. O projeto é destinado a participantes entre os 8 e 16 anos e pretende descobrir novos talentos da música, além de incentivar a criatividade artística entre os mais jovens. O concurso também procura transmitir mensagens educativas e culturais através da música, incentivando letras com conteúdos positivos ligados à inclusão social, respeito, educação e valorização da cultura angolana. Nesta primeira fase, a iniciativa está a decorrer nos municípios de Menongue, Longa e Caiundo, mas ainda existe a intenção de expandir futuramente para outras localidades da província. As inscrições estão a ser feitas em escolas e igrejas, locais onde muitas crianças e adolescentes costumam mostrar os seus talentos musicais. Depois das inscrições, os participantes vão passar por castings para selecionar os melhores concorrentes que vão atuar na gala final marcada para junho, um mês dedicado às crianças. Além da competição, adolescentes e crianças selecionadas terão acesso à formação em canto, técnicas vocais, postura de palco e performance artística, ajudando-os a ganhar mais experiência e confiança. O concurso aceita vários estilos musicais e inclui categorias de imitação e também músicas de autoria própria, permitindo que os participantes mostrem a sua criatividade. Um projeto social criado por um jovem angolano tem levado esperança e apoio a centenas de famílias em Angola e na Namíbia. Desde a sua criação em 2019, a iniciativa já beneficiou quase 1.500 crianças e adolescentes entre os 6 e os 17 anos, através de programas ligados à educação, alimentação, saúde e apoio social. O trabalho acontece principalmente em bairros com muitas dificuldades econômicas, onde várias famílias enfrentam problemas como pobreza, desemprego e falta de acesso aos serviços básicos. Muitas crianças atendidas também vivem em situações complicadas por causa da falta de documentação dos pais, o que dificulta a entrada na escola. Para ajudar nessa realidade, o projeto criou espaços comunitários onde crianças e adolescentes recebem aulas gratuitas, reforço escolar, atividades recreativas e acompanhamento educativo. Os menores aprendem leitura, matemática, cidadania e convivência social numa tentativa de afastá-los de problemas como violência, criminalidade e consumo de drogas. Além do apoio escolar, a organização também realiza campanhas solidárias com distribuição de roupas, alimentos, produtos de higiene e material escolar para famílias mais necessitadas. Outra área importante é a saúde, com campanhas médicas gratuitas que oferecem consultas, exames de visão, cuidados dentários e acompanhamento para mulheres grávidas. O projeto também ajuda cidadãos angolanos que vivem na Namíbia sem documentos oficiais, facilitando o acesso à documentação necessária para estudar, trabalhar e ter acesso aos serviços públicos. Apesar dos resultados positivos alcançados nos últimos anos, os responsáveis afirmam que ainda enfrentam dificuldades financeiras para expandir as atividades e ajudar mais comunidades. Mesmo assim, o objetivo continua a ser dar mais oportunidades às crianças e adolescentes para construírem um futuro melhor. Durante um evento desportivo realizado em Luanda, foi defendida a necessidade de África assumir um papel mais forte e estratégico no desporto mundial. A mensagem principal foi que o continente já não deve ser conhecido apenas por revelar atletas talentosos, mas também por participar nas grandes decisões e no desenvolvimento do desporto internacional. Foi destacado que a África possui muitos jovens e adolescentes com talento em várias modalidades, mas que ainda existem desafios ligados à falta de investimento, infraestruturas, formação e apoio aos atletas. A ideia é criar melhores condições para que os desportistas africanos consigam crescer dentro do próprio continente e tenham mais oportunidades de sucesso. Durante o encontro, também foi reforçada a importância da união entre governos, organizações desportivas, empresas e os próprios atletas para construir um futuro mais forte para o desporto africano. Segundo os participantes, o crescimento do desporto pode ajudar não só no entretenimento, mas também na criação de empregos, inclusão social e desenvolvimento econômico. Outro ponto destacado foi a necessidade de acreditar mais no potencial africano, investir na juventude, criando programas que incentivem adolescentes a praticarem desporto e desenvolverem os seus talentos. O evento também serviu para reconhecer atletas e personalidades que têm contribuído para o crescimento do desporto no continente. E assim foi mais uma edição da rubrica Foco em Nós.
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nova equipa que chega para alegrar as tuas manhãs todas as terças e quintas-feiras aqui na Rádio Nacional de Angola. Com muita música, boa disposição, informação e aquela energia positiva que faz parte da tua companhia de cada dia. E já agora, vocês sabem o que celebramos ontem? Ontem, 25 de maio, assinalou-se o Dia de África, uma data muito importante para todos os povos africanos.

0: proteção e valorização das nossas raízes. Uma oportunidade para celebrar aquilo que nos une enquanto africanos e olhar com esperança para o futuro do nosso continente. E a propósito do Dia da África, que se assinalou ontem, 25 de maio, fomos ouvir a opinião e o sentimento de alguns amigos sobre esta data tão importante para o nosso continente. O que será que a África representa para eles? Que mensagem deixaram sobre a nossa cultura, identidade e orgulho africano? Vamos descobrir agora na rubrica Conversa Cool.
1: Adelardino Preta Gonçalves. Sei que a África é o berço da humanidade e também foi em África onde encontraram os primeiros ossos e foi considerada os primeiros ossos dos primeiros homens. Devem saber onde vivem, onde está situado, em que área do planeta.
2: Dono João Valentim, a África é um continente em que nós vivemos e também é um continente considerado como berço da humanidade. São 54 países. Aprendi isso lendo os livros e também com os meus professores. É importante porque é o continente onde nós moramos e é bom saber sobre a África, saber sobre os países da África e os nomes dos presidentes. Que leem mais os livros, falem sobre a África, se empenham mais nas escolas, perguntando aos professores e aos seus pais.
3: Gonçalves Simão, sei que a África é o berço da humanidade, que comemora-se o Dia da África no dia 25 de maio. Aprendi com os professores e com algumas pessoas também. É importante porque, sabendo mais de África, vão conseguir identificar a sua origem.
4: Oi, Miguel. A África é um continente rico em recursos naturais e é o berço da humanidade. É muito importante, porque é daí que tiram seus conhecimentos sobre a África.
0: Acabamos de ouvir os nossos...

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0: Infelizmente, estamos a chegar ao fim do nosso encontro, mas antes vamos deixar um recado especial para os nossos amigos que estudam no turno da tarde. Garantam que as vossas tarefas estejam feitas. Preparem com calma os vossos materiais e saiam de casa a tempo para chegar cedo à escola. Desejamos boas aulas, muita concentração e um excelente dia de aprendizagem. E agora sim, a nossa despedida com a equipa que esteve convosco na realização Rui Assunção, na técnica Isaac André e na apresentação Beatriz Francisco. Beijinhos e até a próxima.

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0: São 10 horas no país, notícias na Rádio Nacional com Daniel Marques.
1: ENDE adota medidas para melhorar o sistema de cobrança e redução do desperdício de energia no Zaire.
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1: Já vamos a esta notícia, por hora dizer que decorre neste momento na Academia Venâncio de Moura a conferência sobre os 35 anos dos acordos de Bicesse. Neste momento está o Luís Fernandes pela Rádio Nacional de Angola em direto. Luís, bom dia, bom dia. Quais os momentos que se vivem aí na Academia?
3: Muito bom dia Daniel Marques, bom dia ouvintes da Rádio Nacional de Angola. Nós estamos exatamente na Academia Diplomática Venâncio de Moura, órgão afeto ao Ministério das Relações Exteriores, aqui na centralidade do Quilamba, local que está a acolher a Conferência Internacional sobre os 35 anos dos acordos de Bicesse, assinados em 1991 em Portugal, pelo governo angolano, representado pelo antigo presidente José Eduardo dos Santos, e a UNITA, representada por Jonas Savimbi. Daniel, sob mediação de Portugal e observação dos Estados Unidos e União Soviética, os acordos de Bicesse visaram a cessação das hostilidades, do conflito armado pós-independência, a criação de um exército único e a realização de eleições multipartidárias em Angola. Pois bem, José Manuel Durão Barroso, na altura secretário dos Assuntos Externos e da Cooperação de Portugal, foi o principal mediador dos acordos e hoje é o principal orador desta conferência internacional. Uma conferência que conta com a presença de várias figuras ligadas ao processo de paz em Angola. Neste momento está a intervir o diretor-geral da Academia Diplomática Venâncio de Moura, José Marcos Barrica, na condição de anfitrião. O jornalista Nelson Pedro está noutra extremidade da Academia Diplomática e vai ouvir algumas figuras. Nelson Pedro.
4: O acordo de Bicesse é sempre um documento a ser estudado nas academias para se poder dar razão aos estudantes daquilo que foi o percurso para a conquista da paz. Nós estamos com José Semedo, que é promotor de uma das universidades aqui na nossa capital. Doutor José Semedo, e deputado da Assembleia Nacional, doutor José Semedo, qual é a importância da transmissão deste conhecimento relativamente ao acordo de Bicesse às novas gerações?
5: Muito bom dia, muito obrigado por esta oportunidade. De facto, os acordos de Bicesse são um elemento muito importante na nossa história recente, principalmente pelo facto de ter aberto caminho para a paz em Angola. Sabe que logo depois do 11 de novembro de 1975, data da nossa independência nacional, eclodiu uma guerra atroz entre irmãos, protagonizada principalmente entre o governo, representado pelo MPLA e a UNITA, que devastou praticamente todas as nossas estruturas materiais e humanas. Por isso, escrever um livro sobre os acordos do Bicesse é um trabalho que deve ser louvado, principalmente porque traz para aqueles que não conheceram a guerra, que nasceram depois da guerra, traz um elemento de estudo, no sentido de valorizarmos a paz e dizermos que a guerra entre os angolanos nunca mais. Porque nós, que nascemos antes e sofremos a grua da guerra, sabemos quanto custou a guerra e por isso valorizamos a paz. Quem não valoriza a guerra, os danos que a guerra não consegue valorizar a paz.
4: O senhor foi um dos protagonistas deste acordo, também participou. Como é que foi naqueles momentos?
5: É verdade, participei já num processo mais avançado no âmbito da Comissão Conjunta Política Comunitária, na qualidade de Conselheiro Jurídico do Governo. Andamos pelo país, estivemos em Addis Abeba, Costa de Marfim, em Lusaka. E confesso-lhe com toda a honestidade que não foi fácil. Foi muito difícil, principalmente porque havia uma profunda desconfiança entre as partes. Por outro lado, o contexto internacional da Guerra Fria que nós vivíamos na altura, Guerra Fria, ou seja, a guerra polarizada entre o Ocidente e o Oriente, ou seja, entre os Estados Unidos da América e a União Soviética, complicou muito o nosso processo. Tenho que dizer-lhe abertamente, mas registro com muita satisfação que foi uma honra muito grande para mim, apesar dos pesares, ter participado neste processo, e hoje beneficiamos da paz que este acordo, porque tudo começou por ali, o acordo do BCS nos trouxe. O que eu quero dizer aos angolanos e principalmente aos jovens é que estudem a história, conheçam a trajetória do nosso país, valorizem principalmente a paz e digam: guerra nunca mais. Se houver guerra, que seja uma guerra entre palavras, mas não mais guerra de armas.
2: Muito obrigado, Dr. Semedo. Nós temos mais um jovem que representa aqui a Universidade Oscar Ribas. Ele chama-se Estevão Fontes. Estevão Fontes, qual é a importância de estudar-se o Acordo de Bicesse?
6: Muito bom dia, agradeço pelo convite. Na verdade, falar sobre o Acordo de Bicesse marca a nossa história, primeiro porque é um passo que Angola dá relativamente à paz, é uma tentativa favorável, primeiro porque facilita a transição para a Segunda República e também a democratização do país. E isso é algo bom, e para nós os jovens, na verdade, devemos transmitir na academia e mais a nível social, que é fundamental olharmos para a Bicesse como um marco, além de um marco, como um processo transitório, como uma tentativa de trazer a paz no país.
2: Ok, muito obrigado, Estevão. São as abordagens que vão ser debitadas neste encontro que está a iniciar agora. José Fernandes.
3: Muito bem, Nelson Pedro, a ouvir a intervenção de duas figuras, um jovem e uma figura ligada ao processo de paz. A conferência continua a decorrer. Neste momento, como já dissemos, está a intervir o diretor-geral da Academia Diplomática de Venâncio de Moura, José Marcos Barrica. Esta conferência vai contar com a intervenção de outros protagonistas. Aqui na Academia Diplomática estão várias figuras do processo de paz em Angola, membros do governo e também nacionalistas. O fim desta conferência vai ficar marcado pela venda e sessão de autógrafos do livro Bicesse, o Caminho da Paz, da escritora portuguesa Sónia Neto, uma obra que retrata as experiências daqueles que intervieram no caminho para o alcance da paz em Angola. Daniel, nós voltamos em próximos serviços da Rádio Nacional de Angola. Linda Moraes, Nelson Pedro e Luís Fernandes, a partir da Academia Diplomática Venâncio de Moura, estamos em sintonia.
1: Muito bem, estamos juntos, Luís Fernandes, a partir da Academia Diplomática Venâncio de Moura, que acolhe neste momento uma conferência sobre os 35 anos da assinatura dos acordos de Bicesse. É uma matéria que vamos continuar a desenvolver nos próximos serviços informativos da Rádio Nacional de Angola. Bom dia.
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0: 10 horas, 8 minutos.
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0: António Domingos Fernando, Danilson Fernando, Felizarda Fernando II, Amélia Fernando de Souza, Lina Fernando e demais familiares comunicam o falecimento de Mariana Olga Franco Fernando, também conhecida por Mami, ocorrido no dia 24 de maio. O funeral realiza-se em data a anunciar. Paulo Cristóvão, Celestina Cristóvão, Francisco Cristóvão, Isabel Cristóvão, Adriana Cristóvão e Helena Cristóvão comunicam que o funeral de Sebastiana José Diogo realiza-se hoje às 11 horas no cemitério da Santa Ana. As famílias Abrigada e Pedro Sebastião comunicam que o funeral de Filipa João da Costa Abrigada Sebastião realiza-se amanhã às 10 horas saindo o cortejo fúnebre do quartel-general do comando do Exército para o cemitério da Santa Ana. O velório acontece hoje, a partir das 18 horas, no quartel-general do comando do Exército. António Sabalo, gerente, comunica aos demais familiares, residentes algures em Luanda, nomeadamente Amélia Benjamin Cosme, Natália Benjamin Cosme, Beatriz Benjamin Cosme, Sebastião Luiz Benjamin, Linda Benjamin e Maria Benjamin Cosme, que o funeral de Luiz Benjamin Cosme realiza-se amanhã, às 10 horas, no cemitério municipal de Cacoaco. Esperança Jacinto, Anastácia Mendes, Esmeralda Falcão e António Ferreira, filhos, sobrinhos, netos, bisnetos, genros e noras, cumprem o doloroso dever de comunicar o falecimento de Maria Tavares de Almeida, também conhecida por Avó Bina, ocorrido no dia 23 de maio no Hospital Militar por doença. O funeral realiza-se amanhã, 27 de maio, às 11 horas, saindo do velório da Polícia Nacional na Tourada para o cemitério do Santa Ana. A Delegação Provincial da Justiça e dos Direitos Humanos, em Luanda, pede a comparência da funcionária Stella da Silva Aniceto, com a categoria de conservadora de primeira classe, que a mesma deve fazer-se presente naquela instituição no prazo de 5 dias úteis para tratar de um assunto de interesse profissional. Termina aqui este serviço de utilidade pública.
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0: Acerte o seu relógio, são 10 horas 12 minutos.

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1: Pois muito bem, chegou a vez dos bombeiros apresentarem a sua voz aqui na Casa da Rádio. Hoje, de forma especial, recebemos o subcomissário bombeiro Wilson Batista. Há muito tempo que não o via. Seja bem-vindo, subcomissário.
2: Bom dia, Ilhão de Falcão. Bom dia a todos os ouvintes da Rádio Nacional, em especial os ouvintes da Casa da Rádio. E é para nós também um prazer voltar a estar aqui nesta cabine, especialmente no seu programa. De facto, há muito tempo que não tínhamos este diálogo e penso que vamos dar sequência daqui para frente às terça-feira.
1: A partir das 10 horas.
2: A partir das 10 horas.
1: Porque a última vez que eu vi era intendente.
2: Já faz algum tempo.
1: Já era subcomissário.
2: Estamos a fazer um programa. Estivemos a fazer um programa aqui já.
1: Ah, sim, senhora. Isso é bom sinal que estamos a evoluir e o trabalho fala por si. Vamos então fazer o balanço habitual, não é? Da semana fim, das principais ocorrências e também as suas orientações neste sentido.
2: Certo. Ilione, este final de semana, as últimas 72 horas, foram intensos, foram intensas horas de trabalho. Por conta de ocorrências que causaram vítimas em massa, tivemos um acréscimo muito significativo daquilo que tem que ver com o registro de vítimas mortais. Este acréscimo tem a ver sobretudo com o acidente ou a tragédia ocorrida na província do Bengo, na localidade de Canacassala, onde, como já é sabido, 28 angolanos morreram quando realizavam atividade de garimpo, não é? Numa mina ilegal de ouro. Tivemos também neste final de semana um outro acidente com vítimas em massa, isto aqui na província de Luanda, um acidente de viação caracterizado pela colisão traseira entre um caminhão e um veículo de transporte de passageiros, um IAS. Isto na Avenida Fidel Castro Ruz, que terá vitimado mortalmente 8 cidadãos. Portanto, estas tragédias e outras fizeram com que o número de vítimas mortais registado neste período tivesse sido de 49 mortos, um acréscimo de mais 34 em relação ao último final de semana. Portanto, dá para ver aqui que
1: O aumento
2: foi bastante significativo.
1: Antes mesmo de avançar, subcomissário, falou do desastre que ocorreu numa mina de ouro. Quais as principais causas e o apelo que quer deixar para que situações do género não voltem a acontecer?
2: Ilione, situações do género são muito comuns em minas artesanais, não é? Portanto, não há uma engenharia adequada para garantir segurança dos mineiros, ou dos garimpeiros nesse caso. Portanto, todo o processo, não há um processo de planeamento da escavação. Observa que estes garimpeiros estavam num buraco com mais de 7 metros de profundidade. Portanto, não há um planeamento técnico da escavação. Numa altura em que estamos a terminar o período chuvoso, que nas últimas semanas observou-se grandes precipitações, o que tornaram deixaram os solos muito, muito úmidos, e o INAMET avançou que ainda serão registradas chuvas até o mês de junho, sobretudo nas províncias do norte, em algumas províncias do norte. Portanto, este fator associado a vibrações que muitas das vezes não são sentidas, mas existem vibrações terrestres com solo úmido, escavação mal planeada, portanto, esta combinação de fatores deverá estar na base da tragédia que se registrou em Nambongongo. Portanto, é uma atividade aparentemente muito lucrativa, mas
1: com muito risco também.
2: Também com muito risco. Portanto, é preciso fazer-se aqui uma avaliação entre o custo e benefício e o próprio risco, porque a vida é o bem maior E esta situação agrava-se também pelo facto de Cana Caçala ser uma localidade que dista a mais de 80 quilômetros da sede provincial. Portanto, os órgãos de resposta à emergência levaram muito tempo até chegar ao local, porque em Cana Caçala, por parte daquilo que é o Serviço de Proteção Civil e Bombeiros, não temos ainda uma presença. E o tempo até chegar ao local foi fatal para esse trágico acidente. Portanto, o que nós aconselhamos aqui aos nossos cidadãos é que este evento sirva para reflexão, porque esta atividade de garimpo naquela localidade é realizada já há muitos anos. Portanto, e é feita também por membros da mesma família. Um dado curioso que 13 das vítimas mortais são membros da mesma família. E, no entanto, os funerais serão realizados hoje. É provável que a esta altura tenham sido identificadas mais pessoas que sejam membros da mesma família. Portanto, é uma tragédia que pode ser evitada.
1: Muito bem. Avançando então para os outros registros.
2: Certo. Neste período, a par destas duas ocorrências, no cômputo geral, o Serviço de Proteção Civil e Bombeiros intervencionou em 112 ocorrências, com registro de menos 31 ocorrências em relação ao período anterior, que resultaram em 49 vítimas mortais, como já dissemos, destas 28 em consequência de deslizamento de terra, 10 por acidente de viação, 7 em consequência de presumíveis afogamentos, uma por causa não determinada. Tivemos ainda o resgate de uma vítima mortal por queda aparatosa de um ponto alto, um caso de morte por agressão física e também o resgate de um feto abandonado na via pública e, por último, também o resgate de um cidadão que terá presumivelmente posto fim à própria vida, portanto aqui um suicídio. Pronto, isso tem a ver com os resgates de cadáveres, mas também foram realizadas ações de salvamento de cidadãos que estiveram na condição de feridos em consequência de situações diversas. Estes foram assistidos e encaminhados para as unidades hospitalares, um total de 47 cidadãos feridos, destes 27 vítimas de acidente de viação com politraumatismo, ou seja, múltiplos traumas. Tivemos também assistência a 6 cidadãos feridos em consequência de agressão física, que é uma natureza de ocorrência que também tem uma tendência bastante crescente ao final de semana, por causa dos convívios, consumo de bebidas alcoólicas. Aqui me refiro à agressão física.
1: Agressão física.
2: Exatamente. Okay. Uhum. Pronto, quanto à sinistralidade rodoviária, nós tivemos o registro de 27 casos de acidente de viação que resultaram também em vítimas feridas. Do ponto de vista daquilo que foram a natureza de ocorrências com maior índices, tivemos aqui os incêndios com 19 casos, menos 12 se comparado ao período homólogo, ocorridos na província de Luanda com 5 casos, seguida da província do Ambo com 4, Lunda Norte e Uíge com 2 casos de incêndios, Cubango, Cabinda, Benguela, Huila e Bengo e Zaire com 1 caso respectivamente. Tivemos também neste período o registro de 17 invasões de insectos, no caso abelhas. Ilhone, esta situação de ataques de abelha no final de semana passado resultou na morte de um cidadão, isso na província do Ambo, quando o cidadão estaria a tentar socorrer uma menor que entendeu arremessar uma pedra
1: a uma colmeia
2: e as abelhas saíram dali em direção à criança. Este cidadão, que era um segurança de um estabelecimento comercial, foi em apoio à menina e infelizmente foi o alvo do ataque do enxame e acabou por morrer mesmo no local. Ainda na semana passada tivemos também o registro de 40 cidadãos que foram afetados com picadas de abelhas na província do Kwanza Sul. quando participavam de um funeral, não é? Naquele processo de escavação da cova, infelizmente numa das covas havia lá um enxame de abelhas e aquilo foi uma picada generalizada com mais de 40 cidadãos assistidos. Nesta última 24, neste último período de final de semana, quanto aos acidentes de aviação, como já dissemos, tivemos 10 vítimas mortais. Este número não teria sido tão expressivo se não fosse o acidente que ocorreu praticamente ao final do final de semana, que foi o domingo, na Via Expressa, com 8 vítimas mortais. Pronto, a par disto, Elione, seguem operações de busca por cidadãos que até o momento estão dados como desaparecidos no meio aquático, isto um pouco por todo o país. Temos casos de cidadãos desaparecidos em Luanda, nos Ramiros, temos também no Namibe, na Lucira, Lunda Norte, no Dundo, que até o momento estão desaparecidos. Todos eles realizavam atividades no meio aquático, sobretudo atividade de pesca, e as autoridades locais, Serviço de Proteção Civil e Bombeiros e outros órgãos têm estado a dar o seu melhor para que se consiga localizar o mais rápido possível estes cidadãos.
1: Bom, sob o comissário bombeiro, o tempo consigo passa de uma forma extraordinária. Mas temos aqui muitas perguntas ainda ficaram, mas vamos ter esse exercício semanal para voltar a falar aqui dos cuidados a ter quando existe esta picada por abelhas e também os cuidados nas zonas aquáticas, não é, para prevenir os acidentes. Mas vamos aqui passar também para um tema que nos propomos hoje, que tem a ver com as queimadas anárquicas, que representam também um grande perigo para a população e o ambiente. Quais têm sido as principais causas e os últimos registros que os bombeiros têm tido neste sentido aqui no nosso país?
2: Eliane, agora que começamos com a época de cacimbo, é uma época em que esta tipicidade de ocorrência tende a crescer. Portanto, as razões são já sabidas, não é? Os cidadãos nas zonas rurais ateiam fogo para preparar a terra para cultivo e também, sobretudo, também para caça. Só que este processo é feito sem as medidas de segurança, tendo em conta que nós temos zonas rurais interligadas, ou seja, não há separação do perímetro da vegetação, o que torna vulnerável ao risco de descontrolo. Ou seja, até o momento em que as pessoas identificam uma determinada zona para fazer a queimada, não há problema. O problema surge quando estas chamas se propagam para além do perímetro determinado. Ali começamos a entrar já num caso de incêndio rural, ou também muitos optam por designar incêndio florestal, mas temos ali grandes áreas aráveis, de terras aráveis, a serem devastadas pelas chamas. Isto por conta do vento forte que faz nessa altura. Também é um período seco em que a vegetação está mais propensa à combustão. E quando isto ocorre, estas chamas se propagam pelo espaço, afetam grandes áreas, inclusive zonas agrícolas que não têm a ver com as pessoas que começaram com aquele processo. E as queimadas anárquicas causam grandes danos ambientais, afetam a flora, a fauna, sobretudo a biodiversidade. O mais grave é que há registros de vítimas mortais, pessoas que morrem em consequência de queimaduras provocadas por esta ação que é praticada pelos cidadãos.
1: E que províncias ou zonas do país têm apresentado o maior número de ocorrências?
2: Temos a província de Malanje como uma província preocupante em relação a esta natureza de ocorrência. Também a província do Icolibengo, aqui sobretudo no Parque Nacional da Kisama, onde tem reiteradas vezes sido, temos sido chamados para combater incêndios naquele perímetro. Tivemos também o ano passado uma situação preocupante na província do Cunene, no município do Curoca, onde os nossos operacionais estiveram num período de uma semana a combater um incêndio que se propagava em grande velocidade para várias direções, com dificuldades de acesso. Foi um trabalho bastante intenso, mas também as queimadas, ou seja, existem queimadas um pouco por todo o país, não é? Essas províncias da qual, as quais mencionei agora, são aquelas que no ano passado apresentaram números portanto, bastante preocupantes. Uhum.
1: Portanto, as acontecem mais no período da noite, de manhã?
2: Bem, as queimadas, elas ocorrem mais no período da noite, não é? Quando os agricultores vão para... Primeiro, os caçadores, eles atuam mais no período da noite e é nesse período que ateiam fogo. Quanto aos agricultores, o modo de operantes é o mesmo, não é? No período noturno, ateiam fogo. E nós tivemos, ano passado, famílias que foram pegas de surpresa no interior da cabana em que descansavam, pelas chamas, e todos morreram ali.
1: É, muito triste.
2: Estavam a alguns quilómetros do epicentro onde se deu início à queimada. Portanto, é um problema sério que pretendemos...
1: E quais são as orientações do Serviço de Proteção Civil e Bombeiros, não é, para prevenir incêndios em zonas urbanas e rurais?
2: Bem, prevenir incêndios pressupõe a adoção de um conjunto de medidas de autoproteção. A nível urbano, uma das principais causas dos incêndios tem a ver com a eletricidade. A eletricidade é um bem necessário, isso não há dúvida, mas quando mal utilizada pode gerar incêndio, sobretudo mal, quando usamos mal os aparelhos, os eletrodomésticos, não é? Isto pode desencadear no incêndio. Outro sim também tem a ver com as chamas abertas, fogão aceso, fogareiro aceso, velas. Estes também, sempre que se constatam, o controlo deve ser permanente, sobretudo também para aquelas casas em que há crianças ali, é muito importante manter esse controle. Entretanto, mais do que, ou seja, além de prevenirmos, é preciso também termos um mínimo de preparação para lidar com uma eventual situação de incêndio. E a preparação aqui que se impõe é termos em posse um extintor de incêndios em casa e termos a instrução sobre como utilizá-los. Quanto às zonas rurais, as queimadas anárquicas devem ser feitas de forma planeada, as autoridades devem ser comunicadas com antecedência, não é? Já que trata-se de uma prática cultural e praticamente em algumas localidades não se tem como dizer não façam isso, porque as pessoas vão fazer. O que nós queremos aqui é sensibilizar as pessoas que é preciso comunicar às autoridades. Em alguns casos, solicitar apoio técnico na estratégia da delimitação da área, e assim poderemos garantir que as queimadas não tragam consigo consequências desastrosas como as que vimos no ano passado.
1: Muito bem, subcomissário Wilson Batista, agradeço imenso a sua presença. Algum conselho final e também deixar os números para quem ainda não sabe para as principais urgências, não é?
2: Certo, o conselho final vai para os que gostam de fazer praia, gostam de tomar banho, quer de rio e não só. A esta altura entramos num período de cacimbo, as praias começarão a conhecer uma redução de proteção, ou seja, a presença de nadadores salvadores, e tomar banho em tempo de frio corre-se risco de afogamento por causa de câimbras, choque térmicos e outras situações associadas. Em caso de emergência, devem ligar para o terminal 111, não é? 111, que atende para o Centro Integrado de Segurança Pública, ou então ligar para o terminal alternativo do Serviço de Proteção Civil e Bombeiros, que é o 939-35-27-61. Repito, 939-35-27-61.
1: Obrigada, subcomissário bombeiro Wilson Batista. Até a próxima terça-feira, no período das 10 horas, com mais registro das últimas ocorrências e, claro, também mais um tema aqui de interesse público.
2: Obrigado, Ilione. Até à próxima.
1: Até à próxima. Bom, ficou aqui a mensagem. Prevenir continua a ser a melhor forma de salvar vidas e proteger o nosso património. Evitem queimadas descontroladas e redobrem os cuidados com o fogo. E como ouvimos e muito bem, é importante denunciar qualquer situação de risco às autoridades. A segurança é uma responsabilidade de todos.
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4: O cuidado das crianças normalmente deve ser partilhado com uma rede de apoio formada por escolas, avós e outros familiares. Com isso, a convivência doméstica neste período tornou-se um grande desafio para todas as famílias. A possibilidade de os familiares passarem mais tempo com as crianças tem viabilizado uma maior interação, o que tem permitido também um fortalecimento do vínculo, que é fundamental para o desenvolvimento dos filhos. Nessa direção, sugerimos que os pais e outros responsáveis invistam mais nas relações humanas e optem pelo diálogo. Manter o diálogo com a família, sobretudo com os filhos mais novos, poderá ajudá-las a compreender que há momentos difíceis que envolvem sofrimento, mas é possível enfrentá-los para superá-los, onde a diversão é uma aposta certa. Em Benguela, as crianças e agentes culturais consideram o Festival Infantil RNA Chitotolo 30 anos como uma oportunidade para a descoberta de novos talentos.

0: Entes culturais são otimistas em exortar as vantagens do festival, atendendo a participação das crianças e o surgimento de novos talentos.
1: Ora viva Angola! A terra das acácias rubras, Benguela, marca presença nesta edição para trazer a reação da criançada e dos agentes culturais em torno do Festival Infantil da Canção Rádio Nacional de Angola, Chitotolo, edição 2026. Por cá, a meninice considera este evento uma oportunidade para valorizar a musicalidade infantil angolana e a descoberta de novos talentos. Os pequenos apelam, por outro lado, à necessidade de alargar a iniciativa nas demais províncias do país, de modo que valores culturais locais sejam cada vez mais considerados.
2: Lisandro Santana.
1: Lisandro, tens apreciado músicas infantis?
2: Sim, até na escola, em casa também vejo alguns programas na televisão. Tem aquela aí, cada um no seu quadrado, cada um no seu quadrado.
1: Vai decorrer o Festival da Canção Infantil.
2: Uma boa iniciativa, mas que pena, aqui em Benguela, não sei se vamos ter também esse festival aqui. Gostaria tanto de participar, mas tomar uma boa iniciativa, até que lá as crianças vão aprender mais. Eu gostaria
1: em Benguela,
2: principalmente. Gostaria de participar mesmo tanto nesse festival.
3: Marilda, tenho apreciado o Xana Tok Tok, os Caricas e também os Cambas da Canuca. Tem aquela aí, banhar é bom, banhar é bom, bom, bom, banhar é bom, banhar é muito bom. Acho muito importante, porque para além de ser bom, divertido, também leva muito aprendizado e também ajuda na educação das crianças. Quero muito participar, quero me divertir, quero levar os meus amigos.
4: Luiz Felipe, uma boa iniciativa. Enquanto criança, né, aprender canções, conhecer novos amigos lá mesmo no festival, aprender mais sobre as canções.
1: O produtor musical Pedro Camate entende que o projeto do género poderá motivar a produção musical infantil num período que a província quase que não se registra novos cantos.
5: A avaliação da produção musical infantil em Benguela, não temos uma boa média porque as crianças não são estimuladas a isso. Quando não há pessoas para gravar ou não há crianças estimuladas a isso, não se tem um bom resultado para uma produção musical infantil. Já assim, já produzi este gênero musical. Esse ano foram por ali umas 3-4 músicas. Apoiar as crianças, não fazer adormecer um certo talento, por exemplo, a música, se ela gosta de cantar, é preferível apoiar. E depois, estando nessa vida musical, a música infantil, não adulterar o trajeto da criança, porque temos visto, há muita criança canta conteúdos infantis, mas depois muda.
1: O promotor de eventos, Ivandro Martins, considera a atividade louvável, mas exorta maior apoio às causas que estimulem a criatividade da criança.
6: Este tipo de evento é fundamental para o desenvolvimento da criança, estimula a expressão artística e a coordenação motora, pois também estimula a confiança da criança e promove o convívio social e cultural dos nossos mais pequenos. Salientar também que é uma ferramenta importante, porque o processo de memorização de letras e ritmos ajuda na ampliação do vocabulário, pois subir ao palco ajuda a superar a timidez, desenvolve a autoestima, bem como a inteligência emocional da criança e valoriza a identidade local e cultural. A nível de Benguela, produz-se muito pouco este tipo de eventos. Por esta razão, enquanto defensor da cultura infantil em Benguela, tenho estado em contacto direto e regular com a direção do INAC, com o objetivo de se ampliar a nível de Benguela um festival infantil que caça talentos e promove o convívio familiar e social para o desenvolvimento cognitivo e sociocultural dos nossos mais pequenos em Benguela.
1: Ouvíamos o promotor de eventos infantis, Ivandro Martins, que falava sobre a importância da realização do Festival Infantil da Canção Rádio Nacional de Angola, Chitotolo, edição 2026. Bem, foi assim a presença de Benguela neste encontro radiofônico dedicado à criança. Despedem-se o José Contreras Bumba e José Francisco.
7: Ok.
0: Crianças e agentes culturais em Benguela consideram o Festival Infantil RNA Chitatolo 30 anos uma oportunidade para descoberta de novos talentos.
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0: 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Dentro de alguns instantes vamos ter notícias com o Daniel Marques. Ao último sinal, 11 horas no país. Confira as notícias com Daniel Marques.
1: Anos dos acordos de Bicesse em abordagem na Academia Diplomática Venâncio de Moura.
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1: Ora, muito bom dia. Os 35 anos desde que foram assinados os acordos de Bicesse estão neste momento a ser assunto de abordagem na Academia Diplomática Venâncio de Moura, em conferência, onde está o jornalista Nelson Pedro, pela Rádio Nacional de Angola, com outros pormenores. Nelson, bom dia. Bom, não é desta que teremos o Nelson Pedro, a qualquer instante teremos em antena para dar-nos mais pormenores sobre esta conferência. Dizer que no Bengo, operadores económicos e homens de negócios foram informados sobre o processo de candidatura para a segunda edição do Prémio Nacional das Micro, Pequenas e Médias Empresas, o prémio que tem como objetivo incentivar a produção nacional e reconhecer a iniciativa inovadora do feito em Angola, conta atualmente com apenas uma empresa inscrita. Outros dados com Agna dos Santos Elvas.
3: De acordo com António Lamariz, da Comissão Organizadora, o concurso visa estimular o desenvolvimento das micro, pequenas e médias empresas, fomentar a produção nacional, bem como reconhecer as iniciativas inovadoras.
4: Tem como objetivo estimular o desenvolvimento das MPME, reconhecer as iniciativas inovadoras das MPMEs, fomentar a produção nacional e a sustentabilidade ambiental e incentivar a competitividade e a melhoria da qualidade dos bens e serviços aderente ao serviço feito em Angola.
3: Até o momento, apenas uma microempresa fez a sua inscrição no Bengo. O responsável do INAPEM nesta província, Sabino Rodrigues, disse confiante de que o Bengo possa ultrapassar os 19 participantes da primeira edição.
5: Nós, a nível do Bengo, tínhamos simplesmente uma empresa e na categoria micro inscrito. A nossa convicção é que nós estaremos mudando o quadro. Pensamos que até dia 28 de maio, nós, Bengo, teremos números melhorados.
3: Já Adão Miranda, da cooperativa Ngana Panzo de Moxaluando, garante participar do concurso e está preste a concluir os requisitos necessários.
6: Pois, já fizemos, não concluímos ainda, tendo em conta há um pendente que, por via do INAPEM, mas ainda assim entendemos hoje ser regularizado e avançarmos com o processo.
3: Esclarecido no Bengo o processo de candidatura à segunda edição do concurso nacional das micro, pequenas e médias empresas numa promoção do INAPEM.
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1: Operadores económicos no Bengo informados sobre o processo de candidatura para a segunda edição do Prémio Nacional das Micro, Pequenas e Médias Empresas. Voltamos à Academia Diplomática Venâncio de Moura, onde está o jornalista Nelson Pedro nesta conferência sobre os 35 anos dos acordos de Bicesse. Nelson, uma vez mais, bom dia.
8: Viva, de facto está a decorrer esta conferência aqui na Academia Venâncio de Moura. Foi aberta pelo seu diretor Marcos Barrica e em instantes esteve a falar Manuel Durão Barroso, que falou da sua experiência sobre o processo de paz, o processo negocial de Bicesse. Tirou as suas experiências e teve quatro apontamentos, nomeadamente a necessidade de se abordarem inicialmente as partes quanto à vontade de fazerem a paz. o envolvimento, segundo, da comunidade internacional no processo de conquista da paz e também o olhar para as populações, a vontade das populações em manterem a paz. Foram esses os detalhes de Manuel Durão Barroso quanto às experiências tiradas da negociação do processo de paz angolano. A conferência vai continuar com a intervenção de outros protagonistas. Linda Borás, Luís Fernandes e Nelson Pedro, na Academia Venâncio de Moura.
1: Nelson Pedro, na Academia Diplomática Venâncio de Moura, que está a acolher, nesta altura, uma conferência sobre os 35 anos da assinatura dos acordos de Bicesse. Bom dia.
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0: 11 horas, 5 minutos.
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0: O Estado-Maior General das Forças Armadas Angolanas comunica o falecimento do Coronel Manuel Chipepe Isuvo Tati, conselheiro do chefe da Direção Principal de Contra-Inteligência Militar, ocorrido no dia 20 de maio. O funeral realiza-se em data a anunciar na província do Ambo. Mónica Paulo, Henriques Belo, Clementina Delgado, Carlos Belo, Adolfo Belo, Roberto Belo, Joaquim Belo e demais familiares comunicam o falecimento de Maria Joana Mafuana, ocorrido no dia 24 de maio. O funeral realiza-se em data a anunciar. António Domingos Fernando, Danilson Fernando, Felizarda Fernando II, Amélia Fernando e Souza, Lina Fernando e demais familiares comunicam o falecimento de Mariana Olga Franco Fernando, também conhecida por Mami, ocorrido no dia 24 de maio. O funeral realiza-se em data a anunciar. As famílias Abrigada e Pedro Sebastião comunicam que o funeral de Filipa João da Costa, Abrigada Sebastião, realiza-se amanhã às 10 horas, saindo o cortejo fúnebre do Quartel-General do Comando do Exército para o cemitério da Santa Ana. O velório acontece hoje, a partir das 18 horas, no Quartel-General do Comando do Exército. António Sabalo, gerente, comunica aos demais familiares, residentes algures em Luanda, nomeadamente Amélia Benjamin Cosme, Natália Benjamin Cosme, Beatriz Benjamin Cosme, Sebastião Luiz Benjamin, Linda Benjamin e Maria Benjamin Cosme, que o funeral de Luiz Benjamin Cosme realiza-se amanhã, às 10 horas, no cemitério municipal de Cacoaco. Esperança Jacinto, Anastácia Mendes, Esmeralda Falcão e António Ferreira, filhos, sobrinhos, netos, bisnetos, genros e noras, cumprem o doloroso dever de comunicar o falecimento de Maria Tavares de Almeida, também conhecida por avó Bina, ocorrido no dia 23 de maio no Hospital Militar por doença. O funeral realiza-se amanhã, às 11 horas, partindo do velório da Polícia Nacional na Tourada para o cemitério da Santa Ana. A Delegação Provincial da Justiça e dos Direitos Humanos, em Luanda, pede a comparência da funcionária Stella da Silva Aniceto, com a categoria de conservadora de primeira classe. A mesma deve se fazer presente naquela instituição no prazo de 5 dias úteis para tratar de um assunto de interesse profissional. Termina aqui este serviço de utilidade pública.
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0: Acerte o seu relógio, são 11 horas, 9 minutos.

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0: música da nossa terra, música boa, música nacional, bonga e jovens do Ungo, não é? Com Kisueya. 11 horas 13 minutos, aqui o Falcão, sempre a nos fazer viajar pela nossa ancestralidade, não é? Pelos nossos antepassados. Com a boa música da terra, boa música da terra. Mas com certeza que ele tem outras sonoridades para explorar ainda nesta manhã de terça-feira, ok? Vamos andar pelo país e o mundo também. Por falar em andar pelo país, já são 11 horas e 13 minutos, o tempo não para, o tempo não espera por ninguém. Aproveito para felicitar os aniversariantes deste dia 26 de maio. É o maio a dizer adeus. Vem aí o mês de junho dedicado à criança e não só, ok? Elas que merecem todo o nosso carinho e toda a nossa atenção. Mas antes de junho, temos o mês do trabalhador, por isso é que diariamente emitimos o espaço A Voz do Trabalhador, justamente para homenagear a si que se esforça diariamente, você que merece a nossa palavra de respeito e reconhecimento. Neste espaço, ou nesta rubrica, apresentamos histórias, desafios e conquistas de quem move o país todos os dias. Acompanhe a seguir o quadro A Voz do Trabalhador. Vamos ouvir a história do professor Michel de Oliveira.
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Eu sou Michel Loureiro de Oliveira Xavier. Eu sou enfermeiro e analista clínico. Qual é o significado do trabalho em que eu mais me empenho? No verdadeiro sentido, são os dois. Por quê? Porque no verdadeiro sentido tem o amor de cuidar de pacientes. Mas uma coisa é real. Eu queria realizar o meu sonho. O orgulho que eu tenho hoje, sou um técnico completo. Consigo trabalhar no curso de análise clínica e ao mesmo tempo consigo trabalhar no curso de enfermagem. A mensagem de força que eu dou nos meus companheiros, aqueles que querem realizar o seu sonho, é que nunca podem deixar que ninguém ofusca o vosso sonho. Não permita. Você é o dono do teu sonho e você é o realizador do teu sonho. Por isso, trabalhe fortemente. Os desafios vão existir? Sim, vão existir. Mas nunca deixa ser derrotado. Então, eu incentivo hoje a todos aqueles que desempenham no seu trabalho, é fazer de coração. Tudo isso foi amor que eu sinto na paixão de cuidar e lidar com os pacientes. Hoje, no verdadeiro sentido, os meus familiares vejam como um apoio para quem precisa de ajuda. E eu ajudo o maior número de pessoas. Claro, vão surgir dificuldades, sim. Mas o foco é se empenhar na profissão que nós temos.

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2: Olá, eu sou Ana Joyce.

5 minutos, já sabe que às 12 vamos ter notícias e também o espaço Andar Angola. Hoje vai ser com Fragoso, Fragoso Mendes. Hoje vais andar por Angola? Não? Ah, ok. Hoje o Fragoso. Ah, o Fragoso está a desfrutar das suas férias, não é? Veio hoje resolver aqui alguns assuntos, aproveitou também para comprar o feijão que estávamos a precisar aqui para a nossa casa. Ainda bem, Fragoso, estava mesmo a faltar. É que no fim de semana, a Fátima e a Constância foram ao salão, deixaram tudo aqui sem nada. Disseram que querem mostrar a nossa africanidade, fazendo ali tranças maravilhosas. Eu não sei identificar que tipo de tranças elas fizeram. Qual é o nome?

0: Esta não existe, Fragoso. Esta trança com o nome abacate só existe mesmo aí na tua casa, o Fragoso. A Constança fez virada e a Fátima as tranças pipocas. Bom, estou aqui a falar de tranças, porque a nossa colega Estrela Castelo conversou com o antropólogo José Ndambuka, que é também docente universitário. Este avançou o simbolismo das tranças, não é? Da mulher nhaneca. Então vamos conhecer todo o significado que está por trás das tranças que são feitas pela mulher nhaneca. É para agora, não é? Para agora. Então vamos acompanhar o antropólogo doutor José Ndambuka.
1: Trança nós chamamos os penteados, vários penteados que representam a infância, representam a adolescência, representam a vida adulta, representam a viuvez e enfim, e outras tristezas e também alegrias. São essas que nós denominamos, entre aspas, de tranças, mas nós chamamos de mapunda. Há conceitos que dizem mapunda, dependentemente dos dialetos da nossa língua nhaneca, mapunda ou mampunda, ou matombi, sobretudo na região centro, ou matombi, só para mulheres, etuma para homens, enfim, e tem várias denominações dependendo do dialeto de cada língua nacional. Eu quero me esclarecer, quando falamos de dialeto, é uma parte da língua nacional. O nhaneca, por exemplo, tem muitos dialetos, é como o português, tem dialetos também, tem a maneira de falar de Extremadura, a maneira de falar de Lisboa, a maneira de falar do Porto. Cada versão chama-se dialeto. Dialeto não é o conjunto das línguas africanas como o colono queria querer. Dialeto significa uma parte da língua oficial de um povo.
2: Nesta celebração, doutor, nós escolhemos a mulher nhaneca porque até os dias de hoje é uma das tribos que ainda observam a sua tradição sobre os penteados. O doutor pode nos definir quem é a mulher nhaneca?
1: A mulher nhaneca é aquela que cresce com seu perfil próprio. De bebê tem a sua trança diferente, o lumbuambua. Quando é aquela trança que se faz, chama-se lumbuambua. Depois, se formos, por exemplo, na região de Quilenques, temos o Chicombi no Lunonga. Depois vem o Mapunda. Na fase de puberdade, de fazer efico ou errico ou exico, dependendo das nossas versões dialetais, muda de trança, começa a fazer a trança de omponde e outras versões, também chama-se mampunda, por exemplo, mumuira e mungambwe ou mampunda. E assim sucessivamente. As tranças têm a ver com a idade, com o estatuto da mulher. Mulher é rica, mulher é de um rico, mulher é simples, mulher é camponesa. Então as tranças também têm o seu estatuto, têm a sua classe.
2: O doutor pode nos citar cada tipo de trança e o seu simbolismo?
1: As tranças simbolizam a idade. Para além de simbolizar a idade, também simboliza o estado da mulher. Se for viúva, a trança é diferente, porque está de luto. É viúva em luto.
2: E como é que é essa trança?
1: A posição fica com duas tranças na cabeça, uma direita, outra esquerda. No meio fica um vinco. Este vinco separa as duas tranças, significando que ela é viúva, está separada do marido. Uma separação definitiva, porque quem morre já não volta mais. Solteira depende da idade. Se for uma solteira com idade de adulta, a trança é diferente de uma mulher normal. Se for solteira e jovem, fez muito recentemente o seu efico, também a trança é diferente, chama-se o lumbuambua, fica com muito lumbuambua. Lumbuambua são aqueles bobis que põem, aquilo se chama-se o lumbuambua, aquilo é normal para as jovens, solteiras e jovens. É.
0: E para as meninas?
1: Para as meninas, na região de Quilengues, fazem o lunyonga e o chikombi. O chikombi é uma trança dianteira que sai da direita à esquerda ou vice-versa. O lumbuambua, o lunyonga, são aqueles fios, que bobes que eu disse, que saem do centro da cabeça para trás.
0: E para as casadas?
1: Para as casadas são normais, são as tranças fechadas, que nós chamamos de omponde, ou então o mampunda, na outra vertente dialetal do gambo ou mumuina, ou noutras línguas dialetais do Zinhaneca.
2: Há penteados que representa a riqueza, a pobreza, a mulher camponesa. Gostaríamos que o doutor explicasse mais para que os nossos ouvintes pudessem compreender a diferença destes penteados.
1: A trança de uma mulher rica pode ser igual às outras tranças, mas os efeitos são mais agudos, são ornamentais, é um cabelo ornamentado, são tranças bem mampunda, a tátua, tem muita perfumaria, tem muita, nós chamamos de ovilimba, perfume é uma adaptação em língua portuguesa, ovilimba, com ongundi, ongundi é a manteiga de vaca, traduzindo para o português, mas já não corresponde à realidade de ongundi. Então é uma trança mais rica, mais molhada e mais agradável, agradável para ela e aos homens. A camponesa é a mesma, mas depois a gente vê, é como nós nas cidades. Dois homens põem a mesma gravata, mas a gente vê logo quem tem a gravata de luxo, quem tem gravata simples de rua, até pode estar empoeirada. Quer dizer, todos meteram gravata, mas um mete gravata mais delicado, de forma delicada, porque a beleza é diferente. O estatuto de riqueza, do bem-estar, depende também do nosso vestuário.
2: De que forma essas tradições são transmitidas de geração em geração?
1: Nós sabemos que a cultura é imparável. A cultura não tem limite de perder tudo. Se perde algo, ganha outra questão. Por isso, a nossa cultura é como a cultura dos outros. A cultura banto é forte, transmite-se de geração em geração. Tal língua, tal cultura. E, aliás, as línguas é que fomentam a cultura, é que asseguram a cultura, porque tudo tem que ser falado. E o que é falado é através da língua, através do vocabulário. Por isso, não podemos perder de vista a respeitar a nossa cultura e as nossas línguas. Tudo passa de geração em geração através da língua. E os costumes são automáticos. Não temos escolas próprias para ir lá na escola, matricular-se, saber vestir, saber falar. Não temos, mas o dia prático, o cotidiano prático é que nos dá possibilidade de transmitir a nossa cultura de uma geração a outra geração. E assim vamos passando a nossa cultura de geração em geração. Isto é bíblico. A Maria disse que ao de me chamar bem-aventurada em todas as gerações. É bíblico.
2: E quais são os materiais tradicionais usados para a preparação das tranças?
1: Olha, eu vou ser sincero, porque esta é a arte feminina e muitas das vezes os homens não conhecem os instrumentos. Mas um dos instrumentos, por exemplo, pode ser equete. Não sabe o que é equete? Equete, traduzindo, pode-se chamar pico, mas não é muito bem assim. As facas mesmo também para cortar o cabelo, agora utilizam as tesouras quando é necessário cortar o cabelo, cortar na ponta, endireitar, não é cortar, é rapar, não é ovilimba. Ovilimba são perfumes, o conjunto de perfumes, gente. E ongundi, que nós já falamos, vai ongundi. Se não for ongundi de vaca, pode ser ungundi de mumpeque, óleo de mumpeque. os artigos são diversos e só elas conhecem muito bem. Os instrumentos utilizados são tipicamente para conhecidos por elas. Não é bom que nós, os homens, utilizemos alguma linguagem feminina. Mas, acima de tudo, são perfumes feitos de cascas de árvores, de folhas de árvores, de raízes também de árvores, e de ungundi e outros perfumes. E são, às vezes, esses perfumes medicamentosos, matam piolhos e provocam a proteção da pele e do cabelo.
2: A modernização e as novas tendências têm influenciado esses penteados da mulher em Aneca?
1: Muito mesmo. A cultura perde e ganha. Há aspectos que nós perdemos e há aspectos que nós ganhamos. É o que nós estamos a ver. A nossa juventude hoje em dia utiliza o cabelo postiço. Nós chamamos o nonhenho, já existia. Ou ainda, sim, o cabelo postiço não é uma coisa nova. Por isso, só estão a modernizar. Chama-se o nonhenho. Como é que surgiu o cabelo postiço? Por aquilo que nós sabemos, uma velha falecida, o seu cabelo não ia todo com ela. Era cortado e guardado para as gerações vindouras, para a herdeira. A herdeira tinha que levar, tinha que ficar com esse cabelo. Era guardadinho, o cabelo era bem guardadinho no recipiente que nós chamamos ohola. Ohola é um recipiente de uma pequena cabaça, enfim, ohola é guardado. E depois a herdeira quando aparecer, ela tinha que aumentar o cabelo dela com o cabelo que a avó deixou, a mãe deixou, a tia deixou. Por isso eles dizem, aliás, a dona Estrela é mulher, vocês mesmos dizem que é moda. Não é, já existia. Aquele cabelo demonstra que é herança de alguém que já faleceu. O cabelo postiço que vocês utilizam significa óbito, é luto. Você não sabia, então fiquei a saber, vocês todas estão de luto.
2: E como as mulheres devem se precaver para não perderem a essência dos seus penteados devido à globalização?
1: Bom, precaver é difícil. Dar uma orientação para que as mulheres venham a precaver e não perder a sua tradição é difícil, porque, como eu dizia, a cultura é forte, mas dinâmica, perde muitos aspectos e ganha outros. É difícil a gente dar uma linha de orientação, mas o mais importante é não esquecermos a nossa língua, porque é a língua que pode transmitir estes e aqueles aspectos culturais antigos e novos. Uma das orientações do meu pensamento é não imitar em vão. Tudo que é da Europa é bom, não. Europecentrismo não é bom, porque a Europa tem a sua cultura, a Ásia tem a sua cultura, a América Latina tem a sua cultura. Nós, africanos, também temos a nossa cultura. Não sejamos elementos que possamos contribuir para a morte da nossa cultura. Não podemos.
2: Para melhor compreendermos também os nossos ouvintes, o doutor pode nos citar o restante dos integrantes deste grupo em Aneca?
1: Posso, sim, porque quando nós falamos da província da Huila, é a denominação de um grupo dos Nhaneca. Os Nhaneca são muitos, subdividem-se em grupos étnicos. Temos, por exemplo, se partirmos do norte da província, temos os Ovatileng, que fazem fronteira com os umbundos de Kalukembe, uma mistura. Kalukembe também não é bem umbundo, é uma mistura de Nhaneca e umbundo. É uma área culturalmente mista. Depois dos Ovatileng, temos os Vahumbi da Kakula e Vahanda. Estão todos misturados a partir da Bonga. Depois temos os Vahumbi de Chicomba, a partir de Kipungo. Chicomba, 60% da população são Nhanecas Vahumbi, ou Vahumbi, nós chamamos assim. Depois temos o Vahanda. O Vahanda começa na Matala e vão até o Xangongo. Depois temos o Vamuira, que nós estamos a falar. Temos o Vangambwe, temos o Vankumbi, temos o Vankwakwa, E temos o Andonguena, lá na fronteira com a Namíbia. Por isso é um grupo muito extenso e muito vasto. Para além dos Mumuina, tem outros. São cerca de 11 grupos étnicos.
0: Uma grande aula, não é? Uma grande aula sobre o simbolismo das tranças na sociedade Nhaneca Umbi, que inclui os povos Mumuila da província da Huila, aqui no nosso país.

0: Então,
1: afinal de contas, o nosso cabelo também fala e é nele que mora parte da nossa história e da nossa liberdade. A nossa colega Estrela Castelo esteve a conversar com o antropólogo José Ndambuka sobre este simbolismo das tranças da mulher Nhaneca Umbi. 11:41, estamos a ouvir este Negra de Carapinha Dura, não é? Temos que cuidar do nosso cabelo, é a nossa identidade e deve ser preservada.
2: Carapinha é o acabamento de uma obra cega. Vavô deixou, você vai guardar. Você não vai estragar aquilo que vavô deixou para você.
1: 11:42, temos mais informação nesta manhã de terça-feira, onde a Academia Venâncio de Moura está então a acolher a Conferência Internacional sobre o 35º aniversário dos acordos de BICES. Está o nosso colega Luís Fernandes. Luís, qual é o cenário por esta altura? Bom dia.
3: Bom dia, Eliane Falcão. Bom dia, ouvintes da Rádio Nacional de Angola, mais uma vez. Voltamos a transmitir a partir da Academia Diplomática Venâncio de Moura, onde está praticamente a terminar a Conferência Internacional sobre os acordos de BICES a serem celebrados no próximo dia 31 deste mês. Lembramos que os acordos de BICES foram assinados a 31 de maio de 1991. Na aldeia de Bicés, em Portugal, entre o governo angolano e a UNITA, sob mediação de Portugal e observação dos Estados Unidos da América e da União Soviética. Tratou-se do primeiro grande acordo de paz em Angola, que teve como objetivo colocar um ponto final à guerra que existia no país, depois das confrontações de Badoglio no Zaire, hoje República Democrática do Congo. Conosco o deputado João Guerra. Muito bom dia, senhor deputado. Os acordos de BICES, entretanto, viriam a fracassar após as eleições de 92, pelo facto de a UNITA não ter aceito os resultados eleitorais. Hoje Angola vive um momento de paz. O que se lhe oferece dizer sobre o que ouviu do grande mediador dos acordos de BICES, Durão Barroso?
4: Muito obrigado. Dizer-lhe que, em primeiro lugar, dar os parabéns ao seu ministro das Relações Exteriores, Teto António, pelo facto de trazer hoje aqui à tona e trazer aqui a esta Academia Venâncio de Moura tudo aquilo que nós já tínhamos mais ou menos um conhecimento tácito das coisas que se passaram nessa altura. Para nós foi sempre uma grande alegria ver o presidente engenheiro Eduardo Santos, o arquiteto da paz, o homem que trouxe a paz para Angola, naquele cumprimento salutar, amigo da humanidade, com o presidente da UNITA, na altura, o Dr. Jonas Malheiro Savimbi. Hoje, de facto, aquilo que nós presenciamos aqui dá-me a vontade de dizer o seguinte: este livro que hoje é aqui apresentado e que nós todos estamos aqui a comprar não deve ficar por aqui. Este livro deve ir para as escolas de ensino médio, para as escolas de base. Esse livro deve ser massificado em grande, mas em grande medida, para que todos os angolanos tenham acesso à realidade daquilo que se passou nessa data de 1991. Descambou para a guerra, porque alguém disse que não acreditava nos resultados. Durão Barroso foi claro aqui mais uma vez a dizer que as Nações Unidas declararam eleições livres e justas. E o que nós temos que fazer daqui para o futuro, não vamos enterrar o que se passou, é para recordar constantemente.

0: isso. Nós todos é que temos que trabalhar para que o futuro das nossas crianças seja mais risonho. É isso que nos leva aqui à alma. E também dizer aqui que a senhora a Sónia, que traz esses conhecimentos, que traz toda essa atividade que foi realizada durante esse período, que volte a trazer mais livros dessa natureza. Voltam também os protagonistas desse grande dia, possam também escrever, possam também transmitir os seus conhecimentos de tudo aquilo que se passou durante os acordos de BICES. Viva Angola, nós vamos fazer esta Angola grande.
1: Muito obrigado, senhor deputado. Pois bem, palavras do deputado João Guerra, que incentiva as pessoas, sobretudo os jovens, a terem acesso ao livro que está a ser vendido e autografado aqui na Academia Diplomática Venâncio de Moura. Já decorre a venda e a sessão de autógrafos do livro BICES, O Caminho da Paz, da escritora portuguesa Sónia Neto. O livro retrata tudo quanto viveram aqueles que participaram para chegar à paz efetiva em Angola. Ileone, nós ficamos por aqui. Despedem-se Linda Moraes, Nelson Pedro e Luís Fernandes, a partir da Academia Diplomática Venâncio de Moura. Bom dia.
2: Estamos juntos, Luís Fernandes, continuação de bom trabalho. Está a acontecer na Academia Diplomática Venâncio de Moura, a Conferência Internacional sobre o 35º aniversário dos acordos do BICES, uma atividade dirigida a entidades públicas, corpo diplomático, docentes, estudantes, bem como ao público de forma geral. Uma conferência que está a ser ministrada pelo professor doutor Durão Barroso, presidente da Fundação Luso-Americana para o Desenvolvimento, antigo primeiro-ministro de Portugal e antigo presidente da Comissão Europeia, e conta também com a intervenção de diversos protagonistas. Como ouvimos e muito bem, também está a ser apresentada a obra BICES, O Caminho da Paz, na voz dos seus protagonistas, com a concessão e coordenação da doutora Sónia Neto.
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2: Somamos e seguimos com as principais manchetes e começamos pelo Ambo, onde está o Laurindo Vieira. Laurindo, o que é que temos para hoje? Bom dia.
5: Em manchete, a partir da cidade do Ambo, baixa dos caudais dos rios força a empresa de águas a fornecer o precioso líquido de forma intercalada. Mais de 5 mil alunos da 12ª classe serão submetidos a exames nacionais ao nível da província. Líderes religiosos no Embo continuam a aplaudir trabalhos da Civicop e entendem ser um verdadeiro espírito de perdão. Em manchete, a partir da sintonia da Rádio Cidade Vida. Bom dia, Angola.
2: Estamos juntos, companheiro. Avançamos agora até o Cunene, onde está o Léo Adriano. Léo, o que é que temos como manchete hoje? Bom dia.
6: Bom dia. Na Rádio Xangong é manchete. Hoje é o segundo dia da Feira Municipal de Educação, Arte, Ciência, Tecnologia e Empreendedorismo. Palestras sobre o uso das TICs e da inteligência artificial como ferramentas de ensino e aprendizagem, o investimento no agronegócio e os desafios atuais de África marcam este segundo dia. Serviços de investigação civil podem começar a funcionar em pleno ainda este ano no município de Umbe. Proliferação de igrejas no município de Umbaja preocupa autoridades. Do Xangongo, Léo Adriano. Bom dia.
2: Estamos juntos, Léo Adriano, a partir da Rádio Xangongo. A próxima paragem é a terra do Bago Vermelho, Uíge, onde está o Joaquim Alfredo. Joaquim, é contigo. Vamos a
7: bom
2: isso.
7: Bom dia, Ilhone Falcão, bom dia a todos. Vamos aos principais destaques das matérias que vão dominar o jornal às 12 horas desta terça-feira aqui na Rádio Uíge. Instituto Nacional da Criança, INAC, no Uíge, revela aumento de

0: 207 casos de denúncias contra menores em comparação com o mesmo período de 2025. Mais de 37 mil alunos de 44 escolas primárias do município de Negás vão beneficiar do programa de alimentação escolar. Outra matéria que também vai ser desenvolvida no jornal às 12 horas desta rádio tem que ver com o município de Sanzapombo, que está a liderar a classificação dos municípios com melhores estratégias locais para a melhoria da aprendizagem. E do desporto, Elione, aficionados do futebol Luís, expectantes na primeira convocatória de Alio Cissé como treinador principal dos Palancas Negras. Internacional, mais de 900 casos suspeitos ou confirmados de ébola na RDC. E prontos, Elione Falcão e ouvintes da Rádio Nacional, são estas e outras matérias que estão a ser preparadas para o jornal às 12 horas da Rádio Luís, que tem na edição o Bernardo Cunguila. A partir das terras cafeícolas, Luís, recebam os abraços do Joaquim Alfredo.
1: Estamos juntos, Joaquim Alfredo. A próxima paragem é o Kwanza Sul com a Matilde Gonzaga. Matilde, vamos às manchetes. Viva!
2: Eliane Falcão, bom dia.
1: Bom dia, Matilde.
2: A Rádio Kwanza Sul tem em destaque esta semana o estado atual do turismo e políticas para a sua dinamização. Hoje trazemos aqui o clamor de empresários do setor hoteleiro e de restauração do SUMB, que defendem mais investimentos. Trazemos também a realidade atual de algumas vias de acesso a locais turísticos dos municípios de Calulo, Ambuiva e Seles, onde os munícipes pedem a intervenção das administrações para que se dê a vida ao turismo nestas regiões, porque algumas vias de acesso encontram-se em mau estado. E as administrações, atentas a estas preocupações dos munícipes, já têm definidas políticas para resolver a situação e dinamizar o turismo. Vamos no futebol falar das equipas que participam dos provinciais em escalões inferiores, que começam a preparar-os à segunda jornada da referida prova. Fora de nossas fronteiras, trazemos como atualidade a situação do ébola na República Democrática do Congo. São, dentre outras, estas as matérias em destaque na redação da Rádio Kwanza Sul, que nesta altura se está a preparar o jornal que vai ao ar às 12 horas.
1: Um abraço, Matilde Gonzaga. Seguimos até o Acucungo com a Itelvina Miranda. Itelvina, é contigo.
3: Bom dia, Eliane Falcão. Viva. E aos ouvintes da rádio que une o país pelo Acucungo. O noticiário traz na capa as seguintes manchetes hoje, nesta terça-feira, 26 de maio do ano 2026, níveis de sarampo no centro das preocupações das autoridades sanitárias locais. De janeiro até a data atual, o município registrou mais de 150 casos da doença. Mais de 20 mil crianças menores de 5 anos de idade no município do Condé foram vacinadas contra a poliomielite. Pesquisador cultural Juiz Pano Fonseca defende maior atenção e acesso facilitado em locais turísticos aqui no Acucungo para atrair visitantes. Em Calulo, população lamenta a degradação das vias de acesso aos locais turísticos. São estas as manchetes para as 12 horas pontualmente aqui na sintonia do Santuário dos Hipopótamos. Bom dia.
1: Estamos juntas, Itelvina Miranda. Mais informações teremos com os destaques que nos chegam a partir do CUNEN com Fernando Noel. Fernando, vamos a mais informações a partir daí. Viva!
4: Bom dia, Eliane Falcão.
1: Bom dia.
4: Bom dia aos ouvintes da Casa da Rádio. Daqui a pouco, ao meio-dia, vai merecer destaque na Rádio CUNEN. Toponímia da nova divisão político-administrativa domina ação formativa dirigida a especialistas de infraestruturas, serviços técnicos e de registro da UILA, Namibe e Cunana, que encerra hoje aqui em Ondiva. Dos 21 projetos do PIMA no município do Covilhai, 19 já estão à disposição da população, faltando apenas 2 por concluir. Há 5 dias para o fim do pagamento do Imposto Industrial 2025, regime geral, contribuintes do CUNANA são chamados a cumprirem com os prazos de pagamento para não incorrerem multas. Estas e outras vão fazer manchete daqui a pouco, ao meio-dia. A partir da redação de notícias da Rádio CUNANA, o bom dia do Fernando Noel.
1: Um bom dia que chegou, Fernando Noel. Estamos juntos. E para fechar, a presença do Plicano Batista, a partir do Cubango. Plicano, força!
5: Bom dia, Eliane Falcão. Bom dia, ouvintes. Manchete hoje aqui no Cubango. Detidos no Cubango 4 efetivos do SME por suposto envolvimento em falsificação de documentos e auxílio à migração ilegal. Dificuldades da ordem logística levam autoridades sanitárias do Cubango à repescagem na segunda fase da campanha de vacinação contra a polio. Dinheiros do Quenda 2 continuam a proporcionar novos negócios no município do Drico. Estas e outras vão merecer abordagem no Jornal ao Meio-Dia, aqui na Rádio Cubango, com a técnica do Figueiredo Silvano, edição e apresentação comigo, Plicano Batista. Bom dia, continuação da ótima jornada laboral.
1: Igualmente, Plicano Batista, estamos juntos, continuação de bom trabalho para todos os colegas que tornaram possível mais uma edição do Espaço É Manchete.
6: É Manchete, diretamente...

saudações do Grupo Rádio Nacional de Angola. Nos despedimos, voltamos amanhã à mesma hora. Acontece o que acontecer na sua vida, não perca a sua paz interior, porque ela é a força que você precisa para manter-se em equilíbrio, mesmo durante as piores tempestades. Estamos juntos, até amanhã.

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1: São 12 horas no país, confira as notícias com Olga Tancredo.
2: E vamos aos destaques deste jornal. Instituto de Desenvolvimento Florestal e Polícia Nacional apertam o cerco no combate à exploração ilegal de madeira e carvão na província do Ambo. ADRA mobiliza em 5 anos cerca de US$104 mil para acudir os efeitos da seca na Huila e na Mib. Gelson Dalla fora da convocatória dos Palancas Negras para os jogos data FIFA. Emirados Árabes Unidos nega qualquer envolvimento na guerra no Sudão. Boa tarde. O Instituto de Desenvolvimento Florestal e a Polícia Nacional na província do Ambo continuam a trabalhar no combate à exploração ilegal de madeira e carvão vegetal. Para o carvão, a responsável do departamento do IDF, Luísa Lopes, disse que o Instituto fixou um limite para o consumo das comunidades de 3 a 4 sacos de carvão por família. Adérito Gaeta.
3: O combate ilegal de exploração de madeira e de carvão vegetal tem como propósito a manutenção dos diversos polígonos florestais controlados pelas autoridades e empresas privadas. São em multas, em 2025 o IDF arrecadou para os cofres do Estado cerca de 54 milhões de kwanzas resultantes da exploração ilegal de madeira e carvão vegetal. A confirmação é da responsável pelo Departamento de Desenvolvimento Florestal, Luísa Filomena Lopes.
4: Pelo menos 2025, só em multa nós arrecadamos 54 milhões de kwanzas. Temos tido muita colaboração com a Polícia Nacional. Exploração ilegal de madeira e muitas vezes também tem sido a exploração ilegal de carvão.
3: Quanto à exploração de carvão vegetal, Luísa Filomena Lopes esclarece que foi fixada uma quantidade das comunidades de 3 a 5 sacos de carvão por família. Fora destes números, a exploração considera-se ilegal e passível de multas.
4: A produção de carvão só é permitida para subsistência. São de 3 a 5 sacos por família na comunidade. Agora, quando esse carvão é colocado à beira da estrada para comercialização, já se torna uma infração.
3: É ali onde os fiscais atuam.
4: Atuam, exatamente. Uma carrinha carregada de carvão já se torna uma infração. Agora, quando é produzido a nível da comunidade para o consumo, é totalmente legal.
3: Luísa Filomena Lopes, responsável pelo Departamento de Desenvolvimento Florestal no Ambo. A reportagem Rádio Nacional a partir do Ambo com Cláudio Francisco e Adérito Gaeta.
2: Em 2025, o Instituto de Desenvolvimento Florestal na província do Ambo arrecadou para os cofres do Estado cerca de 54 milhões de kwanzas sob em multas. A ADRA mobilizou nos últimos 5 anos cerca de US$104 mil para acudir os efeitos da seca nas províncias da Huila e do Namib. Beneficiam do apoio da ADRA 15 mil famílias afetadas pelos efeitos da seca. Antônia Cusanga.
5: Este valor foi aplicado na execução de 7 projetos sociais ligados à criação de condições de retenção de água e aposta na agricultura com base em culturas que resistem à seca, sendo que 2 dos quais ainda estão em curso nos municípios da Chibia, Capunda Cavilongo, Cacula, Chituto e Caluquembe. O responsável de monitoria de projetos da ADRA, Antena Huila e Namib, Moisés Kakupa, fez saber que a implementação destes projetos permitiu dar assistência a mais de 15 mil famílias.
6: De 2020 a 2025, foram mobilizados cerca de US$104 mil, essencialmente para acudir às situações ligadas aos efeitos da seca. No que diz respeito aos projetos, a ADRA, desde o ano de 2020 até a data presente, implementou cerca de 7 projetos sociais.
5: Moisés Kakupa destaca que os resultados dos projetos já se refletem no modo de vida da população, que estão mais fortalecidas, sobretudo no que diz respeito à garantia da segurança alimentar.
6: O acesso à água, a reabilitação dos furos, a segurança alimentar e nutricional, bem como a redução da vulnerabilidade das famílias.
5: Responsável de monitoria de projetos da ADRA, Antena Huila e Namib, Moisés Kakupa, Lubango, Rádio Nacional de Angola. Olá, Domingos Pedro e Antônia Cusanga.
2: 15 mil famílias afetadas pelos efeitos da seca nas províncias da Huila e do Namib beneficiam do apoio da ADRA. O Hospital Regional de Malanje vai realizar de 1 a 12 de junho a segunda fase da campanha de cirurgias maxilofacial. Para este ano, estima-se atender mais de 100 pacientes. Custódio Fernando.
7: De acordo com o diretor clínico Pedro Fonseca, a ideia é devolver o sorriso aos cidadãos acometidos por esta deficiência genética, caracterizada por uma abertura no lábio superior ou no céu da boca.
8: Adultos e crianças, para que se façam presente e para que os seus sorrisos sejam repostos.
7: Os exames que antecedem as cirurgias tiveram início esta segunda-feira.
8: Começar a fazer a listagem final desses pacientes, porque antes da cirurgia é necessário que se faça os exames pré-operatórios.
7: A médica estomatologista Manuela Isata Pinto descreve a condição dos pacientes selecionáveis para as cirurgias maxilofacial.
9: Que devem apresentar fessura, que é a abertura do lábio. Esses serão os pacientes elegíveis e os pacientes também com tumores.
7: O diretor clínico do Hospital Regional de Malanje, Pedro Fonseca, diz que a campanha vai atender todos os pacientes inscritos.
8: Ano anterior ficamos em 88, 93 casos. Se na altura do processo chegarmos a 100 e haver mais pacientes, nós não vamos parar. E as equipes estão preparadas para isso.
7: Deverão início esta segunda-feira no Hospital Regional de Malanje os exames pré-operatórios para a segunda fase da campanha de cirurgias maxilofacial, que vai decorrer de 1 a 16 de junho. Rádio Nacional de Angola em Malanje, Danilo Pacheco e Custódio Fernando.
2: No ano passado foram realizadas perto de 93 cirurgias maxilofacial na província de Malanje. Os responsáveis dos gabinetes económicos das administrações municipais na região do Kwanza Sul e Benguela estão a ser capacitados sobre o modelo de despesas no sistema integrado de gestão financeira do Estado. A formação visa melhorar a implementação dos programas inscritos no projeto Ngila. Óscar Augusto.
10: Segundo o diretor da região, Arthur Mapuna, os responsáveis dos gabinetes econômicos das administrações locais estão a ser capacitados sobre o modelo de despesas no Sistema Integrado de Gestão Financeira do Estado. Aquele responsável avançou igualmente que, apesar da situação, as províncias de Kwanza Sul e Benguela, grande parte dos municípios, já têm o processo concursal feito.
11: A nível de Benguela tínhamos aproximadamente 91 projetos e a nível de Kwanza Sul tínhamos 84. Portanto, à medida que o tempo foi passando, surgiram outras necessidades e houve um ligeiro incremento em cada uma dessas sub-regiões.
10: O responsável garantiu que o programa Angela tem recurso financeiro assegurado num total de 250 milhões de dólares e a cada município lhe é atribuído perto de 2 milhões de dólares para suportar os documentos orientadores.
11: O projeto Ngila, a nível nacional, tem 250 milhões de dólares. Agora, cada município tem um valor que ronda aí 1 milhão e 800, 900 mil dólares.
10: Diretor do programa Ngila da região do Kwanza Sul e Benguela, Arthur Mapuna, Rádio Nacional de Angola, com Carlos Soares dos Santos e Oscar Augusto em Benguela.
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2: Três estreias marcam a convocatória dos Palancas Negras para os jogos da FIFA. Gelson Dalla, Eu Grande Ausente, Alexandre Diniz.
13: Ora, boa tarde, Olga. Três estreias marcam a convocatória dos Palancas Negras. Gelson Dalla é o grande ausente. Ora, as estreias, Mabilson e Fernando, ambos do 1º de agosto, e Amorzinho do Luanda City. Gelson Dalla, por razões pessoais, falha o duplo amistoso da FIFA da Seleção Nacional. Manuel Benson, Rui Modesto, Clinton Mata, Zito Luvumbo e Balanzola também são ausentes nesta convocatória. Vamos aos convocados de Aliou Cissé, guarda-redes Dominique Neblu, e Hugo. Defesas, Gaspar, Boatu, Pedro Bondo, Tocarneiro, David Carmo, Domingos Andrade, Cali, Ossi e Edi Afonso, para lá de Quinito. Médios, Mário Balbúrdia, Maestro, Show, Keliano, Meg, Fernando e Randinteca. Atacantes, Zine, Chico Banza, Debu, Milson, Mambululo, Ari Papel, Mabilson e Amorzinho. Lembrar que a convocatória aconteceu em instantes. Angola deve estar já no Reino de Marrocos no dia 28, portanto dentro de dois dias. O primeiro amistoso acontece dia 3, diante do Botsuana, e no dia 9, testa com a República Centro-Africana em Casablanca, no Reino de Marrocos. Olga, boa tarde.
2: Boa tarde, Alexandre Diniz. Da atualidade internacional, os Emirados Árabes Unidos negou qualquer envolvimento na guerra no Sudão, depois da denúncia de que mercenários colombianos receberam treino em bases militares dos Emirados Árabes Unidos. Boa tarde.
14: Boa tarde, no país são 12 horas e 10 minutos.
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14: Mónica Paulo, Henriques Belo, Clementina Delgado, Carlos Belo, Adolfo Belo, Romelo Belo, ou melhor, Roberto Belo, Joaquim Belo e demais familiares, comunicam o falecimento de Maria Joana Mafuanma, ocorrido no dia 24 de 2026. O funeral acontece em data a anunciar. António Domingos Fernando, Danielson Fernando, Felizarda Fernando, Amélia Fernando e Souza, Lima Fernando e demais familiares comunicam o falecimento de Mariana Olga Franco Fernando, também conhecida por Mamiana, ocorrido no dia 24 de maio por doença. Que seu funeral acontece na próxima quinta-feira às 10 horas, antecedido da missa do corpo presente em casa da malograda às 8 horas. As famílias Abrigado e Pedro Sebastião comunicam que o funeral de seu ente querido, Felipe João da Costa Abrigado Sebastião, realiza-se amanhã às 10 horas, saindo o cortejo fúnebre do quartel-general do Comando do Exército para o cemitério da Santana. O velório acontece hoje, a partir das 18 horas, no quartel-general do Comando do Exército. António Sabalo Gerente comunica aos demais familiares residentes, algures em Luanda, nomeadamente Amélia Benjamin Cosme Natália e Benjamin Cosme, Beatriz Benjamin Cosme, Sebastião Luís Benjamin, Linda Benjamin e Maria Benjamin Cosme, que o funeral de Luís Benjamin Cosme realiza-se amanhã, às 10 horas, no cemitério municipal do Quecuaco. Maria Tavares de Almeida, Bina, Esperança Jacinto, Anastácia Mendes, Esmeralda Falcão e António Ferreira, filhos, sobrinhos, netos, bisnetos, genros e noras, cumpram o doloroso dever de comunicar o falecimento de Maria Tavares de Almeida, também conhecida por avó Bina, ocorrido no dia 23 de maio de 2026, no Hospital Militar. Vítima da doença, o funeral realiza-se amanhã, 27 de maio, às 11 horas, saindo o velório da Polícia Nacional na tourada para o cemitério da Santana. A Delegação Provincial da Justiça e dos Direitos Humanos em Luanda pede a comparência da funcionária Stella da Silva Niceto, com a categoria da conservadora de primeira classe. A mesma deve fazer-se presente naquela instituição no prazo de 5 dias úteis a partir da data deste comunicado. A Ordem de Pastores Evangélicos de Angola, OPA, por meio do seu bastonário, vai convidar os membros fundadores e antigos dirigentes da Ordem para o encontro institucional de reconhecimento, valorização da memória da OPA, até lugar no dia 30 de maio, sábado às 9 horas, na Liga Africana, bairro Maculusso. A presença de todos é indispensável. Para mais informações, devem ligar para 927-93-63-93. Termina aqui o serviço da Agenda Nacional às 12 horas.
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14: 12 horas 14 minutos.

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3: Rádio Nacional de Angola, no país são 12 horas e 17 minutos.

0: Estimados ouvintes, boa tarde, sejam todos bem-vindos. Obrigado pelo carinho da vossa audiência. Hoje vamos conhecer um pouco mais sobre os acocotas. Afinal, o que são acocotos? Já algum dia pensou separar o crânio do corpo? As histórias, os mitos, a volta dos acocotos, para mais daqui a pouco. Realiza a Nazaré Luís, a técnica final da emissão, é garantida pelo Falcão Tomás e microfone do Fragoso Mendes.
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0: Outra vez, boa tarde, Comala é um dos municípios que conformam a província de Benguela. Está situada a 146 quilómetros da sede da província, 200 quilómetros da cidade do Uambo, sendo um centro comunicador entre Planalto Central e o litoral angolano. Este município possui 4.794 quilómetros quadrados e faz limites com os municípios do Bocoio, Ganda, Xongoró e Queimbambo. Em tempos idos, esta região possuía o maior local onde albergava os acocotos e que para lá se entrar, na caserna onde se encontravam estes crânios, era necessário observar um rigoroso ritual. Nos dias que ocorrem, e fruto da divisão político-administrativa, o Cobal ficou sem o local dos acocotos, mas a sua proteção ainda paira sobre o município e suas gentes. Os mitos, verdades e curiosidades em torno dos acocotos, agora com Juca Marcelino. Boa tarde.
1: Cordiais saudações para si e para o vasto auditório da Rádio Nacional de Angola. É com muito prazer que surgimos neste espaço de audiência nacional, Andar Angola, que de entre vários assuntos se tem assumido como um veículo das realidades místicas das regiões e suas comunidades. Hoje, das terras aráveis da Ranha, no município do Cobal, na província de Benguela, vamos dar a ouvir aos estimados rádio-ouvintes sobre o acocoto. Acocoto, um nome atribuído a um local que serve de sarcófago de uma linhagem de sobas, ou seja, da mesma família de sobas, obedecendo padrões tradicionais e assegurado por imagens reais de cobras que garantem a proteção de crânios guardados no local. Maioritariamente classificadas como grutas de montanhas meramente estranhas, com características próprias que afugentam qualquer indivíduo que se preze a espreitar sozinho sem autorização de guardiões humanos, bem como sobrenaturais. Daí que um calafrio invade o corpo dos convidados a visitar o local, mesmo com os pressupostos rituais que autorizem a visita. O acocoto serve também para pedir a intercessão dos ancestrais aí confinados, de modo a que se faça chuva por altura de estiagens, bem como de uma cura em caso de doenças coletivas. Daniel Dovala, que ao longo dos seus 60 anos dedicou parte da idade a investigar fenômenos naturais e sobrenaturais e tentar compreendê-los, fala da importância de um acocoto.
2: Naturalmente, tudo que se trata de acocoto são mitos dos mais velhos e faz parte da cultura. Aqui no Cobal, mesmo assim no passado, o nosso acocoto se encontrava na montanha do Lungo, no Lungo que atualmente pertence já à área do Dayambala. E outra localidade da Capupa, neste caso no Chiguelengente. E noroeste do Cobal, neste caso no Tumbulo, ou mesmo no Maon, lá na Chivonga. Então, a referência de acocoto não passa de um mito de respeitar o passado dos mais velhos.
3: E o que é que se faz realmente nos acocotos? O que é que tem nos acocotos? Para que servem?
2: Era um sítio de conservação dos crânios, dos que foram soba naquela era. Tipo assim, nós podíamos referir o caso do Lungo. Mas o Longuele come, Nguele, são três seguidos, mas com o nome de Nguele, Nguele, Nguele. Então, quando um soba morre, naquela altura mesmo tem que passar 30 dias. Não ficar 30 dias significa que quando a cabeça sair, só assim dizem que o soba morreu. E esse mito é de família para família. Então, levam aonde esse crânio? É no tal sítio que deu seu nome de acocoto. Significa a conservação dos crânios dos sobas da mesma linhagem. É por aí.
3: E já alguma vez visitou um acocoto? Qual é a experiência que traz desta visita?
2: Curiosamente, já fiz uma visita na área de Chiaca. Isto ano passado. Onde assustei muito porque encontramos lá 37 crânios do Irés, de Chiaca. Aquilo se assusta, porque naturalmente eles sempre dizem que quem vai para aquele sítio tem de ser aquele que não leva nada de feitiço, repete mesmo, nada de feitiço. Segunda coisa, é aquele que nunca matou ninguém. Terceira coisa, é aquele que durante a noite, antes da tua visita, não pisou na mulher alheia. E no próprio sítio tem regras, porque os que direcionam aquilo são tais reis, digo assim, os que trabalham com o rei, ou com o rei neste caso. E o espanto é que quando subimos naquela montanha, nem lapiseira a pessoa leva, nem telefone, nem relógio, nem nada que pica, nem faca. Porque se levar uma coisa que suspeita-se, eles mesmo dizem, vai só e não volta mais. Isso nos assustou muito. Mas para quem não tem nada disso, é livre. Espiritualmente não liga disso. Nós fomos lá visitando. Havia lá, acho que são 7 estações, mas direcionado para o rei, com os utas da linhagem, neste caso os sobas. E pronto, nós fomos lá, cumprimos aqueles rituais todos. E a obediência disso é que depois do nosso ao descer a montanha, ou descer a subida neste caso, encontramos um cabrito morto para festejar essa visita aí.
3: Bem, não há uma espécie de forças estranhas, obscuras, que se denota na altura da visita?
2: Eles esclarecem, mas a pessoa sente alguns sopros, repito, sofre alguns sopros, estranhos mesmo.
3: De arrepiar o corpo?
2: Sim, sente mesmo alguma coisa de diferença, porque aquela montanha é mesmo dos primeiros reis, até falam de 1200 para cá, são reis de 1200. E, naturalmente, um caro amigo, de facto, nos arrepiamos um bocado, porque é pela primeira vez que a gente temos conta daquilo. E ao trepar, tem mesmo um guia, que são guias que começam de baixo até lá em cima. E tem o que está na porta, sem entrar, porque o estado fez lá uma casa grande. E esta casa, bem pintada, bem organizada. E encontramos lá um jango do primeiro reino, de capim. E uma pedra abusada, neste caso, né? E que quando se julgasse, alguém tinha que sentar por ali, para se explicar. Aquilo você fica uma hora ou duas horas. Naturalmente, para explicar, já usei o meter, porque aquilo dói.
3: Uma pedra muito aguçada, que era o assento do julgado.
2: É, do julgado.
3: Diz-se que nos acofotas há, por exemplo, cobra. Podemos encontrar alguma cobra, que são os tais protetores do local. Isto é verdade?
2: Bem, nós vimos, porque havia, depois da própria casa onde estão escondidos os crânios, havia lá algum feitio de 3 cobras à distância, lá não se chega. As cobras também obedecem, lá não se chega. Mas por alguém diz assim, naquele sítio onde tem aquelas 2 pedras, onde tem naturalmente as 3 cobras, chamam de Ndala. E essas 3 cobras só saem se haver uma coisa estranha. E mesmo atrás daquela pedra onde estão essas 3 cobras, também encontramos uma planta que eles deram o nome de como perdida. Basta tocar naquela planta, perde-se. É estranha também. Aquela montanha mesmo é estranha. E essas cobras são de referência natural deles só, do reino, neste caso. Eu refiro mais ao reino de Chiaca, onde conheci, naturalmente, ficamos lá 3 dias.
3: Qual é a importância dos acopotos, afinal de contas?
2: Aqui na nossa tradição do Mohanha é que quando não chove, não há chuva neste caso, então se pensa no passado. Neste caso posso dar o exemplo do Brulungu. Quando não chove, os mais reúnem, ao reunir pega uma cabeça de gado preta, um cabrito.
3: O cabrito também preto?
2: Também preto, sim, preto. E os que vão para lá não vão, neste caso não usam sapatos, não, descalços. Todos vestidos de trapa lá de Mohanha, mas a gritar mesmo com voz alta, Angandio, estás aonde? Para nos ouvir, antes de se chegar lá, porque depois desperta as cobras. Lá mesmo no longo tem as cobras, chamado, dá-se o nome de Ndalas. Quando se chega no próprio sítio, leva-se uma bateja, nós chamamos Ondimbe. E esse Ondimbe, naturalmente, se põe o Ongundi. Ongundi significa, tipo, nós chamamos como em língua portuguesa, Ongundi. Manteiga, é por aí. E esse Ongundi, primeira coisa, pega na primeira cobra. Porque é mesmo nervosa, a gritar mesmo. E esse que está em frente, a gritar também. Pare mesmo, somos nós. Somos da mesma linha de Ngele come. Ngele capeque. Assim mesmo, com voz alta, sem mesmo medo. Porque se recuar, a cobra pica todo, ninguém volta mais. Então chegam naquelas cobras, pegam a primeira, escorregam aquele tipo de ongundi, pegam na segunda,
3: esfregam também,
2: até na terceira. Dali entra um mais velho que conhece o tal dito rituais, o feitiço, como chama aquilo. Então pega na primeira caixa, porque ela tem três caixas no lungo. Pega a primeira, tira o crânio, da mesma maneira que eu expliquei. Pega na segunda caixa, até na terceira.
3: Esfregar também o
2: crânio. Sim, nos tais crânios dos mais velhos. Eles assim ficam já satisfeitos que afinal de contas estamos sendo reconhecidos. E a partir daí, de novo repõe lá, depois de repor aquilo, pega o natal de lá, põe sobre as caixas. Meu caro amigo, nem vai passar nem 30 minutos, a chuva começa a cair. Cai mesmo.
3: E, numa fase de estiagem?
2: Sim, quando se polizamo, nota 2, 3 anos sem chover. Às vezes isso mesmo vem do dos rituais. O Titenha. Então, o Titenha, nós não estamos a conduzir bem a tradição dos mais velhos. Por isso, quando se trata dos mais velhos, eles não são mais, conhecem o passado. Conhecem o passado, sem receio. E esses rituais fazem parte do Akokoto. A importância do Akokoto é mesmo essa parte. Ajuda-nos a repor alguns prejuízos que naturalmente a chuva não caia, principalmente nessa área da Anha. E não trazer também, acho que também isso funciona, por exemplo, Balombo, Cocoyo, Caimbamo, assim pode. Todas elas, isso funciona. Só que depende naturalmente do mais velho que conheça a matéria.
1: O regedor municipal do Cumbale e historiador Pedro Cangue considera o Akokoto como um local onde se pede a solução de problemas que afligem as comunidades. O regedor municipal garante que o município do Cumbale não dispõe de Akokoto, fruto da nova divisão política administrativa, pelo que os Akokotos passaram a pertencer aos novos municípios da Yambala e da Capupa.
3: Muito obrigado por nos terem concedido este momento e podermos falar aos vossos microfones e podermos detalhar sobre a importância que se atribui aos Akokotos. Primeiramente, dizer que nós somos angolanos, somos africanos da origem Bantu. O Bantu é alguém que realmente tem a ligação com os seus ancestrais e tem a crença de que aqueles que desapareceram, que estão noutra dimensão da vida, ainda continuam a olhar pelos seus que ficaram ainda em vida. E tem-se a crença de que aqueles que desapareceram ainda podem nos defender contra alguns males, tanto de origem natural como de outra índole. Assim é que os Akokotos são locais onde os antigos sobas foram enterrados, digamos assim, e porque no passado não se costumava enterrar os sobas com as suas cabeças. Quando morresse um soba, nem toda a comunidade ainda podia tomar conhecimento e o seu enterro não era imediato, podia se esperar por algum tempo até que o corpo se separasse da cabeça e aí a cabeça era depositada numa caverna, numa montanha sobretudo, onde, por exemplo, um soba já antigo, segundo a crença dos antepassados, depois de morrer, levaram a cabeça ao crânio dele nesta caverna. A partir daí, este lugar torna-se um lugar santo, um lugar em que aqueles que são da linhagem da família do soba passam a visitar de período a período, ou quando necessário. Este lugar, todos aqueles que são da linhagem desse soba, que foi o primeiro a ser, o seu crânio a ser depositado nesta caverna, então os sucessores que passam pela vida e depois desaparecem, sucessores de soba, assim que morrem, são as cabeças ou os crânios levados a este lugar, a esse sítio, a essa caverna. E é esta caverna que serve de depósito de crânios daqueles que foram soberanos em determinada região, e esta caverna onde tem os restos mortais dos sobas que passaram pela vida e desapareceram. Então são esses locais que se chamam de Akokoto. Agora, tem uma importância na medida em que aqueles que realmente fazem parte da linhagem dos próprios soba, ou aquela comunidade que até agora ainda conserva esses valores no sentido de respeitar esses locais, quando se depara com algum problema, como dizia no princípio, tanto o problema que se refere a fenômeno natural ou problema de outra índole, então tem esta crença de que podem irem junto a esta caverna, nos Acocoto, fazer petições aos antepassados, que é para lhes proteger do mal que se encontram atolados. Isto acontece muitas das vezes quando a chuva não aparece. Quando a chuva não aparece, começa a cair e depois desaparece, forma-se uma estiagem. Tem sido hábito das autoridades tradicionais, aqueles que conhecem o próprio valor, reunir-se numa comunidade e irem visitar esses acocotos, levando consigo alguns animais que são sacrificados nesses acocotos, como seja cabra e outro, vão aspergir ou molhar realmente as ossadas desses sobas antigos, que estão os seus restos mortais depositados nesses locais de acocoto, molham com sangue e pedem a intercessão deles para que a chuva retome a cair. Então, porque essas comunidades, desde o passado até hoje, ainda existem comunidades que têm essa crença de que os que morreram ainda continuam com uma certa vitalidade de poderem proteger aqueles que vivem.
2: Nesse momento, quando da realização desses rituais, esse pedido é satisfeito, a chuva surge de imediato ou nem por isso?
3: Realmente, quando se acredita em alguma coisa, por sorte, pode haver um resultado positivo. Se solicita uma chuva, a chuva pode começar a dar sinais a partir daí.
2: Esses locais são protegidos por algumas forças sobrenaturais?
3: De facto, são protegidos por algumas forças sobrenaturais, na medida em que nos Acocoto não é qualquer pessoa pode chegar a ir até aí.
2: Quem é que deve entrar num Acocoto, por exemplo?
3: Aqueles que são da linhagem dos sobas, que os seus restos mortais se encontram depositados nesses Acocotos.

0: devido à influência cristã.
1: Isto faz parte dos antepassados. Nós, os valores culturais, os hábitos e costumes mudam de tempo a tempo, porque os hábitos de tempo a tempo mudam. Agora, isto de fazer separar o tronco da cabeça, isso já não faz parte. Agora, das prioridades, isso fazia-se mais no passado, quando a igreja não penetrava tanto nas comunidades. Hoje somos autoridades personais, ao mesmo tempo cristãos. Isto já não podemos permitir, porque o homem não é seu homem, mas é corpo e alma. Quando morre, o corpo é que fica aqui, o espírito é chamado lá para prestar conta junto do seu Criador.
2: Fala-se de linhagem de Sobas e, sendo uma linhagem, estaria desacoplado desse ritual dos ancestrais, de se ter em conta que há um determinado acocoto onde devia permanecer e fazer parte da linhagem, mesmo sendo cristão, é claro.
1: O que agora se pode admitir e posso acreditar é que existem esses locais. Esses locais, o que devo fazer é quando preparado, ir visitá-los. Mas acreditar que também fique lá, um dia que morrer também, os meus restos mortais fiquem lá, isto já não acredito.
0: Ouvíamos o regidor municipal do Cubal, Pedro Cangue, e a sua narração sobre o acocoto. Prontos, estimados ouvintes do programa Andar Angola,

Vicente nas 12 horas e 40 minutos. Muito obrigado, com o Juque Marcelino. E ficamos assim a conhecer os mistérios da volta dos Acocotos. Fomos equipa Nazaré Luís, que realizou Falcão Tomás, estando a técnica final de emissão. Eu sou Fragoso Mendes, comuniquei consigo com muito gosto e também com muita simpatia. Amanhã é mais Andarangó.

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0: São 13 horas no país de Luanda, transmite a Rádio Nacional de Angola.
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4: Angola, boa tarde. A Organização Internacional do Comércio diz que Angola está a fazer reformas importantes nos programas de investimento nacional e estrangeiro. A aposta na agropecuária aumentou a produção interna de carne bovina, suína e de frango. Políticos, académicos e investigadores debatem em Luanda os 35 anos dos acordos de Bicesse. Gerson Dalla e Zito Luvumbo estão fora dos convocados de Aliou Cissé. Crise política no Senegal agrava-se após a demissão do primeiro-ministro Ousmane Sonko. Terça-feira, 26 de maio de 2026, a edição deste jornal é de José Ndonga. Técnica de José Domingos Mante, Daniel Marques vai apresentar as notícias.
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4: A abrir este jornal da tarde, o impacto dos acordos de Bicesse e o seu papel no processo de paz em Angola. Estiveram nesta manhã em abordagem numa conferência internacional para assinalar o 35º aniversário deste marco da história angolana. O evento, que decorreu na Academia Diplomática Venâncio de Moura, em Luanda, contou com a presença do antigo primeiro-ministro de Portugal e ex-presidente da Comissão Europeia, Durão Barroso, e outras figuras do processo de paz de 1991. O jornalista Luís Fernandes está na Academia Diplomática Venâncio de Moura e traz outros pormenores. Luís, boa tarde.
6: Ora, boa tarde para ti, boa tarde para os ouvintes da Rádio Nacional de Angola. Os acordos de Bicesse, assinados a 31 de maio de 1991 em Portugal, entre o governo angolano, representado pelo antigo presidente José Eduardo dos Santos, e a UNITA, representada por Jonas Savimbi, visaram acabar com a guerra civil em Angola após a independência, tendo sido o primeiro grande acordo de paz entre as partes. Sob mediação de Portugal e observação dos Estados Unidos e União Soviética, os acordos de Bicesse obrigavam a cessação das hostilidades, o início do processo de desmobilização, tendo em vista a criação de um exército único e a realização de eleições multipartidárias. José Manuel Durão Barroso, na altura secretário de Estado dos Assuntos Externos e da Cooperação de Portugal, foi o principal mediador das negociações. Durão Barroso, que atualmente é presidente da Fundação Luso-Americana para o Desenvolvimento, destaca o facto de Angola granjear atualmente um grande prestígio internacional depois de ter vivido um período bastante conturbado da sua história.
7: Uma homenagem ao povo angolano, aquela que estamos a fazer hoje aqui. E eu queria dizer que hoje, quando vemos uma Angola afirmada, soberana, uma Angola que hoje em dia, como foi aqui dito e bem, tem prestígio internacional. Uma Angola que é um país respeitado regionalmente e internacionalmente. Quando pensamos como Angola estava a ser destruída por uma terrível guerra fratricida e hoje em dia vemos um Estado soberano consolidado, um Estado respeitado, um Estado também que passou da independência e da soberania para a democracia, eu queria dizer que temos razões para felicitar em primeiro lugar o povo angolano e queria terminar com os meus votos muito sinceros para a paz, a estabilidade, a democracia, processo e progresso da nação angolana.
6: Para o ministro angolano das Relações Exteriores, Teto António, a conferência sobre os acordos de Bicesse ganha maior protagonismo, tendo em conta o contexto atual a nível internacional, marcado por vários conflitos no mundo.
8: Este evento ganha particular relevância, tendo em consideração ao contexto internacional atual, caracterizado por disputas geopolíticas insanáveis que submetem o mundo a um elevado nível de estresse face à proliferação de conflitos, um pouco pelos quatro quadrantes ao arrepio dos mais elementares princípios do direito que regulam ao sistema internacional e asseguram o equilíbrio e coexistência pacífica entre os Estados.
6: Por fim, o anfitrião, o diretor-geral da Academia Diplomática Venâncio de Moura, José Marcos Barrica, sublinha que, 35 anos depois, recordar Bicesse é compreender o atual momento político que Angola vive, marcado por uma paz efetiva.
9: Recordar Bicesse, 35 anos depois, é revisitar um pouco da nossa história. Uma história marcada por contradições, por ódios, medos, desconfianças e traumas, mas cuja beleza reside no culto à paciência contra a resignação e na capacidade de aceitar e acreditar na força do diálogo como premissa de construção de consensos importantes e necessários para edificar um futuro comum. Recordar Bicesse, 35 anos transcorridos, depois buscar a compreensão dos pilares do presente político desanuviado que Angola vive e procura consolidar dia após dia.
6: Diretor-geral da Academia Diplomática Venâncio de Moura, José Marcos Barrica, e os protagonistas dos acordos de Bicesse falam de uma jornada difícil, mas bem conseguida. Jornalista Nelson Pedro.
10: As negociações foram tensas, mas apenas com o objetivo de encontrar os caminhos de entendimento para a paz para Angola. Lope do Nascimento, chefe da delegação do governo angolano, lembra que a falta de confiança era o elemento de bloqueio durante os encontros de Bicesse.
11: Foi uma abertura que aumentou a relação mais próxima entre nós irmãos. Desse tipo de negociações, todas são difíceis, pá. Todos os momentos são difíceis. No nosso caso, havia uma coisa que facilitava, é que eu conhecia muita gente. Tinha boa relação, não é só conhecer, tinha boa relação com muitos dos outros partidos. Já antes das conversações, já conhecia muitos elementos que compunham a delegação do outro partido, tínhamos relações pessoais. Portanto, isto ajudou bastante e facilitou bastante.
10: Arlete Chimbinda, atual vice-presidente da UNITA, reforça a intenção de levar a história do processo de paz de Angola às novas gerações, para que os angolanos nunca mais pensem em pegar em armas por razões políticas.
12: Angola estava a precisar de reconciliação dos irmãos desavindos e foi Bicesse que permitiu que esses irmãos desavindos se sentassem à mesa de negociações e construíssem as bases para o pluralismo e para os primeiros passos da democracia. Portanto, recordar esses acordos é de extrema importância para nós, porque temos de ter memória daquilo que fomos, daquilo que somos hoje e daquilo que nós pretendemos ser amanhã.
10: Recordações de 35 anos que marcaram a história política de Angola e a abertura de caminhos para a conquista da paz e liberdade entre os angolanos.
6: Jornalista Nelson Pedro, acordos de Bicesse recordados 35 anos depois, numa altura em que Angola vive uma paz efetiva. Equipa da Rádio Nacional de Angola, a partir da Academia Diplomática Venâncio de Moura, Linda Moraes, Nelson Pedro e Luís Fernandes. Boa tarde.
4: Boa tarde. Decorreu na Academia Diplomática Venâncio de Moura a Conferência Internacional sobre os 35 anos dos acordos de Bicesse a serem assinalados no próximo dia 31 deste mês. A Organização Mundial do Comércio elogia Angola pelas reformas implementadas nos programas de investimento nacional e estrangeiro, o que tem permitido solidificar o comércio livre. A informação foi apresentada esta terça-feira na reunião de mecanismos de revisão da política comercial e transparência pelo chefe do gabinete francófono da Organização Internacional do Trabalho, Martinho Xing.
13: Angola melhorou significativamente nos últimos anos, a olhar pelos investimentos nacionais e estrangeiros, um processo que só foi possível graças às políticas implementadas ao longo dos tempos pelo governo. A livre circulação de mercadorias nas fronteiras, o crescente espaço do comércio, são alguns dos itens elogiados no relatório apresentado pela Organização Internacional do Comércio, que garante apoio incondicional ao país. Nesta altura, a possibilidade de investimentos no território nacional é maior, segundo o chefe do gabinete francófono da Organização Internacional do Trabalho, Ayman Mourigande.
14: Tout à fait. Lors de l'examen de politique commerciale à Genève, les pays membres ont noté les efforts que l'Angola a entrepris.
15: Nota-se uma grande melhoria, sobretudo no que concerne o ambiente de negócio. Angola tornou-se, há algum tempo, um país bastante liberais, tomando medidas que têm favorecido investimentos estrangeiros. A liberalização de alguns serviços que eram, de facto, controlados pelos Estados e tem havido mais possibilidades de investimentos nessas áreas de serviços.
14: Os esforços que a Angola entreprise.
13: As reformas de Angola na diversificação da sua economia, olhar pela aposta que se faz na agricultura, pesca e turismo, é aqui apresentado por Ayman Mourigande.
14: Voir quelles sont les réformes que l'Angola a entreprises pour diversifier son économie.
15: Quais são as reformas de Angola a nível da diversificação da economia, tendo em conta que a Angola é um país que potencialmente explora petróleo, então há necessidade de saber, temos explorado outras áreas como a agricultura neste contexto.
13: Tradução das palavras do chefe do gabinete francófono da Organização Internacional do Trabalho, Ayman Mourigande. A posição de Angola na zona livre de comércio da SADC e os documentos apresentados são aqui mencionados pelo Diretor Nacional da Integração para o Desenvolvimento Económico, Anatólio Domingos.
16: Temos relativamente a zona livre do comércio, seja a SADC ou a Continental Africana, um processo concentrado com aquilo que foram os compromissos assumidos. A nível da SADC foi aprovada, a nível do Comitê de Ministros da SADC, a proposta de oferta da Angola para a implementação do acordo. E esse processo a nível interno, o processo de domestificação da proposta de oferta, está em curso e estamos em terá o seu termo tão logo os procedimentos internos estejam concluídos.
13: Diretor Nacional da Integração para o Desenvolvimento Económico, Anatólio Domingos, mecanismos de revisão da política comercial e transparência, apresentado esta terça-feira por peritos da Organização Internacional do Comércio.
4: Organização Mundial do Comércio elogia Angola pelas reformas implementadas nos programas de investimento nacional e estrangeiro. Angola e China assinaram hoje em Beijing um memorando de entendimento no setor das pescas e aquicultura. O acordo visa reforçar a cooperação bilateral no domínio da governança pesqueira internacional, com destaque para o desenvolvimento da aquicultura e da pesca de longo curso. A ministra das Pescas e Recursos Marinhos, Carmen do Sacramento Neto, sublinhou que o memorando vai fortalecer as políticas públicas do Executivo voltadas para o desenvolvimento da pesca industrial e semi-industrial no país.
17: Este acordo vai alinhar as políticas públicas que temos vindo a trazer relativamente à pesca industrial e semi-industrial. Nós sabemos que temos muitas embarcações de pavilhão da República Popular da China e precisávamos deste acordo Estado a Estado para que efetivamente essa governança possa ser feita com maior qualidade e comparação dos parâmetros entre os países. Por outro lado, cingiu-se na aquicultura, designadamente aquicultura marinha, maricultura, que nós queremos trazer para desenvolvimento, até porque se pode trazer a experiência da China no combate à fome e à pobreza, e a maricultura vai trazer-nos esta produção que vai juntar-se efetivamente à produção e à nossa participação no PIB, que é algo que queremos incrementar tendo em conta a nossa carteira de projeto.
4: Carmen do Sacramento Neto afirmou ainda que a experiência chinesa nos domínios da aquicultura, investigação científica e formação de quadros deve ser aproveitada por Angola com vista ao crescimento sustentável do setor pesqueiro nacional.
17: Trazemos uma jornada comum entre Angola e a China para a governança das pescas e a governança internacional que é feita entre os países. Estamos aqui a falar da nossa presença no ICAT, por exemplo, no ICES, que é uma gestão também das espécies biológicas, e traz também com isto uma maior oportunidade para nós, para que haja efetivamente a capacitação e o treinamento das equipas. E neste quesito, trazer não só para as equipas do Estado, mas também podermos abrir para os empresários, para que todo mundo esteja alinhado e que tenha uma compreensão daquilo onde nós estamos a trabalhar.
4: Ministra das Pescas e Recursos Marinhos, Carmen do Sacramento Neto, após a assinatura em Beijing, China, do Memorando de Entendimento com o Ministério do Desenvolvimento Rural e Pescas da República Popular da China. Angola prevê reduzir significativamente a importação de carne suína este ano. A informação foi avançada pelo Ministro de Estado para a Coordenação Económica, José de Lima Massano, que disse igualmente que a produção de carne bovina e de frango aumentou para 60 mil toneladas. José de Lima Massano falava durante uma visita de constatação que efetuou em algumas unidades de produção agrícola da província de Icólio e Bengo. Jornalista Romão Ferreira.
18: A economia angolana vem registrando uma transformação estrutural nos últimos anos, fruto dos investimentos em curso basicamente assente na agricultura, apesar de existirem ainda grandes desafios. O ministro de Estado para a Coordenação Econômica, José de Lima Massano, avança alguns dados estatísticos que estão a dar sustentabilidade ao crescimento da economia nacional.
19: A carne bovina, nós tivemos uma redução na importação no último ano de cerca de 50%. A carne frango, nós triplicamos a sua produção. Nós estávamos a produzir cerca de 20 mil toneladas ano, nós estamos com 60 mil toneladas. O mesmo está a acontecer com a carne suína. A carne suína, estamos a chegar a um ponto, a nossa expectativa tem sido crescente. Vamos chegar até o final deste ano com uma necessidade de importação bastante reduzida, quase exígua. Portanto, o país está mesmo a transformar-se, a agricultura está a assumir um papel de liderança nesse processo, a indústria transformadora está a acompanhar, mas tanto a nossa economia não se limita aí. Continuamos a fazer investimentos para os recursos minerais, para o petróleo, para a habitação, enfim, continuamos a fazer os investimentos para termos uma economia verdadeiramente consolidada, integrada, moderna e capaz de continuar a gerar bem-estar para todos os cidadãos.
18: O ministro de Estado, José de Lima Massano, diz igualmente que o petróleo continua a ter uma importância estratégica na estrutura da economia angolana, mas que aos poucos vai perdendo espaço para a agricultura.
19: Quando nós olhamos para os nossos números, por exemplo, a indústria transformadora, crescer a taxas de 16% ao ano, tem que ter um impacto a nível do produto interno bruto. E temos outros setores aí a chegar, tanto o turismo, por exemplo, está a ganhar também o seu dinamismo. Vai ter que roubar espaço a alguém, tanto na composição do produto interno bruto. E é isso que nós estamos, enfim, a desenvolver, as nossas políticas, para termos esta economia mais diversificada, com vários setores a contribuírem, portanto, o que significa que na logística também terão que ser investimentos relevantes, que também vão depois impactar na estrutura. Mas o que temos neste momento, Angola, mesmo a nível externo, quando se refere que somos de economia, primeiro vem o petróleo. Bom, o que nós estamos a dizer é que já não é assim. Portanto, neste momento, o petróleo é estratégico, importante, é gerador de cerca de 95% dos recursos cambiais que vamos dispondo, importante, continuamos a estimular, a fazer investimentos, mas hoje é a agricultura que está a ditar o ritmo.
18: José de Lima Massano reconhece existirem ainda inúmeros desafios para que a economia angolana se afirme sem o peso do setor petrolífero.
19: A indústria alimentar é quase metade da indústria transformadora que nós temos no país e está a crescer a dois dígitos. Portanto, tem permitido fazermos o exercício todo de substituição de importações, mas também com que o que se produz no campo tenha espaço para começar a ser processado localmente. Portanto, vamos continuar a fazer este trabalho e é também aí, tanto temos infraestruturas que o país está a colocar à disposição dos empreendedores e que temos que aproveitar, mas reconhecendo que é um trabalho que tem que continuar a ser efetuado.
18: Ministro de Estado para a Coordenação Económica, José de Lima Massano, e os números que vão dando sustentabilidade ao setor agrícola na estrutura da economia angolana.
4: Investimento na agropecuária pôde levar Angola a reduzir em quase 100% a importação de carne suína já neste ano.
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4: Agora, atualidade desportiva neste Jornal da Tarde. Duas estreias marcam a convocatória dos Palancas Negras. Gerson Dalla e Zito Luvumbo entre os ausentes. Pedro de Luanda garante sexta meia-final da Liga Africana de Basquetebol. O Alexandre Diniz está aqui nos nossos estúdios. Diniz, boa tarde. Alio Cissé chamou 27 jogadores para o duplo amistoso data FIFA.
20: Exatamente, Daniel Marques, boa tarde. 27 chamados, 8 dos quais girabolistas. Destaque para Amorzinho, atacante do Luanda City, e Fernando, médio do 1º de agosto. Jogadores que se extraiam na seleção. Salta à vista, nesta primeira convocatória de Cissé, o regresso de Domingos Bandeira, Cali, defesa do Casa Pia de Portugal. O guarda-redes Neblu mereceu a confiança do treinador senegalês, apesar de estar sem jogar há 2 meses. Entre os ausentes, Gelson Dalla e Zito Luvumbo falham por questões pessoais. A seleção entra em estágio na quinta-feira. Dia 3, realiza o primeiro amistoso, data FIFA, com Botsuana. E no dia 9, defronta a República Centro-Africana, em Casablanca, Marrocos. Do basquetebol, Petro de Luanda chega à 6ª meia-final da BAL, após superar o Dar City da Tanzânia. O campeão nacional reencontra amanhã o Al Ahly Benghazi, adversário da final de 2024, ganha pelos tricolores. Daniel, boa tarde.
4: Boa tarde. Seguimos agora com a atualidade internacional. A crise política no Senegal agravou-se após a demissão do primeiro-ministro Ousmane Sonko e a decisão do presidente da Assembleia Nacional de colocar o cargo à disposição. O analista guineense Armando Luna diz que o desfecho era previsível e deixa o presidente Bassirou Faye numa posição politicamente fragilizada. Isaac Rezende.
21: Depois do chefe de Estado ter demitido o primeiro-ministro, o presidente da Assembleia Nacional, El Malik Ndiaye, colocou agora o cargo à disposição, abrindo caminho para que o primeiro-ministro destituído possa assumir a liderança do parlamento. O analista guineense Armando Lona afirma que esta decisão era expectável. Armando Lona fala num plano B do partido PASTEF, sublinhando que, perante a crise com a presidência da República, o partido encontrou uma saída que é a eleição de Ousmane Sonko, líder do PASTEF, para presidente do parlamento.
22: Tudo indica que o partido tinha um plano B. Já se sabia que, mais dia, menos dia, o Diomaye teria que assinar o decreto de demissão do Ousmane Sonko. E o Ousmane Sonko, enquanto líder incontornável do PASTEF, ele é que controla a máquina do partido, ele é que tem a confiança da base do partido, sobretudo a base juvenil. Tudo indica que, durante a crise com a presidência da República, o partido encontrou uma saída, que é a eleição de Ousmane Sonko para o presidente do parlamento.
21: Na passada sexta-feira, 22 de maio, o presidente senegalês Bassirou Diomaye Faye demitiu o primeiro-ministro e o antigo companheiro político Ousmane Sonko após vários meses de tensões entre os dois homens que chegaram ao poder em abril de 2024, impulsionados por uma forte onda de esperança popular. Questionado sobre as capacidades de Bassirou Diomaye Faye para governar e implementar as reformas de que o país necessita, o analista guineense considera que, apesar de a Constituição da República atribuir muitos poderes ao presidente, no atual contexto terá muitas dificuldades.
22: Apesar de ter poderes enormes na Constituição da República, mas no atual contexto ele terá muita dificuldade porque o PASTEF tem uma maioria qualificada no Parlamento. A margem para o Diomaye é mesmo mínima. Por exemplo, em visitação de um primeiro-ministro que seria da sua confiança e seria imediatamente censurado. Do ponto de vista político, essa medida é muito impopular. Indo para as eleições, o PASTEF é colocado na lista do partido favoritário e eu acredito que é muito arriscado para o Diomaye. Quem sabe, se não será também a vez do próprio Diomaye Faye ser destituído pela pressão das ruas.
21: Aqui o posicionamento do analista guineense Armando Lona sobre o atual momento político vigente no Senegal.
4: E a Assembleia Nacional do Senegal votou nesta terça-feira pela reintegração do ex-primeiro-ministro Ousmane Sonko como membro e sua nomeação como presidente poucos dias depois de ele ter sido destituído no cargo de primeiro-ministro pelo presidente Bassirou Diomaye Faye em uma crescente disputa de poder entre os dois ex-aliados. E o Irão lançou hoje uma nova ameaça contra Israel após iniciativa diplomática de Donald Trump para novos países aderirem aos acordos. Olga Tancredo.
0: O Irão voltou a ameaçar Israel, dizendo que se aproxima das etapas finais de existência, tal como previu o antigo líder Khamenei há 10 anos, quando disse que Israel não sobreviveria mais de 25 anos. A ameaça surge no momento em que Donald Trump apela para novos países aderirem aos acordos de Abraão. O líder supremo do Irão, Mojtaba Khamenei, considera que os Estados Unidos estão a perder poder no Médio Oriente e que Israel se aproxima do fim. Numa mensagem alusiva à peregrinação anual à Meca, Mojtaba Khamenei, que não é visto em público desde que foi nomeado líder supremo em 8 de março, afirmou que depois da guerra, os ponteiros do relógio do Irão não vão voltar atrás. Os Estados Unidos e o Irão têm estado a negociar, nos últimos dias, um acordo para cessar as hostilidades e reabrir o Estreito de Hormuz, deixando para mais tarde as discussões sobre o programa nuclear iraniano.
4: Irão lançou hoje uma nova ameaça contra Israel após iniciativas diplomáticas de Donald Trump. O atendimento a pacientes que falam apenas línguas nacionais ainda é um desafio para muitos profissionais de saúde em Angola. O tema Línguas Nacionais no Sistema de Saúde é destaque da reportagem que vai ao ar nesta quarta-feira nos programas Manhã Informativa e Rádio Jornal. A província do Huambo vai ganhar 57 novas escolas para a inserção de mais crianças no sistema de ensino. O governo avançou também a construção de novas unidades sanitárias, melhoria das vias e no fornecimento de energia elétrica e abastecimento de água potável à população. Felizmina das Dores.
1: O governador da província do Huambo, Pereira Alfredo, garantiu a construção de 50 novas escolas na província como parte do reforço do acesso à educação. O governante destacou que o executivo mantém uma aposta contínua no setor da educação com o objetivo de garantir que mais crianças tenham acesso ao ensino em melhores condições.
3: Nós, no programa do Ministério da Educação, vamos construir e reabilitar cerca de 57 escolas ao longo dos próximos anos. E também aqui contamos com o apoio dos nossos parceiros. Tanto as empresas, no âmbito da sua responsabilidade social, também estão a assegurar tanto a componente de construção de escolas, de instalação de bibliotecas e de outros equipamentos similares.
1: Pereira Alfredo informou ainda que nos próximos 3 meses serão lançadas novas obras para a construção de hospitais nos municípios do Xingenge e do Mungo, visando reforçar a assistência médica às comunidades locais.
3: Nos próximos 2-3 meses, vamos lançar novas empreitadas para a construção dos hospitais municipais do Xingenge e do Mungo, que esperamos ainda no decurso do próximo trimestre fazer isto. Mas também conseguimos reforçar a assistência médica e medicamentosa.
1: O governante sublinhou também que a província do Huambo registra avanços em vários setores, com destaque para a mobilidade urbana, bem como a expansão dos serviços de energia e abastecimento de água, tanto no casco urbano como na nas zonas periféricas. Segundo governadores, estes projetos fazem parte de um conjunto de ações em curso que visam melhorar a qualidade de vida dos habitantes.
3: Felizmente, as obras já decorrem na nossa cidade. Estamos a falar, por exemplo, quando falamos em infraestruturas integradas, estamos a falar da recuperação das vias de acesso, estamos a falar da energia elétrica, fundo, redes de iluminação pública, estamos a falar das macro e micro drenagens da nossa cidade.
1: Governador da província do Huambo, Pereira Alfredo, RNA no Huambo, com João Lucas e Felizmina das Dores.
4: A província do Huambo vai contar com novos projetos de impacto social no âmbito do programa de investimentos públicos. A vice-presidente do MPLA está a avaliar o processo orgânico que decorre em todo o país, com realce para a província de Luanda. Nesta segunda-feira, Mara Chiosa esteve nos municípios de Viana, Cacoaco e Mulenvos, no âmbito do processo das assembleias nas estruturas de base. António Pinto.
23: Crescimento da base de militantes, estágio de preparação do Congresso número 9 de dezembro que vem, estratégia para a competição política eleitoral de 2027, escrevem agenda de tarefas do MPLA na atualidade. E é com este propósito que a estrutura central do Partido dos Camaradas trabalhou nesta segunda-feira nos municípios de Cacoaco, Mulenvos e Viana. Nesta altura, acontece em todo o país mais de 50 mil assembleias de balanço e renovação de mandatos das estruturas de base do partido, ou seja, no SCAP, Comitê de Ação Política. Maraquinhosa, vice-presidente do MPLA, diz que tudo decorre dentro da estratégia montada e no dia 30 deste mês o processo fica concluído.
5: Nesta primeira fase, concluir cerca de 55.309 assembleias de militantes em todo o território nacional. Então, fazia-se de facto necessário avaliarmos como é que o processo está a decorrer, fazia necessário fiscalizarmos até, de alguma forma, como é que as nossas estruturas de base têm estado a sair.
23: Maraquiosa garantiu que até o momento já foram realizadas mais de 45 mil assembleias de balanço e renovação de mandatos num processo que está a decorrer com normalidade.
5: Até o sábado a informação que tínhamos era de 48 mil assembleias de militantes já realizadas.
23: Vice-presidente do MPLA, Mara Chiosa.
4: Vice-presidente do MPLA, Maria Chiosa, está a avaliar o processo orgânico que decorre em todo o país, com realce para a província de Luanda. A Organização Internacional do Comércio diz que Angola está a fazer reformas importantes nos programas de investimento nacional e estrangeiro. A aposta na agropecuária aumentou a produção interna de carne bovina, suína e de frango. Políticos, académicos e investigadores debatem em Luanda os 35 anos dos acordos de Bicesse. Gerson Dalla e Zito Luvumbo estão fora dos convocados de Aliou-CC. Crise política no Senegal agrava-se após a demissão do primeiro-ministro Ousmane Sonko. A edição deste Jornal da Tarde foi de José Ndonga. A técnica foi de José Domingos Mante. Daniel Marques apresentou as notícias. Boa tarde.
7: São 13 horas 31 minutos. 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

0: dia 5 de maio, a Unitel realizou, na sua sede, em Teletona, a cerimónia oficial de apresentação do troféu do Campeonato Nacional Unitel Basket 2025-2026. O evento contou com a presença de membros da Federação Angolana de Basquetebol e da Comissão Executiva da Unitel, reforçando a parceria entre as duas instituições. O campeonato, que terminou no dia 8 de maio, consagrou o Petro Atlético de Luanda como campeão nacional da edição 2025-2026, reforçando a importância da modalidade no panorama desportivo angolano. Em alusão ao Dia Internacional das Meninas e Mulheres nas TICs, a Unitel realizou a 7ª edição do Workshop Motivacional no auditório da Mediateca de Luanda. 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Atualmente, mais de 200 jovens desenvolvem competências tecnológicas através dos programas da Unitel.
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1: Três estreias marcam a convocatória dos Palancas Negras. Gelson Dallis e Tulufumbo entre os ausentes. Cissé mantém aposta em Neblu. Basketball Petro garante sexta meia-final na Bali e reencontra adversário da final de 2024. Na Liga Azul, Casa Pessoal chega à semifinal em ano de estreia.

0: Nelson Nascimento e microfone do José Kissanga, também pertinho das 14 horas.
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0: Futebol e a nota de arranque. Lyon-Cissé anunciou os 27 jogadores para a data FIFA no esboço dos jogos da fase de qualificação africano das nações em 2027. O estágio para o duplo compromisso com Botswana no dia 5 de junho e República Centro-Africana no dia 9 começa no dia 28 deste mês em Casablanca e vai até ao dia 9 de junho. Entre os 27 jogadores chamados pelo senegalês, destaque para a continuidade de Neblu, ausência do goleador Gelson Dalla por razões pessoais e as estreias de Mabilson e Fernandinho do 1º de Agosto e Amorzinho do Luanda City. O selecionador nacional explica as razões que o levaram a chamar 27 jogadores.
2: On a quand même 27 joueurs et j'estime que pour un regroupement il est très difficile.
3: Bom, eu penso que 27 jogadores são mais do que suficientes para fazermos uma data FIFA como esta, com dois jogos. Eu venho também e quero também deixar aqui claro que eu estou a fazer esta primeira convocatória numa base de continuidade, continuidade dos jogadores que já estavam a trabalhar nos últimos 3, 4 anos com o professor Pedro Gonçalves e depois com o Cane, com o professor Patrício Pomel. Se vocês repararem, é praticamente a convocatória do CAN, do último CAN, com os jogadores disponíveis para esta data FIFA. Mas a grande base, podemos dizer 70, 80%, são de jogadores que estiveram no último CAN. E para já, há de começar com a base, saber aquilo que temos. Mas, neste momento, estou plenamente confortável com esta lista, com estes jogadores que fomos escolher e que vamos levar para este primeiro encontro com a equipa.
0: A Lyon-Cissé explicou também as ausências de Gelson Dalla, Manuel Benson, Rui Modesto, Clinton da Mata, Zito Luvumbo e Mbalazola. O senegalês foca-se na motivação dos jogadores e não abdica do espírito guerreiro dos eleitos.
2: Aujourd'hui, ce qui est important, moi, il y a comme je le disais tout à l'heure, tout au début de la présentation, il y a eu des joueurs que.
3: Para mim, o mais importante é realmente focar na lista dos convocados, nos jogadores que vamos ter para o estágio. Os outros jogadores, obviamente, uns por uns motivos, outros por outros motivos, não conseguiram marcar presença. Para dar um exemplo, o nosso team manager, falamos com todos os jogadores, conseguimos falar com todos os jogadores, explicar um pouco o nosso projeto, o que é que nós pretendíamos com estes dois jogos. Mas para mim, há duas coisas que eu não obtive. Primeiro, a motivação e segundo, o estado de espírito. Isto é, o jogador que vem para a equipa nacional, que chega à seleção nacional, tem que vir com o espírito de guerreiro, com o espírito de patriota e querer, acima de tudo, defender a sua bandeira. Dou um exemplo muito rápido, por exemplo, o Gelson Dalla. Estamos a falar de jogadores que estavam no último cano. Gelson Dalla, com problemas familiares, pediu para não vir, pediu para ficar a resolver os problemas e, obviamente, que percebi e aceitei. O Benny, por exemplo, foi pai há pouco tempo, também pediu-me para ser dispensado por esse motivo e, como disse o Missa, eu também sou pai de família, já fui pai pela primeira vez também, sei o que isso é e então também percebi. Outros jogadores como o Zito e com o Benson, com algumas mazelas, alguns toques agora nesta fase final da época, não acabaram a época, por exemplo, tanto o Benson como o Zito não jogaram nos últimos jogos da época. Depois disso, outro caso, o Rui Modesto e o Mata já tinham férias programadas, disseram que não poderiam estar presentes nesta data FIFA e, obviamente, volto a dizer, não vou estar nunca a pedir a um jogador que venha para a seleção. O jogador terá que vir para a seleção por sua vontade e por seu compromisso, e o caso mais estranho para mim é o do Mbalazola, que não consegui ter contacto com ele. De resto, como digo, vou focar-me e a porta está aberta, continuará aberta para todos os jogadores, mas neste momento vou focar nestes jogadores, nestes 27 jogadores que abdicaram de uma parte das suas férias para estarem connosco, para estarem na, com este assumir este compromisso com a seleção e com o país. E são estes jogadores que eu tenho que me focar e agradecer-lhes para que realmente possamos, a partir de hoje, formar um bom grupo, formar um grupo com boa mentalidade, um grupo motivado e que, acima de tudo, patriota, e que venha sempre defender a bandeira do nosso país.
2: Je crois que ce qui est important, c'est vraiment se concentrer sur les actions qui sont ici et bien préparer ces deux matchs qui sont très importants pour nous.
0: Tradução das palavras de Aliou Cissé, o senegalês que comanda a Seleção Nacional de Futebol, os Palancas Negras. Comigo nos estúdios, o Carlos Pacavira, comentador Rádio 5 para Futebol, para analisar os primeiros eleitos de Cissé. Carlos, boa tarde. Cissé mantém confiança na Blue e chama os miúdos Marilson, Fernandinho e Amorzinho.
4: Viva Kisanga, podemos considerar uma lista bastante consensual, não é? Aqui destaque para a chamada de 8 jogadores do Girabola, que vai de encontro a uma visão do Presidente da Federação, portanto, que vinha reclamando a ausência de mais jogadores que atuam aqui na Liga Nacional. Desses 8, destaque para os jovens Mabilson e Fernando, alas muito rápidos do 1 de agosto, e também Amorzinho, que faz médio atacante, que defende as cores do Luanda City. São jogadores que realmente poderão ter um futuro muito resenho à frente da equipa nacional. Depois, se olhamos aqui para a baliza, o técnico Cissé deu confiança ao nosso guarda-redes, portanto, Neblu, que não joga há 2 meses. Como sabes, a baliza é uma posição que exige muito reflexo, mas Neblu, ao ser convocado pelo treinador, assim também como Hugo, apesar da sua idade, e Dominique, portanto, provam que vão continuar ali a merecer confiança do treinador numa posição realmente, portanto, que é muito importante. Do resto, na defesa, no meu campo e no ataque, foram convocados aqueles que são habituais. Destaque aqui para as ausências de Gerson Dalla, Zito Luvumbo, Clinton da Mata e também ainda de Ben Mukendo, que são jogadores que têm ainda muito para dar, mas porque não estão disponíveis por questões pessoais, não responderam favoravelmente à chamada. O que é que pode acontecer, Kisanga? Os próximos jogos serão já em setembro, portanto, os jogos a contar para a corrida ao CAND de 27 não estarão presentes agora no dia 5, frente ao Botswana, e dia 9, frente à RCA. Jogos, portanto, a contar para a data FIFA, e essas ausências poderão levar o técnico a ter um entendimento em relação à necessidade de voltar a convocá-los. Porque se esses jogadores que ele agora convocou corresponderem plenamente, vai ser com esses que Cissé vai continuar a trabalhar, inclusive para os jogos de setembro. A seleção não está fechada, mas é sempre bom que a gente responda favoravelmente quando somos convocados. O técnico já deixou que vai nortear o seu trabalho em 3 linhas principais. Quem for convocado tem que ter motivação para jogar pelas Palancas Negras, tem que sentir patriota e tem que se identificar com a identidade, portanto, da visão da própria federação e também do próprio treinador. Mas, como disse, é uma seleção boa, jogadores bem convocados, portanto, estão realmente a viver bons momentos de forma. Espero que a Angola possa ter, então, muita sorte para esses 2 jogos e também durante a campanha rumo ao CAN de 2027, Kisanga.
0: Obrigado, valeu, Carlos Pacavira, comentador Rádio 5 para o Futebol, que analisou os 27 eleitos de Aliou Cissé para os 2 amistosos dos Palancas Negras em Casablanca, Marrocos, com o Botswana e a República Centro-Africana. Nesta altura, 13 horas 42 minutos, pausa no Rei de Futebol, agora o basquetebol.
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0: Petro de Luanda confirma presença nas meias finais da Basketball Africa Liga BAL. Os petrolíferos derrotaram os tanzanianos do Dar City por 83-69, depois da derrota de 82-88 no primeiro jogo dos quartos de final. O campeão nacional, que tenta recuperar o troféu perdido o ano passado, chega pela 6ª vez consecutiva à semifinal em 6 edições da principal prova de clubes do continente. Abubakar Gakou, extremo do Petro Luanda, destacou a coesão defensiva do grupo para superar o resultado negativo.
6: Quinta-feira será difícil, mas temos que vir aqui forte, com a mente no lugar, com os pés no chão, sentar para defender, para ganharmos esse jogo.
0: Aboubakar Gakou, extremo do Petro Luanda, que vai defrontar na semifinal da sexta edição da BAL os líbios do Al Ahly Benghazi. Será o terceiro duelo direto entre as duas formações. Em 2024, na final da quarta edição, o Petro venceu por 107-94. Este ano, no dia 28 de março, em Pretória, para a Conferência Kalahari, nova vitória dos angolanos por 104-90. E a edição 2026 da BAL, na sua sexta edição, trouxe como novidade a realização de dois jogos nos quartos de final. Vasco Curado, português que é adjunto do Clube Africano de Tunis, enaltece esta alteração no modelo de disputa.
7: Este novo modelo de competição para a BAL parece-me bastante melhor. Aquele primeiro jogo que eles tinham de classificação não fazia muito sentido, porque depois o emparelhamento não era muito real, e assim os resultados da primeira conferência têm muito mais importância, e todos os jogos da primeira conferência são importantes, porque depois também o basquete average é utilizado para classificar as equipas. Portanto, acho que este modelo é muito mais justo e mais atrativo, porque também aqui são dois jogos a doer e dão mais hipóteses às equipas assim mais que não estão bem, tão bem classificadas a provocar uma surpresa, como se viu no primeiro jogo do Petro, que estava a controlar o jogo todo, mas no último período a equipa do Dar City conseguiu recuperar e passar para a frente, e obrigou o Petro a fazer um segundo jogo muito, muito melhor. Portanto, este modelo é bastante melhor, acho que fica mais competitivo, mais agradável, e os jogos contam realmente. Fazer jogos que não têm sentido não é bom para a competição.
0: Vasco Curado, o treinador adjunto do Clube Africano de Tunis, emblema que foi afastado do acesso às meias finais ao perder os dois jogos com o Al Ahly do Cairo, que procura a final frente ao RSB do Ruanda. Entretanto, à margem da competição, aconteceu a BAL Investor Summit. Neste modelo, o Petro de Luanda terá a oportunidade de fazer um estágio com equipas da NBA.
8: A franchise é para sempre. Quem entra, lá fica. Portanto, a semelhança das equipas da NBA. Portanto, são as equipas de elite. Vamos ter um modelo único, e também o modelo de gestão será único. Vão trazer para nós, e o que foi promovido aqui, que particularmente o Pedro Atlético tem abertura, fazer um estágio junto de uma equipa da NBA e também junto da estrutura que gera a NBA, para entender como ela funciona e de que forma nós vamos poder fazer dinheiro para termos o retorno do que vamos investir. Porque estando dentro da NBA, os ganhos são enormes em termos de imagem, marketing e outras coisas, outros negócios podem também revelar-se para o próprio país.
0: Anselmo Monteiro, assessor para o basquetebol da direção do Petro de Luanda e o Investor Summit, modelo da BAL, que definiu para a próxima temporada uma liga fechada com 8 equipas permanentes e 2 convidadas em cada edição. Continuando com o basquetebol, 1 de agosto, Sporting de Luanda, Interclube e Casa de Sol do Porto do Lobito estão qualificadas para as meias finais da Liga Azul, o campeonato nacional feminino. A Casa de Sol marca presença pela primeira vez nas meias finais no ano de estreia. Ontem, no segundo jogo dos playoffs dos quartos de final, a melhor de 3 partidas, o 1 de agosto cilindrou os Escorpiões de Viana por duplo triunfo, 74-17, depois de já ter vencido no primeiro duelo por 109-31. Jacqueline Francisco, treinadora adjunta da equipa militar, aguarda com expectativa as meias finais.
9: Penso que o trabalho está feito e daqui para frente, pensar na Liga Azul, nas meias finais.
0: Jacqueline Francisco, treinador adjunta do 1 de agosto. Do lado oposto, Gerson dos Santos, técnico adjunto dos Escorpiões de Viana, reconheceu a superioridade do adversário.
10: Uma derrota que não estava prevista no nosso programa. De agosto temos que respeitar uma equipa que luta pelo PNP. A gente procurou fazer o nosso melhor, mas cometemos muitos erros. Os erros, quando se cometem no basquetebol, paga-se caro.
0: Gerson dos Santos, treinador adjunto dos Escorpiões de Viana, que perdeu frente ao 1 de agosto por 74-17 nos playoffs dos quartos de finais da Liga Azul. Na outra partida, o Interclube superou o Vila Clotilde no pavilhão Fernando Sousa por 70-44. Fernando Sapaulo, técnico adjunto do Interclube, felicitou o grupo pelo triunfo.
11: O objetivo era ganhar o jogo, isto conseguimos.

0: a equipa por ter esse feito. Temos que melhorar alguns aspectos que ainda não fizemos bem, principalmente em termos de defensivo. Cometemos algumas lacunas, mas pensamos que este jogo já foi melhor que o primeiro.
1: Fernando Sapalo, treinador adjunto do Inter Clube, por sua vez. Júlio Machado, o tiboneiro do Vila Clotilde, fez saber que a fraca produtividade ditou a derrota.
2: Começamos muito mal do início até o fim desta partida. Tanto parabéns ao Inter, tanto parabéns à minha equipa. Esqueça agora a outra época que se avizinha. E o Inter faça um bom campeonato e as outras equipas que passaram de fase também que façam um bom campeonato.
1: Realismo de Júlio Machado, treinador do Vila Clotilde, que perdeu diante do Inter Clube por 44-70. Recordes resultado dos completos dos quartos de finais. Inter Clube 70, Vila Clotilde 44, Sporting Luanda 68, Formigas do Cazenga 24, 1 de agosto 74, Escorpiões de Viana 17 e Casa do Pessoal do Porto do Lobito 44, La Bomba 37. Irlando Guimbra, saudações. O 1 de agosto com tarefa facilitada nas minhas finais ao encontrar a caloira Casa do Pessoal do Porto. Saudações, Irlander.
3: Saudações, companheiros da Rádio 5 e também a todos os nossos caros ouvintes. 1 de agosto saio com a tarefa mais facilitada para querer afrontar uma equipa estreante, que é a Casa do Pessoal do Porto Lobito, para a meia-final. Sabemos nós que a disparidade entre as duas equipas é enorme. Parabéns à Casa do Pessoal do Porto Lobito por ter conseguido chegar a esta fase, já um pronúncio de que poderá haver maior investimento, maior atenção sobre esta equipa, e o 1 de agosto é claro que a tarefa será de tentar rapidamente encontrar soluções táticas, melhorias naquilo que são o seu comportamento ofensivo e defensivo para preparar a final. Não estou aqui a menosprezar a equipa da Casa Pessoal do Porto Lobito, mas sabendo a diferença de plantéis, sabemos nós que o 1 de agosto em 3 jogos vence 2 da Casa Pessoal do Porto Lobito. Já no segundo jogo teremos um Inter contra o Sporting, um Sporting que é campeão em título, um Sporting que conseguiu ir à busca de 2 jogadoras estrangeiras e 1 jogadora angolana na diáspora, e o Inter tem 3 jogadoras estrangeiras mais 1 angolana na diáspora. O Inter é obrigado a ganhar, faz o investimento que fez para esta fase final do Campeonato Nacional, sabendo nós que o Inter, mesmo com as jogadoras nacionais, conseguia ter um grande desempenho em termos defensivos e ofensivamente tinha Jéssica Malage e Ana Mbuende que tentavam resolver situações de jogo. E agora, mais reforçado, é obrigado a vencer. São 3 jogos, a equipa que estiver melhor concentrada, que cometer menos erros, que for mais resiliente com relação àquilo que faz o adversário, tem toda a possibilidade de vencer 2-1 ou 2-0. Vamos ver como é que o Inter e o Sporting se comportam, sabendo nós que o Sporting vem com uma grande vantagem, uma grande diferença naquilo que são os resultados durante toda a época contra a equipa do Inter. O último jogo para a Taça de Angola, o Sporting venceu por 82-68, e a ver vamos nós se agora o Inter conseguiu ter mais entrosamento e consegue diminuir estes números.
1: Obrigado, Irlanda Coimbra, e as meias finais da Liga Azul, com destaque para o duelo entre o Sporting e Inter Clube. Nesta altura, 13:51, desportivo na Rádio Nacional de Angola, com toda a sua rede emissor, a partir dos estudos centrais, na Comandante Chica, aqui em Luanda. Voltamos a falar do Rei Futebol, Taça de Angola, festa da segunda maior prova no calendário futebolístico nacional. De fim amanhã, os finalistas, a grande decisão no Uambo, no estádio Daniel Luto Cuta. Em Benguela, o Ilhéus Sport Clube, que terminou em segundo no Girabola e que procura o seu primeiro troféu, vai receber o Petro de Luanda. Os benguelenses lançam na tarde de hoje, em conferência de imprensa, o duelo. É para a cidade das Acácias Rubras que seguimos em direto ao encontro dos Josquitas de Messias, que acompanha a equipa da Rua Bartolomeu Dias. Boa tarde, Josquita de Messias.
4: Viva, boa tarde, José Kissanga e audiência da Rádio Nacional de Angola. Há grande expectativa destas meias finais da Taça de Angola, em que o Ilhete vai receber nesta quarta-feira no Estádio Nacional de Ombaka o Petro de Luanda. A direção do Ilhete agendou para esta tarde a conferência de imprensa da divisão ao jogo às 15 horas numa das suas instalações, cita na rua Bartolomeu Dias. De acordo com a nossa fonte, o Yano e Paulino Júnior vão falar à imprensa em nome do coletivo e sobre a disposição da equipa para este jogo. A redação desportiva da Rádio Benguela já tem o seu bloco de notas com as perguntas elaboradas, com grande destaque na disposição física e mental dos jogadores para esta partida, já que alguns jogadores saíram no último jogo tocados do ponto de vista físico.

0: Juliette realizou na manhã de hoje uma sessão de treino baseada na recuperação física e estratégica defensiva e ataque esquematizado. Lembrar que esta é a primeira vez que Juliette chega nesta fase da competição e a direção liderada por Wilson Faria está a organizar este jogo de maneira que seja uma grande festa dentro do campo com o duelo e também fora do campo com o grande espetáculo musical que foi anunciado. Ora, nós vamos então levar a audiência da Rádio Nacional de Angola e também da Rádio 5, noutros serviços de informação, todo o detalhe desta conferência e também sobre o que vai acontecer nesta partida entre o Juliette Sport Clube de Benguela e o Petro de Luanda nestas meias finais da Taça de Angola. Estamos juntos.
1: Estamos juntos, valeu, Josquitas de Messias a partir de Benguela. O Petro Luanda encerrou na manhã desta terça-feira no Catetão o ciclo de preparação para este duelo. O Ivariste Pondo seguiu o treino e a conferência de imprensa de Flávio Amado.
2: Petro de Luanda encerra a preparação para o jogo das meias finais da Taça de Angola em futebol, diante do Juliette de Benguela no estádio de Umbaca. A equipa do Catetão tem foco na dobradinha com a conquista do troféu da taça. Flávio Amado, o timoneiro da equipa tricolor, antevê um jogo difícil, mas acredita no potencial do grupo em busca do passe à final.
3: É uma equipa que tem nos proporcionado muitas dificuldades e de alguns anos para cá já pode-se dizer que é um clássico do nosso futebol, e é isso, tem muitos bons jogadores, jogadores experientes, alguns que já passaram também pelo Petro. Então, acredito que é uma equipa difícil, vai ser um jogo complicado e claro que nós temos que fazer estar no máximo das nossas forças para conseguir levar de vencido neste jogo.
2: Flávio Amado, treinador do Petro. Tiago Azulão, avançado, promete fazer um bom jogo e ajudar a equipa rumo a outra fase.
4: A minha alegria é fazer golos, então espero que eu possa ajudar a equipe mais uma vez, poder marcar mais um golo e conseguir esse feito de mais uma final da Taça de Angola, tanto na minha carreira, de alguns atletas aqui que também já tem algumas taças. Então sim, a gente quer ir para a final e vamos fazer o máximo para conseguir isso.
2: Tiago Azulão, avançado do Petro de Luanda, que joga diante do Juliette de Benguela nas meias finais da Taça de Angola em futebol.
1: Repórter da Rádio 5, Evariste Ponte, que acompanhou a conferência de imprensa do Petro de Luanda para o duelo de amanhã em Benguela, estado de Umbaca, diante do Juliette. Aqui em Luanda, no 22 de junho, Cabo Escorto Blanca, que defende o troféu e que continua apostado em voltar a competir nas Afrotaças, recebe o Desportivo da Vila. O Bob César sabe mais sobre a turma da Rua F do Palanca.
5: Viva e um abraço. O Cabo Escorpo Palanca tem praticamente o trabalho de casa feito, aguardando apenas pela hora do jogo, frente ao Desportivo da Huila, esta quarta-feira, no 22 de junho. O plantel respira boa saúde e pronto para as encomendas, já que o objetivo é vencer a partida e voltar à final. Aldair, defesa central da turma da UEF do Palanca, revela o estado de espírito do grupo para este desafio de capital importância.
6: Temos mais um jogo que é difícil na quarta-feira, a Taça de Angola. Vencer esse jogo e ir para a final.
5: Aldair, defesa central do Cabo Escorpo do Palanca, que esta quarta-feira enfrenta o Desportivo da Huila para as meias-finais da segunda maior prova futebolística do calendário da Federação Angolana de Futebol.
1: Bob César, o repórter Rádio 5, que coabita diariamente com a equipa de Bento Cangamba, o Cabo Escorpo do Palanca. O Desportivo da Huila vem à capital do país com o intuito de complicar ao máximo o favoritismo do Cabo, que joga em casa e perante o seu público. Repórter Ayrton Canha.
7: Não obstante estas possíveis contrariedades, o técnico Paulo Torres não esconde o desejo de realizar uma boa partida numa altura em que a formação militar está ciente da importância deste duelo.
8: Sabemos que vamos jogar contra um adversário que vai encher o 22. Temos que nos juntar, temos que nos unir, temos que ser fortes, porque sabemos que vamos ter um jogo muito difícil, mas são 90 minutos que queremos continuar a nossa caminhada. Como se costuma dizer, e eu digo isto com muita humildade, acima de tudo, muita sinceridade, uma casa constrói-se com bons alicerces. Provavelmente no futuro, quem estiver cá irá pensar noutros voos.
7: Paulo Torres, técnico do Desportivo da Huila, militares da região sul que pretendem vencer em Luanda o Cabo Escorpo do Palanca no duelo das meias finais da Taça de Angola. Tanto o Desportivo da Huila como o Cabo Escorpo do Palanca, quem vencer tem acesso à eliminatória de acesso à fase de grupos da Taça CAF, o troféu Nelson Mandela, já que noutra meia-final estão Juliette e Petro de Luanda, duas equipas que já estão garantidas na Liga dos Campeões de África.
1: Mesmo a Ayrton Canha nas terras altas da Shell e a prontidão do Desportivo da Uila para o duelo desta quarta-feira, no 22 de junho, com o Cabo Escorpo do Palanca. Na ponta final do seu programa desportivo, vamos recordar os 27 jogadores eleitos por Alioci C para o duplo compromisso com o Botswana e também com a República Centro-Africana. Guarda-redes Dominique, Neblu e Hugo. Defesas Gaspar, Boatu, Pedro Bondo, Tocarneiro, David Carmo, Kali, Ossi, Edi Afonso e Quinito. Médios, Mário, Maestro, Show, Cliano, Meg, Fernando, Rande, Zini, Zito, Banza, Depu, Milson, Mabululu, Ari Papel, Mabilson e Amorzinho. Portanto, estes os 27 eleitos por Alio Cissé. Retomamos as manchetes. Convocatória dos Palancas Negras. Jalson Dallis e Telefumbo entre os ausentes. CC mantém aposta em Neblu. Basquetebol. Petro garante sexta meia-final da Bale e reencontra adversário da final de 2024. Na Liga Azul, Casa Pessoal chega à semifinal em ano de estreia. Festa da Taça de Angola em futebol. Equipas projetam duelo desta quarta-feira com os olhos na final no estádio Daniel Luto Kuta no Ambo. Assim foi o seu programa Desportivo à Tarde na Rádio Nacional de Angola, com montagem de registros do Domingos Soares, técnica final do Tidácio do Nascimento. Ao microfone esteve o José Kinsanga. Foi bom ter estado consigo. Boa tarde.

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0: 14 horas, 1 minuto, a seguir o Hora do Vinil.
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2: Boa tarde, seja bem-vindo à Hora de Vinil na Rádio Nacional de Angola, na companhia de Lourdes António, Tomás Santana e Carla Castro. Vamos abrir mais uma página sonora feita de memórias, grandes vozes e canções que continuam a atravessar gerações. O alinhamento percorre geograficamente por vários pontos e num desfile de emoções, romantismo, consciência social e interpretações que marcaram a história da música em vinil. E começamos em Angola. André Mingas foi muito mais do que músico. Foi compositor, diplomata, intelectual e uma das vozes mais sofisticadas da música angolana contemporânea. Como arquiteto, pus arquitetura aqui. A sua obra sempre transformou uma forte dimensão poética e nacionalista, cruzando samba, jazz, música africana e influências urbanas modernas.

identidade, elegância melódica e profundidade emocional. André Mingas, a sofisticação era a sua assinatura. Seguimos agora para uma figura incontornável da soul norte-americana, Marvin Gaye, é considerado um dos artistas mais influentes da Motown. Curiosamente, durante muitos anos, Marvin Gaye lutou contra o controlo rígido da editora, que queria mantê-lo apenas no universo romântico, mas ele insistiu em criar música socialmente consciente e emocionalmente mais profunda. Mas hoje vamos ouvir Just Keep You Satisfied, lançada em 1969 e regravada por ele em 1963 no álbum Let's Get It On. É uma canção sobre renúncia amorosa. Não fala apenas de amor perdido, fala de sacrifício emocional. A interpretação madura da versão de 73 tornou-se uma das mais intensas da sua carreira. Pouca gente sabe que a canção foi escrita em parceria com a sua então esposa, Anna Gordy, irmã do fundador da Motown.

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debates até hoje. E I've Never Been To Me, de Randy Crawford, é uma delas. Apesar de muitos associarem este tema a Randy Crawford, a versão originalmente celebrizada internacionalmente, não é? Foi interpretada por Charlene em 1982. Ainda assim, Randy Crawford deu-lhe uma leitura sofisticada, profundamente emocional, em apresentações ao vivo e interpretações posteriores. A canção fala sobre o vazio existencial, escolhas de vida e a percepção tardia de que fama, luxo e liberdade nem sempre trazem realização ao interior. E durante anos, a música foi considerada demasiado introspectiva para tocar nas rádios americanas. Só explodiu mundialmente depois de ser utilizada numa campanha publicitária na televisão. E do universo norte-americano viajamos até o Brasil dos grandes intérpretes dramáticos. Ângela Maria ficou conhecida como a Sapote, alcunha dada por Getúlio Vargas. Devido à doçura da sua voz, dona de uma potência vocal extraordinária, Ângela Maria atravessou décadas mantendo enorme popularidade. Amante Bandido, eternizada também por Miguel Bosé em Espanha, ganha na voz de Ângela Maria uma intensidade quase teatral. Ela transformava cada interpretação numa narrativa emocional. Ângela Maria pertencia a uma geração de cantores que interpretava com total entrega física e emocional, algo muito comum antes da estética mais contida da música pop moderna.

Roberto Carlos. Um nome impossível de separar da memória afetiva de milhões de pessoas no mundo lusófono. Rotina é uma canção menos explosiva do que muitos dos seus grandes sucessos românticos, mas precisamente por isso tornou-se tão identificável para muitos ouvintes. Roberto Carlos sempre teve enorme talento para transformar pequenas dores cotidianas em música universal. E Rotina fala justamente disso, o desgaste silencioso das relações, os hábitos que afastam e o vazio que se instala, sem fazer barulho. E agora viajamos até Cabo Verde, ao encontro de uma das formações mais importantes da história musical do arquipélago, os Tubarões. Nascidos na cidade da Praia, 1969, os Tubarões atravessaram um período decisivo da história cabo-verdiana antes e depois da independência. A sua música tornou-se voz de identidade, consciência coletiva e afirmação cultural. Alto Cutelo é um tema do álbum Pepe Lopi.

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8: Depois da pausa, regressamos com uma canção que marcou profundamente os anos 80. Tears for Fears lançou Woman in Chains em 1989, uma das minhas canções preferidas. No álbum The Seeds of Love, este álbum igualmente muito tocado aqui na Rádio Nacional, fins dos anos 80 e também na década de 90. A música conta com a participação histórica de Oleta Adams nos vocais e no lendário baterista Phil Collins na bateria. Pouca gente sabe que Roland Orzabal escreveu esta canção como crítica às estruturas patriarcais e à forma como muitas mulheres vivem emocionalmente aprisionadas. A interpretação de Oleta Adams acabou por ser tão impactante que mudou completamente a carreira dela, levando-a ao reconhecimento internacional.

Cheguemos no Brasil com um dos intérpretes mais elegantes da música popular brasileira, Emílio Santiago. Possui uma voz refinada, uma interpretação extremamente sofisticada, muito ligada ao samba-canção, jazz e MPB. Coisas da Paixão tornou-se um dos temas mais reconhecidos da sua carreira nos anos 80. Emílio Santiago era admirado por músicos pela precisão vocal e pelo controle emocional das interpretações. Ele pertencia a uma geração que valorizava profundamente os arranjos orquestrais e gravações analógicas de alta qualidade, algo que se percebe claramente quando ouvimos os seus discos em vinil.

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Jussá, dona de uma fusão muito própria entre soul, funk, samba e MPB. Sandra Sá trouxe para a música brasileira uma atitude moderna e urbana inspirada em artistas como James Brown e Tim Maia. Quem é você? Mostra precisamente essa força interpretativa. E para fechar esta viagem em vinil, uma voz que ultrapassou a música para se tornar símbolo mundial de consciência e liberdade, Redemption Song, lançada em 1980 no álbum Uprising de Bob Marley. Curiosamente, ao contrário da maioria das canções de Bob, Redemption Song é praticamente acústica, apenas voz e guitarra. A letra foi inspirada num discurso do ativista Marcus Garvey, Emancipate Yourselves from Mental Slavery, libertem-se da escravidão mental. Poucos meses depois do lançamento, Bob Marley partiria vítima de cancro aos 36 anos. Mas esta canção permaneceu como um verdadeiro manifesto de liberdade humana. E assim, terminamos mais uma edição do Hora de Vinil. Obrigada pela companhia desse lado. Continua connosco na Rádio Nacional de Angola, Lourdes António, Tomás Santana e Carla Castro. Desejam-lhe uma tarde tranquila, inspirada e sempre acompanhada de boa música. Bye bye.

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2: 15 horas em Angola, a seguir as notícias na Rádio Nacional com a Júlia Vigário.
3: Angola afirma acordo com a China nos setores da agricultura e pescas.
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3: Agora o desenvolvimento das notícias. A província da Huila pode afirmar-se como um dos principais polos de exploração de mineiros estratégicos de Angola. A região conta com vários projetos mineiros em carteira no município dos Gambos que podem entrar em fase de exploração nos próximos tempos. Mas dados com Ndumbi, com José Ndumbi.
4: O projeto de exploração de ferro no município dos Gambos, província da Huila, vai arrancar nos próximos tempos, neste momento em fase de prospeção. O diretor do Gabinete Provincial do Desenvolvimento Económico Integrado, Domingos Calumana, explica que o minério foi identificado há vários anos, mas a sua exploração ficou condicionada devido a elevados custos e exigências tecnológicas. Domingos Calumana garante que estão agora reunidas as condições para avaliar as reservas e o valor econômico do recurso para futuros investimentos.
5: Está em fase de prospeção no município dos Gambos, que tem que ver com também a exploração de ferro. Este ferro dos Gambos foi efetivamente descoberto muito antes do ferro de Cacinga, mas de facto os teores e a tecnologia para a exploração deste mineral requeria efetivamente um dispêndio de capital elevado, segundo aquilo que efetivamente são as informações dos investidores, mas agora com a evolução tecnológica já é possível efetivamente encontrar soluções para a exploração deste recurso, mas que ainda se encontra em fase de prospeção, para se poder avaliar as reservas, o valor econômico, e então depois num futuro próximo ter então ali um investimento concreto.
4: Domingos Calumana refere ainda que decorrem vários projetos de prospeção de minerais estratégicos na província que, aliados ao reforço energético, podem transformar a Huila num polo industrial de exploração.
5: Existem também a nível da província alguns projetos de prospeção e exploração de minerais estratégicos que também estão a ser desenvolvidos a nível da província. Esta combinação de vários recursos e olhando aqui para a capacidade de fornecimento de energia, temos a certeza que a província da Huila, que de facto é uma província de excelência mineira, também poderá se transformar num verdadeiro setor industrial de exploração, beneficiamento e exportação de produtos com valor acrescentado do setor mineiro.
4: Huila reforça a aposta na exploração mineira, com foco na prospeção e valorização de recursos estratégicos. Domingos Pedro e José Dumbia Muiela, Rádio Nacional de Angola, Lubango.
3: Aqui o José Ndumbe, província da Huila pode afirmar-se como um dos principais polos de exploração de mineiros estratégicos de Angola. Angola e China assinaram hoje em Beijing um memorando de entendimento no setor das pescas e agricultura. O acordo visa reforçar a cooperação bilateral no domínio da governação pesqueira internacional, com destaque para o desenvolvimento da agricultura e das pescas a longo curso. A ministra das Pescas e Recursos Marinhos, Carmen do Sacramento Neto, sublinhou que o memorando com a China vai fortalecer as políticas públicas desenvolvidas pelo Executivo.
6: Este acordo vai alinhar as políticas públicas que temos vindo a trazer relativamente à pesca industrial e semi-industrial. Nós sabemos que temos muitas embarcações de pavilhão da República Popular da China e precisávamos deste acordo Estado a Estado para que efetivamente essa governança possa ser feita com maior qualidade e comparação dos parâmetros entre os países. Por outro lado, cingiu-se na aquicultura aquicultura, designadamente aquicultura marinha, maricultura, que nós queremos trazer para desenvolvimento, até porque se pode trazer a experiência da China no combate à fome e à pobreza, e a maricultura vai trazer-nos esta produção que vai juntar-se efetivamente à produção e à nossa participação no PIB, que é algo que queremos incrementar, tendo em conta a nossa carteira de projeto.
3: Angola e China vão caminhar juntos para desenvolver a indústria pesqueira e agrícola dos dois estados.
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3: O técnico do Petro de Luanda, Flávio Amado, considerou esta terça-feira em Luanda ser necessário à equipa manter maior concentração e foco nos detalhes, com vista a atingir a final da Taça de Angola em futebol. Em conferência de imprensa de antevisão às meias-finais para o jogo das 16 horas de quarta-feira, diante do Elete de Benguela, a disputar-se no estádio de Ombaka, Flávio Amado disse tratar-se de um desafio difícil, pois proporciona espetáculo para o futebol nacional, o qual considera como um clássico, depois dos confrontos realizados nos últimos anos entre si e o terceiro na presente época. De acordo com o treinador petrolífero, a formação adversária orientada pelo treinador Paulino Júnior, o elenco possui qualidades capaz de contrariar os objetivos preconizados.
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2: Horas 5 minutos.
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2: O Estado-Maior-General das Forças Armadas Angolanas comunica o falecimento do Coronel Manuel Chipepe Esuvo Tati, conselheiro do chefe da Direção Principal da Contra-Inteligência Militar, ocorrido no dia 20 de maio de 2026. O seu funeral será realizado em data a anunciar oportunamente. Mónica Paulo, Henriques Paulo, Clementina Delgado, Carlos Belo, Adolfo Belo, Roberto Belo, Joaquim Belo e demais familiares comunicam o falecimento de Maria Joana Mafuana, ocorrido no dia 24 de maio. O seu funeral será realizado em data a anunciar oportunamente. António Domingos Fernando, esposo, Danilson Fernando, Felizarda Fernando, Amélia Fernando, Lina Fernando, filhos e demais familiares comunicam o falecimento de Mariana Olga Franco Fernando, mais conhecida por Mami Ana, ocorrido no dia 24 de maio, por doença. O funeral será realizado na quinta-feira, às 10 horas, antecedido da missa de corpo presente, na casa da Malograda, às 8 horas. As famílias Abrigada e Pedro Sebastião comunicam que o funeral da sua ente querida, Filipa João da Costa Abrigada Sebastião, realiza-se amanhã às 10 horas, saindo o cortejo fúnebre do Quartel-General do Comando do Exército para o Cemitério da Santana. O velório acontece hoje, a partir das 18 horas, no Quartel-General do Comando do Exército. António Sabalo, gerente, comunica aos demais familiares residentes algures em Luanda, nomeadamente a Amélia Benjamin Cosme, Natália Benjamin Cosme, Beatriz Benjamin Cosme, Sebastião Luís Benjamin, Linda Benjamin e Maria Benjamin Cosme, que o funeral de Luís Benjamin Cosme realiza-se amanhã às 10 horas no cemitério municipal de Cacoaco. Esperança Jacinto, Anastácia Mendes, Esmeralda Falcão e António Ferreira, filhos, sobrinhos, netos, bisnetos, genros e noras, comunicam o falecimento de Maria Tavares de Almeida, mais conhecida por Avó Bina, ocorrido no dia 23 de maio, no Hospital Militar por doença. O funeral realiza-se amanhã, dia 27 de maio, às 11 horas, saindo cortejo fúnebre do velório da Polícia Nacional na Tourada para o Cemitério da Santana. A Delegação Provincial de Justiça e dos Direitos Humanos em Luanda pede a comparência da funcionária Stella da Silva Aniceto, com a categoria de conservadora de primeira classe. A mesma deve fazer-se presente naquela instituição no prazo de 5 dias úteis para tratar assunto do seu interesse. Foram as informações no serviço da Agenda Nacional.
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2: Rádio Nacional de Angola ao seu serviço, 15 horas, 9 minutos.

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3: Quinze horas, 11 minutos, a seguir o Altamente, na Rádio Nacional de Angola.
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1: Coisas lindas, coisas joviais, coisas maravilhosas na Rádio Nacional de Angola. Coisas que vêm altamente todos os dias nesta sintonia. É uma maravilha amar Angola todos os dias à boa. E angolana maneira jovens, claro está, estamos nós apaixonados por esta terra e queremos que eternamente jovens continuamos a dar a nossa força motriz para que ela continue todos os dias a alavancar-se para os lugares cimeiros mundiais. É verdade, se nós pudéssemos arrancar Angola geográfica e fisicamente, lugar em que ela está para colocar lá no topo do globo, claro que cada angolano faria isso e assim teríamos literalmente Angola sempre a subir. Mas na prática ou teoricamente é mesmo isso que dentro de nós paira todos os dias, é isso que nos tira do convívio da gente amada e nos coloca em cumprimento laboral de maneira ininterrupta, tal como acontece com esta equipa jovem da Rádio Nacional de Angola, que é comandada hoje na prática até a Jaci Fortes, a senhora comandante do nosso programa. É isso que a gente gosta. Mulheres a mandarem nomes, ah? Eu até uso já palavras juntas, nomes, ah? Só para não dizer outra coisa. Toda maneira, meus senhores, ainda ontem estávamos aqui a falar disso, não é? Neste dia consagrado à África, e o suspeito costume, Anderson Alfredo, foi meter mesmo Rihanna Man Down. Quer dizer, homem mesmo para baixo, mulher mesmo para cima. Ele parece que não entendeu a música. Estás a dizer homem para baixo, man down. Mas se formos a olhar pela natureza humana, pela vida, é assim que as coisas são, não é? Independentemente de Deus, por aquilo que a Bíblia diz, criou primeiro o homem, mas da costela, não é? Daquele lugar de maior fragilidade masculina, que é a zona baixa. Não é? É a zona baixa. Ele tirou esta poderosíssima mulher, que de todas elas provém todos os homens do planeta Terra. Entre ela está também, isso aí é que está, acima dela, a realização do nosso programa de Maria Massunga, outra mulher, pior ou mais, para a equipa de trabalho, Maria K. Noeira, Beatriz Francisco, e assim é que vêm outros homens, o Cristino Benedito, o Fábio, o Josemário, o José Mabiala. Já disse que a engenharia técnica final é com o Anderson Alfredo e comunica consigo através da RNA, o Atílio Ayonda. Vamos abrir então o nosso programa, conversa com o autor de uma interessante sugestão literária, ok? Processos, pessoas e propósitos.
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1: Teodoro Feca Jorge. Nome de gente que, quando começa a colocar tudo de dentro para si em folhas, por amor de Deus, o que é que nós temos nesta proposta? De certo que vai ser qualquer coisa desafiadora, e começamos normalmente, não é, na nossa conversa literária, em tentar perceber se esta incursão é uma proposta académica, que vem com maior cientificidade, eu disse maior cientificidade, porque o campo artístico também tem ciência, ou se vamos mesmo fazer algo lírico, ou algo poético, ou algo artístico.
3: Boa tarde Atílio Ayonda, boa tarde ao vasto auditório da Rádio Nacional de Angola, a equipa técnica, e portanto a todos que nos acompanham agora, né, em direto, e a todos os leitores e amigos. Em relação à questão que o Atílio me dirige, a obra é uma obra técnica e científica. Ela está virada para aspectos ligados à gestão, à administração pública, à ética, e, portanto, o livro traz exatamente esses aspectos, processos, pessoas e propósitos. Gestão à luz da ética e da reconstrução nacional, da reconstrução nacional e da fé. Porquê? O porquê desta obra? A obra é também um manancial de conhecimento, fruto de alguma experiência que fomos acumulando ao longo do tempo, por via do extinto IFAL, Instituto de Formação da Administração Local do Estado, que agora está adstrita ao INAD, na altura com o diretor Ismael Mateus, de feliz memória. Nós giramos Angola adentro para tratar assuntos ligados à gestão e administração pública, tanto dando formações às administrações municipais, aos governos provinciais, e neste périplo de partilha de conhecimento nos deparamos com várias situações que o utente fazia ao balcão para ver as suas necessidades, os seus problemas resolvidos, mas acabava saindo de lá frustrado, ou seja, com as expectativas toda frustrada. E procuramos então compilar essas experiências todas para servir como resposta aos problemas com que se debelam as empresas, a academia, os professores, inclusive a igreja, né? Portanto, quando nós estamos a falar exatamente de processos, pessoas e propósito, ele está virado nessas facetas todas, Adílio.
1: Quando nós estamos a falar em processos, não estamos numa simultaneidade a falar também de propósitos?
3: Quando estamos a falar de processos, o processo é acompanhado de um propósito, né? Nós não vivemos só por viver. Temos um foco, temos um marco, temos uma bússola que nos orienta. E o Atílio, no lançamento da nossa conversa, falou e muito bem, quando fez menção da importância da mulher, que isso enquadra-se no plano divino. Então, é Deus quem criou a humanidade e nós não passamos na face da terra só por passar. Então, os propósitos, se nós tivermos um propósito que edifica, que constrói, de certeza absoluta que não iremos botar a mão na coisa alheia, não iremos defraudar terceiro. E nós, no século XXI, vivemos muito disso, que as pessoas querem chegar ao topo sem obedecer o processo, né? Portanto, atropelamos princípios, atropelamos vontade, defraudando inclusive pessoas, e o que não é bom. E esta obra vem exatamente como contributo da academia para procurar debelar todas essas situações que enfermam tanto a academia, as instituições públicas ou privadas, e também a igreja. Veja, Atílio, acho que no capítulo 7 ou 8,
1: num total de
3: 10 capítulos, né?
1: Capítulo,
3: sim. Portanto, nós falamos exatamente desses aspectos, porque há muitas coisas que vão mal na sociedade, no meu entender, é porque a igreja também deixou de exercer a sua função. Veja, o censo 2025 e o censo 2014 apontam que cerca de 90% do cidadão angolano é cristão ou religioso. E então, aos domingos, ao sábado, estão todos nas igrejas a rezarem, a glorificar a Deus, amém, amém, amém, por aí em diante. Mas na segunda-feira, são os mesmos que estavam ontem na igreja que depois infernizam, permitam a expressão, nas instituições públicas, no trânsito, por aí em diante. Então, aqui apelar também à igreja que exerça, de facto, o seu papel, que é a demoralização da sociedade como parceira do Estado.
1: Aí estamos diante de um problema das instituições, dos processos ou das pessoas?
3: Aqui, na verdade, se a pessoa estiver desavinda consigo mesma, estiver desavinda com os princípios, estiver desavinda com a ética, com os valores, isso depois vai se desembocar nas organizações. Se as pessoas tiverem valor, preservarem valores, princípios éticos, morais, isso também vai se refletir na sociedade, nas empresas e por aí em diante. Portanto, isso começa tudo num sentido micro, e que se as famílias estiverem bem estruturadas, se as igrejas exercerem o seu papel, a sociedade vai beneficiar desse bom trabalho de casa que as famílias fazem, que a igreja também faz. Não queremos aqui botar a responsabilidade apenas para a igreja ou para as famílias, mas trabalharmos como uma cadeia, um ciclo. Se o ciclo for combinado, cada ente do Estado exercer com zelo aquelas são as suas competências, poderemos ter um país melhor, as empresas e o benefício é para todos nós.
1: É quase que uma força invisível, mas é consenso que após a vinda do Papa há uma espécie de uma maior espiritualidade e tranquilidade entre os angolanos. Isso paira no ar, percebe-se, aliás, não só pela força do que esta entidade religiosa mundial representa, mas aquilo que ela tem capacidade de gerar. Quero dizer que lhe quero perguntar se nós podemos ir superando problemas que têm a ver com a estrutura das pessoas, precisamente passando por aí, não só pelas entidades, mas pelas próprias pessoas em função dos lugares que ocupam.
3: Olha, Atílio, não deixas de ter razão no todo. Na verdade, nós precisamos trabalhar muito com a pessoa. Porque e a tua questão, a questão que faz, remete-me a um passado muito recente. Veja, nós nas comunidades rurais, ou nas zonas recônditas, até hoje, tu vais para lá, o casal, a família sai e vai para a lavra, vai para a horta, etc, etc. A casa nem sequer tem porta. Eles encostam por ali, uma madeirazinha, e deixam tudo lá. Eles passam um dia fora de casa. Quando voltarem, encontram tudo intacto. Quem entrou dentro de casa? Apenas a galinha, o cabrito, por aí em diante. Não se toca absolutamente em nada, porque as pessoas ainda preservam, têm valor, têm temor, têm respeito. Isso já não acontece connosco, sobretudo aqui no círculo, no casco urbano. Ora, veja, há uma situação que eu também estou a fazer um trabalho, um estudo aturado. Sim. Que a guerra terminou em 2002, mas de lá para cá, se o Atílio se fazer aos centros ortopédicos, hospitais, por aí em diante, vai encontrar muito mutilado, muita gente amputada, muita morte, por aí em diante. Quem está a causar isso? São jovens que estão à procura de oportunidade de subsistência e vêm, pegam numa motorizada, pegam na moto e pá, e vai, dá umas duas, três voltas e já lá está. E nós temos a cidade abarrotada de moto. As motas, por exemplo, há tempos idos, nós encontrávamos que aqui no centro da cidade as motas que circulavam eram as CBRs, as Vespas, por aí em diante, para fazer banga, por aí. Mas hoje não, a mota tornou-se um meio de subsistência que está exatamente no casco urbano e a infernizar o trânsito, a causar danos. Então é a pessoa, é com a pessoa que nós devemos trabalhar. Nós, e a questão que coloca é muito interessante, na medida que ela está também abordada de forma exaustiva neste livro, Processos Pessoas e Propósito, que é o século XXI é fértil em termos de tecnologia.
1: Okay.
3: Mas isso não nos quer dizer que temos que substituir a tecnologia pelo ser humano. A tecnologia sem a intervenção do ser humano, ela não existe, desaparece. Mas o ser humano sem a tecnologia, ele continua e pode depois reinventar. Não estamos aqui a desvalorizar, mas para dizer que o ser humano não pode ser substituído pela máquina.
1: Estamos a concluir.
3: Sim.
1: E ali, de maneira muito, muito sensata e muito científica, a apresentação de três ferramentas solúveis para a questão do interior e do próprio conteúdo humano, falando da nossa angolanidade, estamos a falar do nosso conteúdo como seres humanos. E quando nos escolhe essas três ferramentas, é porque deve ter ali uma chave mestra qualquer, não é? Como se chama dizer, uma varinha mágica para solucionar esse problema comportamental da pessoa. Estamos a falar do angolano, ser humano, estamos a falar do ser humano em qualquer parte do mundo, porque os problemas humanos são transversais.
3: Okay.
1: Que solução, que varinha mágica que é esta que pode unir a ética, a reconstrução e a fé?
3: Talvez, não sei se iríamos dizer mesmo uma varinha mágica, né?
1: Porque isso resolve, essas três ferramentas resolvem o problema do mundo.
3: Exatamente, porque, mas aqui eu iria logo pelo conhecimento, né? E é bíblico, a Bíblia diz no livro de Oseias, capítulo 4, 6, diz que o meu povo perece por falta de conhecimento. E é exatamente neste caminho que nós podemos legar, vá lá, a partilha de conhecimento, se nós conversarmos mais, se nós transmitirmos valores, Se nós sentarmos, como Rui Minga cantou, os meninos à volta da fogueira vão aprender como se faz a liberdade, por aí em diante, portanto, disseminar, e este é o trabalho que vocês têm feito, estão a fazê-lo muito bem, tendo programa altamente dedicado para falar sobre a leitura, dá-nos a entender que a Rádio Nacional está, de facto, preocupado com estes valores também, que é a disseminação de conhecimento e a partilha. Portanto, nós estamos aqui, este é o nosso contributo para partilharmos conhecimento, conversar com as pessoas e dizer que, como país, como povo, o caminho não é este. Nunca fomos assim e, portanto, não é este o caminho que devemos seguir para o bem do país, para o bem da nação. Dizer também que a obra já foi lançada no dia 19 de maio. Ela tem o prefácio.
4: Deste ano?
3: Sim, deste ano. Ela tem o prefácio.
4: É novinha.
3: Fresquinha, saiu do forno, como dizem, né? Tem o prefácio do professor Dr. Vitorino Catumbela Sá e foi então apresentada pelo professor Dr. António Américo Kwononoke, com a editora Blindada e o apoio da Clínica Global Diagnóstico, tentado a suportar e a sustentar este trabalho para o bem da nossa sociedade. E, como disse muito bem, é, de facto, esses três pés são, de facto, importantes. Repito, não é uma obra acabada, mas é um contributo valioso para a nossa sociedade.
4: Era precisamente isso que, de maneira concluente, eu ia dizer. É um lançamento, vamos ficar aqui na expectativa de outras incursões de muita cientificidade e de grande impacto na vida humana desta temática, né? Propósito, ou seja, processos, pessoas e propósitos, não é?
3: Exato.
4: Uma gestão da ética, reconstrução nacional e da fé. Sim. Temos aí grandes ferramentas em ciências humanas para resolver o problema do mundo.
3: Nem mais.
4: É uma
3: Nem
4: grande
3: mais.
4: Tarefa, Teodoro Teca Jorge,
3: certo.
4: Que nós vamos colocar aí em suas mãos, que já tem um início.
3: Exatamente.
4: Para quem quiser, não só para título de eventos públicos, conversas e também abordagens que tenham a ver com esta publicação,
3: Para quem estiver interessado, pode ligar para o 923-73-30-23 ou aqui mesmo de fronte à Rádio Nacional, na Livraria Barquinho, temos o livro, na Livraria das Irmãs Paulinas, temos na Gente Culta, temos também na Livraria Escolar da Lusíada e, portanto, repito, 923-73-30-23, pode conseguir o livro. Para quem contactar a este número, pode até ter o direito também do autógrafo. Para o Atílio Ayonda e a este magnífico programa da Rádio Nacional de Angola, nós prometemos passar aqui dentro de dias para trazer o exemplar da casa.
4: Sim, senhora. Ok. Nosso lindo e belo autor, estamos muito satisfeitos, eu digo lindo e belo, pelo menos para fazer uma nota, vem africanamente trajado.
5: Assim é que é.
4: Que não seja só em maio, e nem por causa do dia 19 dele, está bem? Nem do 25.
3: Sim,
4: seja,
3: senhora.
4: Eu estou aqui a falar, mas olha lá quem fala. Mas estamos muito satisfeitos com esta presença. Está aqui a colorir.
3: Exatamente.
4: De maneira muito africana. O homem. A parte masculina também é importante. Assim é que é. Então, olha, estamos muito satisfeitos por esta presença e contamos com a sua noutras oportunidades. Muitos sucessos
3: muito
4: e até
3: obrigado.
4: Uma outra oportunidade.
3: Obrigado.
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0: Ora, para daqui a instantes, continuamos em conversas literárias, há dias assim, não é? É uma proposta da Rádio Nacional de Angola para você ir exercitando este seu intelecto, essa sua capacidade inteligente de ser, angolanamente falando. Vamos continuar daqui a instantes, vem mais uma proposta. Vamos só tentar dar ali um saltinho para perceber como é que vamos, Rádio Nacional de Angola, preparando este festival infantil da criança.
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2: Saudações festivas a todos! 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
2: O cuidado das crianças normalmente deve ser partilhado com uma rede de apoio formada por escolas, avós e outros familiares. Com isso, a convivência doméstica neste período tornou-se um grande desafio para todas as famílias. A possibilidade de os familiares passarem mais tempo com as crianças tem viabilizado uma maior interação, o que tem permitido também um fortalecimento do vínculo, que é fundamental para o desenvolvimento dos filhos. Nessa direção, sugerimos que os pais e outros responsáveis invistam mais nas relações humanas e optem pelo diálogo. Manter o diálogo com a família, sobretudo com os filhos mais novos, poderá ajudá-las a compreender que há momentos difíceis que envolvem sofrimento, mas é possível enfrentá-los para superá-los, onde a diversão é uma aposta certa. Em Benguela, as crianças e agentes culturais consideram o Festival Infantil RNA Chitotolo 30 anos como uma oportunidade para a descoberta de novos talentos. Os agentes culturais são otimistas em exortar as vantagens do festival, atendendo a participação das crianças e o surgimento de novos talentos.
5: Ora viva Angola! A terra das acácias rubras, Benguela, marca presença nesta edição para trazer a reação da criançada e dos agentes culturais em torno do Festival Infantil da Canção Rádio Nacional de Angola, Chitotolo, edição 2026. Por cá, a meninice considera este evento uma oportunidade para valorizar a musicalidade infantil angolana e a descoberta de novos talentos. Os pequenos apelam, por outro lado, à necessidade de alargar a iniciativa nas demais províncias do país, de modo que valores culturais locais sejam cada vez mais considerados.
6: Lisandro Santana.
5: Lisandro, tens apreciado músicas infantis?
6: Sim, até na escola, em casa também vejo alguns programas na televisão. Tem aquela aí, cada um no seu quadrado, cada um no seu quadrado.
5: Vai decorrer o Festival da Canção Infantil.
6: Uma boa iniciativa, mas que pena, aqui em Benguela, não sei se vamos ter também esse festival aqui. Gostaria tanto de participar, mas tomar uma boa iniciativa, até que lá as crianças vão aprender mais. Eu gostaria
7: que fosse
6: sim, em Benguela, principalmente. Gostaria de participar mesmo tanto nesse festival.
8: Marilda, tenho apreciado o Xana Tok Tok, os caricas e também os cambas da canuca. Tem aquela aí, banhar é bom, banhar é bom, bom, bom, banhar é bom, banhar é muito bom. Acho muito importante porque, para além de ser bom, divertido, também leva muito aprendizado e também ajuda na educação das crianças. Quero muito participar, quero me divertir, quero levar os meus amigos.
6: Luiz Felipe, uma boa iniciativa. Enquanto criança, né, aprender canções, conhecer novos amigos lá mesmo no festival, aprender mais sobre as canções.
5: O produtor musical Pedro Camate entende que o projeto do género poderá motivar a produção musical infantil num período que a província quase que não se registra novos cantos.
9: A avaliação da produção musical infantil em Benguela, não temos uma boa média porque as crianças não são estimuladas a isso. Quando não há pessoas para gravar ou não há crianças estimuladas a isso, não se tem um bom resultado para uma produção musical infantil. Já assim, já produzi este género musical. Esse ano foram por ali umas 3-4 músicas. Apoiar as crianças, não fazer adormecer um certo talento, por exemplo, a música, se ela gosta de cantar, é preferível apoiar. E depois, estando nessa vida musical, a música infantil, não adulterar o trajeto da criança, porque temos visto, muita criança canta conteúdos infantis, mas depois muda.
5: O promotor de eventos, Ivandro Martins, considera a atividade louvável, mas exorta maior apoio às causas que estimulem a criatividade da criança.
10: Este tipo de evento é fundamental para o desenvolvimento da criança, estimula a expressão artística e a coordenação motora, pois também estimula a confiança da criança e promove o convívio social e cultural dos nossos mais pequenos. Salientar também que é uma ferramenta importante porque o processo de memorização de letras e ritmos ajuda na ampliação do vocabulário, pois subir ao palco ajuda a superar a timidez, desenvolve a autoestima, bem como a inteligência emocional da criança e valoriza a identidade local e cultural. A nível de Benguela, produz-se muito pouco este tipo de eventos. Por esta razão, enquanto defensor da cultura infantil em Benguela, tenho estado em contacto direto e regular com a direção do INAC, com o objetivo de se ampliar a nível de Benguela um festival infantil que caça talentos e promove o convívio familiar e social para o desenvolvimento cognitivo e sociocultural dos nossos mais pequenos em Benguela.
5: Ouvíamos o promotor de eventos infantis, Ivandro Martins, que falava sobre a importância da realização do Festival Infantil da Canção, Rádio Nacional de Angola, Chitotolo, edição 2026. Bem, foi assim a presença de Benguela neste encontro radiofônico dedicado à criança. Despedem-se o José Contreiras Bumba e José Francisco.
2: Crianças e agentes culturais em Benguela consideram o Festival Infantil RNA Chitotolo 30 anos uma oportunidade para a descoberta de novos talentos.
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Até o próximo Diário do Festival Infantil RNA Xitotolo 30 anos. 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
1: Muito bem, fica então aqui esta grande proposta. Está tudo lançado e todos os intervenientes esmeiram-se. Todos eles lançam-se de maneira muito afincada para que tenhamos não só a semelhança da edição passada, mas todas as outras, independentemente das etapas em que ficamos sem ele, mas sem ele em força para colorir as crianças e fazer com que todas aquelas magias da nossa infância, em anos passados, possam também preencher aquilo que é essa geração infantil e tenham também a oportunidade de se deliciarem com os ritmos da canção da criança angolana. Já sabe, é junho, lá preparando as condições para estar presente. Se nós avançamos em conversa, já havíamos lançado antes desta a nossa abordagem, a conversa literária, a seguir ao nosso Teodoro Teca Jorge, a presença agora é de Francisco Frederico, a ele boas tardes, é mais uma proposta que vem de maneira académica, darei um input e também alguma contribuição. Boas tardes para os nossos jovens, os nossos estudiosos e também aqueles cérebros que trabalham, não é, na arena jurídica nacional, introdução ao direito, marcas e patentes. O que é que nós temos de maneira apontada para esta temática, não só no nosso país, mas de uma maneira aberta?
2: Muito obrigado, boa tarde, caro jornalista, e saudações também extensiva a todos quantos estão do outro lado a nos ouvir nesta hora. Ora, nós trazemos aqui um livro com o título de Introdução ao Direito de Marcas e Patentes em Angola, isto é, do processo da criação da marca, o registro e a invenção, bem como a sua renovação. Esta é uma obra que vamos apresentar aos caros leitores, já agora, em junho, e como bem disse atrás o nosso jornalista, que é o mês da criança, nós adultos vamos oferecer então esta magna obra literária, que é este estudo aprofundado sobre o direito de marcas e patentes.
1: Essas marcas e patentes, elas trafegam em que matéria? Qual foi a sua seleção, a sua delimitação, bom, para se fazer essa abordagem, bom, aqui no nosso país?
2: Pergunta interessante. As marcas, na verdade, são... O que é uma marca? Uma marca é um sinal distintivo. Um sinal distintivo que distingue um produto do outro. Não é? Aqui, a Rádio Nacional de Angola, para dizer, é uma marca nacional que é diferente de outras marcas de outras galáxias, de outros países, porque configura ela sinais distintivos que não trazem aqui confundibilidade de outras estações radiofónicas. Esta é a marca. Uhum. E depois temos a patente. O que é que virá a ser então a patente nos termos da legislação angolana? Ou seja, nos termos daquilo que regula a autoridade do direito de propriedade em Angola. Este direito é consagrado pela Constituição, que é supra nos termos do artigo 40

0: segundo, no seu número 2 da Constituição da República de Angola, que dá os direitos de proteger quer a intelectualidade e quer que a propriedade industrial. Ora, chama-se patente o título jurídico. Se imaginarmos que nós temos aqui este livro, não é? Este livro deve registá-lo, mas não deve registar na propriedade industrial, mas sim na propriedade intelectual. Porque é na propriedade intelectual onde nós vamos encontrar aqueles que são chamados direitos do autor e conexo, que é regulado também por lei, para lei 15/14 de 31 de junho, que é sediada pelo Ministério da Cultura, não é, do nosso país, e pela direção do CINIDIAC, já diferente das marcas e patentes, que é, tem uma outra legislação específica, que é a lei 2/92, não é? De 3/92 de 28 de fevereiro, que é, traz aqui que é a lei da propriedade industrial. Nesta lei, então, fala das balizas que ditam aqui a propriedade industrial no seu todo, quer das marcas, quer das patentes, quer das invenções, quer dos modelos tecnológicos, quer das insígnias, quer dos emblemas, quer das recompensas. Esta lei, então trata disto. Imaginemos
1: nós. Eu queria só entrar, porque vamos ter mais a metade do tempo em que estamos aqui a falar, e o mais interessante é mesmo a entrega e lançamento, não é? E a discussão desta temática, mais para junto do leitor, mas para que as pessoas possam perceber porque estamos incluindo a especialidade, mas isso é muito abrangente, porque todos nós somos consumidores, somos intervenientes, atores em todo esse processo. A pergunta que lhe faço é que problemas que estão ligados às marcas e às patentes é que se propõe solucionar no nosso dia-a-dia? É a primeira pergunta. A pergunta a seguir tem a ver precisamente com essa questão dessas duas peças, quer as marcas e as patentes, afinal de contas, quem está ali a tramitar entre elas, desde a criação, utilização, enfim, que direitos são esses? E se existe alguma violação aí em causa?
0: Ok. Bem, no âmbito da marcas e das patentes, existem distintas marcas. A nossa lei fala de três tipos de marcas, não é? Que há marcas industrial, não é? E há marcas de serviço e a marca comercial, não é? Mas a doutrina fala de outras marcas. Fala da marca pessoal, não é? Ou nominal, fala da marca mista e ainda vai falar da marca, a marca que composta, ou a chamada marca gráfica. Toda e qualquer pessoa pode constituir uma marca, porque a cada um de nós temos as nossas marcas pessoais. Agora, as marcas pessoais não registradas não dão aquilo que é a exclusividade. Isso é o que é. Imagine nós que temos uma marca e usamos esta mesma marca para todo mundo, não é? E não resistamos à marca, mas todavia a marca já é uma marca sonante. Esta marca sonante, o seu titular não terá o direito de exclusividade. Por que que não tem o direito de exclusividade? Porque este não, pura e simplesmente, que resistou. Se vir um terceiro a resistar esta tua marca que usas, perdes. Porque ele será o primeiro a resistar.
1: Independentemente ali, do criador.
0: Independentemente do criador. Ali caímos no domínio do quê? Do princípio da prioridade do resisto. Quem resistou primeiro à marca, logo este é o possuidor da marca e detentor da patente para ter o uso exclusivo da marca.
1: Quero dizer que sou um artesão, estou em várias partes de Luanda e faço para outras partes do país, a produzir determinadas peças, certo. Não coloco nome nenhum nas peças, vendo-as. Se outros artesãos copiarem-nas e venderem-nas, cai no
0: âmbito, dizer, público, na autoria, no domínio público.
1: Na autoria pública. Ok, interessantíssimo. Vamos lá então, para quando a sua publicação, para todos aqueles que estão interessados e envolvidos em todo esse processo e que queiram estar presente?
0: Olha, nós estaremos a fazer a sessão de autógrafos já agora no dia 3, quarta-feira de junho. Não sei se posso deixar de dizer aqui o local.
1: Vamos lá imediatamente, estamos em mais segundos. O local,
0: o local,
1: a hora, a publicação e como é que as pessoas podem sempre lhe abordar, né, previamente?
0: Nós estaremos então no local que é na Universidade de Gregório Semedo às 16 horas do dia 3 de junho. E estaremos lá para fazer a venda e sessão de autógrafo desta magnífica obra. Para mais, podem entrar em contacto para o 927-36-6523. Repito, 927-36-6523. Você poderá estar conosco e juntos falarmos mais daquilo que é direito das marcas e patentes em Angola.
1: Francisco Fadoria, contamos consigo noutra oportunidade.
0: Muito obrigado, muito obrigado. Até já, estamos juntos.
1: Boa tarde, 16 horas em Angola.
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bem. Bem, então, a nossa presença em grande, Rádio Nacional de Angola. Saudar a toda a gente também a esta altura. Já alguém lhe deu um simpático boa tarde, já. É isso é que está, mas queremos também fazer o mesmo. Bom, em equipa, trabalho a esta altura. Toda ela juntinha, inspirando-se nos grandes ritmos que vêm da discoteca da Rádio Nacional de Angola. Mais coisas que esta equipa lhe tem para mexer com o seu momento, o seu ambiente, onde quer que você se encontre, e o que quer que esteja a fazer. Adivinhamos que muita gente a esta altura, metas cumpridas. É verdade. Muito bem elevados os ânimos, porque tudo quanto você preconizou para ganhar, ganhou. Hoje o grande campeão é você. Chegou a sua vez, é isso que a gente quer. Sorrisos distribuídos para toda a gente. Se na edição passada, ou se na atividade passada, na caminhada passada, ganharam outros, agora foi a sua vez e amanhã serão os outros. Você também vai ficar assim tranquilo, pausado e tal, à espera de outras oportunidades para uma vez mais somar milhões de alegrias e prosperidade na sua vida, acrescendo aí a grande produtividade e avanço da nossa terra Angola. Para daqui a instantes, vem aí mais uma temática, já sabe, num dia como de hoje, temos ali as questões modernas, ainda estávamos a falar das marcas e patentes, coisas que têm a ver com as invenções, criações e que tornam cada vez mais esse mundo mais fácil de se viver, com qualidade, tem muito a ver com a nossa capacidade inteligível de criar coisas. Está aí uma época aberta para isso e temos mais um tema importante e, atenção, promete bastante, vai ser interessante para você ficar do outro lado. Vamos mexer consigo emocionalmente em música, não saia da sintonia.

0: Oficial de Angola, estamos meio muito bem motivados, animados e lançados a entrar para uma diversidade de ambientes, uma diversidade de condições e também, geograficamente falando, estamos com ondas e frequências da Rádio Nacional de Angola e, para além desta particularidade, todas as nossas competências, componentes modernas, da modernidade também avançamos, passamos inclusive os nossos limites de angolidade, falando em questões geográficas e físicas, e tentamos também dominar o mundo, onde quer que haja força que se queira entreter neste que é o seu altamente, que se transfigura com toda a nossa juventude para dentro e fora de Angola. Encontra-nos nesta sintonia. Vá ficando por aí, daqui a bocadinho a gente faz uma pausa para mais conversas temáticas na rádio com juventude no ar.
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3: Ora bem, grande temática de hoje, aqui com Sebastião Jorge, especialista em marketing digital, e também nos traz hoje o Américo Cheta, é jurista. Boas-vindas à Rede Nacional, sintam-se à vontade. É para vocês, boas-vindas à Rede Nacional.
4: Muito obrigado, boa tarde já, não é? A todos os ouvintes que nos acompanham a partir da RNA e aqueles que estão sempre ligados e atentos, nesse caso, ao digital.com.
3: Ok. Mais gente, vamos embora.
5: Boa tarde para ti, meu caríssimo, e boa tarde também para você que está lá em casa, Américo Cheta. Estamos cá para falar sobre um tema efetivamente importante. Espero que todos fiquem atentos lá em casa, que certamente possam colher informações favoráveis para todos nós.
3: Vamos lá então, hoje, o mundo avançar, muita coisa a acontecer, e venham para a nossa situação, aquilo que faz parte do ser humano, a condição natural, e que hoje entra também para essas paginações, para essas tendências usuárias diárias, de publicações, não é verdade? E até mesmo ultrapassando os limites da especialidade e das competências académicas individuais, hoje por hoje, qualquer um pode publicar o que quiser, e muitas das vezes nessas publicações ir afetando e infectando, melhor dito, as próprias páginas de tendências erradas e com uma força e uma propagação incríveis, que de maneira muito desmedida não sabemos a quem compete essa soberania. E hoje escolhemos esse tema até porque sabemos que de maneira legislada ela faz parte das grandes discussões das instituições competentes do nosso país. Mas, fora deste circuito, para descomplicar a coisa, como costumamos falar, até porque estamos em Altamente, falar mentiras é mesmo errado. Não é? É mesmo errado.
4: Claramente.
3: E destrói, prejudica. Hoje, com essas propagações modernas, em que eu estou em Angola e posso rapidamente afetar para quem está nota virada do globo, dizendo uma coisa que está aqui a acontecer e que pode rapidamente alcançar a quem está lá, afinal de contas isso não passa de uma falsidade. Como é que nós podemos medir isso, não é? De maneira conceitual, antes de entrarmos para a especialidade das incumbências ou das obrigações penais e por aí além, Sebastião.
4: Muito obrigado. Dizer primeiramente que desde muito tempo a sociedade tende a querer informar, e quando esta informação às vezes passa a lhe dar algum valor, agregar algum valor supostamente, nesse caso na questão, olhando já na questão das mídias sociais, passa a dar a ele likes ou mais seguidores, alguns já não querem saber medir aquilo que vão informar, só querem elevar a informação, sendo ela positiva, verídica ou não. As pessoas querem fazer tudo, querem informar tudo a troco de likes, seguidores e tudo mais. E como o Atílio já disse muito bem, desde sempre a mentira foi algo reprovável. Isso não só no campo científico, mas até mesmo no campo religioso. A mentira não é algo positivo, e é sobre esta questão de acrescentar ou contar inverdades que vamos falar hoje sobre a questão jurídica, atuando nesse caso no digital propriamente.
3: Muito bem, antes de ir ao Américo, ao jurista, nós temos que tentar desmistificar até que ponto é que vai o alcance conceitual desta tendência, até porque a designação dela não é em língua portuguesa. Isso pode, muitas das vezes, de maneira científica e de compreensão popular, as pessoas não perceberem até onde é que a gente fala, até onde é que isto vai ou não vai, até onde é que atinge ou não atinge. Eu sou uma influenciadora das páginas sociais, que estão publicadas em qualquer parte do mundo e acessíveis em qualquer parte do mundo, mas estou em Angola. Ganho dinheiro, muita gente não sabe como, mas hoje por hoje Estas valorizações se processam mesmo nas páginas. Eu posso me cadastrar e posso ter acesso, não é? A uma colaboração, porque consigo ter uma grande popularidade da minha página, isso interessa, não é? Se calhar ao proprietário do portal em que me encontro, mas como influenciador eu conto histórias. Sabe-se lá verdade ou não, não atinge a ninguém, mas eu crio as minhas histórias e ganho o meu dinheiro com isso.
4: Exato. É errado. É, olhando no conceito fake news, o fake é uma palavra, não é? O todo, não é? Fake news é uma palavra que vem do inglês, onde fake é falso e news é notícia. É, portanto, ao falar de fake news, começamos olhando desde a verdade, que se acrescenta alguma coisa que não é verdade, e desde aquela que é mesmo criada do zero, não partindo de alguma verdade. Isso é a fake news. Ou seja, toda a informação que nós pegamos de alguém e acrescentamos alguma coisa que não tem nada a ver com aquilo que é verdadeiro, passa a ser fake news. E aquilo que nós criamos do zero para poder simplesmente ter aí o nosso ganho, o Gatilho falou bem sobre a questão das histórias que nós contamos para poder vender produtos, e até mesmo aquelas que propagamos para poder manchar a reputação de alguém, tudo isso resume-se em fake news.
3: Muito bem, agora vamos entregar a especialidade.
4: Exato.
3: Os contadores de histórias vão para a cadeia. Américo Xeta.
5: Perfeito, perfeito. Antes de mais, é bom que saibamos primeiro que aonde termina o nosso direito, aí começa o direito de outrem. Aonde termina a minha liberdade, aí começa a liberdade de outrem. Nós temos liberdade de expressão, temos liberdade de escolha e não só, mas em contrapartida esta liberdade não é acima do normal. Ou seja, eu tenho liberdade, mas também tenho limites. E as pessoas, infelizmente, não têm essa ideia, primeiro. E segundo, temos que olhar para a questão ligada à dignidade da pessoa humana. Para mim, é a grande questão que a Constituição da República de Angola e as demais normativas procuram salvaguardar. Por quê? Porque todas as vezes que alguém, porventura, leva uma informação falsa ou uma informação meia falsa, automaticamente pode se calhar colocar em perigo a dignidade da pessoa humana. E antes que eu entre na questão legal, pense comigo. Alguém diga: o Américo violentou uma criança de 5 anos. Essa questão, seja ela verdade ou não, automaticamente gera uma repercussão acima do normal para quem ouve, querendo a pessoa saber ou não. E quer dizer que ainda que depois de um tempo a pessoa vá se calhar e responder um processo crime e vê-se que de facto não é verdade, mas no final do dia a imagem do Américo já está suja. Agora a questão é: a pessoa que sujou a imagem fica assim? Naturalmente que não. Daí que a lei vem necessariamente abordar sobre essas questões. Tanto é que
3: vamos lá ver. Então eu estou num dos grandes bairros de Angola, uhum, não é? E que chama muita atenção. Crio aí um acontecimento cotidiano, crio na minha mente um acontecimento cotidiano só para vender mesmo a audiência. Olha, aconteceu aqui mesmo, ontem à noite, uma pessoa que ia passar e isso e aquilo e aquilo. Crio aquele aspecto caricato, não é? Fictício, inventado. E aquele acontecimento, todo mundo sabe que os influenciadores são grandes contadores de histórias, e as pessoas, hoje por hoje, atendendo aquilo que é a velocidade da vida, isso hoje é tido como um dos maiores entretenimentos do mundo. Certo. Eu fico ali a ouvir o que a pessoa está a contar e a maneira como conta, aquela habilidade dos influenciadores, enfim, e vendem. Certo. Vendem audiência. Certo. Eu quero saber se esta pessoa também pode ser criminalizada ou não, ou se é um aspecto artístico e está à vontade, mas todo mundo sabe que aquilo é mentira.
5: Ah, perfeito. A pergunta que nós queremos calar é: toda informação é crime? Todo fake news é
3: essa
5: crime?
3: Essa é a pergunta. Essa é a pergunta.
5: Efetivamente.
3: Ser, não é? Uma notícia falsa, e ou pronto, alguém que está ali a contar, certo, um conto inventado, mas, certo, é um influenciador, vive disso, mas, certo, todo mundo sabe que não tem sustentabilidade verídica, mas ele criou, é um artista disso.
5: Certo.
3: Está legal.
5: Perfeito, perfeito.
3: Essa então, é a minha pergunta.
5: Perfeito. Nós temos que olhar primeiro o que é crime. Do ponto de vista legal, crime primeiro tem de ser uma ação ou conduta humana, típica, ilícita e culposa. Ou seja, uma conduta que tem de ser feita por um homem, que certamente está tipificada na lei, está escrito na lei. E terceiro, tem que ser é ilícita, não pode ser lícita naturalmente, porque a não ilicitude afasta logo o crime. E por último lugar, tem que ser culposa, de facto a pessoa tem que ser culpada. E eu estava aí a olhar para a nova lei, que certamente estava em discussão, já foi aprovada felizmente, não é? E eu fiquei assim a olhar quais são as características para que um fake news seja tido como crime.
3: Exatamente.
5: Nem todo fake news é tido como crime,
3: como é que
5: responder
3: nós vamos
5: à questão.
3: Então tipificar isso?
5: Perfeito, perfeito. Então eu olhei.
3: Vamos, não é, destrinçar uma coisa
5: da outra. Perfeito.
3: No exercício, eu gostava muito de separar a questão do exercício profissional,
5: certo?
3: Porque no âmbito das páginas e pela característica como elas apresentam, nem todas inclusive têm um cunho cientificamente profissional daquilo que é o jornalismo. Então é um bocadinho complicado ainda discutir isso nesta matéria,
5: certo?
3: Eu queria que vocês falassem ainda no âmbito do entretenimento, porque ali abarca, não é, uma maioria de pessoas, sendo elas profissionais na comunicação ou não.
5: Primeiro é que as pessoas que lidam com entretenimento, por exemplo, com TVs, rádios, etc., essa lei não incide para elas, porque eles são geridos pela lei da imprensa. Agora, indo de facto no âmago da questão em causa, existem três características principais que faz com que uma notícia ou um fake news seja tida como crime.
3: Aí estamos
5: de acordo
3: a entrar para a profissão,
5: certo,
3: não é?
5: Certo.
3: É do indivíduo.
5: Certo, naturalmente que sim.
3: Okay.
5: Então, certo, a primeira questão diz respeito à falsidade objetiva e de dizer que os três elementos têm que estar cumulativamente ligados. Primeiro tem que ser uma falsificação objetiva. O que é isso na prática? Tem de ser uma informação que incide para mentira ou então que incide para uma manipulação grave. Quer dizer que nem toda a informação
3: incide para uma manipulação grave
5: ou uma mentira.
3: Os maiores manipuladores do mundo hoje são os influenciadores.
5: Aí vem o segundo.
3: Nem sequer têm exercício jornalístico. E nem sequer fazem isso por maldade, mas por lucro, audiência, entretenimento, popularidade.
5: Aí vem o segundo.
3: Insisto na minha pergunta.
5: Certo.
3: Como é que nós podemos, nesta classificação, já que estamos até a perceber, uhum, que aí já é um bocadinho complicado perceber se isto limita apenas o âmbito profissional ou vai além disso.
5: A questão,
3: não sei se o Sebastião já está a perceber. Na questão do marketing.
4: Na questão do marketing, existem alguns termos como storytelling e o clickbait.
3: O que é isso?
4: O que é clickbait?
3: Acho que percebeu.
4: Ok, o clickbait são aqueles títulos diferente da headline. A headline é um título chamativo, na qual a pessoa, não é, o marketeer, não é, vai colocar aí, por exemplo, 5 formas de como vender sem precisar fazer um curso de marketing. Isso é apenas uma headline. Só que há o clickbait. O clickbait é um pouquinho sensacionalista. Uma forma de como acordar milionário em 2 dias, ou qualquer coisa assim parecida. Esse aqui já é um clickbait.
3: De maneira criativa.
4: Pois, exatamente. Então, esses critérios que estão mais voltados ao ponto de criar sensacionalismo e ter visibilidade e tudo mais, essa é na questão de entretenimento e até mesmo comercial. E acredito que até mesmo algumas televisões também criam esses títulos chamativos de modo a ter mais audiência. E temos também, muitas das vezes, os coaches, não é, que criam aquela história bem persuasiva.
3: Não é isso que faz os grandes influenciadores.
4: Exatamente. Comecei com 5 mil kwanzas, abri aí a minha loja, depois de um mês fui persistindo, agora estou aí com 10 milhões, isso de acordo com a minha persistência. Isso é o storytelling. Isso na questão comercial, são apenas formas de headline ou formas de textos persuasivos que motivam as pessoas a aderirem a um serviço ou a ficarem atentos a algum conteúdo.
3: Agora, e eu pergunto, né, como é que entram essas não são bem profissionais,
5: certo,
3: não é? Mas são personalidades ou personagens, esse é o termo,
5: sim,
3: destas páginas que têm muita popularidade e influenciam.
5: Certo.
3: Mas também, será que elas ali, à luz daquilo que está-se a discutir para essa lei, têm alguma responsabilização ou podem ser, de uma maneira ou de outra, têm as suas ações, o exercício das suas funções criminalizadas, Américo Chete?
5: Felizmente, de acordo com a lei, tal como fiz menção, não é? Não é crime. Não é crime, porque os três elementos que eu estava fazendo a menção têm de estar efetivamente, têm de estar cumulativamente seguindo um ao outro. Então eu estava a olhar primeiro para o fator falsidade objetiva, não é, que tem que ser uma mentira que, ou pode ser uma mentira ou ainda uma manipulação grave. E o segundo elemento é a intencionabilidade, que pode decidir para o dolo. É, eu quero enganar terceiro, eu quero manipular alguma informação e eu sei que isso é errado, sei que isso vai sujar a sua imagem, ainda assim quero fazer e eu faço. Então tenho a intenção e também tenho a vontade de fazer. E o terceiro elemento, não menos importante, é o potencial dano relevante. Então normalmente deve incidir para bens jurídicos de outrem. Se eu pego numa informação, não é? Pronto, vai ficar rico em um dia. Como fazer e outras coisas mais. Tudo isso, naturalmente, se não tiver bens jurídicos em causa, se não tiver uma intenção de mentir ou prejudicar terceiros, automaticamente não é tido como crime. Porque também é que temos a liberdade de agir e não só. Tem também aqui aquelas ações de negligência. Mas não, se calhar alguém... Eu posto alguma coisa, por exemplo, estou a falar se calhar sobre um partido ou algo do gênero, imaginemos, não é? E alguém pega naquela informação, reposta, partilha. Essa pessoa que partilhou, vendo naquela informação, se calhar é uma informação que coloca em perigo o bem jurídico de terceiro, no caso, a personalidade de alguém, automaticamente aquela pessoa, por partilhar, também está a comungar do meu crime, está a comungar daquela informação que eu partilhei. Automaticamente ele cometeu o crime. Agora, se não tiver de infligir a dignidade da pessoa humana, não tiver a infligir alguém um bem jurídico em causa, poderá ser uma pessoa, poderá ser um bem, poderá ser algo do gênero, não podemos ter olhar como se fosse crime. O que eu estava a olhar é que muita gente, depois deveria essa lei, disse, não, se vamos perder a liberdade de expressão, a liberdade de criatividade, porque as pessoas têm a liberdade de criatividade, uns criam que nem malucos, sabe, não é? Pronto, mas tudo em prol dos likes, em prol dos links e não só isso, as pessoas têm essa liberdade, desde que não crie mentira com a finalidade de prejudicar efetivamente terceiros ou ofender bens jurídicos dos outros.
3: Muito bem, essa lei, ela vai ser digamos assim, tida em conta, não é? E vai responsabilizar única e exclusivamente os profissionais que atuam nesta matéria ou todas as outras pessoas que oficialmente, em termos credenciais, em termos certificados, em termos de certificação, melhor dito, sejam comprovadas que tenham competências técnicas para produzir matéria e tenham incorrido num crime.
5: Essa lei, na verdade, não incide apenas para profissionais, incide para todo cidadão angolano, estando no território nacional ou não. Eu estou em Portugal, estou na África do Sul e porventura emitir algum conteúdo que incide para Angola e ofendo o bem jurídico de outro que está em Angola, eu também posso ser responsabilizado, mesmo não estando em Angola.
3: De maneira igual? Como de se maneira... fosse um profissional de comunicação?
5: Naturalmente. Por quê? Porque no final do dia o que está aqui em causa não é quem o fez, mas é o que é que ele fez. Ou seja, todas as vezes que eu pego numa informação, crio alguma coisa, se calhar invento uma informação porque eu quero receber likes, quero receber, pronto, aquele que chamam aqui na gíria base, porque a pessoa fez, a pessoa é, e etc. Se colocar em perigo o bem jurídico de outros, se colocar em perigo a vida de alguém, ou a dignidade, ou ainda o decoro, a boa honra, e etc., o bom nome, automaticamente devo ser responsabilizado. Não, eu não conheço, eu não sei que existe uma lei sobre isso, posso muito bem evitar. Daí que muitos vão incorrer em crime de negligência.
3: Vamos lá ver. Então, nós temos a tipificação dos crimes que são voluntários e involuntários.
5: Certo.
3: E ali o arbítrio é diferente.
5: Naturalmente.
3: Eu acho que já percebeu o que é que eu quero perguntar.
5: Sim, sim, sim.
3: Eu não sou um profissional de comunicação, eu posso também partir neste meu involuntariado. Eu não sabia, eu não conheço a técnica disso, só fiz para me divertir e tal. Ali o juiz é o mesmo?
5: Não, naturalmente que não. Os crimes negligentes, sobretudo a negligência inconsciente, que é aquela em que eu não previ o resultado típico, mas poderia prever, só que não previ. Então aí, naturalmente, a pessoa não incorre em um crime, em princípio. Mas também tem que ver o tipo de negligência que a pessoa comete, porque diz-se na lei que o fato de eu desconhecer a existência de um normativo jurídico não me tira ou não me coloca isento de cumprir, não me coloca isento de responder.
3: E aí vem a pergunta, cumprir o quê? As pessoas cometem esse tipo de ações que acontecem em qualquer parte do mundo, não é? E bem disso o Américo, né, Sebastião? Não vou questionar isso, mas muito se comenta se isso vai favorecer ou não a maneira como as pessoas utilizam essas ferramentas, não só para se entreter, mas por essa maneira, digo assim, de democratizar a presença geográfica e ao mesmo tempo global. Isso vai inibir ou não? Bom, não é essa questão que se coloca.
5: Certo.
3: O que eu quero saber é que o que é que cada um, que se maneia de maneira voluntária ou não, errar, falhar, cometer este delito, este crime, vai cumprir o quê? Aqui em Angola, à luz dessa lei. Para fechar essa parte, depois avançamos com o Sebastião Jorge da América.
5: Perfeito, perfeito. É, ele vai ser responsabilizado civil e criminalmente. Mas atenção aqui, não é toda a informação que naturalmente vai incidir para crime, tal como já fiz menção no princípio. Daí que as pessoas têm mesmo a liberdade de criar, de pensar, de agir, desde que não coloquem em perigo o bem jurídico de outro, não coloquem em perigo a dignidade da pessoa humana, não coloquem em perigo o bom nome dos outros. Imaginemos que aquela alguém queria um vídeo agora pra, com a minha imagem, a dançar, se calhar e tudo mais. É, um vídeo, se calhar, meio ofensivo, eu sem roupa, despe-me e tudo mais, porque usou uma IA. Fez com que intuito? Para sujar o meu nome, para sujar a minha imagem. Essa pessoa, sendo ele profissional ou não, vai ter que responsabilizar-se. E a pessoa que partilha, está a partilhar nudes, no caso, a nudez de alguém, está a partilhar, mas para que fim? Com a intenção também de ganhar mais like e mais prejudicando o terceiro. Esse também, apesar de negligência, ainda assim poderá responder naturalmente, civil e criminalmente.
3: Eu insisto na pergunta, o que é que está estabelecido na lei para os prevaricadores ou os infratores? Vão cumprir o quê?
5: Prontos, a pena, na verdade...
3: Do que quem cometer isto vai cumprir isso, quem cometer aquilo, esta.
5: Perfeito,
3: esta,
5: perfeito. Esta o que é que a lei diz? A lei, na verdade, diz, eu não tenho efetivamente o artigo da nova lei, mas naturalmente tenho aqui o conteúdo em mente. Porquanto o conteúdo diz que quem cometer o crime de fake news, não é, grosso modo, poderá responder entre 1 a 5 anos de cadeia, se for um crime ou uma ação normal, mas se for mais grave, poderá responder até 10 anos de cadeia, infelizmente.
3: Sim, senhora. Sebastião Jorge.
4: Nós podemos...
3: Então, eu vou para a Academia de Sebastião Jorge, vou fazer ali um curso de mídia, ou do entertainment digital, e afinal de contas vou diretamente para a cadeia, porque em menos de um ano cometi um erro, não sabia, e aquilo que eu criei, publiquei, afinal, afetou ou manchou a reputação de alguém, e infelizmente vou para a cadeia. Como é que nós podemos analisar isso, no que diz respeito a este advento, que são tendências que vêm de maneira muito inofensiva, mas sabemos que os Estados são soberanos e têm que legislar, têm que orientar e proteger os seus cidadãos.
4: Claramente, quando se põe alguns limites naquilo que nós já chamamos como liberdade, não é? Tanto de expressão, pensamento e tudo mais, há um certo incômodo. Porém, nós podemos evitar isso. E já temos vindo a falar várias vezes cá no digital.com que devemos sempre fazer cruzamento de informação. Nós podemos, antes de partilhar alguma informação, pesquisar a fonte e confirmar se aquilo é realmente verdadeiro. Porque nós podemos simplesmente estar aqui a dizer que essa lei vai sim nos restringir de muita coisa. Porém, nós temos que entender, principalmente como pais, como é que ficaríamos numa situação onde a nossa filha é vazada e sabemos quem fez. Não há uma lei que pode sancionar esta pessoa. É o colega de escola, é o colega de trabalho, gravou um conteúdo ou pegou uma fotografia da nossa filha, ou mesmo nossa fotografia, e manipulou com uma inteligência artificial. E sabemos realmente que foi o colega. Não há alguma lei que condena isso. O que é que vamos fazer exatamente? Porque para poder criminalizar tem que haver uma lei. Porque depois vai ter a pergunta: eu estou a ser detido, vou ser preso por quê? Qual é a lei que diz que por acontecer isso, por eu vazar a filha do fulano, eu tenho que estar detido? Nós só estamos olhando na questão, queremos nos entreter, então temos que ter a total liberdade de expor tudo aquilo que nós pensamos. Só que há um outro lado. Uhum. Às vezes nós condenamos aquilo que não fazemos ou as situações que ainda não nos encontramos. Quando nos encontrarmos, quando tivermos naquele momento, é que a nossa família, a nossa foto, vamos procurar uma lei. Okay. E até lá já será tarde, não é? A imagem já estará manchada. Algumas crianças, temos que olhar aqui, algumas crianças depois na escola não conseguem ter o verdadeiro o proveito, não é, da matéria. Porque em algum momento a imagem foi suja ou manchada na internet.
3: Aproveito esta sua abordagem, Sebastião, para tentar perceber se esta maneira de ordenada deste nosso ordenamento, esta inovação deste nosso ordenamento, não traz também uma ação pedagógica no aspecto formativo, não só de quem vai exercer académica e cientificamente esta função, como um comunicador, como um produtor de informação, até mesmo aqueles que em qualquer academia destas novas tendências e ferramentas quer se profissionalizar como entertainer, como um profissional apenas de mídia, e que quer ter essa eloquência de ter popularidade e às vezes pode estragar a sua vida. Se isso não vai criar aí novos códigos, até mesmo de âmbito curricular, ter uma outra abordagem pedagógica para que, de maneira cuidada, esses profissionais atuem, independentemente de nós estamos naquela mundialização.

0: tem que se adicionar no, nas grades curriculares a questão da moderação ou a moral no espaço digital. Isso de modo a fazer o quê? De modo a entender que, assim como no espaço físico, é necessário haver civismo, moral, ordem e tudo mais, no digital também. Não pode
1: deve haver uma cientificidade.
0: Exatamente. É necessário também, que além de punir esses atos, não é, partilhar fake news, tem que se promover ou disseminar também o ensino sobre como é que deve se atuar no digital de forma moderada, de forma que seja não intrigante com outros cidadãos, porque é um espaço de todos e todos querem se sentir bem.
1: Muito bem. Para concluirmos essa parte, até que estamos mesmo já perto do adeus, esta nossa presença, e concluímos aí com o nosso jurista, Sebastião Jorge, e agora o que é que se prevê? Para quem tem os seus lucros, tem o seu sucesso, é provedor, é criador de portais, a loja, tem tudo isso a funcionar, paga custos e depois tem o Estado a lhe responsabilizar porque através da sua página foi lá colocado alguma coisa que, com toda a inocência dele, pode lesar, pode prejudicar e até mesmo ofender e tirar a dignidade de alguém.
0: Bem, acredito que todo mundo que trabalha com marketing e os comerciantes assim, sabem perfeitamente o que tem exatamente nas suas lojas e até onde vai a capacidade de oferecer aquilo que eles propõem ou prometem. Quer dizer que aquilo que nós criamos como título, ou como esperanças, promessas, não criamos no alheio. Sabemos exatamente, se o nosso bolso só tem 10 mil kwanzas, não vamos prometer 20 mil kwanzas. E se olharmos ainda nesse caso, é possível, é de relatar que é possível termos seguidores sem contar mentiras. É possível termos seguidores ou vendas mesmo sem exatamente contar, fazer declarações que não são verídicas.
1: Mas eu aí já estou, não vou dizer manipular, mas a criar uma forma dominada.
0: Criou o vício. Então tem
1: quer
0: que,
1: seguidores e públicos.
0: Já tem um vício de ganhar seguidor por meio de mentiras. Então vai ter que arcar com as consequências.
1: Aí já, esse mundo já muda.
0: Muda
1: muita
0: sim,
1: coisa altera aí.
0: Exatamente. Terá muita que arcar com as consequências.
1: Para a questão do provedor. Eu apenas trabalho com hardware, com servidores, mas entretanto, posso ter o Estado aí bater a minha porta, meu senhor vai ter que ir abaixo porque aí qualquer coisa é que está no ar, que está a lesar a lei.
0: Bem, este já é um outro critério, porque as mídias sociais, as redes sociais, nesse caso o Facebook, por exemplo, os seus servidores estão além fronteira. Isso aqui já é uma outra situação.
1: Mas não estão isentos da lei.
0: Claro, claro, o Estado é soberano.
1: O Estado fala com o Estado.
0: Claramente que o Estado também já providenciará medidas de como lidar com essa situação, quando é que um conteúdo deverá sair do ar e quando é que...
1: Em Angola ou fora de Angola.
0: Exatamente.
1: Vamos então fechar essa questão de maneira jurídica. Vamos lá então tentar perceber de maneira jurídica e com cidadania como é que vai agora o Estado corrigir, não é? Esses entertainers são pessoas que trabalham com entretenimento e são pessoas que trabalham com informação pura, são profissionais com ciência que informam, mas que agora vão ter que ter uma outra maneira de atuar, vão ter que ter um outro cuidado e pedagógico. De maneira jurídica, o Estado terá que atuar de maneira diferente, Américo?
2: Naturalmente, antes que o Estado atue, depois desta lei, normalmente o Estado tende em ameaçar com sanção ao invés de sancionar.
1: Ou atuar ainda com alguma pedagogia.
2: Certo, sim. Naturalmente sim.
1: Ou não.
2: Mas aqui a pedagogia, eu prefiro pensar que é para ambas as partes. Primeiro é que, a partir do momento que é uma lei, a pessoa já sabe que não, eu tenho que ter alguns limites no que vou fazer, como fazer, porque o Estado já criou. O Estado só vai ser coativo quando não haver cumprimento de forma arbitrária, de forma livre, por parte dos cidadãos. E, mais do que tudo, agora é o momento que nós temos que ter o famoso autocontrole e domínio próprio de igual modo.
1: Mas é preciso sensibilizar primeiro.
2: Sim, claro, sim, sim.
1: Esse trabalho. Trabalha em paralelo, não é, com a publicação da lei.
2: Certo, certo. E naturalmente o Estado está a fazer já a sensibilização, apesar de que ainda é muito miúda a questão em causa, mas está-se a trabalhar naturalmente para isso. As plataformas digitais também já estarão a trabalhar naturalmente. As televisões também estarão fazendo por conta da repercussão que as TVs têm, que as redes sociais têm.
1: Então, há aqui uma pergunta que se coloca pela nossa produção, não sei se vai muito no âmbito. Uma coisa são coisas, conteúdos falsos, podem sempre ter alguma inocência ou qualquer coisa inofensiva. Outra coisa é você criar mesmo a presença falsa em página, não é? que todo mundo sabe que aqui é

0: É mesmo uma, há ali por detrás alguma intenção errada.
1: Certo.
0: É a mesma coisa, a lei tramita de maneira igual ou não. São coisas completamente diferentes.
2: São coisas efetivamente
0: quem cria
2: diferentes.
0: Uma página falsa é mesmo um crime. Há qualquer ação por detrás errada,
2: certo,
0: aí.
2: Certo, naturalmente que sim. Então, a forma de tratamento não será a mesma, naturalmente, diferente. Porque você tem dolo, tem intenção de agir e ainda assim quero fazer naturalmente.
0: Muito bem, então, estamos a dar o adeus, a menos que juridicamente alguma coisa aqui a colocar. Em termos de marketing, os nossos profissionais de marketing vão ter que ter mais cuidado. Agora não é só ganhar dinheiro, é ter cuidado, senão.
2: Certo. Para mim, se calhar poderia olhar a isso não só no âmbito jurídico, mas no âmbito social também. O que é que acontece? Na comarca, há muita gente que está lá por crimes desnecessários.
0: Da galinha uns milhões.
2: Infelizmente. Okay. Daí que é preferível que tenhamos muita calma.
0: A atenção do que a popularidade. Não, os gosteis e não gosteis aos milhões e tal.
2: Essa questão. Sim, então as pessoas estão a perder a liberdade, estão a perder grandes oportunidades porque não tiveram calma, porque queriam likes. Então like pode nos levar no obscurantismo, pode nos levar num buraco de verdade. E com marca não é lugar bonito para ninguém, naturalmente.
0: Vamos lá evitar também colocar numa coisa de maneira muito, muito tumorizante, mas fica aqui, sim senhor, esse alerta, é pedagógico, é cívico.
2: Certo.
0: E deve sim, senhora, responsabilizar a todos, porque temos todos os nossos incumbências e obrigações com o Estado. Por fruto das nossas ações e práticas. A Sebastião Jorge e ao Mercoseta, contamos convosco noutras edições.
2: O nosso muito obrigado.
3: Obrigado.
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Estamos a ir embora também a todos vocês que juntaram-se a esta presença da Rádio Nacional de Angola. Estamos apaixonadamente a dar aqui a nossa despedida. Com aquela força e muita vontade de estar presentes na edição seguinte. Vem aí a informação com rigor, Rádio Jornal, fique para conferir, não saia da sintonia. Tchauzões da Maria Massunga, que esteve na realização do nosso programa. Realização hoje de Jassi Fortes. Coordenação é que foi a de Maria Massunga. Para a equipa de trabalho, o Cristiano Benedito, Fábio Josemar, José Mabiala, a Maria Canoeira, a Beatriz Francisco. A nossa engenharia técnica final com Anderson Alfredo, a comunicar consigo através da RNA, o Atílio e a Onda. Fiquem na sintonia, tchauzão e até a edição seguinte.

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4: Boa tarde, e começa aqui a sua jornada informativa à tarde, cair da tarde e princípio da noite, se assim podemos dizer. Hoje é terça-feira, 26 de maio de 2026, já sabe, até às 19, damos-lhe a conhecer toda a informação.
5: O Executivo prevê reduzir a importação da carne suína ainda este ano. A Lunda Norte define estratégia para dar resposta a eventuais casos suspeitos de ébola na província. Restrição na fronteira do Ruanda provoca escassez de produtos no Kivu Sul, na RDC.
4: Notícias em desenvolvimento com a Júlia Vigário.
5: Angola celebra hoje 50 anos de relações diplomáticas com 10 países africanos. O ato acontece nesta altura na sede do Ministério das Relações Exteriores, na Baixa de Luanda, onde estão os jornalistas Bigma Henriques e Foy Macanja. Boa tarde, Foy.
6: Vigário, num mundo com múltiplos desafios, Angola não se apresenta isolada no continente. Por isso, há anos que coopera com todos os países, mas existem 10 com os quais tem relações diplomáticas de forma mais intensa há 5 anos. Egito, Nigéria, Guiné-Bissau, Líbia, Congo, Tanzânia, Cabo Verde, Gana, Benin e Guiné. Saúde, defesa e segurança, transportes, pesca, agricultura, educação e ciência e tecnologia são alguns dos setores em que as relações incidem. E por serem 50 anos, é motivo de festa. Daí a presença aqui de representantes desses países, de outros, tem, com destaque para os embaixadores da República do Congo e da República Mauritânia. O encontro está a ser orientado por Teta António, ministro das Relações Exteriores de Angola. E é verdade, a abertura de várias atividades que vão acontecer durante o ano para celebrar estas relações diplomáticas. Depois deste ato, acontece no Palácio de Ferro a comemoração do Dia de África, que foi assinalado ontem, onde também estarão distintas individualidades angolanas e não só. O Bigma Henriques e Fowen Macanja, a partir da sala de reuniões do Ministério das Relações Exteriores na Baixa de Luanda. Boa tarde, Júlia.
5: Boa tarde, Foy Macanja. Angola celebra hoje 50 anos de relações diplomáticas com 10 países africanos. O ato acontece nesta altura na sede do Ministério das Relações Exteriores na Baixa de Luanda. Angola e China assinaram hoje em Beijing memorando de entendimento no setor das pescas e aquicultura. O acordo visa o reforço da cooperação bilateral no domínio da governação pesqueira internacional, o realce para o desenvolvimento da aquicultura e da pesca de longo curso. A ministra das Pescas e Recursos Marinhos, Carmen do Sacramento Neto, afirma que o memorando vai fortalecer as políticas públicas do Executivo viradas ao desenvolvimento da pesca industrial e semi-industrial em Angola.
7: Este acordo vai alinhar as políticas públicas que temos vindo a trazer relativamente à pesca industrial e semi-industrial. Nós sabemos que temos muitas embarcações de pavilhão da República Popular da China e precisávamos deste acordo Estado a Estado para que efetivamente essa governança possa ser feita com maior qualidade e comparação dos parâmetros entre os países. Por outro lado, cingiu-se na aquicultura, designadamente aquicultura marinha, maricultura, que nós queremos trazer para desenvolvimento, até porque se pode trazer a experiência da China no combate à fome e à pobreza, e a maricultura vai trazer-nos esta produção que vai juntar-se efetivamente à produção e à nossa participação no PIB, que é algo que queremos incrementar tendo em conta a nossa carteira de projetos.
5: Carmen do Sacramento Neto afirma ainda que a experiência chinesa nos domínios da aquicultura, investigação científica e formação de quadros deve ser aproveitada por Angola com vista ao crescimento sustentável do setor pesqueiro.
7: Trazemos uma jornada comum entre Angola e a China para a governança das pescas e a governança internacional que é feita entre os países. Estamos aqui a falar da nossa presença no ICAT, por exemplo, no ICES, que é uma gestão também das espécies biológicas, e traz também com isto uma maior oportunidade para nós, para que haja efetivamente a capacitação e o treinamento das equipas. E neste quesito, trazer não só para as equipas do Estado, mas também podermos abrir para os empresários, para que todo mundo esteja alinhado e que tenha uma compreensão daquilo onde nós estamos a trabalhar.
5: Angola e China assinaram hoje em Beijing memorando de entendimento no setor das pescas e aquicultura. A produção de carne suína e de frango em Angola subiu para 60 mil toneladas. A garantia do Ministro de Estado e da Coordenação Económica, José de Lima Massano, durante a visita de constatação efetuada em algumas unidades agrícolas do Icoli e Bengo, onde aproveitou também o momento para anunciar que o Executivo prevê reduzir neste ano a importação de carne suína. Romão Ferreira.
8: O Ministro de Estado para a Coordenação Económica, José de Lima Massano, avança alguns dados estatísticos que estão a dar sustentabilidade ao crescimento da economia nacional.
9: A carne bovina, nós tivemos uma redução na importação no último ano de cerca de 50%. A carne frango, nós triplicamos a sua produção. Nós estávamos a produzir cerca de 20 mil toneladas ano, nós estamos com 60 mil toneladas. O mesmo está a acontecer com a carne suína. A carne suína, estamos a chegar a um ponto, a nossa expectativa tem sido crescente. Vamos chegar até o final deste ano com uma necessidade de importação bastante reduzida, quase exígua.
8: O ministro de Estado, José de Lima Massano, diz igualmente que o petróleo continua a ter uma importância estratégica na estrutura da economia angolana, mas que aos poucos vai perdendo espaço para a agricultura.
9: Quando nós olhamos para os nossos números, por exemplo, a indústria transformadora, crescer a taxas de 16% ao ano tem que ter um impacto a nível do produto interno bruto. E temos outros setores aí a chegar, tanto o turismo, por exemplo, está a ganhar também o seu dinamismo. Vai ter que roubar espaço a alguém, tanto na composição do produto interno bruto. E é isso que nós estamos, a desenvolver as nossas políticas para termos esta economia mais diversificada, com vários setores a contribuírem. Portanto, o que significa que na logística também terão que ser investimentos relevantes que também vão depois impactar na estrutura. Mas o que temos neste momento, Angola, mesmo a nível externo, quando se refere que somos de economia, primeiro vem o petróleo. O que nós estamos a dizer é que já não é assim. Portanto, neste momento, o petróleo é estratégico, importante, é gerador de cerca de 95% dos recursos cambiais que vamos dispondo, importante, continuamos a estimular, a fazer investimentos, mas hoje é a agricultura que está a ditar o ritmo.
8: José de Lima Massano reconhece existirem ainda inúmeros desafios para que a economia angolana se afirme sem o peso do setor petrolífero.
9: A indústria alimentar é quase metade da indústria transformadora que nós temos no país e está a crescer a dois dígitos. Portanto, tem permitido fazermos o exercício todo de substituição de importações, mas também com que o que se produz no campo tenha espaço para começar a ser processado localmente.
8: Ministro de Estado para a Coordenação Económica, José de Lima Massano, e os números que vão dando sustentabilidade ao setor agrícola na estrutura da economia angolana.
5: Aqui o Romão Ferreira. A produção de carne bovina e de frango em Angola subiu para 60 mil toneladas. O governo da província da Lunda Norte traçou um plano para dar resposta a eventuais casos suspeitos de ébola na província. Nesta terça-feira foi apresentado no Dundo o plano de vigilância epidemiológica, que contempla a promoção da saúde, troca de experiência e acompanhamento dos órgãos centrais de Angola e da RDC. Mais dados com André Deck.
10: Nesta terça-feira foi apresentado o plano de vigilância epidemiológica, que contempla várias ações, como a promoção da saúde, troca de experiências e acompanhamento dos órgãos centrais da saúde da Angola e da RDC. De acordo com a coordenadora do Programa de Vigilância Epidemiológica da Direção Nacional da Saúde Pública, Ermelinda Tati, foram várias atividades envolvidas, com realce para reuniões transfronteiriças entre as províncias da Lunda Norte e a do Kasai, na República Democrática do Congo.
11: Esta atividade foi em prol da preparação das atividades que o Ministério da Saúde tem vindo a fazer ao longo das fronteiras, e a OIM teve a participação devido a um fundo que nós conseguimos com relação ao combate ao vírus da ébola. O caso que houve na província do Kasai o ano passado, então foi por isso que nós viemos cá à Lunda Norte. Nós tivemos reuniões transfronteiriças cá na Lunda Norte e na RDC. Nesta atividade tivemos presentes em três fronteiras, que é a do Nashir, Chisanda e Cambulo, que é exatamente o Furi 3, porque são os pontos fronteiriços que fazem fronteira com a província do Kasai.
10: Ainda no plano desenvolvido na província pela equipa do Ministério da Saúde, foram identificados pontos de entrada e saída dos cidadãos dos dois países, que culminou com reforço de meios de proteção, para além de um relatório de dados a ser apresentado às autoridades sanitárias do país.
11: Fizemos uma doação aqui, o governo, de material de biossegurança para uma vez mais ajudar na prevenção e preparação para possível surto.
10: Coordenadora do Programa de Vigilância Epidemiológica da Direção Nacional de Saúde Pública, Ermelinda Tati, e o plano de trabalho desenvolvido em relação às medidas de vigilância epidemiológica sobre o surto de ébola que assola a República Democrática do Congo. Rádio Nacional de Angola, Francisco Lourenço, Jandira Sapir e Andradeque, na Lunda Norte.
5: Governo da província da Lunda Norte traça planos para dar resposta a eventuais casos suspeitos de ébola na província. Da atualidade internacional, na República Democrática do Congo, os comerciantes em Bukavu, Kivu do Sul, estão preocupados com as restrições impostas pelo Ruanda nas fronteiras entre os dois países, implementadas pelo vizinho Ruanda, numa tentativa de conter o surto mortal de ébola que se espalha pela região. A Organização Mundial da Saúde instou os países vizinhos à República Democrática do Congo a agir imediatamente para impedir a propagação do vírus ébola detectada no leste do país em meados de maio. Segundo uma das comerciantes transfronteiriças ou transfronteiriça, a fome está a se espalhar por toda a parte. A mesma diz que seria bom se os líderes tivessem a misericórdia de reabrir a fronteira para que as mercadorias pudessem entrar, para que as pessoas não morram de fome. Voltamos aos títulos desta informativa às 17 horas. Executivo prevê reduzir a importação da carne suína ainda este ano. Governo da Lunda Norte define estratégia para dar resposta a eventuais casos suspeitos de ébola na província. Restrição na fronteira do Ruanda provoca escassez de produtos no Kivu Sul, na RDC.
4: Hoje também é dia de Azimuth Atualidade, que vai analisar de que forma o aumento da produção interna está a impactar na redução das importações. Foram as notícias das 17 no Rádio Jornal com a Júlia Vigário.
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4: Terça-feira, 26 de maio de 2026, 17 horas e 13 minutos.
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3: O relógio está bonito aqui no Rádio Jornal. São 17 horas e 17 minutos, já sabe. Hoje é dia de Azimut Atualidade, que vai analisar de que forma o aumento da produção interna está a impactar na redução das importações. Isto só a partir das 17 horas e 30 minutos. Para já, vamos à música e ainda na senda do Dia de África, vamos recordar um grande sucesso de Franco Luambo Makiadi, mas aqui com uma nova roupagem.

0: A música do continente berço da humanidade a abrir o palco musical do Rádio Jornal quando são 17 horas e 22 minutos.
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0: Já que dissemos, hoje, terça-feira, é dia de Azimut Atualidade, que vai analisar de que forma o aumento da produção interna está a impactar na redução das importações. O Azimut Atualidade começa agora com a condução do jornalista João Joaquim.
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3: Ora viva, Mateus Fula, boa tarde para si também, amigo ouvinte. O momento é para falarmos de economia em Azimut Atualidade.
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3: Como o aumento da produção interna está a impactar na redução das importações? É o tema de abordagem desta edição de Azimut Atualidade, que tem a assinatura do Romão Ferreira. Os cuidados técnicos estão a cargo do Wilson Fernandes e para moderar estou eu, João Joaquim.
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3: Está assim lançado o tema de conversa para este número de Azimut Atualidade, por isso siga conosco na sintonia do canal A da Rádio Nacional de Angola e saiba um pouco mais sobre o impacto da produção interna na redução das importações.
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3: Renovados votos de muito boa tarde, por ora vamos às principais notícias económicas e financeiras que estão a marcar hoje a atualidade nacional e internacional. Angola prevê reduzir significativamente a importação de carne suína este ano. A informação foi avançada pelo Ministro de Estado para a Coordenação Económica, José de Lima Massano, que sinalizou igualmente o aumento considerável da produção interna de carne bovina e de aves. O ministro José de Lima Massano reafirmou igualmente o papel que o setor da agricultura está a assumir na alteração da estrutura do PIB angolano, que é basicamente sustentada pelo setor petrolífero. Para lá das nossas fronteiras, os preços do petróleo voltaram a negociar entre perdas e ganhos, ainda assim a manter-se abaixo da marca dos 100 dólares. O petróleo segue a avançar com algumas incertezas, impulsionado pelos novos ataques dos Estados Unidos da América ao Irão, que estão a deixar os investidores menos otimistas em relação a um acordo que possa levar à reabertura do famoso Estreito de Hormuz. A esta altura, o barril de Brent negociado na plataforma eletrônica de Londres e que serve de referência às exportações angolanas está a valorizar 3,60% para fixar-se então o barril em 98 dólares e 60 cêntimos. Já do outro lado do Atlântico, o petróleo leve WTI negociado em Nova York segue em contraciclo e a registrar perdas de 3,58% para fixar-se em 93 dólares e 14 cêntimos por barril, enquanto o gás natural negociado em Amsterdão acelera 2,30% para fixar-se em 46,64 euros por megawatt por hora. Portanto, foram assim as notícias económicas e financeiras que estão a marcar a atualidade e financeira neste dia. De resto, vamos ao tema de abordagem escolhido para esta edição de Azimut Atualidade, que tem a ver com como o aumento da produção interna está a impactar na redução das importações. Bom, e para uma melhor compreensão à volta do tema em análise, são nossos convidados hoje o Dr. Horácio Muniz, que é delegado da Associação Industrial Angolana. Boa tarde, seja bem-vindo.
8: Boa tarde, João Joaquim. Boa tarde aqui aos colegas do painel e muito boa tarde aos seus ouvintes.
3: Conosco também o Dr. Alan Varela, que é o Diretor Nacional do Desenvolvimento do Comércio Rural do Ministério da Indústria e Comércio. Boa tarde, seja bem-vindo.
9: Muito boa tarde. Só para permitir aqui uma geira, exatamente. Alan Varela, Diretor Nacional para a Economia e Fomento Empresarial do Ministério da Indústria e Comércio.
3: Muito bem.
9: Igualmente, boa tarde ao nosso colega de painel e aos nossos caros ouvintes.
3: Sim, senhor. E conosco também temos aqui o Dr. Manuel de Oliveira, sim senhora, que também é chefe de departamento para o fomento empresarial do Mintcom.
10: Igualmente, boa tarde ao painel e aos telespectadores, chefe de departamento do fomento empresarial do Ministério da Indústria e Comércio, Manuel Oliveira.
3: Sim senhor, muito obrigado. Vamos também, contamos ainda a qualquer instante com a presença do Dr. José Severino e do economista Amílcar Tchingelese para então mantermos aqui no nosso estúdio essa conversa à volta do impacto da produção interna está a causar tanto na redução das importações. E eu gostava mesmo de começar aqui para início de conversa pelo Mintcom, começar aqui pelo Alan Varela para nos dizer então, nessa altura, que abordagem é que podemos fazer hoje à volta do aumento da produção interna no país?
9: Mais uma vez, muito boa tarde e obrigado pela oportunidade. De facto, temos aqui um tema bastante importante para a vida económica do nosso país. E antes mesmo de discorrermos aqui alguns números, nós gostávamos de fazer uma breve contextualização sobre aquilo que é a perspectiva económica nacional. Portanto, Angola vive hoje, atualmente, uma transformação estrutural da sua economia, marcada pela aposta crescente na diversificação da nossa economia, no aumento da nossa produção nacional e na redução gradual da nossa dependência, ou seja, da dependência externa. O nosso executivo, de forma bastante oportuna e visionária, implementou o programa PRODESE, que é o Programa de Apoio ao Aumento da Produção Nacional, Diversificação das Exportações e Substituição das Importações, que foi aprovado através do Decreto Presidencial 169/18 de 20 de julho. Portanto, este programa, o PRODESE, surge como, não apenas como um programa económico, mas acima de tudo surge como um verdadeiro instrumento de soberania económica, a julgar pela sua transversalidade. Neste sentido, era também importante, já que vamos falar também da importação, mas olhando acima de tudo para aquilo que foram os grandes números da nossa produção nacional, nós gostávamos de fazer aqui uma incursão bastante breve daquilo que são os nossos grandes números. Nós, na campanha agrícola 24-25, registamos um crescimento à volta de 8,5%. A nossa produção nacional a nível da agricultura tem estado a crescer. As principais fileiras produtivas atingiram um volume máximo de 30,4 milhões de toneladas. A nível do setor da pecuária, nós crescemos 7,3%. O nosso volume de produção situou-se em 357 mil toneladas no ano 2025. E ainda a nível do setor das pescas, nós tivemos uma produção em 2025 de 726 mil toneladas, que quando comparados com o ano 2024, registramos um crescimento na ordem dos 9,3%. Não menos importante, ainda a nível da agroindústria, para ser mais concreto, nós no ano 2025 registramos e assinalamos também importante crescimento de vários produtos. Estamos a falar concretamente da farinha de milho, que cresceu 49%. Estamos a falar também do processamento da farinha de trigo, que cresceu 59%. Estamos a falar do café, que cresceu sensivelmente 273%. Estamos a falar do transformado de carne, que cresceu cerca de 230%. E não mais, menos importante, o óleo alimentar, que cresceu cerca de 217%. Portanto, para início de conversa, era importante contextualizar esses dados muito importantes e impactantes da nossa produção nacional.
3: Sim, senhora. Manuel Vieira, partilha da mesma opinião? Manuel Oliveira.
10: De facto, temos estado a registrar crescimento substancial a nível do setor agroindustrial, agropecuário e, sobretudo, conforme a abordagem do Dr. Lavarella, os dados mostram que, na verdade, há um forte impacto crescente ao longo dos últimos 5 anos sobre aquilo que é a produção nacional.
3: Doutor Muniz, como é que a AIA olha para esses números que foram aqui apresentados pelo Alan Varela?
11: Bom, os números são interessantes e para além de nós, na prática, começamos a ter a percepção nas lojas, na distribuição da existência desses produtos, não quero deixar passar esta oportunidade de dar os parabéns ao Ministério do Comércio e da Indústria pela coragem e pela decisão que tomou com esta decisão de fazer aqui criar aqui um valor daquilo que é necessário para que as lojas possam ter de 20% dos produtos nacionais na sua distribuição. Isto pode parecer pouco, pode parecer extemporâneo, pode haver aqui muitas opiniões sobre este assunto, mas de facto eu, como empresário também, quero lhe dizer que isto é, primeiro, um sentimento de valorização da produção nacional, ou seja, o que quer dizer que aquilo que estamos a fazer, o Ministério está a ter também está-nos a apoiar psicologicamente, que devemos continuar e que está a notar que o esforço que os empresários estão a fazer. Portanto, há aqui uma percepção de que não estamos sozinhos e que, de facto, estão-nos a ouvir, e porque nós temos vindo ao longo deste tempo solicitado várias vezes que houvesse um valor mínimo a ser colocado nos lineares da distribuição. Inclusive, nós pedíamos 40%. Mas aceitamos perfeitamente os 20%, porque nós temos que iniciar por algum lado, não é? Portanto, isto é importante. No entanto, eu quero dizer que, para além destes produtos, do frango, do arroz, do açúcar, da carne suína, da tilápia, nós hoje já temos também mais alguns produtos que têm que fazer parte desta lista, porque nós hoje também já produzimos significativamente alguns produtos que, inclusive, já não necessitamos de importar. Por exemplo, as massas alimentícias já é quase que consumida a 100%. Portanto, nós temos também a questão das massas de tomate. Estão a inaugurar, foram inauguradas já algumas massas fábricas de massa de tomate com capacidade de poder servir o mercado. Portanto, nós temos aqui um processo que, com esta decisão, vem estimular também os empresários, vem dar alguma oportunidade para que os empresários não se sintam desamparados e desligados daquilo que é o seu esforço que fazemos diariamente para nos mantermos vivos. Portanto, esta situação vem, de facto, trazer uma nova visão daquilo que o Ministério pensa sobre aquilo que está a ser feito pelas indústrias e pelo seu empresariado. Portanto, eu considero, e grande parte dos empresários consideram importante, não quer dizer que sejamos capazes de fazer uma cobertura já imediata, mas é um bom princípio. Eu vou dar aqui um exemplo. Ontem fui contactado por um produtor de frango, que tinha 5 mil frangos, que não sabia o que havia de fazer com eles, porque não tinha possibilidade de os colocar no mercado, porque cada vez que se aproximava da distribuição, a distribuição não comprava. Eu fiz uma abordagem ao Ministério da Agricultura, na pessoa do senhor seu ministro, o engenheiro Isaac dos Anjos, que prontamente arranjou forma de uma empresa de distribuição em Angola com grande exposição entrasse em contacto com esse produtor, e já estão a estabelecer parcerias e forma de colocar esse produto nas lojas. Portanto, este trabalho já está a ser feito. Portanto, toda esta situação desta decisão que foi tomada começa a ter já impactos e começa de facto a ser importante para o empresariado. É importante também dizer que todas estas ações que serão depois efetuadas levarão o seu tempo, terão alguns custos, né? não há nenhuma decisão destas que não tenha alguns impactos, mas eu acho extremamente positiva e corajosa esta decisão do Ministério do Comércio e da Indústria, e dar os parabéns também não só à equipa, mas em especial ao Sr. Ministro Rui Miguel, que tem tido realmente para com os empresários um grande apoio, tem dado apoio, porque estamos a mudar várias coisas. Eu faço parte também do Conselho Nacional de Facilitação do Comércio e está-se a mudar uma série de situações, de questões que estavam a criar problemas burocráticos. E, portanto, há um trabalho conjunto que o Ministério do Comércio está a fazer, que nós estamos a notar que, de facto, vem nos facilitar aos empresários e vem facilitar também a entrada do produto e da produção nacional. Queria lhe lançar um tema. Nós temos que também, em conjunto com esta situação, temos que olhar para o nosso formato de comércio interno, ou seja, aquilo que são os importadores, os distribuidores, os armazenistas e o retalho, porque aqui acho que estamos a desperdiçar uma oportunidade. Para além disso, é uma boa oportunidade para que a produção nacional possa estar nas lojas e o consumidor possa ter acesso mais fácil à nossa produção nacional. Portanto, é um tema que gostaria depois, se fosse oportuno, também comunico.
12: Também
11: tocar nesse ponto, exatamente.
13: Muito boa tarde a todos e obrigado pela participação mais uma vez.
12: Sim, senhor. Mas hoje o nosso tema de conversa está a girar em torno do aumento da produção interna, portanto, e o seu impacto na redução das importações. Portanto, por aquilo que tenho acompanhado nesse processo de produção nacional,
14: sente que já há produção que possa de algum modo reduzir alguns produtos, reduzir a importação de alguns produtos?
13: Bem, na verdade, dizer que não, também estaríamos aqui a fazer um desserviço, né? Por uma razão muito simples, porque os dados mostram aí efetivamente que esta medida, de forma assim concreta, resultou numa economia na ordem, deixa cá ver, na redução assim, de quase 29,2% nas importações alimentares globais. Isso que de alguma forma foi uma medida estratégica que evitou de alguma forma aquilo que seria as obrigações do BNA em poder intervir com as importações das próprias divisas. Então, dizer que não teve efeito, diríamos também que não é uma verdade no seu todo. Mas o grande problema é que essa medida, por ser uma medida, se calhar, decretiva, parte mais de um princípio administrativo que até um certo ponto gera resultados no curto prazo, mas no longo prazo não obedece todas aquelas cadeias que são necessárias para massificar efetivamente aquilo que é a industrialização do próprio país. Uhum. E naturalmente, dentro daquilo que também foram os meus estudos, em virtude mesmo da temática, eu tive o cuidado de trazer alguns exemplos pragmáticos que possam sortir aqui como bússola para nós de reflexão, de ver que medidas do gênero não são medidas novas, porque vários países já tiveram nessa dinamização de podermos conter de alguma forma a importação. E daí também para proteger aquilo que é a produção mesmo interna. Entretanto, temos aí o exemplo do Brasil em 1930, que essa medida que foi basicamente de restringir de alguma forma a importação massiva, sortiu no longo prazo, na década de 80, depois uma grande crise, né, na indústria siderúrgica e petroquímica. Isso de alguma forma veio nos trazer a lição de que nós podemos até colocar essas medidas de curto prazo, mas precisamos industrializar o país dentro da componente mesmo da industrialização, porque medidas administrativas como essa, por uma questão de ser mais de um pelouro, digamos, político, para controlar aquilo que são, se calhar, aquilo que nós temos de dificuldade hoje, que é a própria reserva das moedas externas e tudo mais, elas de alguma forma nos ajudam nesse curto prazo, mas no longo prazo precisamos ter estrutura. Essa estrutura leva um tempo, né, que é para poder ser executada, mas essas são as medidas que efetivamente conseguem nos trazer uma independência efetiva. Então, aí estaríamos a depender muito menos de questões atreladas só ao processo de intervenção administrativa, mas regir pela própria macroeconomia, onde temos as cadeias de suprimento todas salvaguardadas, escoamento, que é um grande problema, porque no final do dia nosso grande problema não é produtivo, até porque se produz muito, mas justamente o maior consumidor deste todos os insumos e produtos que são derivados do campo, muitas das vezes tem problema mesmo de escoamento, que vezes eles apodrecem no próprio lugar e muitas das vezes na estrada, e também o que depois onera de grande forma os preços finais do próprio mercado, que torna não competitivo comparando a exportação, para parecer que, ou a importação, para parecer que até acaba sendo muito mais rentável, acaba sendo os custos do próprio frete. Então tem toda aqui uma estrutura que nós temos que ver, desde a própria questão da energia, que já demos grandes passos em termos também de eficiência, mesmo na qualidade dela, mas também temos todo esse trabalho a se rever, de modo que faça sentido os industriais investirem aqui em infraestrutura como deve ser.
14: Ok, se calhar isso, a intervenção é livre, qualquer coisa, por favor, estão abertos. Então, se calhar tem a ver com a questão do formato do comércio que avançou aqui, Muniz.
11: Eu penso que sim, João, eu penso que tem a ver. Primeiro quero dizer que estou de acordo perfeitamente com a sua análise, com o Hamilton, e quero dizer que de facto este é um processo que vai ter resultados imediatos, mas pode de facto perder-se se não houver agora uma sequência de investimentos. E aqui eu quero levantar aqui a questão das PMEs, das micro, pequenas e médias empresas, portanto as pequenas indústrias. Reparem uma coisa, nós hoje já temos, e eu vou voltar ao exemplo que dei do frango, já há produtores no Sambo, na Luaia, que já têm 5, 10 mil frangos, mas depois perdem a cadeia porque não têm onde ir matar, não têm onde é que ir. Portanto, agora temos que fazer este processo. Este é um processo que temos que fazer juntos. Possivelmente haverá alguns que irão perder alguma coisa, mas assim que nós nos apercebemos de que há situações destas, nós devemos reagir. Mas devemos reagir todos, não responsabilizar nem o Ministério, nem os empresários, nem as cadeias de distribuição. Portanto, isto tem que ser uma coisa conjunta. E é por aqui que temos que ir. Agora, há de facto aqui um problema na nossa estruturação do comércio, porque nós, a produção nacional não obriga a determinados tipos de parâmetros de embalagens. Por exemplo, nós estamos habituados a consumir frango congelado. Ora, o frango congelado tem, muitas das vezes, as condições organolépticas do produto já são muito mais baixas, porque há um processo que congela, descongela, há um processo que vai tirando alguns nutrientes e vai queimando algumas qualidades do próprio produto. Se nós trabalhamos especificamente neste caso do frango, vamos trabalhar com frango fresco, vamos trabalhar com um produto que terá muito melhores condições de poder dar à população mais e melhor alimentação, portanto, mais e melhor nutriente. Portanto, agora, como é que nós podemos fazer isto? É a nossa estruturação, a forma como nós estamos estruturados, em que o importador também pode ser distribuidor, também pode vender nos seus armazéns para fora, para a rua. Nós podemos constatar, porque não é novidade, isto existe, podem ver muitas das vezes os produtos que nós encontramos quando vamos para casa, não se encontra, na maior parte deles, no comércio formal. Portanto, estão informalizados. Portanto, nós temos que criar uma cadeia que o importador só pode vender ao armazenista, ao cash and carry. O cash and carry, por sua vez, vai vender ao retalhista. E o retalhista depois fará o que entender. Portanto, toda esta cadeia é uma cadeia extremamente importante para a produção nacional. Porque eu, se produzir 1000 frangos, eu vou, na região onde eu estiver, se tiverem pequenos supermercados, pequenas mercearias, eu vou conseguir vender a essas pequenas mercearias, porque a necessidade de embalagem, a necessidade do formato é menor. Também vamos conseguir, possivelmente, quando ganharmos alguma escala, que o preço seja mais baixo, ou poderá ser ligeiramente mais baixo, porque não precisa, há coisas que nós já ainda não conseguimos fazer, porque dependemos de muitas situações de importação, como o milho, como N situações que ainda estamos dependentes, mas o caminho é este. Portanto, nós temos que olhar para esta decisão e para aquilo que vai acontecer a partir de agora, também numa outra vertente. Eu chamo a vossa atenção para que, quando estiverem dentro de algumas cadeias de hipermercados, vocês conseguem verificar que dentro dessas cadeias de hipermercados há zonas de venda a grosso, em que vendem sacos de 50 quilos de açúcar, vendem sacos de 25 quilos de arroz, uhum, que se vendem... Ora, se a cadeia é de retalho, não pode ser de grosso. Nós estamos a tirar aqui um conjunto de empregos, nós estamos a tirar aqui um conjunto de benefícios ao Estado. É preciso não esquecer que tudo isto se vai interligar também com uma outra situação. Nós estamos numa mudança de um regime tributário. E esse regime tributário vai se basear, quer queiramos, quer não, e para mim será positivo, que é o IVA, porque a cadeia de tributária que aí vem, a partir de presume-se que a partir do dia 1 de janeiro de 2027 teremos um novo regime tributário que abrangerá todos, desde o IRPS, o IRPC, ao IVA. Portanto, isto será importante. Nós temos aqui uma estruturação da nossa cadeia de distribuição, da nossa cadeia produtiva. Eu tenho que saber que, se eu produzir frango, se eu produzir arroz, mesmo que não tenha as quantidades necessárias para ir vender a uma cadeia de hipermercados, com as exigências que eles têm, eu tenho possibilidade de ir vender na minha região, onde estou, nos supermercados, nos mini-mercados que ali estão. Portanto, nós precisamos, em conjunto com esta decisão, que é extremamente importante, os 20% aqui têm pouca importância, porque se fossem 10, o importante é que se olhou para esta questão. O importante é que se viu que há aqui uma situação que nós temos que rever. Portanto, nesta mudança de paradigma que nós temos que olhar rapidamente, porque vamos tirar benefícios. Já imaginou, nós saímos daqui agora e encontramos aqui assim, nesta avenida onde nós estamos, frutarias, peixarias, talhos, pequenos supermercados organizados, aquilo que nós, quando visitamos outros países, ficamos muito contentes. Temos também que pagar nestas informações que nós tiramos lá fora, trazê-las para cá. E esta decisão que foi tomada é uma decisão que agora necessita também outro desafio ao Ministério do Comércio e da Indústria, é olhar para o sistema de distribuição que nós temos, porque não é aceitável que naqueles armazéns que vendem caixas de frango, caixas de peixe, que a gente à porta, depois de alguém comprar uma caixa, que veja estar-se a dividir 3 carapaus para ali, 4 carapaus para acolá. Portanto, estamos a fazer o retalho. Ora, este retalho tem que ser estruturado, até por uma questão de qualidade, até, sim, por uma questão de higiene. E mais, nós necessitamos de que esta juventude tenha emprego. Portanto, é importante estruturarmos, olharmos para isto com algum pragmatismo. Sabemos que existe aqui um conjunto de dificuldades para tomar decisões deste tipo de fundo, mas é necessário que se comece a falar sobre isto, porque estas decisões estão a ser tomadas e o Ministério do Comércio e da Indústria tem tomado decisões muito importantes, assim como o Sr. Ministro Isaac dos Anjos tem tomado decisões e tem dito coisas muito importantes. Agora temos que fazer mesmo, dar um passo mais em frente ainda, uhum, temos que olhar para isto de uma forma diferente, porque nós precisamos de emprego, nós precisamos de mais qualidade da nossa alimentação.
14: Ok, Alan. Tocou-se aqui alguns aspectos que certamente o Mindcom deverá responder ou deverá perseguir com algum carisma.
15: Exatamente. Pronto, todas as questões aqui levantadas, elas são oportunas.

0: Nossa produção nacional, em função daquilo que são os números, os dados que foram já partilhados, não tem acontecido de forma isolada, sem basicamente o complemento de forma atrelada. Existem também todo um conjunto de medidas do nosso executivo que têm estado a impulsionar, dar um outro boost àquilo que é a nossa produção nacional. A título de exemplo, nós durante 2024 e 2025 aprovamos pouco mais de 999 projetos, num volume de desembolso de crédito à volta de 1.2 bilhão de kwanzas. Portanto, há aqui também medidas complementares que, na preocupação do nosso executivo em diversificar a nossa economia, tem estado a implementar. E seguramente essas medidas têm estado a elevar a nossa produção nacional e a impactar também na criação de emprego. Relativamente a esta medida que foi muito acertadamente tomada em sede da última reunião da Comissão Económica do Conselho de Ministros, eu gostava de partilhar rapidamente alguns números. A carne suína, no ano de 2025, teve uma produção de 13,3 mil toneladas. Portanto, nós importamos, no mesmo período do ano 2025, qualquer coisa como 39 mil toneladas. Se nós olharmos para 39 mil toneladas, buscar o racional de 20%, estamos a falar de qualquer coisa como 7,8 mil toneladas, que estão perfeitamente dentro daquilo que já é a nossa produção nacional. O mesmo acontece com a carne suína. Nós entendemos e compreendemos que também existem todo um conjunto de desafios. Nós temos agora um novo produto de crédito que eu transformo aqui. Nesse primeiro trimestre já desembolsou qualquer coisa acima de 4 mil milhões de kwanzas. E este crédito transforma aqui impacta exatamente as nossas comunidades, a nossa produção no interior do país. E não trago cá os números concretos, mas sei que tem mais do que um projeto de matadouro. Portanto, essas medidas do nosso executivo vêm, sobretudo, dar maior oportunidade. Nós também, nessa medida, estamos a comunicar lá para Luquembo, lá em Malães, onde temos grandes produtores do arroz, estamos a dizer que o governo está atento à vossa produção nacional. Estamos também a passar uma mensagem aos nossos produtores de suinicultura em Camabatela, no Kwanza Norte, que o governo não se esquece daquele esforço, daquele empenho, daquele engajamento da sua produção nacional. E este é um desafio nacional. Não temos volta a dar. Nós temos que buscar todo um conjunto de mecanismos para termos a nossa independência econômica, porque o nosso grande desafio passa por efetivamente produzir aquilo que consumimos. Estamos a falar aqui de produtos de amplo consumo que nós temos que buscar alguma segurança em tê-los produzidos a nível nacional. E a história nos mostra muito recentemente a questão da Covid, das guerras, a Rússia, a Ucrânia, agora também no contexto do Estreito de Hormuz, que há sempre depois um grande impacto para os países que tendem a importar. Daí que é importante que, à volta ainda destes desafios que nós vamos ter, obviamente, para produzir, porque estamos aqui a falar também da questão da própria estruturação logística que estas dinâmicas impõem, mas há todo um conjunto também de investimentos, não só públicos, que também vão atrelados com projetos privados. Nós temos muitos projetos, estamos a falar, por exemplo, da produção da farinha de trigo, que foram, muitos empresários foram desafiados e nós hoje conseguimos ter o trigo. O ano passado a nossa produção de trigo ultrapassou, se a memória não me atraiçou, mais de 1 milhão de toneladas. Portanto, depois temos os desafios da própria exportação, porque a nossa importação não para apenas aqui. Um outro dado não menos importante, que era importante partilhar, era dizer que o nosso volume de importação no ano 2025 situou-se entre 2,1 milhões de toneladas. Portanto, já em 2025, produtos diversos.
1: Produtos diversos.
0: De importação. Portanto, nós já aí, em 2025, tivemos uma redução homóloga a rondar os 5% em relação com o ano 2020.

0: 2024. Agora, nesse primeiro trimestre que estamos aqui a falar, do ano presente, as nossas importações encolheram 16%. Estamos aqui a falar dos produtos de amplo consumo, sobretudo no âmbito do Prodesse. E o que é que cresceu? Tem estado a crescer as nossas exportações. O ano passado, as nossas exportações, em termos de comparação homóloga, cresceram 7,5%. E neste primeiro trimestre de 2026, comparativamente com o período homólogo do primeiro trimestre de 2025, as nossas exportações cresceram pouco mais de 307%. Portanto, o caminho está aí, os números falam por si. Nós compreendemos que há desafios na cadeia, obviamente, mas temos que começar enquanto país de algum lado, né? E temos que privilegiar a nossa produção nacional. Este é o maior foco. Nós temos que privilegiar e dar toda prioridade à nossa produção nacional, porque temos que sinalizar a quem está nesse negócio que é possível, que há oportunidade. Estamos também a sinalizar aos potenciais investidores que há aqui oportunidade, porque há aqui uma medida de política de salvaguarda da nossa produção nacional. E também estamos a dizer a todos os operadores econômicos do Cabinda Cunen que o governo vai continuar a apoiar todo o esforço que esteja voltado ao aumento da nossa produção nacional.
1: Exato, mas o Amílcar tocou aqui no assunto que tem a ver com a exportação. Portanto, penso que é um assunto que, se comatado, se resolvido, pese embora deve ser um assunto transversal, porque essa questão das vias não é propriamente só, não é da responsabilidade só do Mindcom, mas acredito que se olharmos para aquilo que se perde, para a produção que se perde, certamente tem um impacto negativo nos números que avançou aqui. Então, acho, como é que olha para essa questão?
0: Bem, é uma questão muito oportuna e obrigado, João Joaquim. O que é que nós estamos a tentar dizer? Nós conseguimos mitigar esse desperdício através do quê? Através do Transforma Aqui. Nós temos que começar a transformar a produção lá onde ela está, para evitar justamente esses desperdícios. Perfeito. Lembro também que nós, através do programa Desenvolvimento do Comércio Rural, há uma coisa de 3, 4 anos atrás, o governo adquiriu 500 carrinhas para apoiar justamente o processo de escoamento da nossa produção nacional. E muitas dessas carrinhas a gente cruza por aí, aí para Benguela, aí para Malanche, vemos muitas dessas carrinhas a fazer esse transporte. Mas nós temos que elevar a nossa produção nacional, aumentando a nossa possibilidade de transformar lá onde aquele produto é cultivado. É aí que nós temos que começar a atacar. Um outro aspecto não menos importante tem a ver com o próprio treinamento que é preciso dar para essas cooperativas. E nós temos estado a trabalhar também neste sentido, passando através do nosso INAPEM, através da nossa própria direção do comércio, que tem no seu estatuto a responsabilidade de cuidar do programa de desenvolvimento do comércio rural, a dar muita formação também às nossas cooperativas.
1: Ah, desculpe só, mas por que os comerciantes não se fixam no meio rural?
0: Bem, eu não sou a pessoa mais avisada, mas pronto, eu vou dar aquilo que é o meu subsídio relativamente a essa questão. A estruturação do comércio é muito dinâmica, ou seja, nós temos uma tutela ministerial relativamente aos temas do comércio, mas depois existe uma ação muito específica do comércio a nível local. Portanto, o desafio para reestruturação e reorganização, pelo menos a nível rural, Luanda, por exemplo, tem um programa de reordenamento do comércio que a própria província assumiu, e é um modelo que está a ser analisado para ser replicado nas demais províncias, né? Portanto, é um desafio também que nós temos que ter a nível das nossas províncias, em estruturar mercados rurais para termos então a nossa produção em melhores condições também de condimento.
1: Eu levanto essa questão para se evitar, Muniz, que o produtor vem vender os seus produtos nos principais centros urbanos, mas depois tem que comprar aqui o sabão, o sal para voltar mais para a sua área. É nessa perspectiva que eu estou aqui a olhar essa questão do desenvolvimento do comércio rural.
2: Exatamente, eu tenho que contrariar aqui o doutor Alan Varela. Não podemos ser tão pacíficos, não é? Portanto, estava a correr muito bem e temos que aqui agitar um bocadinho a panela. Portanto, eu não estou de acordo com o doutor Alan Varela. Eu acho que exatamente aquilo que o João Joaquim disse, é preciso que o sabão se compre onde se produz. É preciso que as lojas que lá estão não sejam só uma Mamaduz e sejam só aquelas cantinazinhas pequeninas que têm só aqueles produtozinhos e um multicaixa que é para trocar dinheiro e cobrar 10% às pessoas. Quer dizer, não pode ser só isto. Nós temos que olhar, e eu vou-vos dizer, já disse aqui várias vezes, eu sou das províncias. Eu nasci nas províncias. Eu venho de uma província onde estudei, no Ambo.
0: Eu também.
2: Numa pequena vila.
1: E havia nascemos nas províncias, do Ambo.
2: E havia atividade económica nessas vilas. Havia o talho, havia a padaria, havia a peixaria, havia as lojas de comércio. E havia os agricultores que vinham vender. Havia aqueles que pegavam, compravam o feijão. Antigamente, não sei se vocês conhecem o termo, as lojas do mato.
0: Uhum. Portanto, essas lojas do campo, como é? Okay.
2: Não são do campo, eram mesmo chamadas as lojas do mato, onde estaria alguém nessas lojas e comprava o feijão, comprava o dendém, comprava essas coisas, e depois levava para as vilas, para um grande empresário, esse grande empresário levava para as cidades, para os exportadores. Pois. Portanto, esta cadeia, nós precisamos de reativar. Porque o campo precisa de ter lojas, não só lojas agrícolas, o campo precisa de ter atividade, o campo precisa de enxadas, o campo precisa de máquinas, precisa de óleo, precisa dessas coisas todas. E nós vamos hoje às nossas vilas, às vilas que nós temos, e há pouca atividade comercial. É uma atividade comercial que, inclusive, não está o próprio angolano à frente dessas lojas. Portanto, não tem uma percepção daquilo que é a necessidade dos nossos concidadãos. Portanto, há que olhar para isto. E doutor Alain, deixe-me dizer-lhe que não pode ser com muito tempo. Nós temos que olhar com isto com algum pragmatismo, porque é urgente, assim como se tomou esta medida, uhum, é urgente estratificar o nosso comércio. É urgente criar condições para que o produtor possa chegar e não tenha que vir a Luanda com 5 mil frangos a gritar perder perfeito. 1000 no caminho porque morreram com água, com calor. Quer dizer, nós temos que criar as condições ao produtor onde ele está. Eu sou um bocado cético e quero lhe dizer isto em relação ao Transforma Aqui, porque eu acho que um produtor não tem que transformar. Eu acho que a cadeia tem que ser feita para haver circulação de capital. Uhum. Portanto, quem produz, vende a quem transforma. E quem transforma, vende ao consumidor e faz a distribuição. Isto cria-se aqui um círculo de...
0: Sim, mas é isso mesmo, o Transforma Aqui.
2: Eu tenho visto alguns que produzem e têm o Transforma Aqui. Portanto, estão a produzir mandioca e estão a transformar mandioca em importar e levar.
0: Mas se tiver licenciado e tiver essas habilidades, a lei não impede, né?
2: Não é uma questão de lei.
0: Temos que deixar que as pessoas tenham essa liberdade de criatividade e iniciativa.
2: Não é uma questão de lei. Aqui é uma questão de nós olharmos para isto de forma a que o capital circule, que crie riqueza nos meios. Isto é importante. Bom, é o meu ponto de vista sobre isto, podemos discutir, mas de facto é necessário que este processo que nós estamos neste momento, há algum tempo, não é de agora, porque é desde que temos o Ministério com uma nova liderança, temos verificado uma vontade mesmo de mudar, de atingir objetivos, de ir ao encontro daquilo que o empresariado tem como expectativa, porque não podemos, como ontem me dizia um produtor que produzia, por exemplo, jindungo. Eu sou um grande transformador de jindungo, que me dizia, eu produzia jindungo, eu tinha lá muito jindungo, mas de repente fiquei, produzi a primeira vez, saíram muitos sacos e eu depois não tinha onde vender, desisti. Opa. Ora, aqueles que desistem no jindungo...
0: Eu peço desculpas, mas as pessoas quando vão fazer isto não fazem um estudo de viabilidade económica? Eu só produzo para produzir...
2: Posso responder muito pragmaticamente? Diga-me só uma coisa, o produtor de frango foi incentivado a produzir frango, ele fez o seu plano e agora tem lá o frango e não consegue distribuir. Portanto, não é uma coisa de planificação, é uma coisa de estruturação. Nós precisamos todos de estruturar a cadeia, nós precisamos todos, quer as instituições estão envolvidas, quer as associações empresariais, as cooperativas, o próprio cidadão também tem que ter gosto em comprar produto nacional. Eu ainda aqui há dias falava com alguém e dizia-me que fui almoçar ou fui jantar à casa de um amigo e tudo que lá estava na mesa era produto nacional, fiquei orgulhoso. E é isto que nós temos que ter. Nós temos que ter orgulho do consumo, do consumo daquilo que nós produzimos. E nós temos, de facto, hoje, grande qualidade dos nossos produtos. E mais, parte desses nossos produtos são biológicos, porque nem levam agrotóxicos. Portanto, nós temos aqui um conjunto de valências que é preciso valorizá-las. Quero só também acrescentar aqui que em relação, por exemplo, às exportações, nós hoje, neste momento, somos o 7º maior exportador de banana do mundo.
3: Portanto, já estamos a caminhar.
1: Nós,
3: eu faço parte, sou vice-presidente da Associação de Desenvolvimento das Exportações de Angola, e nós estamos a caminhar já com parceiros que vamos, no curto prazo, ter algumas novidades em relação às exportações. Vamos visitar feiras estruturadamente, estamos a estruturar todo um processo de organização, porque também é preciso organizar os exportadores, porque é preciso organizar os pequenos produtores, porque muitas das vezes nós não nascemos ensinados, nós precisamos que passar mensagens de informação e como se faz. Nós temos a associação para fazer isso e criamos essa associação para fazer isso. Agora, não fazemos milagres, quer dizer, não vamos fazer milagres. Portanto, há todo um conjunto de atividades que nós partilhamos convosco, e o Dr. Alan Varela sabe que nós temos trabalhado juntos em muitas coisas, mas que é preciso realmente olhar para elas com algum pragmatismo e não dizer: daqui a um tempo vamos ver. Não, nós temos que olhar para elas agora e tomar decisões rápidas, porque essas vão ter, de certeza absoluta, reflexos. Porque nós precisamos de olhar para o nosso retalho, que emprega muita gente, e pô-lo a funcionar em pleno. Nós não podemos continuar a ter à porta das vendas, dos armazéns de venda de frescos, que são assim chamados, indivíduos à porta a dividir caixas de frango, caixas de carapau, caixas de não sei o quê. Isso é emprego que estamos a perder. Isso são impostos que estamos a perder. Estamos a perder aqui um conjunto de coisas. Portanto, vamos olhar para isto com algum pragmatismo, como foi feito com estes 20%. Há um conjunto de críticas. Sim, tudo isto é criticável. Parece impossível, tudo parece muito difícil, e é, como empresário eu sinto na pele as dificuldades que tenho, mas também sinto com medidas como estas que alguém está a olhar para nós e que é possível, e vamos continuar e vamos dar as mãos e levar isto para a frente.
1: Manuel de Oliveira, como é que essa questão do fomento empresarial, que resultados é que se espera, que impacto é que nós podemos observar no curtíssimo prazo, curto, médio prazo, por assim dizer, tanto no aumento da produção e também concomitantemente reduzir as importações?
4: Muito bem, eu não vou responder diretamente à pergunta, mas vou fazer uma incursão sobre aquilo que é a redução das importações ao longo dos 5 anos com a aplicação e implantação do PRODES. No entanto, respondendo àquilo que foi a questão posta pelo Dr. Amilcar, sabemos perfeitamente que o instrumento que visa regular ou proteger a produção nacional é a pauta aduaneira, como instrumento de política fiscal. Vemos que de 2025 para aqui, eu estive a fazer algumas cábulas sobre aquilo que é a análise da contribuição das exportações do setor não petrolífero. Nós, eu me recordo que em 2020 ou 21, quando entrei para esta sala, as exportações do setor não petrolífero contribuíam com não mais 2%. E os números dizem isto, que hoje as importações estão aí a contribuir à volta dos 6%, 10% às exportações do setor não petrolífero. Isso significa dizer que a situação de exportações dependente de 98 a 90 e poucos por cento do setor petrolífero hoje dá-nos uma ideia muito bem clara que a produção tem estado a aumentar, e isto demonstra claramente um impacto significativo para aquilo que é a produção nacional nos diversos setores. Seguidamente, dizer que é verdade que a medida é administrativa, certo que é administrativa, mas as medidas administrativas são resultantes de ações imediatas que precisam ter-se como consideração, porque o Executivo não pode tomar uma medida aguardando, por exemplo, para a revisão da pauta em 5 anos. Isso seria um pouco insignificante esperar por anos, que é para tomar medidas fiscais ou aduaneiras no sentido de fazer correção ou salvaguardar alguma produção no curto prazo, para que se valorizasse aquilo que é a produção nacional. Relativamente à questão do comércio, certo que escapou um pouco ao Dr. Alan, mas nós estamos a trabalhar, o Ministério está a trabalhar nesta altura, num levantamento, num mapeamento geoestratégico e alterações de políticas do comércio interno. Não somos as pessoas certas para falar, porque compete à Direção Nacional de Comércio, mas há um projeto de reordenamento a nível nacional da cadeia comercial, tanto é que há tempos atrás fez-se um levantamento sobre aquilo que é a distribuição da cadeia comercial retalhista a nível de todas as províncias, tanto é que atualmente já se tem conhecimento quais são as áreas, quais são as províncias que têm sobretudo os supermercados, os hipermercados, de certa forma, olhando para esta preocupação que tem o executivo, nós vemos aqui uma porta aberta, razão pela qual esta ação das linhas de financiamento está a ser criada, e sobretudo, qualquer seja particularmente a linha do Transforma Aqui, vem mesmo no sentido de se criar pequenas indústrias de proximidade às áreas de produção rural, no sentido de levar os operadores económicos a lá produzirem. E depois, é verdade que, de certa forma, o executivo não fará tudo de uma vez. Vai fazendo, vai criando políticas, e se vemos perfeitamente, a sociedade civil, bem como o INAPEM, tem estado a formar os operadores económicos na mais diversa estratificação, e vemos, e temos que ser sinceros e verdadeiros nessa incursão daquilo que vai ser a nossa discussão, em aceitar que nós ainda temos problemas sérios de organização do próprio empresário angolano, e que muitas das vezes não se fazem face à concorrência com aqueles que são os estrangeiros. Portanto, vêm com algum capital humano, com capacidade de transformação, capacidade tecnológica. Todas as políticas devem coadunar com aquilo que são as ações de capacitação das pessoas. E o governo tem estado a capacitar, isso vai levar algum tempo. Uns vão mais rápido e outros vão ficar na incursão do tempo.
1: É preciso capacitar.
4: Obrigado.
1: Quais são os produtos que mais contribuíram para a redução das importações? Assim, em grosso modo.
0: Bem, nós, daquilo que nós temos como números, o nosso top 5 dos produtos mais importados têm cingido-se no arroz, estamos a falar do próprio frango, estamos a falar do grão de trigo, estamos também a falar do açúcar, inclusive de medicamentos. Portanto, quando olhamos para aquilo que são os produtos mais importados a nível do ano 2023, 24 e 25. Neste sentido, esta medida vem basicamente dos 20%, podemos assim considerar, contrapor essa tendência.
1: Okay.
0: Porque nós temos mesmo que inverter, estabilizar este nosso quadro, né? Nós temos muita produção, mas precisamos de ter uma produção estabilizada, né? É o caso, por exemplo, do frango. Nós, em termos de importação de frango, nós temos estado acima das 221 mil toneladas ano, mais ou menos a média que nós tivemos.
3: E em valor? Em valor?
0: No ano passado. Eu não tenho cá o valor, mas deve estar também muito acima ainda dessas quantidades. Né?
1: Mas a produção de açúcar, de carne bovina, de aves e suína, já temos quantidades para responder já.
0: Aos 20%, sim.
5: Nós temos em suínos, temos
0: já
5: mais.
0: Sim, já
5: suínos
0: sim. Temos mais. Porque foi o que eu orientei, né? Nós estávamos aqui a falar, por exemplo, de carne suína, tivemos 3,3 mil toneladas. Nós importamos as 39 mil toneladas. Se fizermos um cálculo rápido de 20%, são sensivelmente 7,8 mil toneladas, está dentro das 13 mil toneladas.
1: Ok, mas do ponto de vista de transformação interna, ainda temos desafios a vencer. O que está a ser feito no sentido de assegurarmos a transformação interna de alguns produtos de amplo consumo, por exemplo? Acho que é uma questão se a AIA, não sei se está a acompanhar, ou então para o Mintcom.
5: Não entendi.
1: Eu perguntava, do ponto de vista da transformação interna, ainda temos desafios a vencer, certamente. Portanto, o que é que está a ser feito no sentido de assegurarmos a transformação interna de alguns produtos, sobretudo de amplo consumo?
5: Não, acho que parte da transformação, sobretudo de produtos alimentares, acho que é a questão que está aqui tocada. A transformação está diretamente ligada a uma condição de produção.
1: Nós temos, sem produção não há transformação.
5: Sem produção é um bocado difícil nós conseguimos fornecer a cadeia. E parte disso, hoje nós, muito aqui falando pela Suíno, que represento também, a Associação dos Suinocultores, e que vimos esta medida com bom agrado, na verdade já é das pressões que temos feito ao governo. Temos que organizar a cadeia, né? Temos alguma produção, segundo a FAO, que nós temos 3,5 milhões de cabeças em termos de produção, em termos de rebanho suíno. Nós somos o terceiro maior em África, mas depois, na questão da produção de carne, já somos o nono. E só aqui para fazer uma comparação a nível desses indicadores, que é o Falstat, a África do Sul, em 2024, era o nono em termos de ranking africano, era o nono em rebanho suíno, mas era o segundo em produção de carne. Portanto, estamos aqui a ver uma condição de capacidade de transformação, mas também estão, obviamente, que a nível da carne tem muitos fatores que têm que ser considerados. Um deles é a genética do rebanho que nós vamos inserir no nosso mercado. Nós podemos ter um milhão de cabeças, por exemplo, mas comparado com um país que tem uma genética melhor, o outro país pode conseguir produzir mais carne com 300 mil cabeças, porque um Nelore é diferente de um animal de raça nacional. São esses animais que conseguem chegar aos 1.000 quilos quando bem tratados. Quando tratados com normalidade, chegam aos 800 quilos. E os nossos bois chegam aos 400 quilos quando muito bem tratados, né? Portanto, tem essas características.
1: Temos que melhorar a genética, né?
5: Nós temos que melhorar a genética, temos que melhorar maneio também. E temos que melhorar a sequência do fornecimento dos insumos. Nós não podemos ter ração um mês e depois não ter ração outro mês. Então vamos cair num plano de recuperação. E a nível da transformação, para nós temos que conseguir garantir cadeia. Este é o primeiro passo. Bom, mas a cadeia começa na produção. Para produzir tem que haver pessoas, essas pessoas têm que estar capacitadas. Então nós temos que conseguir capacitar os recursos humanos desde a produção até a transformação. E obviamente nós temos que ter estradas, temos que ter infraestruturas, os matadouros. Hoje está-se a falar muito dos matadouros. Nós temos 3 milhões, e lá está, aqui faz sentido esta correlação que a FAO tem. Não é a Suíno que está a dizer, não é o presidente da Suíno, é a FAO. Nós temos 3,5 milhões de cabeças, somos o terceiro no continente, mas nós não conseguimos produzir carne como os outros. O que é que está-se a passar? Bom, primeiro são os dados estatísticos, que nós temos que conseguir perceber se nas praças nós estamos a conseguir contabilizar as cabeças, porque nós somos hoje 36 milhões de habitantes. Não sei se sim, se não. A minha percepção é que somos um bocado mais. Não sei se os dois censos fecharam completamente. Eu não tenho esta informação.
1: Vamos trabalhar com base nos números, publicitados.
5: Mas aqui todos nós temos formação suficiente para perceber uma coisa. É que se o número não fechou, é porque somos mais. Não, bom, não sei se fechou, eu disse não sei.
1: Bom, não bom, vamos.
5: Mas somos 36 milhões. Somos 36 milhões de habitantes. E o certo é que estamos a crescer mais ou menos 1 milhão e 200 mil por ano. Bom, a FAO, por exemplo, em termos de carne, diz que o consumo per capita de carne suína em Angola é estimado em 7,14 quilos por ano. Isso é muito pouco. Isto é muito pouco.
1: Tem que se produzir mais.
5: Nós temos que produzir mais. Nós temos necessidades hoje para atender os 36 milhões de habitantes. À volta de nós temos que conseguir produzir 1 milhão e 80 mil toneladas, segundo uma proposta que nós fizemos com base nos cálculos desses indicadores, para atender só no consumo per capita de 7 quilos, para atender os 36 milhões de habitantes. E aqui obviamente que há crianças, mas mesmo uma criança come mais do que 7 quilos de carne por ano.
1: Olha, já estou a ser pressionado pelo tempo. Agora, em jeito de conclusão, o que é que deve ser feito para acelerarmos o processo de aumento da produção interna, tanto e consequentemente a redução, a tão pretendida redução das importadoras? Começo já por si.
6: Bom, acho que não muda muito. Nós temos que ter aqui um apoio agora mais concreto a nível da produção. A nível dos cereais, por exemplo, eu que lido com a parte pecuária, a soja ainda é um handicapo. Acho que nós temos agora uma oportunidade. A nível, nós temos aqui, João Pedro, na vez passada, eu expliquei que nós tivemos uma importação para insumos de produção de ensinos em US$500 milhões. 500 milhões de dólares, desde carnes de aves, de frango e de suínos, isto, 500 milhões de dólares para atender a nossa indústria, que ainda só está a 20% da sua capacidade instalada. Então, nós temos um desafio, que é atender não só a demanda nacional, mas como também atendermos já a zona de comércio livre em que nós estamos inseridos na região. Portanto, já começamos a ter este tipo de procura. Então, nós temos que começar a organizar a cadeia. E a cadeia começa no princípio. Uhum. É onde nós temos que ter. Para produzir animais, nós temos que ter antes a condição de alimentação, a condição higiossanitária. É uma boa oportunidade para nós acelerarmos os laboratórios de controle sanitário, acelerarmos a nossa produção de vacinas e, sobretudo, investirmos cada vez mais em pesquisa e desenvolvimento, de modo a que não dependamos do exterior.
1: Do exterior. Muito obrigado. Doutor Manuel de Oliveira, para concluir, o que é que deve ser feito para acelerarmos o processo de aumento da produção interna e, consequentemente, a redução das importações?
4: Conforme temos estado a ver, o Estado está a fazer o seu papel. Sabemos perfeitamente que não há economia sem fomento. Temos linhas de financiamento aberta, não é? Temos desde aquelas que são as estratégias externas, as internas. E, de certa forma, o Estado tem a componente financeira, tem estado a conduzir a política financeira para que os bancos conduzam financiamento, tem a componente formativa, que é uma das mais importantes, porque não há produção sem recursos humanos, uhum. E, perfeitamente, vemos que o Estado, nesta altura, está a trabalhar na recuperação dos centros logísticos, tem os PIRs, tem os programas direcionados nas zonas de produção. Portanto, eu acho que precisamos é trabalhar mais. Toda a cadeia, desde a cadeia privada, à pública, continuar a trabalhar e não parar de trabalhar, não é? Porque sabemos onde estão os problemas, agora precisamos nos focar todos para dar resolução e continuar a melhorar, para que esses 2% que contribuem a 1% à exportação do setor não petrolífero, que agora passa para 6, 10, a variar anualmente, passa para 15, 20, 30 ou 40.
1: Nos próximos tempos. Obrigado. Muito bem. Doutor Muniz.
7: Eu creio que a grande mudança do paradigma é uma aposta objetiva nas PMEs. Ora, se nós não apostarmos nas micro, pequenas e médias empresas rapidamente, todo este sistema que está a ser implementado não vai conseguir, como dizia alguém aqui, já não me recordo quem, que há uma primeira fase de muito, muito fulgor e depois vai-se desaparecendo, isto desaparece. Portanto, as PMEs têm um papel extremamente importante no desenvolvimento de todas estas políticas, porque são as pequenas empresas que vão criar a empregabilidade, capacidade de transformação local e também capacidade de colocar nos mercados, quer internos, quer externos.
1: Muito bem. Companheira Amílcar, Tinguelense, economicamente falando.
8: Vamos lá. Bem, eu penso que esses quase 30% da redução no início do ano foi uma vitória tática para aquilo que, na verdade, são as reservas como ponto de partida. Para podermos de alguma forma salvaguardar essa fuga de divisa. Mas, entretanto, a vitória estratégica vai partir do princípio de quando essas medidas surtirem efeito no cidadão comum, tanto no ponto de vista daquilo que são as ofertas de demanda, baixas de preço e coisas do gênero. Então, eu penso que parte muito para olharmos para essas medidas de uma forma global, onde possamos criar ecossistemas, onde visa estudo, capacitação técnica, estratégica, de modo que consigamos industrializar o nosso país, porque só a questão mesmo da estabilidade, depois gerar esse próprio superávit, que é a condição normal para começarmos a exportar, aí sim vai fazer muito sentido, porque ainda sem estabilizar aquilo que seria o consumo interno e depois começarmos já a discutir sobre exportação, penso que é muito imaturo.
1: Temos que assegurar primeiro aqui a,
8: exatamente, exatamente,
1: o nosso consumo.
8: E é o processo gradativo, mas também eu sempre falo assim, a título conclusivo, nós somos um país muito novo, isso nos faz algum, de algum modo suavizar os nossos erros, né? Mas se nós erramos menos, melhor ainda, né? Porque no final do dia penso que algumas ações estão a ser feitas, mas se for feito de forma mais funcional e também multi olhar, né, com outras pessoas que são, na verdade, parte de todo esse processo, a coisa tem maior eficiência.
1: Muito bem. Ok. Diretora Alan Varela.
0: Já me sinto,
1: jeito de conclusão.
0: Já me sinto até muito ultrapassado, né?
1: O que é que deve ser feito para acelerarmos o processo de aumento da produção interna e consequentemente a redução das importações?
0: Acredito que já tudo foi dito, mas nós devemos fazer ênfase que o caminho número um é continuarmos a apostar no aumento da nossa produção nacional. Nós temos que criar todo um conjunto de medidas de políticas adicionais que possam impactar o aumento da nossa produção nacional. E vamos fazer esse caminho. Hoje são 20%, eventualmente daqui a 3 anos vão ser 50%, até que um dia, se calhar, nós consigamos estar próximo dos 100%. Uhum. Portanto, todas as nossas medidas de política, todas as nossas ações, porque as ações também têm um caráter transversal. Hoje mesmo vi uma notícia que dava conta que, por exemplo, em Cabinda existe uma estação da agricultura que está numa zona distante e que começou a asfaltagem e vai impactar pouco mais de 10 mil produtores que trabalham naquela zona. Portanto, existe também todo um conjunto de ações dos outros departamentos ministeriais que coincidem justamente para a melhoria da nossa vida, né? Porque no fim do dia o mais importante será sempre resolver os problemas do povo. Muito obrigado.
1: Muito obrigado, eu vou agradecer.
9: Jorge, uma coisa muito rápida.
1: Sim, senhora, rapidíssimo.
9: É teleférico. Eu ia citar aqui o Louis Armstrong, né? O Armstrong, que disse quando pisou a lua que era um pequeno passo para o homem, mas um grande passo para a humanidade. Eu levo isto a esta vossa decisão, que de facto precisamos agora de impactar isto na realidade.
0: Muito obrigado, muito obrigado.
5: E também aqui, certo, telegráfico, que não basta ser só a política, é necessário também que os próprios produtores tenham o compromisso e o comprometimento de fazer cada vez mais e melhor. É necessário chamar aqui essa atenção.
0: Sim. Win-win situation, né? Não pode só ser este lado, tem que ser
1: muito, muito obrigado, prezados companheiros daqui deste Azimute Atualidade. Como o aumento da produção interna está a impactar na redução das importações, foi o tema que esteve aqui à volta da nossa mesa. O que sabe, o governo está apostado no aumento da produção e lembro que o executivo decidiu avançar com algumas medidas que prevê a compra de até 20% de 5 produtos nacionais, portanto, e isto, pelo que se viu, já pode trazer algum alento para os produtores ou algum estímulo para os produtores. Essa questão do aumento da produção, certamente que não se esgota aqui. Nós gostaríamos de contar com vocês numa próxima oportunidade. Azimuta Atualidade, ponto final. Boa tarde.
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11: E acompanhamos com bastante atenção a Azimute Atualidade, que colocou por cima da mesa o tema como o aumento da produção interna está a impactar na redução das importações. De acordo com os intervenientes, Angola tem registado, de facto, um processo de transformação gradual e progressiva da sua produção, justamente para que haja uma diminuição nas importações. Ouvimos, por exemplo, que o setor agrícola, o setor pecuário, o setor das pescas, assim como da agroindústria, registaram aumentos na sua produção com forte impacto nos últimos 5 anos, mas tudo isso, segundo ouvimos, foi resultado das políticas implementadas pelo Executivo, que visam exatamente diversificar a economia para, por um lado, aumentar a base alimentar e de consumo nacional com produtos locais e, por outro, reduzir as importações. A recente medida do Executivo angolano que obriga os operadores económicos e importadores a integrar pelo menos 20% de produção nacional nas suas cadeias de abastecimento foi estimulante e impulsionadora, segundo os intervenientes no Azimut Atualidade de hoje. Entretanto, os desafios não ficaram de fora, mas um dos principais, referenciado neste debate, tem a ver com a necessidade de se criar, ou, em alguns aspectos, melhorar as cadeias de produção e torná-las fortes e bem estruturadas desde a fase primária até à terciária.
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3: 18 horas e 34 minutos. Nesta edição do Rádio Jornal, ainda lhe vamos mostrar como está o mundo hoje no compacto internacional. Mas para já, vamos saber como estão a decorrer, um pouco por todo o país, os fóruns de prestação de contas e recolha de contribuições para a elaboração do orçamento participativo. É um assunto que será abordado a seguir na entrevista conduzida pela jornalista Sani Fuchs ao presidente da Associação Plataforma de Orientação para o Desenvolvimento.
4: Ouvintes da Rádio Nacional de Angola, está connosco Jofre dos Santos, o presidente da Associação Plataforma de Orientação para o Desenvolvimento, a PODES. Vamos falar sobre os fóruns de prestação de contas e recolha de contribuições para a elaboração do orçamento das administrações municipais, o orçamento participativo, e um trabalho que as ONGs estão a realizar em coordenação com o Ministério das Finanças e o Ministério da Administração do Território. Jofre, bem-vindo à Rádio Nacional. Sabemos que o orçamento participativo não é uma realidade nova para nós, já há alguns anos começou a ser implementado. Que dinâmicas é que vocês trazem com esta recolha de contribuições? Que dados é que vocês conseguem colher no terreno?
5: Olha, muito obrigado. Está a ser uma grande experiência. Tem sido muito bom interagir com a comunidade em torno dos principais problemas que afetam os munícipes e ouvir dos mesmos as soluções para que estes problemas possam ser então resolvidos. O orçamento participativo tem esse condão, é um exercício de cidadania que permite o munícipe contribuir para o desenvolvimento económico e social do seu município e faz com que o munícipe tenha aquele sentimento de pertença sobre os bens que existem no seu município. Do ponto de vista das preocupações dos munícipes, a maior parte dos munícipes foca-se no setor da energia e água. Este é o setor onde constam maiores preocupações, com foco na melhoria do fornecimento de água potável e eletricidade. O segundo setor de maior impacto, onde os munícipes apresentam grande preocupação, é o setor da educação, no que concerne à falta de professores, à dificuldade de acesso aos estabelecimentos de educação, também aqui acrescentam a componente da falta de alimentação escolar, a falta de livros. E o terceiro setor é o setor da saúde. Focam-se muito na necessidade da existência de centros comunitários de saúde, atendendo à dificuldade que têm de deslocar-se às sedes onde estão os hospitais de maior referência para o tratamento das questões relacionadas à saúde, ou seja, estão a solicitar serviços de proximidade que facilitem a solução dos problemas que os afetam. Outro setor que tem constituído grande preocupação dos munícipes e que nos tem sido apresentado é o setor da agricultura. A agricultura é fundamental para o alavancar da nossa economia e no município ela é vista como a principal fonte de rendimento para as famílias. E os munícipes, o que tem apelado aos administradores municipais e esses é a questão relativa ao acesso aos adubos para a produção agrícola, do qual dizem que os preços estão um bocadinho elevados para aquilo que é de facto a sua capacidade, e nós esse conjunto de preocupações colocamos no âmbito do nosso relatório, porque nós ONGs temos a responsabilidade de facilitar esses fóruns e produzir os relatórios. No âmbito do relatório, nós colocamos essa informação em outros e as prestamos aos Ministérios das Finanças e ao Ministério da Administração do Território.
4: Jofre, como é que estão estruturados os fóruns, quem participa e como participam?
5: Nós temos dividido os fóruns em 4 etapas essenciais. Nós começamos com os fóruns de prestação de contas. No que consiste o fórum de prestação de contas? Consiste da parte do gestor, o administrador municipal, apresentar as contas relativamente aos projetos que foram executados no município no exercício anterior. Ou seja, se estamos a fazer o orçamento participativo no ano de 2026, os administradores municipais nesse momento estão a prestar contas referente ao exercício de 2025. No que concerne aos seguintes projetos: o programa de combate à pobreza, o PIMA, o orçamento da administração municipal, o orçamento do munícipe. São esses 4 grandes projetos que estão a ser, nesse momento, escrutinados a nível dos municípios, onde os administradores têm a responsabilidade de apresentar ao munícipe o valor recebido, o valor executado, o valor por executar. E na prestação de contas também há a componente da visualização. O problema que existia no município e que foi resolvido graças ao investimento que saiu do orçamento da administração municipal, e na visualização é identificado o antes, o depois, o número de famílias beneficiadas, o número de crianças beneficiadas, o número de jovens e o resultado que a efetivação desse projeto trouxe para a comunidade. Isto não concerne a prestação de contas.
4: Jofre, pois até que ponto os resultados desta avaliação que vocês fazem através desses fóruns são significativos para a mudança e melhorias na atuação das administrações municipais?
5: Com certeza, a prestação de contas confere maior transparência no que concerne à gestão do erário público. Ela também responsabiliza o gestor municipal a ser mais responsável na execução do dinheiro público que é colocado à sua disposição. O que percebemos é que o munícipe, através do Fórum de Prestação de Contas, isto vem reforçar a confiança do munícipe no que concerne à gestão da coisa pública e no processo de execução das políticas públicas. Também dá-lhe aquele condão de acompanhar o próprio processo de execução das políticas públicas, porque na prestação de contas há uma questão que é sempre colocada, que é a execução dos projetos que os munícipes no ano anterior apresentaram como prioritários para o orçamento participativo. Ou seja, no ano de 2024, quando realizamos o orçamento participativo nestes municípios, os municípios apresentaram um conjunto de soluções para os problemas que são vividos no município. O administrador municipal, no fórum de prestação de contas, tem também a responsabilidade de informar ao munícipe sobre o nível de execução destes mesmos projetos que, no entender do munícipe, vão contribuir para a melhoria da situação social e económica do município. E isto é facilitado pelas organizações da sociedade civil.
4: Jofre, quantos municípios é que estão a participar ou estão já integrados nesta dinâmica?
5: Os 326 municípios do nosso país, são 5 organizações da sociedade civil que estão envolvidas neste processo. Fórum de recolha de contribuições junta os munícipes, e ele parte da mobilização comunitária, os munícipes vindos das diversas comunas que compõem o município e as organizações da sociedade civil. Os resultados do Fórum de Recolha de Contribuições são depois discutidos em sessão de repriorização. O que é a sessão de repriorização? É a reunião do Conselho de Governação a nível do município, que congrega as autoridades tradicionais, as associações de moradores e a direção da administração municipal e demais representantes. Nestes são validadas as soluções apresentadas pelos munícipes no orçamento participativo, no Fórum Municipal de Recolha de Contribuições. E depois tem então a fase de elaboração do orçamento da administração municipal, onde para nós ONGs o grande objetivo é que as soluções apresentadas pelos munícipes em forma de projeto sejam inseridas no orçamento da administração municipal e venham então a ser executadas para o bem da satisfação do munícipe, que é o grande beneficiário desta ação.
4: O que é que mostram esses fóruns? Os administradores estão a cumprir com os objetivos a que se propuseram? As receitas estão a ser efetivamente aplicadas aí onde elas deveriam ser?
5: Bem, isto varia. Há municípios onde os munícipes demonstram ainda algum sentimento de insegurança e há aqueles em que os munícipes manifestam satisfação sobre as ações desenvolvidas. Ocorre que em muitos dos municípios o que nós identificamos é que há necessidade de se melhorar o nível de comunicação, o nível de informação entre a administração e os munícipes. Esses encontros nos permitem identificar que há alguma falta de comunicação, porque muitos dos projetos apresentados pelos munícipes já estão em execução no município ou eventualmente a administração municipal já inseriu no seu orçamento para o ano seguinte e o munícipe desconhece. Mas a grande valia destes fóruns é o sentido democrático da discussão, o facto de gestores municipais e munícipes debaterem ao mesmo nível, onde as soluções que são apresentadas são as soluções que depois vêm a congregar num mesmo pacote de ideias administração municipal e munícipes. E isto acaba por gerar satisfação no seio dos munícipes, que concordam que, de facto, o orçamento participativo nos dias de hoje é dos maiores exercícios de cidadania que temos no país, pelos resultados que nós temos identificados.
4: Muito bem, Jofre dos Santos, obrigada por ter vindo à Rádio Nacional de Angola. Vamos então, no fecho deste trabalho, depois ter os resultados do que foram estes encontros para a prestação de contas e recolha de contribuições com vista à elaboração do orçamento participativo.
5: Muito obrigado.
3: Ora, vale sempre lembrar que o orçamento participativo é um exercício que permite ao munícipe contribuir para o desenvolvimento económico e social do seu município, tendo em conta as suas necessidades mais gritantes. Todos os municípios de Angola, segundo podemos ouvir, estão engajados neste processo, que tem o suporte de 4 organizações da sociedade civil. 18:46, a vice-presidenta do MPLA está a avaliar o processo orgânico que decorre em todo o país com realce para a província de Luanda. Mara Chiosa esteve nos municípios de Viana, Cacoaco e Mulenvos, no âmbito do processo orgânico que está em curso para a renovação de mandatos, tendo em conta o 9º Congresso Ordinário do MPLA. Jornalista António Pinto.
6: Crescimento da base de militantes, estágio de preparação do Congresso número 9 de dezembro que vem, estratégia para a competição política eleitoral de 2027, escrevem agenda de tarefas do MPLA na atualidade. E é com este propósito que a estrutura central do Partido dos Camaradas trabalhou nesta segunda-feira nos municípios de Cacoaco, Mulenvos e Viana. Nesta altura, acontece em todo o país mais de 50 mil assembleias de balanço e renovação de mandatos das estruturas de base do partido, ou seja, no SCAP, Comitê de Ação Política. Mara Chiosa, vice-presidente do MPLA, diz que tudo decorre dentro da estratégia montada e no dia 30 deste mês o processo fica concluído.
7: Nesta primeira fase, concluir cerca de 55.309 assembleias de militantes em todo o território nacional. Então, fazia-se de facto necessário avaliarmos como é que o processo está a decorrer, fazia necessário fiscalizarmos até, de alguma forma, como é que as nossas estruturas de base têm estado a sair.
6: Mara Chiosa garantiu que até o momento já foram realizadas mais de 45 mil assembleias de balanço e renovação de mandatos, num processo que está a decorrer com normalidade.
7: Até o sábado a informação que tínhamos era de 48 mil assembleias de militantes já realizadas.
6: Vice-presidente do MPLA, Mara Chiosa.
3: A vice-presidente do MPLA Maraquiosa esteve nos municípios de Viana, Cacoaco e Molenvos no âmbito do processo orgânico que está em curso para a renovação de mandatos, tendo em conta o 9º Congresso Ordinário do MPLA. 18 horas e 48 minutos, daqui a pouco mostramos-lhe o mundo no compacto internacional, mas por enquanto ainda há tempo para música aqui no Rádio Jornal.

0: 18:53, compacto internacional com Isaac Rezende.
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2: Ora, boa noite, ouvintes da Rádio Nacional de Angola, compacto internacional no ar e consigo. A diretora da CARI Moçambique alerta para o aumento dos ataques em Cabo Delgado e sublinha a urgência de apoio humanitário, sobretudo água, abrigo e alimentos para milhares de pessoas afetadas. Seis organizações humanitárias apoiam 152.862 pessoas afetadas pelo conflito em Cabo Delgado e pelas inundações em três províncias moçambicanas, com um financiamento de 8 milhões de dólares. A ajuda é concretizada através do projeto Restore, de resposta humanitária multissetorial integrada para salvar vidas, composto pela Fundação Aga Khan, a Teofand Plan International, Food for the Hungry, ADRA Moçambique e CARE, esta última a liderar o consórcio. O presidente da Rússia, Vladimir Putin, assinou na segunda-feira uma lei que perdoa as dívidas financeiras a quem aceitar participar na guerra na Ucrânia, num novo incentivo para recrutar militares. Há mais de 4 anos que a Rússia oferece salários atrativos e benefícios sociais às pessoas que se alistem para a guerra contra a Ucrânia, iniciada com a invasão do país vizinho em fevereiro de 2022. A nova legislação perdoa dívidas até 10 milhões de rublos, cerca de 120 mil euros ao câmbio atual, noticiou a agência France Presse. A fechar, Donald Trump regressa esta semana ao hospital. Médicos levantam dúvidas sobre o seu estado de saúde e acreditam que a Casa Branca está a omitir o verdadeiro estado de saúde do presidente dos Estados Unidos da América. Donald Trump tem de se deslocar ao hospital pela terceira vez em 13 meses, uma frequência que está a suscitar alarme entre médicos que já questionam se o presidente de 79 anos de idade estará bem para ocupar o cargo que exerce. Segundo do Washington Post, Trump tem consulta marcada para esta terça-feira no Walter Reed Medical Center. Antes disso, já tinha ido ao hospital em abril de 2025 e depois em outubro desse mesmo ano. Com esta matéria, colocamos ponto final a mais uma edição do Compacto Internacional. Boa noite e até amanhã, se Deus quiser.
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0: A seguir, vamos conhecer os títulos do Jornal da Noite. O presidente da República, João Lourenço, desloca-se amanhã à província do Zaire para uma jornada de trabalho. Sonangol disponibiliza mais de 900 milhões de kwanzas para a construção do sistema de

abastecimento de água no município do Caiundo, província do Cubango. Governo da Lunda Norte define estratégia para dar resposta a eventuais casos de ébola na província. Do desporto, o técnico dos Palancas Negras convoca 8 jogadores do Girabola para os jogos amistosos da data FIFA. Em Moçambique, um bispo católico denuncia a intenção de se estabelecer um califado em Cabo Delgado. São notas para conferir pontualmente às 20. Quanto ao Rádio Jornal, ponto final, amanhã estaremos de volta. Boa noite.

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1: Mónica Paulo, Henriques Belo, Clementina Delgado, Carlos Belo, Adolfo Belo, Roberto Belo, Joaquim Belo e demais familiares comunicam o falecimento de Maria Joana Mafuana, ocorrido no passado dia 24. O funeral realiza-se em data a anunciar oportunamente. As famílias Serra, Falcão, Saturnino de Oliveira comunicam o falecimento de Manuel Falcão Saturnino de Oliveira, mais conhecido por Nelito Saturnino, ocorrido no passado dia 24. O funeral realiza-se amanhã pelas 10 horas no cemitério Alto das Cruzes. António Sabalo, gerente, comunica aos demais familiares residentes a alguns em Luanda, Amélia Benjamim, Cosme Natália Benjamim, Amélia Benjamim Cosme, Natália Benjamim Cosme, Beatriz Benjamim Cosme, Sebastião Luiz Benjamim, Linda Benjamim e Maria Benjamim Cosme, que o funeral de Luiz Benjamim Cosme realiza-se amanhã pelas 10 horas no cemitério de Cacoaco. Esperança Jacinto, Anastácia Mendes, Esmeralda Falcão e António Ferreira, filhos, sobrinhos, netos, bisnetos, genros e noras, comunicam o falecimento de Maria Tavares de Almeida, mais conhecida por Avó Bina, ocorrido no Hospital Militar Principal por doença. O funeral realiza-se amanhã, dia 27, pelas 11 horas, saindo o cortejo da Polícia Nacional na Tourada para o cemitério Santana. António Domingos Fernando, esposo, Danilson Fernando, Felizarda Fernando II, Amélia Fernando e Souza, Lino Fernando, filhos e demais familiares, comunicam o falecimento de Maria Olga Franco Fernando, mais conhecida por Mamiana, ocorrido no passado dia 24. O funeral realiza-se quinta-feira, pelas 10 horas, antecedido da missa de corpo presente, em sua casa, pelas 8 horas. As famílias Abrigada e Pedro Sebastião comunicam que o funeral de Filipa João da Costa Abrigada Sebastião realiza-se amanhã pelas 10 horas, saindo o cortejo do Quartel-General do Comando do Exército para o cemitério Santana. O velório está a acontecer no Quartel-General do Comando do Exército. Boa noite à Rádio Nacional, ao Serviço Público.
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1: 19 horas 3 minutos em Angola.

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3: Sintonia da Rádio Nacional, 19 horas e 6 minutos.

19h10. Boa noite, bem-vinda, bem-vindo à edição número 2 do programa Constelações da Rádio Nacional de Angola. Hoje, 26 de maio de 2026. Eu sou a Verónica Pinto, com o suporte técnico de Ngumba Souza, numa noite feita de grandes emoções, memórias, reflexão e muito calor humano, para aquecer esta época fria que já se faz sentir em várias províncias do nosso país. Nesta temporada de cacimbo, reforçamos os cuidados com a saúde, agasalhar bem as crianças, idosos e mulheres grávidas, evitar mudanças bruscas de temperatura e consumir chá, sopas e líquidos quentes de preferência. O frio chegou, mas a boa música continua a aquecer os corações. Abrimos o programa com um dos maiores nomes da nossa música, Matias Damasio, o artista que continua a emocionar o público dentro e fora de Angola. Matias Damasio recentemente voltou a movimentar nas redes sociais com o anúncio da nova música intitulada Madalena, despertando enorme expectativa entre os fãs. Ouvimos assim Sete Chaves. 19h12, seguimos viagem sonora com Mago de Souza, uma voz que continua a conquistar admiradores pela sua sonoridade romântica e também moderna. Toca agora a Moriã.

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0: 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Contamos com a sua presença. 19 horas 21 minutos.
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1: É, não perca. Venha ouvir cantar de Rui Mingas nas vozes de Toti e Samed e amigos. Como disse, um dos amigos de Toti e Samed é o autor de Ngola Yeto, Canu André. 19:22, continua com Constelações da Rádio Nacional. Hoje é terça-feira. Dizemos-lhes que a Copa do Mundo FIFA 2026 em três países na América do Norte, Estados Unidos, Canadá e México, é o primeiro mundial com 48 seleções e 104 jogos. 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

32 minutos, estamos aqui a recordar a grande Lourdes Vanduna e uma das vozes eternas da nossa música, cuja contribuição artística permanece viva no coração de público. Em sua memória estamos a escutar Búzios.

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0: dizer bye bye. Vamos ouvir Fui ao Inferno e Voltei, nas vozes de Yuri da Cunha e Prodígio. Dois nomes fortes da música nacional, uma em talento e identidade nesta canção. Fui ao Inferno e Voltei. Amanhã tem mais constelações. Recordar que esta é a última semana do quinto mês do ano, o mês de maio. Mandar abraço para os nossos ouvintes que nos escrevem. Avelino Catumbela diz que está na sintonia. O Lino Cardoso diz que está na sintonia. Florindo Janguelo, Pedro Senguel. O Mule diz que está no Dom do Kwanza Norte. Passei para assinar o João Figueiredo. Muito obrigada pelo carinho a todos os ouvintes. E assim que esteve connosco, deu-nos boleia, está a trabalhar tal como nós, que tudo lhe corra bem. Se estiver doente, desejamos rápidas melhoras. Não se esqueça nunca que você é o grande amor da sua vida. Permita-se. E estamos a fechar com espiritualidade e mensagem positiva através de Irmão Bambila e a canção Dupla Honra. E assim despedimos-nos. Cuide de si nesta época de frio, espalhe amor, valorize a nossa música e mantenha sempre a esperança acesa. Verónica Pinto e Ngumba Souza, boa noite com a Rádio Nacional de Angola.
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1: Boa noite, conheça os títulos deste jornal. Da República João Lourenço desloca-se amanhã à província do Zaire para uma jornada de trabalho. Sonangol disponibiliza mais de 900 milhões de kwanzas para a construção do sistema de abastecimento de água no município do Kayunde, província do Cubango. O governo da Lunda Norte definiu estratégia para dar resposta a eventuais casos de ébola na província. O desporto, técnico dos Palancas Negras, convoca 8 jogadores do Girabola para os jogos amistosos da data FIFA. Em Moçambique, bispo católico denuncia a intenção de se estabelecer um califado em Cabo Delgado. Jornal da Noite de terça-feira, 26 de maio de 2026. A edição é de Manuel Vicente, na técnica está o Adi Melo. Apresenta as notícias, Mateus Fula.
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1: O presidente da República, João Lourenço, desloca-se amanhã, quarta-feira, à província do Zaire, para uma jornada de trabalho. Segundo o secretário do presidente da República para os Assuntos de Comunicação Institucional e Imprensa, Luís Fernando, durante a permanência em Banzacum, João Lourenço vai radiografar o andamento de várias obras públicas em curso na província e vai também presidir a reunião do Conselho de Governação Local.
3: O Sr. Presidente da República, João Lourenço, vai trabalhar esta semana, amanhã e quinta-feira concretamente, na província do Zaire, na sua capital, Banzacum. No primeiro dia, isto é amanhã, quarta-feira, o chefe de Estado vai dedicar a jornada a visitas de campo, constatando, nomeadamente, o andamento de algumas obras públicas de grande impacto, no caso, as empreitadas do futuro aeroporto da cidade e do Hospital Geral do Zaire. O dia de quinta-feira vai ter outro caráter. Será dia de avaliar o estado geral do país, digamos, naquela que vai ser mais uma reunião do Conselho de Governação Local, a primeira no presente ano. Esta é a reunião que agrupa os governadores de todas as províncias do país, 21, portanto, mais um conjunto de ministros responsáveis por pelouros com atividade notória nos diferentes territórios, a dimensão de todo o país, e que precisa de ser avaliada com a contribuição de todos. No geral, os senhores governadores colocam as preocupações sobre esta e aquela temática específica e os senhores ministros das respectivas áreas fazem os esclarecimentos que considerarem apropriados. Este é, em traços gerais, o programa que o Sr. Presidente da República vai cumprir na província do Zaire, região que deixará de regresso à capital na tarde do dia 28 de maio, quinta-feira.
1: Presidente da República João Lourenço desloca-se amanhã, quarta-feira, à província do Zaire para uma jornada de trabalho, onde vai radiografar o andamento de várias obras públicas em curso na província e vai também presidir a reunião do Conselho de Governação Local. A Rádio Nacional de Angola também acompanha a jornada de trabalho do Presidente João Lourenço à província do Zaire. O jornalista Lopes Canhina tem os detalhes. Lopes, boa noite.
4: Boa noite, Mateus Fula. Boa noite, Auditório Nacional. Sim, uma boa noite extensiva a esta amada imensa Angola que vem da antiga capital do majestoso e poderoso antigo Reino do Congo, agora Património Mundial da Humanidade. Falamos desde a sua capital, Mbanza Congo, a escassos quilómetros da República Democrática do Congo. Cidade que em breve os seus cidadãos vão poder desfrutar de um prestigiado, diferenciado e acolhedor serviço assistencial de saúde assim que estiverem concluídos os trabalhos de construção do Hospital Geral do Zaire e locomover-se, ou melhor, deslocar-se com fluidez e facilidade por via do novo aeroporto internacional Nimi Alukeni, que também ergue-se uma justa homenagem ao fundador do soberano do então poderoso Reino do Congo. Ora, falamos do Largo Dr. António Agostinho Neto, a escassos metros de Columbimbe, onde jazem as ruínas da primeira catedral católica construída na África subsaariana. Senhor Governador Provincial do Zaire, Adriano de Carvalho, que Zaire é que o Presidente da República vai encontrar?
5: A todos os ouvintes, o Sr. Presidente da República de facto estará integrante pela comunicação que recebemos e os preparativos estão para este campo que ameaça fazer uma grande, uma recepção muito bonita a vinda do Sr. Presidente da República aqui à província do Zaire. Ora, estamos a falar do Conselho de Governação. Que vai decorrer aqui na nossa Zaire. Encontrar Zaire sempre bonito, mais acolhedor, com mais obras, vários areninhas, tem falado na Dradas, temos a casa Guindés, Madimba, e sem falarmos de outras vias que estão a ser recuperadas, que é a situação no Soio, por exemplo, de outras obras, Domingo das Águas, no Soio, na Mocerra, vamos ter outras situações mais amáveis, que é o caso, por exemplo, da água para o Luvo, a água para o Noque, da Lufico, ou seja, o Mpala. Portanto, vamos ter uma série de obras. Nós não podemos deixar de falar, que é bem para podermos pedir. As pessoas gostam muito de ouvir termo, porque acham que é uma centralidade. Recebemos tempos entre os apartamentos e fizemos o lançamento de 12.500 apartamentos de Matanza Congo. Para além dessa situação, vamos ter outra, o Instituto Politécnico, no Soio, e outras obras que, com mais calcadeira, iremos vir a falar isso. O Sr. Presidente da República está à espera, e aliás tem-se dito que quando um pai chega, geralmente os filhos ficam sempre.
1: Será uma ampla jornada de trabalho do Presidente João Lourenço na província do Zaire, com radiografias às obras públicas em curso na província, e também o chefe de Estado vai presidir a reunião do Conselho de Governação Local. É um assunto que certamente vamos retomar ainda ao longo deste jornal. 20:07, mais de 130 cidadãos suspeitos de exploração ilegal de ouro foram detidos pela Polícia Nacional durante uma mega operação denominada Fio de Ouro 2, realizada no município do Ambriz, na província do Bengo. Dentre os seus detidos, 20 são suspeitos de serem cidadãos de nacionalidade congolesa. Os dados com Eduardo Mota.
6: Continua a decorrer na província do Bengo uma mega operação contra a exploração ilegal de ouro, coincidência nas zonas afetadas pelo garimpo clandestino. A operação denominada Fio de Ouro 2 foi realizada no município do Ambriz, nas localidades de Cala Camoco e Kizombi, e resultou na detenção de 132 cidadãos com idades compreendidas entre os 18 e os 60 anos, entre os quais 20 supostos estrangeiros. De acordo com o superintendente-chefe Gaspar Luiz Inácio, porta-voz do Mininte no Bengo, que falava nesta terça-feira no Ambriz, os suspeitos foram detidos pela prática dos crimes de exploração ilegal de mineiro estratégico tipo ouro, associação criminosa, fuga ao fisco, entrada e permanência ilegal no território nacional.
7: Aqui no município do Ambriz foram detidos 132 cidadãos, dentre os quais 20 supostos estrangeiros da RDC. Destes detidos ainda existem 18 senhoras. Estes cidadãos são suspeitos na prática dos crimes de exploração ilegal de mineiros estratégicos do tipo ouro, associação criminosa, fuga ao fisco, entrada e permanência ilegal no território nacional.
6: Entre os meios apreendidos constam viaturas motorizadas, geradores, motobombas, arca e uma caçadeira.
7: Foram apreendidos 7 motorizadas, 6 geradores, uma motobomba, uma arca, 3 viaturas e a recuperação de uma arma do tipo caçadeira do fabrico artesanal. As ações operativas aqui no município do Ambriz e em outros pontos da nossa província vão continuar.
6: Um dos jovens que se encontrava há 3 semanas no garimpo de ouro contou como ocorreu a sua detenção.
8: Estou detido porque me encontraram lá no local onde estivemos a trabalhar. Estivemos a transportar cascalho 3 semanas.
6: Mais de 300 efetivos da Polícia Nacional continuam empenhados no desmantelamento das zonas de garimpo de ouro na província. A reportagem Rádio Nacional de Angola com Faustino Vitorino, Vladimir Afonso e Eduardo Mota, no Bengo.
1: Polícia detém no Bengo mais de 130 cidadãos suspeitos de exploração ilegal de ouro, dos quais 20 são também suspeitos de serem da República Democrática do Congo. Criadores de gado e a comunidade do município da Talamanjamba, em Benguela, estão preocupados com o recente roubo de gado por supostos sobas. A informação foi avançada pelo presidente da Associação de Criadores de Gado da província. Os dados com o jornalista Samuel Vilarinho.
9: Duas autoridades tradicionais estão a ser acusadas de roubar 21 cabeças de gado em Benguela. A tranquilidade do município da Talamanjamba em Benguela foi abalada por uma denúncia grave que coloca em xeque a confiança das autoridades locais. Pelo menos 21 cabeças de gado bovino que deveriam estar sob custódia dessas lideranças desapareceram e estão a gerar revolta e indignação entre os criadores e a comunidade. O caso, que já está a ser investigado, levanta questões profundas sobre a gestão de recursos comunitários. A confirmação foi feita por Manuel Franco, presidente dos criadores de gado de Benguela, que vê no gado o seu principal meio de subsistência.
10: São 2 sobas.
11: Essas sobas são do município de Benguela. Envolvido em 21 cabeças de gado. Nesse momento foi recuperado 7. Uma senhora lá no Cubale, comprador dos bairros, comprou e já mandou para Luanda. Portanto, de facto, isso é verdade mesmo. E nós, como representantes, nos preocupa. São detidos, sim. Estão na mão do SIC. Vamos lá ver. Estamos a pedir que faça alguma coisa para diminuir isso, porque isso de facto é preocupante. A autoridade que nós estamos a confiar para nos defender, se que ele que fica mais envolvido o problema do roubo com os criadores de gado, essa situação é muito preocupante, porque 1 mês antes já tinham desaparecido, já eles já tinham roubado 6 cabeças, depois de outra rouba 21 cabeças, e eles estão fazendo carregamentos ao lado da estrada na neta Talamanjamba, que isso eu sempre eu passei essa mensagem à sua excelência, ao comandante de produção da polícia, que a Talamanjamba merecia uma esquadra policial.
9: Fazer referência que 7 cabeças já foram recuperadas até o momento e as autoridades tradicionais envolvidas não prestaram esclarecimentos detalhados sobre o paradeiro de outros animais. Rádio Nacional da Angola em Benguela, com Joaquim Conde, Lourenço Cavanda e Samuel Vilarinho.
1: Polícia detém 2 autoridades tradicionais em Benguela por suposto roubo de 21 cabeças de gado. O município do Soio, na província do Zaire, acolhe o seminário regional sobre a implementação da toponímia e número de polícia no quadro da nova divisão político-administrativa. No seminário regional discutem-se também questões ligadas ao asseguramento adequado e promover a harmonização de procedimentos no processo de implementação. Alberto Segunda.
12: A finalidade do seminário é dotar conhecimentos teóricos e práticos dos técnicos na implementação da toponímia e número de polícia, instrumentos considerados essenciais para a organização administrativa e territorial. Com a duração de 2 dias, o seminário aberto nesta terça-feira está ainda a capacitar os órgãos da administração local do Estado no asseguramento adequado dos novos limites territoriais e promover a harmonização de procedimentos no processo de implementação. Abrahão Madureira, chefe de departamento de cartografia da Direção de Organização do Território, fala em desafios que devem ser encarados com maior responsabilidade para a sua materialização.
13: Nós temos desafios bastantes. Temos uma lei da toponímia e número de polícia, que é a lei A14/16, que vai agora fazer 10 anos, e o seu regulamento, o decreto presidencial 162, que estabelece um conjunto de ações que, no âmbito da nova divisão política administrativa, é necessário que nós olhamos com os diversos aspectos e criamos sinergias para a sua materialização. Então, o seminário regional sobre a nova divisão política administrativa, a implementação da toponímia e número de polícia, é um encontro de alinhamento das áreas técnicas, por isso que temos aqui os diretores provinciais das áreas técnicas, de registros, de infraestrutura. Temos administradores municipais das 4 províncias que compreendem o Sertame, o Zaire, Cabinda, Uís e Bengo.
12: O Zaire, tal como em outras províncias, também enfrenta dificuldades na identificação de ruas para a aplicação da toponímia e número de polícia. O processo terá começado, mas por constrangimentos orçamentais paralisou. Reportagem Rádio Nacional de Angola, a partir do Soio, e com Alberto Segunda.
1: município do Soio, no Zaire, acolhe o seminário regional sobre a implementação da toponímia e número da polícia no quadro da nova divisão político-administrativa.
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1: Notas do desporto a seguir com o jornalista Bruce de Oliveira da Rádio 5. Boa noite, Bruce.
14: Boa noite, futebol. A Lyon CC divulgou hoje os 27 jogadores para os dois jogos amistosos data FIFA, no dia 5 de setembro diante do Botswana e 4 dias depois frente à República Centro-Africana em Casablanca, Marrocos. Eis os convocados: guarda-redes Dominique Neblu e Hugo Marques, defesas Kialonda Gaspar, Jonathan Boatu, Pedro Bondo, Tô Carneiro, David Carmo, Domingos António, Ossi, Edi Afonso e Quinito, médios Mário Balbúrdia, Maestro, Show, Keliano, Meg, Randi, Teca e Fernando Costa, avançados Zine, Chico Mbanza, Depu, Milson, Mabululo, Ari Papel e Amorzinho. Ainda do futebol, finalistas da Taça de Angola serão conhecidos amanhã. Para as meias finais, jogam Cabos Corpo do Palanca Desportivo da Uila e o Ilhete de Benguela Petro de Luanda. O Cabos Corpo do Palanca é o detentor do troféu. Boa noite.
1: Boa noite, Bruce de Oliveira, e as notas do desporto neste jornal. Agora, atualidade internacional: o bispo de Pemba, em Moçambique, vê nos insurgentes que atuam no norte do país a intenção de estabelecerem um califado em Cabo Delgado, pedindo a intervenção das autoridades com diálogo, mas afastando o uso da força. O bispo diz que os sinais existem, eles falam em califado, uma forma de governo islâmico. Quando encontram pessoas, quando capturam, quando raptam pessoas, fazem esse discurso de que já estão aqui com o califado estabelecido, disse António Juliá, citado num comunicado aludindo aos ataques dos extremistas em Cabo Delgado. O bispo pede soluções, mas descarta via armada, reconhecendo somente o diálogo. É preciso encontrar vários outros caminhos e também o caminho que Moçambique já conhece, que é o caminho do diálogo. O povo moçambicano precisa de dialogar para que esta guerra termine, disse o bispo António Julias. Angola celebrou hoje 50 anos de relações diplomáticas com os países africanos. O ato aconteceu na Baixa de Luanda e foi orientado pelo ministro das Relações Exteriores, Tete António. Na Baixa de Luanda está o jornalista Fauen Macanja com mais detalhes. Boa noite, Fauen.
15: Boa noite para si. São relações que permitem a Angola estar melhor enquadrada no contexto internacional e empreender uma melhor dinâmica nas atividades que desenvolve para chegar ao desenvolvimento pleno das pessoas. O ministro Tete António descreve os setores que dominam os interesses bilaterais.
16: Nestas últimas 5 décadas, Angola consolidou relações históricas com os países hoje aqui representados, e não só, sustentados por dezenas, provavelmente centenas de feitos exitosos que fortaleceram a cooperação bilateral em áreas como indústria, comércio, agricultura, saúde, educação, energia e água, transporte, recursos minerais, hidrocarbonetos e formação de quadro, pesca, pecuária, telecomunicações, cultura, desporto, defesa e segurança, geminação, obras públicas, serviços penitenciários, finanças, turismo, ambiente e facilitação e isenção de vistos para passaportes, combate às alterações climáticas e tantas outras não menos importantes. Assim, não podemos falar dos 50 anos de relações diplomáticas sem destacarmos o contributo e a liderança de ilustres figuras que se distinguiram na época com ações concretas e efeitos históricos.
15: Ministro Tete António, durante a abertura das celebrações dos 50 anos de relações diplomáticas entre Angola e os países africanos. Ora, neste momento, Tete António está aqui no Palácio de Ferro, onde acontece a comemoração do Dia de África, assinalado ontem. Todos os países do continente estão representados. Rádio Nacional de Angola, no Palácio de Ferro, com Bigman Henriques e o Fauen Macanja. Boa noite.
1: Boa noite, Fauen Macanja. Angola celebra hoje 50 anos de relações diplomáticas com os países africanos. A construção de um pensamento económico angolano é uma das linhas de força do novo bastonário da Ordem dos Economistas de Angola, empossado esta terça-feira aqui em Luanda. Wilson das Neves garante modernizar e tornar a Ordem dos Economistas de Angola numa instituição que influencia as políticas públicas nacionais.
17: estamos aqui empenhados também em modernizar a própria ordem, porque entendemos sim que a organização interna é um dos principais pilares que temos que segurar. Estamos a falar na digitalização dos processos e todos os procedimentos da própria ordem, estamos a falar na institucionalização e pôr a funcionar efetivamente as diferentes delegações regionais, porque entendemos que é fundamental, é importante que se pense e que se construa pensamento econômico angolano, mas que esse pensamento econômico angolano não se resuma única e exclusivamente a Luanda. Temos de pensar Angola além de Luanda. Isto é possível quando nós conseguirmos construir uma valorização concreta dos economistas na sociedade angolana, quando nós conseguirmos, por via da construção de documentos técnicos, estamos aqui a falar de conferências que permitem discutir e refletir a questão do Orçamento Geral do Estado, a questão da Conta Geral, estamos aqui a falar de trazermos também a contribuição de sociedade civil para o debate público, mas sociedade civil organizada em classe técnica, que estamos a falar aqui com um conhecimento técnico específico, ou seja, os economistas, porque nós temos muitos bons economistas angolanos e é preciso que nós sejamos capazes de transformar o conhecimento acadêmico em soluções concretas para o desenvolvimento do nosso país.
1: Ouvíamos o novo bastonário da Ordem dos Economistas de Angola, Wilson das Neves. A Sonangol vai financiar a construção do sistema de captação, tratamento e distribuição de água no município do Caiundo, na província do Cubango. Com a construção deste sistema, a população local vai deixar de retirar água das cacimbas e dos rios, com o risco de ataques de jacarés. Ismael Zafarino.
18: Não há água potável no município do Caiundo, aqui no Cubango. Para satisfazer as necessidades diárias, o rio Cubango e as cacimbas têm sido a única solução para os mais de 20 mil habitantes com muitos ataques de jacarés. Atenta à situação das populações, a Sonangol disponibilizou mais de 900 milhões de kwanzas para a construção de um sistema de produção, captação, tratamento e distribuição de água potável numa previsão de 1.500 ligações domiciliares, cujo ato de consignação acontece nos próximos dias e as populações já fazem contas do que irá mudar.
19: Temos recorrido aos rios todos os dias. Por acaso vai melhorar significativamente a vida do Caiundo?
20: Atualmente, buscar água no rio, até em casa, está difícil a água.
21: A água, o nosso fornecedor principal é mesmo o rio. O município tem sofrido com alguns ataques, os animais que vivem nos rios, e esse sistema que o município irá beneficiar, aliviará e otimizará aquilo que é a segurança dos consumidores.
18: Nos últimos anos, 8 pessoas morreram nos dentes dos animais aquáticos no rio Cubango. Aqui, o administrador Manuel Moura Jamba menciona o quanto irá valer este projeto de responsabilidade social da Sonangol.
22: 8 ataques de jacarés mortais e estamos aqui a ver a resolução deste problema para evitar com que as comunidades sejam atacadas pelo jacaré.
18: E o empreiteiro Juan Jan garantiu que numa primeira fase mais de 50 jovens serão empregados.
23: Muito, 50 pelo menos. A empresa tem mestre, tem doutora, depois está a contar quanto povo, quanto família, casa, pedir água. Gira a vida mais.
18: O município do Caiundo está na linha estratégica divisória entre Angola, do lado do Cubango, e a vizinha República da Namíbia, e este projeto poderá dinamizar ainda mais a localidade. Reportagem Rádio Nacional. Ismael Zafarino, em Menong, a capital do Cubango.
1: Sonangol vai financiar a construção do sistema de captação, tratamento e distribuição de água no município do Caiundo, província do Cubango. O governo da província da Lunda Norte traçou mecanismos para dar resposta ao eventual surgimento de casos de ébola na província. O plano de vigilância epidemiológica apresentado nesta terça-feira no Dundo contempla a promoção da saúde, troca de experiências e acompanhamento dos órgãos centrais de Angola e da República Democrática do Congo. André Deck.
24: Nesta terça-feira foi apresentado o Plano de Vigilância Epidemiológica, que contempla várias ações, como a promoção da saúde, troca de experiências e acompanhamento dos órgãos centrais da saúde de Angola e da RDC. De acordo com a coordenadora do Programa de Vigilância Epidemiológica da Direção Nacional da Saúde Pública, Ermelinda Tati, foram várias atividades envolvidas, com realce para reuniões transfronteiriças entre as províncias da Lunda Norte e a do Kasai, na República Democrática do Congo.
25: Esta atividade foi em prol na preparação das atividades que o Ministério da Saúde tem vindo a fazer ao longo das fronteiras, e a OIM teve a participação devido a um fundo que nós conseguimos com relação ao combate ao vírus da ébola. O caso que houve na província do Kasai o ano passado, então foi por isso que nós viemos cá à Lunda Norte. Nós tivemos reuniões transfronteiriças cá na Lunda Norte e na RDC. Nesta atividade tivemos presentes entre as fronteiras, que é a do Nashir, Chissanda e Cambulo, que é exatamente o Furi 3, porque são os pontos fronteiriços que fazem fronteira com a província do Kasai.
0: Ainda no plano desenvolvido na província pela equipa do Ministério da Saúde, foram identificados pontos de entrada e saída dos cidadãos dos dois países, que culminou com reforço de meios de proteção, para além de um relatório de dados a ser apresentado às autoridades sanitárias do país.
25: Fizemos uma doação aqui ao governo de material de biossegurança para uma vez mais ajudar na prevenção e preparação para possível surto.
0: Coordenadora do Programa de Vigilância Epidemiológica da Direção Nacional de Saúde Pública, Ermelinda Tati, e o plano de trabalho desenvolvido em relação às medidas de vigilância epidemiológica sobre o surto de ébola que assola a República Democrática do Congo. Rádio Nacional de Angola, Francisco Lourenço, Jandira Sapir e Andradec, na Lunda Norte.
1: Governo da província da Lunda Norte traça plano para dar resposta a eventuais casos suspeitos de ébola naquela região. Mais de 40 mil cidadãos já foram atendidos pelo Instituto Nacional de Emergências Médicas em todo o país. A informação foi avançada pelo diretor-geral do INEMA, em Malange, onde acontece amanhã, quarta-feira, o ato de comemoração do Dia Internacional de Emergências Médicas. João Leandro.
2: Cerca de 40 mil cidadãos foram atendidos pelo Instituto Nacional de Emergências Médicas de Angola desde janeiro à presente data em todo o país. A informação foi prestada em Malange pelo diretor-geral adjunto do INEMA no final da audiência concedida pelo vice-governador para o setor político, social e económico, Franco Mofinda. Vasco Matamba diz que o ano passado mais de 60 cidadãos solicitaram os serviços do INEMA em todo o país.
3: O ano passado nós tivemos 61.518 casos atendidos pelo INEMA. E este ano, até agora, já andamos em média de 40 mil casos atendidos.
2: Na semana das emergências médicas, que decorre de 21 a 27 de maio, o INEMA Malange formou 70 profissionais de várias áreas que compõem a equipa do serviço local para o êxito das suas missões.
3: Formamos profissionais do serviço de proteção civil e bombeiros, das urgências, cuidados intensivos e blocos operatórios que são do Gabinete Provincial de Saúde, no universo de 70 profissionais.
2: E para saudar o Dia Internacional das Emergências Médicas, que Malange acolhe esta quarta-feira, 21 profissionais de enfermagem serão homenageados, avança Vasco Matamba.
3: Homenageamos aqueles funcionários que se destacam anualmente. E em 2025, 21 profissionais se destacaram e vão ser homenageados aqui na cidade.
2: Palavras do diretor-geral adjunto do INEMA, Vasco Matamba, que trabalha em Malange no âmbito da comemoração do Dia Internacional das Emergências Médicas que a província acolhe esta quarta-feira. Reportagem Rádio Nacional de Angola com Danilo Pacheco, João de Almeida e João Leandro.
1: Mais de 40 mil cidadãos já foram atendidos pelo Instituto Nacional de Emergências Médicas em todo o país. Entretanto, o atendimento a pacientes que falam apenas línguas nacionais ainda é um desafio para muitos profissionais da saúde em Angola. O tema Línguas Nacionais no Sistema de Saúde é destaque da reportagem que vai ao ar nesta quarta-feira nos programas Manhã Informativa e Rádio Jornal. E no último dia do adeus às vítimas mortais da tragédia na mina ilegal de ouro no município de Nambuangongo, dor, lágrimas, tristeza e revolta tomaram conta dos familiares e amigos. O governo da província do Bengo voltou a desencorajar a exploração ilegal de ouro e defende alternativas sustentáveis para as comunidades. Vladimiro Afonso.
4: Foram sepultadas esta terça-feira no município de Nambungongo grande parte das vítimas do deslizamento de terra ocorrido no passado sábado numa mina de exploração artesanal de ouro na localidade do Missache, na comuna de Canacassala. As cerimónias fúnebres decorreram em ambiente de profunda tristeza, marcado por choros e forte consternação das famílias e populações que acompanharam o último adeus às vítimas. Em Canacassala, as populações receberam os corpos sob o clima de emoção numa tragédia que volta a levantar preocupações em torno da exploração ilegal de ouro na província do Bengo.
5: Subiu, o Fernando nasceu junto comigo, ele nasceu lá no rapaz, eu me nasci na menina. No... Mãe, ele enterrou a minha, um rapaz que estava doente, mas outro, né?
7: Oi, mamãe, veio.
6: Completou idade dia 20 de maio, morreu dia 23 de maio. Ai, mamãe!
4: Durante a cerimônia de homenagem, a governadora provincial do Bengo, Maria Antônia Nelumba, manifestou solidariedade às famílias enlutadas e apelou à união e à esperança neste momento de luto coletivo.
7: Gostaríamos de transmitir à família mais uma vez a nossa solidariedade, o nosso carinho, o nosso amor ao próximo e rezar para que as almas dos nossos entes queridos descansem em paz na misericórdia de Deus.
4: O governo desencoraja a prática da exploração ilegal de ouro e apela às comunidades a aguardarem pelo processo de licenciamento da exploração artesanal por parte do Ministério dos Recursos Minerais, Petróleo e Gás, defendendo alternativas sustentáveis como a agricultura para garantir o sustento das famílias. A reportagem Rádio Nacional de Angola. Faustino Ngola, Manuel Godinho e Vladimir Afonso, no Bengo.
1: Dor, lágrimas, tristeza e revolta tomaram conta dos familiares e amigos no adeus às vítimas mortais da tragédia na mina ilegal de ouro no município de Nambuangongo, província do Bengo. Recordamos os títulos deste jornal. Presidente da República João Lourenço desloca-se amanhã à província do Zaire para uma jornada de trabalho. Sonangol disponibiliza mais de 900 milhões de kwanzas para a construção do sistema de abastecimento de água no município do Kayundo, província do Cubango. Governo da Lunda Norte definiu a estratégia para dar resposta a eventuais casos de ébola na província. O desporto, o técnico dos Palancas Negras, convoca 8 jogadores do Girabola para os jogos amistosos da data FIFA. Em Moçambique, um bispo católico denuncia a intenção de se estabelecer um califado em Cabo Delgado. A edição do jornal foi de Manuel Vicente, na técnica esteve o Adimelo. Apresentou-lhe as notícias Mateus Fula. Boa noite.
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0: Boa noite, Desportivo, na segunda edição desta terça-feira, dia 26 de maio de 2026. 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
0: Até bem perto das 21 horas trazemos ali o Cissé. Garante três novidades para os jogos da data FIFA do ano. Taça de Angola define esta quarta-feira os finalistas. Petro de Luanda já esboça a partida das meias finais da Basketball African League diante dos líbios do Al Ahly Tripoli. No reencontro, depois da Conferência Kalahari na África do Sul, Sport Lisboa e Benfica volta a apostar em Angola, no que à busca de talentos diz respeito. Estamos a 16 dias do Mundial de Futebol da América do Norte, com mega cobertura da Rádio 5. Desportivo na noite da sua terça-feira, com montagem de registros do Hermínio Vera Lopes, técnica final do André Quitumbo Lima, assina a edição o Bruce Oliveira e é comigo, eu sou o Alves da Silva. Abrir o Rei Futebol, o selecionador nacional dos Palancas Negras, Aliou Cissé, convocou 27 jogadores para a data FIFA do presente ano. Desafios amistosos com o Botsuana no dia 5 de junho e 4 dias depois, a 9, com a República Centro-Africana em Casablanca, no Reino do Marrocos. Na convocatória do treinador senegalês, o destaque vai para as estreias de Mabilson e Fernandinho, ambos do 1 de agosto, para além de Amorzinho do Luanda City, assim como a continuidade de Neblu, mas salientando-se a ausência do goleador Gelson Dalla. Os Palancas Negras realizam entre 28 deste mês e 9 de junho próximo um estágio já em Casablanca, visando esses jogos e perspectivando a presença na fase final do CAN tripartido do próximo ano no Quênia, no Uganda e na Tanzânia. O selecionador nacional justificou a convocação destes 27 jogadores.
2: On a quand même 27 joueurs et j'estime que pour un regroupement il est très difficile.
3: Bom, eu penso que 27 jogadores são mais do que suficientes para fazermos uma data FIFA como esta, com dois jogos. Eu venho também e quero também deixar aqui claro que eu estou a fazer esta primeira convocatória numa base de continuidade, continuidade dos jogadores que já estavam a trabalhar nos últimos 3, 4 anos com o professor Pedro Gonçalves e depois com o CAN, com o professor Patrício Pomel. Se vocês repararem, é praticamente a convocatória do CAN, do último CAN, com os jogadores disponíveis para esta data FIFA. Mas a grande base, podemos dizer 70, 80%, são de jogadores que estiveram no último CAN. E para já, há que começar com a base, saber aquilo que temos. Mas, neste momento, estou plenamente confortável com esta lista, com estes jogadores que fomos escolher e que vamos levar para este primeiro encontro com a equipa.
0: O treinador nacional dos Palancas Negras adianta, por outro lado, que pretende potenciar um grupo com qualidade.
2: Aujourd'hui, ce qui est important, moi, il y a une, comme je le disais tout à l'heure, tout au début de la présentation, il y a eu des joueurs que
3: para mim, o mais importante é realmente focar na lista dos convocados, nos jogadores que vamos ter para o estágio. Os outros jogadores, obviamente, uns por uns motivos, outros por outros motivos, não conseguiram marcar presença. Para dar um exemplo, o nosso team manager, falamos com todos os jogadores, conseguimos falar com todos os jogadores, explicar um pouco o nosso projeto, o que é que nós pretendíamos com estes dois jogos. Mas para mim, há duas coisas que eu não obtive. Primeiro, a motivação e segundo, o estado de espírito. Isto é, o jogador que vem para a equipa nacional, que chega à seleção nacional, tem que vir com o espírito de guerreiro, com o espírito de patriota e querer, acima de tudo, defender a sua bandeira. Dou um exemplo muito rápido, por exemplo, o Gelson Dalla. Estamos a falar de jogadores que estavam no último CAN. Gelson Dalla, com problemas familiares, pediu para não vir, pediu para ficar a resolver os problemas e, obviamente, que percebi e aceitei. O Beni, por exemplo, foi pai há pouco tempo, também pediu-me para ser dispensado por esse motivo, e como disse o Missa, eu também sou pai de família, já fui pai pela primeira vez também, uma vez fui pai, sei o que isso é, e então também percebi. Outros jogadores como o Zito e como o Benson, com algumas mazelas, alguns toques agora nesta fase final da época, não acabaram a época, por exemplo, tanto o Benson como o Zito não jogaram os últimos jogos da época. Depois isso outros casos, o Rui Modesto e o Mata já tinham férias programadas, disseram que não poderiam estar presentes nesta data FIFA, e obviamente, volto a dizer, não vou estar nunca a pedir a um jogador que venha para a seleção. O jogador terá que vir para a seleção por sua vontade e por seu compromisso, e o caso mais estranho para mim é o do Balazola, que não consegui ter contacto com ele. De resto, como digo, vou focar-me, e a porta está aberta, continuará aberta para todos os jogadores, mas neste momento vou focar-me nestes jogadores, nestes 27 jogadores que abdicaram de uma parte das suas férias para estarem connosco, para estarem assumir este compromisso com a seleção e com o país. E são estes jogadores que eu tenho que me focar e agradecer-lhes para que realmente possamos, a partir de hoje, formar um bom grupo, formar um grupo com boa mentalidade, um grupo motivado e que, acima de tudo, patriota, e que venha sempre defender a bandeira do nosso país.
2: Je crois que ce qui est important, c'est vraiment se concentrer sur les actions qui sont ici et bien préparer ces deux matchs qui sont très importants pour nous.
0: Aliou Cissé, o selecionador nacional de futebol, os Palancas Negras, ele que diz que, acima de tudo, respeita o patriotismo e vai contar sempre com aqueles que realmente venham para representar a sua seleção, tendo amor ao país onde nasceram. Carlos Pacavira, boa noite. Nesta convocatória, o destaque vai para as convocações de Mabilson e Fernandinho, ambos do 1º de agosto, para além de Amorzinho, do Luanda City.
4: Podemos considerar uma lista bastante consensual, não é? Aqui destaque para a chamada de 8 jogadores do Girabola, que vai de encontro a uma visão do presidente da federação, portanto, que vinha reclamando a ausência de mais jogadores que atuam aqui na Liga Nacional. Desses 8, destaque para os jovens Mabilson e Fernando, alas muito rápidos do 1º de agosto, e também Amorzinho, que faz médio atacante, que defende as cores do Luanda City. São jogadores que realmente poderão ter um futuro muito rosinho à frente da equipa nacional. Depois, se olhamos aqui para a baliza, o técnico Cissé deu confiança ao nosso guarda-redes, portanto, Neblu, que não joga há 2 meses, como sabes. A baliza é uma posição que exige muito reflexo, mas Neblu, ao ser convocado pelo treinador, assim também como Hugo, apesar da sua idade, e Dominique, portanto, provam que vão continuar ali a merecer confiança do treinador numa posição realmente, portanto, que é muito importante. Do resto, na defesa, no meu campo e no ataque, foram convocados aqueles que são habituais. Destaque aqui para as ausências de Gerson Dalla, Zito Luvumbo, Clinton da Mata e também ainda de Ben Mukendi, que são jogadores que têm ainda muito para dar, mas porque não estão disponíveis por questões pessoais, não responderam favoravelmente à chamada. O que é que pode acontecer? Os próximos jogos serão já em setembro, portanto, os jogos a contar para a corrida ao CAN de 27 não estarão presentes agora no dia 5, frente ao Botswana, e dia 9, frente à RCA. Jogos, portanto, a contar para a data FIFA, e essas ausências poderão levar o técnico a ter um entendimento em relação à necessidade de voltar a convocá-los. Porque se esses jogadores que ele agora convocou corresponderem plenamente, vai ser com esses que Cissé vai continuar a trabalhar, inclusive para os jogos de setembro. A seleção não está fechada, mas é sempre bom que a gente responda favoravelmente quando somos convocados. Técnico já deixou que vai nortear o seu trabalho em 3 linhas principais. quem for convocado tem que ter motivação para jogar para as palancas negras, tem que sentir patriota e tem que se identificar com a identidade, portanto, da visão da própria federação e também do próprio treinador. Mas como disse, é uma seleção boa, jogadores bem convocados, portanto, estão realmente a viver bons momentos de forma. Espero que Angola possa ter então muita sorte para esses dois jogos e também durante a campanha rumo ao CAN de 2027.
0: Obrigado, Carlos. Carlos Pacavira, o comentador Rádio 5 para o futebol. Agora olho para os convocados, são 27. Começo pelos guarda-redes: Dominique, Neblu e Hugo Marques. Defesas: Kialunda Gaspar, Jonathan Boatu, Pedro Bondo, Tó Carneiro, David Carmo, Domingos António, Ossi, Edi Afonso e Quinito. Os médios: Mário Balbúrdia, Maestro, Show, Keliano, Meg, Randin Teca e Fernando Costa. Os avançados: Zine Salvador, Chico Banza, Depu, Milson, Mabululu, Ari Papel, Amorzinho e Mabilson. E o país já começou a reagir à convocação destes 27 jogadores. Os aficionados do Rei Futebol na província da Palanca Negra, Gigante Malanje, reagiram com satisfação à convocatória do treinador nacional dos Palancas Negras, jornalista Francisco dos Santos.
5: Malanje já reagiu à convocatória eleita por Aliou Cissé, com vista ao duplo compromisso de Angola no âmbito da data FIFA em junho. Na visão de Adrião dos Santos Paizão, treinador de futebol nas terras da Palanca Negra, a convocatória ajusta-se com os atuais melhores atletas de Angola, quer no solo pátrio como na diáspora.
6: É uma convocatória equilibrada, é uma convocatória com algumas surpresas, é uma convocatória com alguns regressos também. Deu para notar que, na realidade, o nosso selecionador teve uma visão ampla daquilo que são alguns jogadores ou jogadores que fazem parte do leque da seleção nacional. Tem também algumas ausências, pude notar, mas é realmente uma convocatória equilibrada. Ressaltar aqui o regresso de Ari Papel. Ari Papel é um jogador selecionável, mas por algumas razões andou um tempo afastado da nossa seleção e tem agora aqui com o novo selecionador Alice C o regresso. Ressaltar também o Depu, que volta a fazer parte dos convocados para essa dupla jornada. Desejamos nós que administrativamente esteja tudo avançado para que a nossa seleção, então, nessa dupla jornada, tenha bons resultados, que façam bons jogos, que aproveitem os selecionáveis, a oportunidade que o selecionador está a dar. Deu aqui para ver que o selecionador está a olhar para todo mundo.
5: Adrião dos Santos Paizão, antigo lateral direito da Baixa de Cações, e a sua opinião sobre os eleitos de Aliou Cissé em vista ao duplo compromisso dos Palancas Negras, data FIFA no mês de junho.
0: O jornalista Francisco dos Santos, na província da Palanca Negra Gigante, Malanje, com a reação em torno dos 27 jogadores convocados por Aliou Cissé para esses dois jogos com Botswana e a República Centro-Africana em Casablanca, no Reino do Marrocos. Continuamos no Desporto Rei, Taça de Angola. Agora a prova define esta quarta-feira os finalistas. Final que vai acontecer na cidade planáltica do Ambo e no novo estádio Daniel Kassoma Lutukuta. Em Benguela, o Iliete Sport Clube recebe o Petro Atlético de Luanda. Duelo envolvendo os dois primeiros do recém-terminado Liga Unitel Girabola 2025-2026. O jornalista José Quitas de Messias traz as últimas da equipa de Benguela.
7: A grande expectativa destas meias finais da Taça de Angola, em que o Iliete vai receber nesta quarta-feira no Estádio Nacional de Ombaka o Petro de Luanda. O Iliete realizou na manhã de hoje uma sessão de treino baseada na recuperação física e estratégica, defensiva e ataque esquematizado. Lembrar que esta é a primeira vez que o Iliete chega nesta fase da competição e a direção liderada por Wilson Faria está a organizar este jogo de maneira que seja uma grande festa dentro do campo com o duelo e também fora do campo com o grande espetáculo musical que foi anunciado.
0: O José Quintas de Messias, com as últimas em torno da preparação do Iliade Sport Clube de Benguela, que recebe o Petro Atlético de Luanda. Quanto a este, encerrou a preparação no Catetão, sua casa, ciclo preparatório visando esse grande jogo. O jornalista Evaristo Eponde.
8: A equipa do Catetão tem foco na dobradinha com a conquista do troféu da taça. Flávio Amado, o timoneiro da equipa tricolor, antevê um jogo difícil, mas acredita no potencial do grupo em busca do passe à final.
9: É uma equipa que tem nos proporcionado muitas dificuldades e de alguns anos para cá já pode-se dizer que é um clássico do nosso futebol. E é isso, tem muitos bons jogadores, jogadores experientes, alguns que já passaram também pelo Petro. Então, acredito que é uma equipa difícil, vai ser um jogo complicado e claro que nós temos que fazer estar no máximo das nossas forças para conseguir levar de vencido neste jogo.
8: Flávio Amado, treinador do Petro. Tiago Azulão, avançado, promete fazer um bom jogo e ajudar a equipa rumo a outra fase.
10: A minha alegria é fazer golos, então espero que eu possa ajudar a equipe mais uma vez, poder marcar mais um golo e conseguir esse feito de mais uma final da Taça de Angola, tanto na minha carreira, de alguns atletas aqui que também já tem algumas taças. Então sim, a gente quer ir para a final e vamos fazer o máximo para conseguir isso.
8: Tiago Azulão, avançado do Petro de Luanda, que joga diante do Iliete de Benguela nas meias finais da Taça de Angola em futebol.
0: O jornalista Francisco, ou melhor, Evaristo Eponde, com a preparação do Petro Atlético de Luanda, de Flávio Amado. Quanto ao Cabo Escorto Palanca, detentor do troféu, vai receber no 22 de junho o Desportivo da Huila. Jornalista Bob Geraldo César.
11: Cabo Escorto Palanca tem praticamente o trabalho de casa feito, aguardando apenas pela hora do jogo frente ao Desportivo da Huila esta quarta-feira, no 22 de junho. O plantel respira boa saúde e pronto para as encomendas, já que o objetivo é vencer a partida e voltar à final. Aldair, defesa central da turma da UEF do Palanca, revela o estado de espírito do grupo para este desafio de capital importância.
12: Temos mais um jogo que é difícil na Taça de Angola. Vencer esse jogo e ir para a final.
11: Aldair, defesa central do Cabo Escorto do Palanca, que esta quarta-feira enfrenta o Desportivo da Huila para as meias-finais da segunda maior prova futebolística do calendário da Federação Angolana de Futebol.
0: O jornalista Bob Geraldo César, com a equipa do Cabo Escorpo do Palanca, que está preparada para receber os militares da Frente Sul do Desportivo da Huila. Estes que estão em Luanda, tendo como único objetivo chegar à final. Jornalista Ayrton Kenha.
13: Não obstante estas possíveis contrariedades, o técnico Paulo Torres não esconde o desejo de realizar uma boa partida numa altura em que a formação militar está ciente da importância deste duelo.
14: Sabemos que vamos jogar contra um adversário que vai encher o 22. Temos que nos juntar, temos que nos unir, temos que ser fortes, porque sabemos que vamos ter um jogo muito difícil, mas são 90 minutos que queremos continuar a nossa caminhada. Como se costuma dizer, e eu digo isto com muita humildade, acima de tudo, muita sinceridade, uma casa constrói-se com bons alicerces. Provavelmente no futuro, quem estiver cá irá pensar noutros voos.
13: Paulo Torres, técnico do Desportivo da Huila, militares da região sul que pretendem vencer em Luanda o Cabo Escorpo do Palanca no duelo das meias finais da Taça de Angola. Tanto o Desportivo da Huila como o Cabo Escorpo do Palanca, quem vencer tem acesso à eliminatória de acesso à fase de grupos da Taça CAF, o troféu Nelson Mandela, já que noutra meia-final estão o Iliete e Petro de Luanda, duas equipas que já estão garantidas na Liga dos Campeões de África.
0: O jornalista Ayrton Kenha, com a prontidão do Desportivo da Huila, os militares da Frente Sul, para o desafio desta quarta-feira, 22 de junho, aqui em Luanda, frente ao Cabo Escorpo do Palanca, este que é o detentor do troféu. Agora, de bola na mão e em direção ao sexto, o basquetebol. O Petro Atlético de Luanda está já com tudo preparado para o duelo e o reencontro com o Al Ahly Tripoli da Líbia. É jogo das meias finais da BAL, a Basketball African League, que mais uma vez acontece em Kigali, no Ruanda. O Petro vem de uma vitória concludente no 83-69 diante dos tanzanianos do Dar City, depois de ter perdido no primeiro jogo por 82-88. Abubakar Gakou, um dos extremos postos do Petro, realça o desempenho da equipa diante dos tanzanianos e ao mesmo tempo lança o reencontro com os líbios.
15: Temos que nos manter forte e firme para a próxima fase, meia-final, que será difícil, mas o Petro foi construído assim, essa, a direção construiu esse time para estar no meio das quatro melhores equipas da África. Agora vamos lutar para estar no meio das duas e ganhar o campeonato. Quinta-feira será difícil, mas temos que vir aqui forte, com a mente no lugar,
16: com os pés no chão, sentar para defender, para ganharmos esse jogo.
0: Aboubakar Gakou, extremo posto do Petro de Luanda, que vai defrontar as meias finais da BAL, os líbios do Al-Ahli Tripoli, jogo marcado para quinta-feira. Quanto ao país, os adeptos do basquetebol na província da Luanda Norte revelam profunda satisfação após o bom desempenho que tiveram os petrolíferos nesse jogo frente aos tanzanianos e de uma maneira geral na BAL. Jornalista Valdemar Martins.
17: Para os interlocutores, o facto dos tricolores carimbarem o passe para as meias finais, fruto da vitória protagonizada no confronto diante do Dar City da Tanzânia, 10 indicadores de uma boa campanha nesta prova.
18: Mário Matuca foi notando que foi uma reviravolta, ou seja, um regresso de esquadras muito bom, porque o Petro de Luanda demonstrou uma grande competitividade e capacidade para o apuramento da taça pelo qual ele está a lutar e demonstrou uma boa capacidade. Foi um jogo muito eficaz, muito bonito de se ver. Satisfeito pela vitória, continuem com a mesma força que é essencial e necessário para o povo angolano.

0: que a equipa angolana esteve muito bem e foi um jogo muito ótimo mesmo. É de nos orgulhar porque é uma equipa angolana e adepto, desejo força a todos que lá estão para que continuem e que estamos no caminho certo. Gostaria que o Petro fizesse o mesmo jogo que fez, foi um jogo muito agradável, foi mais no objetivo e teve uma boa eficácia. Como angolano, desejo ver o Petro a trazer o título cá em Angola e seria um orgulho mesmo enorme. Eu deixo a mensagem para todos os jogadores que estão presentes nesse torneio para que deem a força e lutem, que o povo angolano está com eles.
1: Adeptos do Petro de Luanda, na Lunda Norte, regozijados com o apuramento da equipa tricolor às meias finais da Liga Africana de Basquetebol.
2: O Jorge Valdemar Martins, com a expectativa dos adeptos da província da Lunda Norte, mais concretamente a cidade do Dundo, expectantes, perspectivando um bom jogo diante do Al Ahly Tripoli da Líbia, esta quinta-feira para as meias finais. Na outra meia final, estarão frente a frente o RSSB Tigers do Ruanda e o Al Ahly do Egito. Continuando de bola na mão, em direção ao sexto, 1º de agosto, Sporting de Luanda, campeão nacional em título, Interclube e Casa do Pessoal do Porto do Lobito estão nas meias finais da Liga Azule, o nacional sénior feminino da bola ao sexto. A Casa do Pessoal do Porto do Lobito marca a presença pela primeira vez nesta fase e no ano de estreia. Jornalista Job Gabriel.
3: As portuárias receberam e venceram esta segunda-feira o núcleo desportivo La Bomba por 44-37 na segunda partida dos quartos de final da competição. No primeiro jogo disputado na capital do país, o conjunto azul e branco do Lobito havia ganho por 63-34. Na sua época de estreia, a equipa do Lobito chega assim às meias finais, onde irá defrontar o 1º de agosto. Mário Dias, treinador principal do conjunto azul e branco do Lobito, sublinha o esforço das suas atletas num jogo que considerou difícil.
4: Primeiramente, agradecer a Deus, hein? Em seguida, já sabíamos que este jogo não seria fácil. Nós ganhamos lá por uma margem de 29 pontos. Sabíamos que o adversário vem ferido e vinha com as suas armas. Por isso, vocês viram, nós só conseguimos virar o jogo no último quarto, com muita dificuldade. Também agradecer as nossas atletas que souberam aguentar essa pressão de estar em desvantagem e depois virar o jogo. Só tenho a agradecer também a direção que acreditou em nós, principalmente nós, equipa técnica. É um feito muito bom, pela primeira vez uma equipa nova, em menos de 6 meses está nas 4 melhores equipas do país na Liga Azul, já é um feito muito bom. Tenho a agradecer ao nosso presidente Gito Kassoma, que tudo tem feito para nós, e obrigado, presidente, pela confiança depositada em mim.
3: Palavras de Mário Dias, treinador principal da Casa do Pessoal do Porto do Lobito, qualificou-se para as meias finais da Liga Azul. Por seu turno, Manuel Luiz, treinador do La Bomba, inconformado, atirou-se contra o trabalho dos árbitros.
5: Primeiro, agradecer a Deus. Por acaso, eu ouvia que aqui era difícil se jogar por conta dos árbitros. Eu já tive a certeza que os árbitros, é uma pouca vergonha que eu vi aqui. Eu tenho que dizer, é uma pouca vergonha.
3: Manuel Luiz, treinador principal do núcleo desportivo La Bomba, veio ao Lobito perder diante da Casa do Pessoal por 44-37 e falha assim às meias finais da Liga Azul.
2: O jornalista Job Gabriel, com a satisfação do treinador da Casa do Pessoal do Porto do Lobito, que pela primeira vez marca a presença nas meias finais da Liga Azul e o Nacional Sénior Feminino da Bola ao Sexto. Nos outros jogos, o 1º de agosto voltou a bater os Escorpiões de Viana por concludentes 74-17, depois de ter vencido no primeiro jogo por 109-31. Quanto aos outros jogos, o Interclube derrotou o Vila Clotilde no pavilhão Fernando Sousa por 70-44, depois de já ter vencido no primeiro desafio por 84-49. Ponta final, OK em Patins, Petro de Luanda e DV Sport. É a partida de destaque da jornada inaugural da 48ª edição do Nacional Sénior Masculino de OK em Patins. A competição arranca 6 de junho que vem em Luanda, no Namibe e também em Benguela. Jornalista Afonso Lucas Lopes.
6: 6 equipas vão disputar o troféu que se encontra em posse da DV Sport. Vão participar na prova Petro de Luanda, DV Sport, OK Clube do Lobito, Juventude de Viana, Sport Benfica de Moçambique e Sagrado Coração de Jesus. José Araújo, do Conselho Técnico da Federação Angolana de Patinagem, fala do sorteio realizado.
7: Neste momento...

0: Reunidas as condições pelos nossos associados, Associação Provincial de Benguela, Associação Provincial do Namibe e Associação Provincial de Luanda, tratamos dos assuntos relacionados com as inscrições das equipas, vemos que as equipas estão, portanto, com as inscrições na totalidade confirmadas. Apenas alguns detalhes relacionados com as transferências internacionais que algumas equipas pretendem se reforçar para esta competição. Neste momento, os campos que nós temos indicados para acolher as provas será o campo do Grupo Desportivo da Banca, o pavilhão multiusos Velvite Mirabilis, no Namibe, e o pavilhão da Casa Pessoal do Porto Lobito, no Lobito, e provavelmente, se conseguirmos outros campos, também contamos com nossos parceiros, que é o pavilhão principal da Cidadela e o multiuso Arena do Quilamba.
1: Declarações de José Araújo, membro da Federação Angolana de Patinagem, e o sorteio da edição 48 do Campeonato Nacional de Hóquei em Patins, que arranca no dia 6 de junho com o aliciante Petro de Luanda, TV Sport.
2: O juiz Afonso Lucas, com o Nacional Sénior Masculino de Hóquei em Patins, que vai acontecer nas cidades de Luanda, de Moçambique e de Benguela, e que arranca já no próximo dia 6 de junho. A fechar, nesta altura, já estão a jogar as equipas do Saint-Étienne e do Nice. É a despromoção, 52 minutos, nesta altura o placar ainda em branco. O Saint-Étienne foi o terceiro classificado da Ligue 1-2, portanto a segunda liga em França, enquanto que o Nice terminou na 16ª posição. Vamos ver quem destes vai acompanhar os outros dois que estão já na primeira divisão e vão evoluir em 2026. Ponto final da nossa presença. Trouxemos na noite desta terça-feira ali o UCC. Garante 3 novidades para os jogos da data FIFA. Taça de Angola define esta quarta-feira os finalistas. Destaque para o duelo entre os dois primeiros da Liga Unitel Girabola, Petro Luanda e Willyet Benguela. Petro Luanda já

0: 21 horas em Angola.
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0: Mónica Paulo, Henriques Belo, Clementina Delgado, Carlos Belo, Adolfo Belo, Roberto Belo, Joaquim Belo e demais familiares comunicam o falecimento de Maria Joana Mafuana, ocorrido no passado dia 24. O funeral realiza-se em data a anunciar oportunamente. Às famílias Serra, Falcão e Saturnino de Oliveira, comunicam o falecimento de Falcão Saturnino de Oliveira, mais conhecido por Nelito Saturnino, ocorrido no passado dia 24. O funeral realiza-se amanhã pelas 10 horas no cemitério Alto das Cruzes. António Sabalo, gerente, comunica aos mais familiares residentes algures em Luanda, Amélia Benjamin Cosme, Natália Benjamin Cosme, Beatriz Benjamin Cosme, Sebastião Luís Benjamin, Linda Benjamin Cosme, Beatriz Benjamin Cosme e Maria Benjamin Cosme, que o funeral de Luís Benjamin Cosme realiza-se amanhã pelas 10 horas no cemitério municipal de Cacoaco. Esperança Jacinto, Anastácia Mendes, Esperança Falcão e António Ferreira. Filhos, sobrinhos, netos, bisnetos, genros e noras comunicam o falecimento de Maria Tavares de Almeida, mais conhecida por Avó Bina, ocorrido no Hospital Militar Principal por doença. O funeral realiza-se amanhã pelas 11 horas, saindo o cortejo do velório da Polícia Nacional junto à Tourada para o cemitério Santana. António Domingos Fernando, esposo, Danilson Fernando, Felizerda Fernando II, Amélia Fernando e Souza, Lina Fernando, filhos e demais familiares comunicam o falecimento de Maria Olga Franco Fernando, mais conhecida por Mami Ana, ocorrido no passado dia 24. O funeral realiza-se quinta-feira pelas 10 horas, antecedido da missa de corpo presente em sua casa pelas 8 horas. As famílias A Brigada e Pedro Sebastião comunicam que o funeral de Filipa João da Costa, A Brigada Sebastião, realiza-se amanhã pelas 10 horas, saindo o cortejo do Quartel-General do Comando do Exército para o cemitério Santana. O velório está a acontecer desde as 18 horas de hoje no Quartel-General do Comando do Exército. Boa noite, a Rádio Nacional ao serviço público.
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0: 21 horas 3 minutos em Angola.

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1: Sintonia da Rádio Nacional, 21 horas 9 minutos. 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
3: No relógio da Nacional de Angola. Bem-vindo, bem-vinda. E começamos assim com esta sonoridade inconfundível de Paulo Flores, abrindo assim esta noite com um jeito alegre. Uma canção que traduz quem somos, um povo que, mesmo atravessando dores, nunca perde a alegria de viver. Uma lembrança doce e verdadeira de que Angola tem esse de um raro sorrido, mesmo quando a vida aperta, transformar sofrimento em força, silêncio em poesia e resistência em música. E é com essa energia de quem cai, de quem levanta, resiste e floresce que abrimos a última terça-feira de maio aqui no Boa Noite Angola. Então, renovamos os votos de uma boa noite ao nosso lado. Boa noite a todos os que chegam e aos que escolhem permanecer conosco, porque aqui a noite torna-se mais leve, mais humana e mais nossa.
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3: Unimos o país de Cabinda ao Cunene, do Mar ao Leste. Chegamos para mais um encontro, um espaço que respira inspiração, abrigo, música e palavra. Um lugar onde tudo encontra sentido, onde cada voz importa. Hoje o calendário marca 26 de maio, dia 146 do ano, semana 22. Faltam nada mais, nada menos que 219 dias para o fim de 2026 e cá estamos juntos a fechar um ciclo com gratidão pelo caminho percorrido e também pela esperança firme naquilo que ainda está por vir. Lá fora, um gumba faz-me o sinal de que a lua é crescente, ilumina 79% e teimosamente brilhante. Faltam 5 dias para a lua cheia. E cá dentro, seguimos iluminados pelo que realmente importa: viver. Nem gumba. Viver, apesar de tudo, por causa de tudo, porque viver é seguramente a melhor parte da vida. Bem-vindo.
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3: Bem-vindo à última terça do mês de maio. Meu nome é Elizabeth Smith e é um prazer enorme conduzir esta viagem sonora de 3 horas. 3 horas em que o rádio respira, vibra, pensa, consola e inspira. 3 horas em que a noite finalmente encontra a sua voz e, como nenhuma viagem acontece sozinha, a técnica final está a ser assegurada pelo Ngumba Souza, sonorização e montagem do José Luís Faria, recolha musical do Margot Rasgado, o designer gráfico que o Adérito Gonçalves, assistência à produção de Verónica Pinto, produção, realização e apresentação de Elizabeth Smith. Então fique conosco, porque às vezes tudo que precisamos é de uma voz que nos acompanhe no escuro, um abraço em forma de som, um ombro amigo em forma de palavra. E nós estamos aqui consigo e para si. Então permita sentir e sinta-se bem ao nosso lado. E desde já, muito obrigada pelo carinho da sua audiência e por manter-se fiel a nós 24 horas ao dia.
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3: Dois grandes momentos vão preencher a sua noite, convidado de Zilo e a sala íntima. E claro, você vai ganhando informação de hora em hora, numa atualização das principais notícias, dos principais acontecimentos do dia, com os destaques nacionais e internacionais, política, sociedade, cultura, com a direção de informação da Rádio Nacional de Angola. Hoje, prepare-se para uma viagem inspiradora pela vida e obra de Leonel Miguel, estilista, costureiro e CEO da Leonel e Miguel Indústria e Serviço Limitada, de menino do bairro Brinde que costurava, ainda criança, a um nome de respeitado na moda nacional e internacional. Uma história de talento, resistência, humildade e solidariedade. Tem sala íntima lá mais para frente do nosso programa. Hoje vamos conversar sobre um tema que faz parte da vida de milhões de mulheres, mas que ainda é vivido em silêncio, cercado de dúvidas, inseguranças e muitos tabus. A menopausa e os seus efeitos na sexualidade. As alterações hormonais mexem com o corpo, com o humor, com o sono, com a autoestima e muitas vezes também com a intimidade do casal. Mas será que a menopausa acaba mesmo com o desejo sexual? Mas é normal sentir dor durante a relação sexual, por exemplo? A mulher continua capaz de sentir prazer e atingir mesmo o orgasmo na menopausa, será? E qual deve ser então o papel do parceiro nesta fase tão delicada e transformadora da mulher? Há quem diga que os homens são pouco pacientes nesta fase. Quem vai responder estas e outras questões é a doutora Euridice Xongolola, médica especialista em ginecologia e obstetrícia, para uma conversa aberta, educativa e sem tabus sobre menopausa e seus efeitos na sexualidade. Então não perca, para daqui a pouco, nessa sala íntima. Tem convidado de zelo na rádio.

0: partir deste momento, as músicas que tocam são da playlist do meu convidado de Zelo, são as suas preferências musicais. É a hora do espaço convidado de Zelo. E hoje, como todos os programas, trago mais um convidado especial. Um homem que fez da costura não apenas uma profissão, mas uma missão de vida. Nascido no bairro Prenda, aqui em Luanda, começou ainda criança a brincar com a máquina de costura e hoje é CEO da sua própria empresa, vestindo figuras de destaque e formando jovens para o futuro, com mais de 30 anos de experiências. Já representou Angola em eventos internacionais, participou em projetos sociais e mantém viva a humildade e a paixão que sempre o guiaram. Leonel Miguel, um nome respeitado na moda nacional e internacional, um jovem adulto com uma história de talento, de resiliência, humildade e solidariedade. Então fique conosco porque esta história não se ouve todos os dias. Olá, Leonel.
1: Olá, Elizabeth.
0: Boa noite, bem-vindo à Rádio Nacional, bem-vindo ao convidado Zelo.
1: Ok, muito obrigado. Eu aqui agradeço, uma honra muito grande. Passam por este programa pessoas de nível, de alto nível da nossa sociedade, e fazer parte desse leque de convidados é para mim, de facto, uma honra muito grande. Ainda recordo-me de um dos convidados que eu acompanhei o programa, que é o Cota, assim que eu sempre tratava, o Cota Ismael Mateus. Penso que foi nesta sala, neste programa que eu acompanhei, e eu estar aqui nesta condição também é todo, para mim, uma grande honra.
0: Muito bem. Sim. Quem é Leonel Miguel, por trás do estilista e empresário que conhecemos hoje?
1: Olha, o Leonel Miguel, de facto, eu até vou manito o nome como chamavam quando criança, e o meu nome de registro, Bartolomeu, um jovem de Prenda. Eu vou continuar a considerar-me jovem, não é? Do bairro Prenda, que, pronto, fez da costura o seu ganha-pão. Porque, pronto, aquilo também foi qualquer coisa que acidental, não foi nada programado. E hoje vejo que, se quiseres ter um filho jogador da bola, mete-lhe uma bola. Se quiseres ter um filho escritor, mete-lhe um livro. A mim meteram uma máquina em casa, não é? Quando nasci encontrei essa máquina. E daí, com certeza, criou o caminho para aquilo que sou hoje, naquilo que faço hoje.
0: Como é que foi a sua infância no bairro Prenda e a descoberta da costura ainda tão jovem?
1: Olha, no bairro Prenda nós éramos felizes e não sabíamos, sério. Hoje vejo conforme as coisas andam, não é? Então eu considero-me que naquela altura éramos felizes, era uma infância em que brincávamos em casa de todos, o pai
0: do amigo
1: era meu pai, e no entanto eu via muito na minha infância a minha mãe, portanto, ir à casa da vizinha, Manaminga, Ngambanango, sal, óleo, tudo era Ngambanango, dam. Portanto, era assim a nossa infância, e, no entanto, hoje carrego isso para a vida, não é? A solidariedade, a irmandade naquela fase foi muito, mas muito, muito brilhante, e é que marca, com certeza, a minha vida.
0: A tua família, de certa forma, acabou lhe influenciando, sobretudo os teus pais, neste caminho para a moda?
1: O meu pai, digo o meu pai porque a minha mãe nem nunca tocou na máquina. A máquina era, portanto, a costura era mais dedicada às mulheres. Uhum. Eu, inclusive, aí há quase 35 anos li um livro de costura que estava totalmente dedicado ao sexo feminino. E, no entanto, não era nada como o pai gostaria, não é, que eu tivesse seguido esse caminho, mas, de qualquer das formas, espontaneamente, por ele ter posto uma máquina em casa para a minha irmã, que nem nunca tocou nela, é óbvio que ele foi o grande impulsionador deste gosto pela costura. Portanto, até eu sair de Angola, eu não tinha sequer noção do que aquilo seria para mim portanto, o que eu iria fazer para frente, não é? Portanto, uhum. Isso, despertei isso profissionalmente em Portugal. Em Portugal, porque tinha duas opções: entre trabalhar nas obras ou então fazer outra coisa. E que era muito difícil. No entanto, fui trabalhar para as obras. E coisa de 1-2 anos, mas em simultâneo fazia a costura, não é? E quando vi que haviam pessoas que olhavam para o meu trabalho de uma forma, até o termo, eu andei a sair de Angola, eu estava num total obscurantismo, porque pronto, só para ter uma ideia, nem televisão eu tinha em casa, nunca tivemos televisão a sair de Angola, eu não sabia o que era estilista, o que era seja o que for, eu sou um autodidata, não tive formação nenhuma, eu aprendi tudo, desenvolvi tudo, só para ter uma ideia, aprendi apenas a cortar um calção. Através do calção desenvolvi tudo sozinho. O único dia que eu fui alguém para ensinar alguma coisa foi para aprender a cortar um calção, que é o meu mestre da vida do prenda. Portanto, eu acho que Portugal é que despertou-me isso e depois comecei a olhar para isso numa perspectiva mesmo profissional.
0: Uhum. Como é que o Gil Semedo e o William Toné entram para a tua vida?
1: Gil Semedo?
0: Gil Gomes.
1: Pois. Não, o Gil Gomes era, portanto, eu até falar do Gil, tenho que falar antes do Miller Gomes, uhum. Porque na altura em que saíamos de Angola, sabes que muita gente para sair de Angola teve que fazer coisas muito erradas, até pessoas que venderam a casa dos pais com os pais lá dentro, e há histórias tristes daquela nossa fase de imigração. Eu, graças a Deus, não tive isso, porque o Miller falou com um amigo nosso que era o Flávio, que tinha umas sobrinhas, que eles devem ser umas senhoras, no Lubango, e que precisavam de dar trabalho a um amigo, que era eu, para ter que comprar o bilhete de passagem para ir para Portugal, porque meu irmão na altura já tinha ido há 3 meses, e então o Miller arranjou esse Flávio, que também depois tornou-se um amigo, e fiz as roupas, e dessa roupa pagaram-me, comprei o bilhete de passagem e fui para Portugal. Ao chegar em Portugal, o Gil recebeu.
0: Mas antes do Portugal, vais ao Rock vender alguma coisa com o Miller.
1: pois.
0: Era o mesmo macacões?
1: Sim. O Miller está bem informado. Eu não contei isso, mas pronto. O Miller hoje é um grande dirigente desportivo, de orgulho, é um orgulho para a nossa nação, uhum. E especialmente o nosso prenda. De facto, nós, eu cozia as roupas e eu e o Miller, para termos uns trocos, íamos ao Roque Santeiro vender. O Roque Santeiro, e aqui o mercado da Tourada, que até é uma situação que um garoto de 12 anos deu-me uma bofetada e um bico, e eu não reagi, porque se reagisse batiam-me nos mais velhos, eles me mandavam os miúdos a excitar para depois, e então fugi. Eu e o Miller andávamos nessa vida de vender as roupas e pronto. E o Gil, naturalmente, em Portugal, quando ele recebe, ele já era campeão do mundo, ele deu-me de facto casa, comida. Eu sou um nato malanginho não paga renda, e de facto o tempo todo estive em Portugal não paguei renda, porque
0: fui acolhido
1: pelo Gil, e posso considerar fruto daquilo que era o que eu fazia, o meu talento, e também pelas relações que tínhamos praticamente familiar, não é? No nosso bairro, as mães eram todas muito próximas, e então não tinha como ele não acolher-me da forma que acolheu-me. Isso foi de facto um empurrão para aquilo que facilitou-me, não é? Facilitou-me bastante a minha vida para ter, naturalmente, desenvolver essa atividade de costura em Portugal, que era difícil, não é? Mas depois disso, naturalmente, eu participei num filme.
0: Já voltamos ao depois disso, tenho um carinho para ti agora, vamos ouvir.
1: Oba.
2: Olha, assim, falar do Leonel Miguel, um jovem, sempre muito focado naquilo que eram os seus objetivos, Conheço o Lionel desde a nossa meninice, os nossos 11, 12 anos, crescemos no mesmo bairro, mas ele sempre foi diferenciado nessa questão, nesse quesito, portanto, trabalho. Ou seja, enquanto nós nos focamos mais no futebol, no desporto, o Lionel acabou por enveredar para a arte. E desde muito cedo ele demonstrou esta veia, portanto, para o corte, para a costura, para o desenho. Uma pessoa muito simples, muito humilde, mas com um coração muito grande. Uma pessoa muito, muito ligada à família, digamos, às pessoas. Tem muita sensibilidade. Acho que tem uma veia filantrópica muito, muito grande. E os seus trabalhos são um bocado direcionados para essa perspectiva. Portanto, não para atender somente aquela demanda do lucro, mas porque o Lionel é uma pessoa que provavelmente também, por tudo aquilo que nós vivemos, as nossas dificuldades, enfim, hoje ele procura, naturalmente, não digo compensar, mas ajudar aqueles que são também, de alguma forma, necessitados. Olha, uma memória marcante, e sempre que nos encontramos nós relembramos isso e nos matamos a rir, e acho que já contei isso em alguns programas. Foi, na verdade, um momento que, digamos, o Lionel começou a produzir roupas no bairro e com grande impacto. E nessa altura havia a moda do macacão, né? Começou a sair aquela moda do macacão. Epá, e o Lionel, os tecidos que ele tinha, decidiu fazer, acho que já nem me lembro, 10, 12 peças, portanto, de macacão. E que estavam na moda a sair. Olha, claro que na altura, quando ele produziu, nós tínhamos um grupo, né, no bairro, no Prenda, à semelhança dos outros jovens, nós também tínhamos a nossa parada, que era o ML 2000, e éramos 6. Epa, e nós, quando vimos aquilo, uau, dissemos, epa, não, Lionel, desculpa lá, que cada um vai ficar com um. O Lionel disse, não, temos que ir vender isso, e desse dinheiro é que vamos comprar outros tecidos para fazer outras coisas. Então, o Lionel piscou-me o olho e disse, epá, Miller, vamos ao rock, vamos paiar esse mambo, e epá, e a gente logo se vê. Epá, a verdade é que no dia seguinte estava eu e o Lionel a vender, até me matou a rir. Eu nem sei como é que foi naquela altura. Sei que fomos ao rock, conseguimos vender aquilo, saímos lá felizes e obviamente satisfeitos, porque tínhamos dinheiro em mão. E eu acho que foi isso que fez o Lionel pegar nesse sonho, porque acho que ele disse, epá, se aqui no rock estão a comprar essas coisas, então se calhar eu posso avançar. Portanto, foi realmente um momento marcante para nós, sobretudo para o Lionel. Foi a primeira venda, digamos, a grosso, que nós conseguimos fazer. E pronto, depois daí o Lionel viajou, foi para Portugal, impôs também em Portugal. E pronto, a partir daí o Lionel tornou-se essa figura conhecida e respeitada, obviamente, que hoje o país tem.
3: Boa noite, Angola. Faz-me recuar tantos anos a esta parte. O mês de setembro do ano de 1991, estava eu no aeroporto de Lisboa a receber um jovem com sonhos na bagagem e que realmente era algo que ele sonhava. Fico feliz por fazer parte dos sonhos do Lionel Miguel, porque mal Lionel Miguel aterrou no aeroporto de Lisboa, foi tempo para irmos até a casa, deixar as bagagens em casa e arrumamos então ao continente de Alfragide. Chegando ao continente de Alfragide, ele não sabia o que é que a gente ia lá fazer, mas chegamos lá e eu lhe perguntei qual era a máquina que ele queria ter e ele então escolheu a máquina de costura. Pegamos na máquina, no dia a seguir fomos a Lisboa e naqueles lados do Rocio há uma loja de material de costura, tecidos, linhas e todo esse material que ele precisava e compramos então o material que ele precisava para começar. Falar de Lionel Miguel é falar de um jovem que consegue pôr em prática os seus sonhos, consegue pôr em prática e materializar aquilo que ele idealiza. É falar de um jovem com um coração enorme. É falar de um jovem que não esquece das suas origens. Sabe que nós somos de Malãs. Somos de Malãs e nossos malanjinhos somos assim. Então é um jovem que quando pode, se preocupa, vai até a casa que o viu nascer, no bairro Prenda. Quando tem atividades de entrevistas e tudo mais, ele faz questão de mostrar o lugar onde ele nasceu, onde ele cresceu. Então falar de Lionel Miguel é falar de um jovem promissor, um jovem já afirmado no, na alta moda do nosso país, da Angola. Começou muito cedo e teve a felicidade de, em Portugal, continuar no seu ramo e poder então aperfeiçoar tudo aquilo que são as qualidades de um costureiro, de um estilista, enfim, aquilo que a gente quiser chamar, mas é de daqueles mais antigos no mercado angolano. Então gostaria de mandar um forte abraço ao Lionel Miguel, à sua família, aos seus filhos e desejar que ele continue realmente com este sucesso que tem feito, que continue a vestir as figuras angolanas, desde apresentadores de televisão, músicos, pessoas da vida normal também, muitos deles são vestidos por Lionel Miguel. E Lionel, um grande abraço, continuação de ótimo trabalho.
0: Olá Lionel.
1: Epa.
0: Que viagem foi esta?
1: Foi profundo. Foi profundo porque voltei precisamente naquilo que foi a minha base.

0: 21 horas e mais 48 minutos. O meu convidado emociona-se. Acaba de fazer uma viagem nos idos anos. Penso que.
1: 91. E fiz 34 anos, nesse caso, desde que saí da Angola, no dia 19 de setembro de 1991, saí de Angola, cheio de sonhos. E o amor profundo por esta pátria fez-me voltar. Na altura em que todo mundo emigrava, eu retornei a Angola.
0: Tinhas tudo para ficar, mas decidiste voltar.
1: Sim, sim. Eu, até na altura haviam pessoas que queriam levar a Paris. Estavam a tratar da minha documentação. Eu tinha que casar com uma portuguesa na altura, que era para ter a nacionalidade portuguesa, mas como eu estava um bocado na fase da ressaca da morte do meu pai, eu fui buscar, não vim, nunca vi o meu pai, saí de Angola, deixei o meu pai, depois nunca mais o vi porque ele faleceu. E, no entanto, eu fui buscar refúgio na Igreja Universal em Portugal. E nessa altura havia essa necessidade de viajar. E dei opinião na Igreja se podia casar-me para depois divorciar. Disseram-me que não. E acabei por não casar-me e não viajei a Paris, onde tinha uma oportunidade para trabalhar na moda. E anos depois apareceu em Portugal, em 1998-89, através do Adão Filipe, que é um filho daqui da casa, e o Paulo Toné, ligaram-me ao William Toné, e no entanto o William fez-me um convite para vir desenvolver aqui a marca Willeu. Portanto, a razão de vir para Angola, num momento em que todo mundo estava a sair de Angola, e com grandes oportunidades, e até hoje cá estou, feliz, naturalmente.
0: Porquê que o Gil Gomes lhe emociona?
1: Muito, muito, porque ele foi tudo e mais alguma coisa.
0: Tens ali água, Leonel, se precisares.
1: Sim. Ele foi tudo e mais alguma coisa na minha vida, não é? Um voo que saía de Angola para Portugal, penso que voltavam aí na ordem de 30-40%. Era difícil entrar em Portugal. E, no entanto, o Gil, com o estatuto de campeão do mundo, o Gil conseguiu ir até a placa. Eu tenho isso na minha memória. O estatuto que o Gil tinha em Portugal, que era semelhante ao do Luís Figos, etc., e até o Gil, se calhar, um bocado mais. Então, foi até a placa do aeroporto. Eu a deixei do avião, nem tinha noção que isso estaria a acontecer. E ele pegou-me na mão e eu vi. Tem essa imagem de vários jovens a pedirem para ele também levar. E esses jovens, com certeza, que voltaram. Isso marcou muito.
0: E foi a ti que ele escolheu?
1: Sim, porque ele já sabia que eu iria, ele levou-me. E na imigração, dar o passaporte, eles perguntaram quem ele é. E o Gil disse, olha, vai ser bem para o Benfica, vai para jogar futebol para o Benfica. E, no entanto, ia para a costura. E a partir daí o Gil, pronto, só para ter uma ideia, a confiança e o respeito que o Gil tinha comigo, nós víamos muitos em casa do Gil, depois tirou todos da sua casa e deixou-me a mim. Eu fiquei em casa do Gil, eu, ele, a mulher e o filho. A confiança que o Gil tinha em mim era de irmão, e no entanto, enquanto ele estava fora, eu cuidava do filho dele e da esposa, naturalmente, era um irmão, e isso foi um apoio incondicional. Por isso é que eu disse, o tempo que vivi em Portugal não paguei renda por ser malanjinho, fazer jus ao que se diz, não é? E então, com certeza que tem de me emocionar, porque ele fez o caminho. Eu já me esqueci até desse caminho de irmos ao continente, comprar a máquina e pronto. Isso, com certeza, não tinha como me manter conforme cheguei aqui.
0: Como é que foi a experiência de emigrar para Portugal e começar praticamente do zero?
1: Prontos, como eu na verdade nunca tinha saído de Angola, ou seja, de Luanda. Eu nunca tinha, acho que se viajei, fui a Melange, de comboio, nunca tinha andado de avião, nem tinha noção do que era, estava num obscurantismo total. E ir a Portugal, ver os prédios, era tudo novo. E, no entanto, a começar a sonhar um mundo novo, é que foi com certeza para mim a melhor coisa que aconteceu-me na vida, e do zero, naturalmente, porque na verdade era tudo zero, porque eu aqui em Angola também não tinha absolutamente nada, aqui também era zero, e fui para lá começar na mesma perspectiva. Portanto, foi com certeza desafiante, não é? Porque eu na altura não tinha a experiência que tenho hoje, mas eu sempre acreditei que podia ter um impacto se eu me empenhasse naquilo que fizesse, não é? E empenhei-me.
0: E é preciso ter foco também, é fundamental.
1: Sim, ter foco, empenhei-me. Como dizia, que participei num filme, e deste filme, que falava sobre a escravatura, eu tinha noção que um dia seria um nome de referência em Angola ou em qualquer outra parte do mundo. Então não dei o nome Lionel, eu dei o meu nome de registro para a ficha, como posso dizer?
0: Técnica.
1: Eu dei o nome de Bartolomeu. E, no entanto, neste filme, eles precisavam de gravar uma cena com... Era um filme espanhol, e precisavam de gravar uma cena com o ator, e eles esqueceram-se da camisa. Pois, esqueceram-se da camisa, e no entanto, ouvi a conversa. E eu disse, olha, eu sei fazer. E eles disseram, sabes fazer o quê? Eu sei fazer, dá-me o tecido... tesoura, máquina, aquilo foi gravado num barco, num navio, uhum. E então eu desci lá para baixo.
0: Era o Bartolomeu no real.
1: Portanto, fui lá para baixo, deram-me o tecido, cortei, fiz a camisa lá embaixo, em praticamente 4 horas consegui construir uma camisa de folhos, etc. Eles ficaram todos impressionados, e aí nessa sala tinha um português que é o Luís Barreto, que era um cineasta e também ligado à moda. Este ligou-me a um casal, que é o José Carlos e a La Salete. Esses depois ligaram-me ali para o Bairro Alto, o Zé da Guiné, que era um ícone na moda portuguesa. E comecei a frequentar os meandros,
0: as expos, Madrid,
1: mas a Expo veio um bocadinho depois. Eu estava até em Portugal, convidaram-me em 98 e no entanto vim para, e depois retornei a Portugal para a participação na Expo 98, nesse caso.
0: Vamos ouvir um carinho, Lionel.
2: Boa noite, Elizabeth. Boa noite, Lionel. Boa noite à equipa do programa. Boa noite a todos os ouvintes da Rádio Nacional de Angola, em especial aos que estão sintonizados no programa Boa Noite Angola. Aquilo que há a dizer sobre o Lionel, é sempre a minha perspectiva pessoal, obviamente, é que, para mim, o Miguel é um Picasso da moda angolana. E podem chamar-me exagerado, paciência. Eu aceito... Mas quem trabalha com o Miguel e quem tem o privilégio, como eu, de ser abençoado com o talento dele, com os seus produtos, sabe o que estou a dizer. Desde o primeiro momento em que conheci o Miguel, o Lionel Miguel, até hoje, nunca tive razões para pensar de outra forma. Percebi sempre que estava diante de um talento inigualável, de um homem com uma disciplina e com um rigor imensos, e sobretudo com um talento que é de se lhe tirar o chapéu. Não são adjetivos exacerbados, não estou a exagerar. O trabalho do Lionel Miguel, a marca Lionel Miguel, merece estas palavras e todas as outras. Portanto, todas as homenagens lhe são.

0: gente. O Leonel Miguel é um dos símbolos daquilo que Angola tem de melhor. Por isso, aquilo que só posso desejar ao meu amigo, hoje meu amigo já, é que Deus o abençoe sempre e a sua criatividade, e que possamos continuar a beneficiar do talento dele por muitos e muitos mais anos. Um grande abraço, Leonel. Beijinho, Elizabeth. Abraço à equipa e até um dia. Deus nos abençoe.
1: Amém. Um beijo grande, Daniel Nascimento, aqui a fazer este carinho para ti.
2: Epa, isso não é para menos. O Daniel.
1: O Picasso.
2: O Daniel. Obrigado, Daniel. Daniel Nascimento. Daniel. Era uma das pessoas que eu quis atingir enquanto apresentava o programa no canal em que ele esteve. E eu tentei muitas vezes chegar até o Daniel, foi-me sempre impedido de chegar. Tentava fazer chegar um casaco para oferecer, foi-me sempre impedido. E o Daniel não sabia. Acidentalmente, alguém da Zap, já que falei, pronto, não era para falar, um jovem também da moda, Orlando Zua, se não estou em erro, fez chegar uma obra minha, o Daniel disse, o quê? Isto em Angola? Com esta qualidade? E então o Daniel marcou, precisamente na altura em que ele ia para, já não estava na Zap, mas ia para a Expo.

0: hoje com o seu Bora e de Angola no ar. Estamos no espaço convidado de Zilo e hoje com uma história assim, uma viagem ao percurso profissional e de vida do estilista, costureiro e CEO da Leonel e Miguel Indústria Serviço Limitado. Vou falar do estilista Leonel Miguel, um menino do Prenda, o Manito, o Cota Bartolomeu. Já costura. Também não gostavas do nome?
1: Não, porque aquela música do Prado Paim.
0: O Manito ou o Bartolomeu?
1: Não, Bartolomeu.
0: Bartolomeu.
1: Ah, mas não diziam Bartolomeu, diziam Bartolomeu. Bartolomeu. E eu, aquilo, para mim, era pior que eu achava. Ah, Bartolomeu, Bartolomeu.
0: Tu eras o Bartolomeu,
1: Bartolomeu.
0: Do cinema, não é?
1: Depois é que eu comecei a perceber. Eles pronunciavam mal o meu nome, afinal não é Bartolomeu, é Bartolomeu. Senão não teria usado mais o Leonel. Pronto, não, eu Bartolomeu.
0: Bartolomeu.
1: Sim, sim.
0: Sim, senhora.
1: Pois estava a dizer do Daniel, isso não posso pular. E no entanto, o Daniel tomou contacto com a nossa obra e ele disse: não acredito. E fez-me logo uma encomenda. Ou seja, ele foi para o Dubai a seguir. Nossa reunião foi no Miramar, no estúdio em que ele estava
0: a reunião preparar. Para tirar medidas?
1: Sim, para tirar as medidas, etc. E no entanto o Daniel foi para o Dubai e no Dubai eu disse: perdi o cliente, ele foi para o Dubai, Dubai é a fonte, ele vai comprar lá as coisas, não vai precisar de nada. De seguida o Daniel liga-me a pedir a fatura e faz os pagamentos e eu disse: meu Deus, ele no Dubai está a pedir. Eu comecei a acreditar um bocado mais naquilo que eu faço e realmente fizemos as roupas e comecei a ver nas redes sociais, ele depois também mandava-me, eles a usarem as roupas, o meu nome a ser falado bastante.
0: Ah, era na Expo.
1: Na Expo, sim. O meu nome a ser bastante falado nos palcos em que ele pisava, isso para mim foi de todo. E daí para frente, sempre que ele tem um evento, ou seja o que for, até não, ele pede-me, faz as encomendas, nós mandamos para Portugal. E há uma coisa que ele disse-me há dias e deixou-me de facto, eles no programa que têm da CMTV.

0: Eles falaram do meu nome, não foi a primeira vez, e então eu depois liguei para o Daniel para agradecer uma coisa paga, mas ela divulgar. E o Daniel disse:
1: o que não é nosso é dos nossos.
0: E, sim, o Daniel disse-me isso: Lionel, quando eu brilhar, tu vais brilhar. E com certeza eu ainda tenho muito que brilhar, e então o teu nome vai ser sempre. Isso deixou-me de todo. De queixo caído.
1: És o Picasso, yeah. Daniel.
0: É verdade.
1: Aceita, exato. Que dói menos.
0: É verdade, é verdade. Quando alguém ama o nosso trabalho dessa forma, e porque há coisas que muitas das vezes que vimos aí nas redes sociais são coisas cozinhadas. Olha, tu vais falar de mim, isso. Eu não preciso disso para nada. O meu trabalho fala por si, e se consegue falar por si, para mim, eu agradeço. E o Daniel, de facto, é para mim a pessoa que mais está a divulgar a nossa marca lá fora. Somos bastante conhecidos hoje, estamos a ser conhecidos, e naturalmente tudo fruto daquilo que o Daniel tem feito com o nosso nome.
1: O Miller Gomes diz que o Lionel é um facilitador.
0: Ele é que é o facilitador. Sabes que o Miller para mim é uma fonte de inspiração também. Dizem, aí há coisas que dizem, o bem faz-se no off. Eu contrario.
1: Eu digo porque... que há angolanos que fazem Angola acontecer sem holofotes.
0: Não, mas eu acho que eu, quando comecei, o Miller não sabe, nunca falámos disso. A solidariedade, nós trouxemos lá do nosso bairro.
1: Do Prenda.
0: Do Prenda. Mas o Miller, a fazer coisas, eu via, pá, é um gesto bonito. Uhum. E mostrava, e eu, pronto, também faço isso, mostro. E hoje eu recebo no meu telemóvel incentivos, jovens que se revêem em mim e que estão a sair da dificuldade por olharem para a minha história, para aquilo tudo que eu conto, e acaba por ser uma fonte para eles de inspiração. Isso para mim é o que mais, no final do dia, o que precisamos é isso, não é? No
1: reencontro das sonoridades. Daniel, voltamos depois das notícias que vão ser aqui contadas pelo Ernesto Samaria daqui a instantes. Último sinal, 22 horas em Angola. Atualização das notícias com Ernesto Samaria, da Direção de Informação.
2: Polícia detém Sobas por roubo de gado na província de Benguela.
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2: Boa noite. Criadores de gado e moradores da Talamajamba, em Benguela, estão preocupados com o aumento do roubo de gado na região. A Polícia Nacional deteve duas autoridades tradicionais suspeitas de roubarem 21 cabeças de gado. O caso foi denunciado pela Associação dos Criadores de Gado da província, Samuel Vilarinho.
4: Duas autoridades tradicionais estão a ser acusadas de roubar 21 cabeças de gado em Benguela. A tranquilidade do município da Talamajamba em Benguela foi abalada por uma denúncia grave que coloca em xeque a confiança das autoridades locais. Pelo menos 21 cabeças de gado bovino, que deveriam estar sob custódia dessas lideranças, desapareceram. Estão a gerar revolta e indignação entre os criadores e a comunidade. O caso, que já está a ser investigado, levanta questões profundas sobre a gestão de recursos comunitários. A confirmação foi feita por Manuel Franco, presidente dos criadores de gado de Benguela, que vê no gado o seu principal meio de subsistência.
5: São dois sobas.
6: Essas sobas são do município de Benguela. Envolvido em 21 cabeças de gado. Nesse momento foi recuperado 7. Uma senhora lá no Cubar, comprador dos bairros, comprou e já mandou para Luanda. Portanto, de facto, isso é verdade mesmo. E nós, como representantes, nos preocupa. São detidos, sim. Estão na mão do SIC. Vamos lá ver. Estamos a pedir que faça alguma coisa para diminuir isso, porque isso de facto é preocupante. A autoridade que nós estamos a confiar para nos defender, se que ele que fica mais envolvido o problema do roubo com os criadores de gado, essa situação é muito preocupante, porque um mês antes já tinham desaparecido, já eles já tinham roubado 6 cabeças, depois outra rouba as 21 cabeças, e eles estão fazendo carregamentos ao lado da estrada, na Neta Talamajamba, que isso eu sempre passei essa mensagem à sua excelência, ao comandante de provisão da polícia, que a Talamajamba merecia lá umas 4 policiais.
4: Fazer referência que 7 cabeças já foram recuperadas até o momento, e as autoridades tradicionais envolvidas não prestaram esclarecimentos detalhados sobre o paradeiro de outros animais. Rádio Nacional da Angola em Benguela, com Joaquim Conde, Lourenço Cavanda e Samuel Vilarinho.
2: Polícia detém Sobas por alegado roubo de gado na província de Benguela. O Presidente da República, João Lourenço, desloca-se amanhã à província do Zaire para uma visita de trabalho. Segundo Luís Fernando, o secretário do Presidente da República para os Assuntos de Comunicação Institucional e Imprensa, durante a permanência em Baza Congo, João Lourenço vai radiografar o andamento de várias obras públicas em curso na província e vai presidir também a reunião do Conselho de Governação Local.
3: O Sr. Presidente da República, João Lourenço, vai trabalhar esta semana, amanhã e quinta-feira concretamente, na província do Zaire, na sua capital, Mbanza Congo. No primeiro dia, isto é amanhã, quarta-feira, o chefe de Estado vai dedicar a jornada a visitas de campo, constatando, nomeadamente, o andamento de algumas obras públicas de grande impacto, no caso, as empreitadas do futuro aeroporto da cidade e do Hospital Geral do Zaire. O dia de quinta-feira vai ter outro caráter. Será dia de avaliar o estado geral do país, digamos, naquela que vai ser mais uma reunião do Conselho de Governação Local, a primeira no presente ano. Esta é a reunião que agrupa os governadores de todas as províncias do país, 21, portanto, mais um conjunto de ministros responsáveis por pelouros com atividade notória nos diferentes territórios, a dimensão de todo o país, e que precisa de ser avaliada com a contribuição de todos. No geral, os senhores governadores colocam as preocupações sobre esta e aquela temática específica e os senhores ministros das respectivas áreas fazem os esclarecimentos que considerarem apropriados. Este é, em traços gerais, o programa que o senhor Presidente da República vai cumprir na província do Zaire, região que deixará de regresso à capital na tarde do dia 28 de maio, quinta-feira.
2: Presidente da República, João Lourenço, desloca-se amanhã, quarta-feira, à província do Zaire para uma visita de trabalho e vai radiografar o andamento de várias obras públicas em curso naquela província. Do quadrante internacional, o México, o Canadá e os Estados Unidos estão a coordenar medidas de prevenção contra o ébola durante o Mundial 2026 de futebol, devido ao surto que afeta vários países africanos. O anúncio foi feito pelo ministro mexicano da Saúde, David Kershinob, que confirmou a implementação de protocolos de vigilância epidemiológica, isolamento e monitorização rigorosa em articulação com as autoridades de saúde e turismo dos três países.
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1: 22 horas e 5 minutos.

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0: 22 horas e mais 12 minutos no relógio da Nacional de Angola. Meia África, ainda aqui na ressaca do dia da África, do dia do continente berço da humanidade. Este é Meia África, de Custódio Luenzo, que tem um elenco artístico preenchido por Cândido Ananás, guitarra, ritmo e solo do Texas, Benjamin, o Neto no teclado, o Chiquilson nos tambores e Daniel, Fernanda e Daniel nos coros, Chicote Estúdio e também do Mania. Aqui então o Custódio Luenzo a brindar-nos com este Mãe África e do álbum Mamanjinga. Voltamos ao convidado de zelo, hoje com Leonel Miguel. Leonel, tem mais um carinho para ti.
1: Oba! Elizabeth, muito boa noite. Boa noite ao Leonel Miguel. É sempre uma honra muito grande falar-se para o teu programa. E aqui colocando-me na condição de ouvinte que te acompanha principalmente às terças-feiras para as abordagens que fazes. Olha, o Leonel Miguel é um amigo mesmo. A nossa amizade data de muitos anos. Somos, portanto, prendistas também. Fazemos parte de um grupo de jovens que nos anos 80 se revelou para a sociedade, fazendo várias coisas. O Leonel foi a Portugal, o Gil Gomes, Domanga, portanto, essa malta toda. Outros foram para a comunicação social, portanto, o Otávio Capapa, o Jorge Gomes, muitos jovens do Prenda, a partir dos anos 80, começaram por tomar outros rumos. E o Miguel faz parte desse grupo de pessoas que se revelou, indo a Portugal e se dedicou, portanto, à costura, à alta costura. Olha, nós partilhamos muitos momentos, estamos em muitos projetos juntos. Eu me encanto bastante pela forma como ele se solidariza com os jovens que necessita, as causas, as pessoas que ele, portanto, alberga nos seus projetos e ensina. Portanto, o Leonel é uma pessoa sensacional, sempre muito tranquilo e muito interessado em ajudar, em dar uma mão e, acima de tudo, até se propondo para fazer isto e aquilo. Enquanto estive em Benguela e no SUMB, o Leonel visitou-me várias vezes, conversámos e de lá para cá, portanto, tem sido uma amizade muito, muito, muito próxima, portanto, participando dos projetos, fazendo parte dos projetos. Olha, eu tenho na verdade, uma relação que começa a se solidificar, porque fui, na verdade, com toda a modéstia, uma das pessoas que tirou o Leonel de Portugal para Luanda. Tirou, como quem diz, né? Nós aqui incentivamos para que o Leonel ficasse aqui. Eu fui uma dessas pessoas. Eu tive também a felicidade de vestir as primeiras peças que o Leonel fez, trazidas de Portugal, com toda a qualidade. Lembro que era um casaco preto que ele fez para mim, depois fez um casaco, acho que azul, escuro. E então, desde o início da sua carreira como profissional, que eu tenho tido essa relação com o Leonel, uma pessoa excepcional. Leonel, forte abraço, meu camarada, meu irmão, sempre junto, e que possas continuar a galgar-se para o mundo da moda e para os seus projetos sociais com toda a firmeza. Já sabe que podes contar sempre com a minha mão. Estamos juntos.
2: Smith, tudo bem? É para dar um boa noite muito forte ao Leonel Miguel, de quem nós conhecemos de outras paragens, como o tio Bartolomeu Miguel. Eu conheci o Leonel há 30 anos atrás, 31 já, 31, 32 anos atrás, e de forma inesperada conversamos sobre o meu casamento e ele disse que iria fazer-me uma surpresa. E eu jamais esperei que a surpresa que ele fosse me preparar seria o fato do meu casamento. E esse fato tem história. Tem história porque eu estava na luta de ir até a Samirana procurar fatos e tal e tal. E já faltavam perto de uma semana, se tanto, uma semana ou menos. O Lionel liga-me a dizer: olha, mandei o teu fato. E atenção, não tirei medidas com o Lionel, não me perguntou rigorosamente nada em relação a medidas e tal, apenas, e porque naquele tempo não tínhamos esses avanços tecnológicos, a gente podia mandar nossa fotografia e não sei quantos, eu não sei com quem ele conversou. O certo é que o fato veio para Luanda e foi parar noutra casa, do outro Paulo Toné. E a senhora que trouxe, por acaso eu conhecia, mas ela nunca relacionou o meu nome Paulo Toné. Era Paulo, me conhecia, Paulo. E ele, acho, não sei se foi no aeroporto, que disse que o meu fato estava aí para Angola. Eu meio que estupefacto, o meu fato, e pá, muito obrigado e tal, mas o tal fato no tal dia não chegou. Não chegou, ela disse que conhecia o Paulo Toné, então o Lionel entregou, o fato veio, e eu estou uns dias a passar, porque já na ansiedade de que já não preciso de ir a Samirana, porque está a vir um fato de Lisboa, o meu amigo comprou um fato. E afinal não era comprado, era feito. Então um dia desse o meu primo irmão, o Paulo Toné, o outro Paulo Toné, que é o Paulo Camusunda, é que me liga: epá, clone, parece que veio uma encomenda para ti que está a vir parar nas minhas mãos. Se encomenda para ti, como assim? Para mim, como assim? Sim, não é você que vai casar? Sim. Então está a vir um fato, pá, e a senhora está a ligar para mim. Disse: pá, eu estou à espera desse fato já há alguns dias. E nisso eu fui buscar o fato e é um fato muito clássico mesmo, a francesa. O fato assentou-me e eu guardo esse fato com muito carinho. Nesse preciso momento, o blazer desse fato está com o Lionel mesmo para fazer uma retificação rápida, mas depois daí eu sei que convidei o Lionel a vir para Angola. Nós estávamos com um projeto cultural e na altura com a montagem da empresa, e então o Lionel veio a Angola motivado por mim e pelo Adão Filipe e nunca mais saiu de Angola. Esse Lionel que se tornou meu irmão, se tornou meu amigo, temos batalhas juntas, e então a ele, meu irmão, meu companheiro Tibartolas, muito obrigado por tudo e parabéns pela resiliência e por tudo que estás a fazer na tua área. Há muita boa gente nesta terra e além fronteiras. Um big abraço,
0: Paulo Toné. Antes ouvíamos o Adão Filipe. Eu chamo do Adão Filipe um artista da rádio, na rádio e também na cultura.
3: É verdade.
0: Teus cambas.
3: Meus cambas. E, por sinal, seriam os meus sócios quando eu retornei a Angola. Só que eles não tinham dinheiro. E o Cota William tinha dinheiro e muito vivo. Portanto, vamos fazer aquilo. E fizemos ao Willel. Mas pronto, não, eles não ficaram chateados nem nada e mantivemos essa relação até hoje. Somos irmãos. Qualquer coisa que o Dom Filipe esteja a fazer a nível cultural, ele inclui-me sempre, os festezumbes e não sei o que, ir agora para Benguela, que não tive disponibilidade, senão teria lá. O Paulo Toné passou a ser meu irmão, porque a sociedade toda angolana chegou a pensar, porque o Cota William, assim que eu o trato, ele não me chamava como sócio, chamava-me como irmão, e toda a sociedade pensava que eu fosse irmão do Cota William Toné e do Paulo Toné, e há pessoas que até hoje pensam isso, mas não temos qualquer ligação, apenas amizade, não é? Foi aquela sociedade que terminou, infelizmente, é uma sociedade que terminou, mas a minha relação com o Paulo e o Adão mantém-se. Portanto, são meus irmãos, e obrigado pelo carinho dos dois.
0: A William acabou mudando o rumo da sua carreira. Como é que ela termina?
3: Diria.
0: Esta, a William.
3: O Willow. Sim.
0: Ela acabou dando rumo à sua carreira.
3: Sim, com certeza. O Willow foi extremamente importante. O Willow foi a junção do nome do Cota William Toné e o meu. Will, do William, Leo, de Lionel. Uhum. Portanto, fizemos essa junção, fizemos a marca, mas como tudo na vida, as coisas não funcionaram. Porque eu retornei a Angola, precisamente fui viver em casa do Cota William, mas tinha uma outra vida do outro lado, no Prenda, onde eu, quando fosse para lá, o meu coração partia, porque via minha mãe a morrer aos poucos por causa do álcool, e eu não podia fazer nada. E, no entanto, a relação no projeto Iléo era um projeto a longo prazo. E eu não tinha dinheiro para poder ajudar a minha mãe. E então, a grande razão pela qual desisti do projeto Iléo foi precisamente algumas situações que não interessam, mas a principal para mim, o facto de que eu tinha um projeto a curto prazo, que era tirar a minha mãe da condição em que estava. E, naturalmente, nessa altura, eu nunca falei sobre isso, mas pronto, e nessa altura eu saí da Ileu, voltei para Portugal, retornei de novo a Angola por conta própria, e o primeiro cliente, ou seja, o primeiro trabalho que eu tive, eu vivia numa casa arrendada aqui no bairro dos Chaiotes, que eu saí da casa de Cota William, fui alugar, na altura com a anterior parceira, dormia no chão, num colchão e cadeiras de plástico, e ganhei $5,000. Isso também nunca falei em rádio, mas estou a falar.
0: Com o seu primeiro cliente.
3: Sim.
0: Quem fuzeu para dar 5 mil dólares?
3: Não, era acho que era um trabalho de uniforme, ou coisa assim no género. Pagaram-me e fiz os lucros naquela altura, estou com 5 mil dólares, $1,000 fazias tudo. E eu fiquei com 4 mil. E eu olhei para aquele dinheiro e disse, pá, cheguei a casa, conversei com ela, com a minha ex-parceira, eu disse que tem esse dinheiro, o que é que podemos fazer? Vamos comprar o colchão e comprar a mesa, ou eu tenho um projeto que era tirar a minha mãe de Angola. E ela naturalmente apoiou que tirasse, e eu guardo para a vida este lado, portanto apoiou que eu tirasse a minha mãe de Angola. Portanto eu fui, tratei do bilhete e tudo, tirei a minha mãe, levei, o meu irmão já estava lá em Portugal, deixo a minha mãe com o meu irmão e eu retorno a Angola. Foi a grande porta, por isso que eu aconselho as pessoas a honrarem os pais.
0: Portanto, replicou os 5 mil dólares.
3: Sério, que mal retornei a Angola, o primeiro contacto que eu tive foi de muito dinheiro, que comprei o meu primeiro imóvel, as coisas fluíram, tudo era Lionel, traga uma fatura, tava, tudo a funcionar. E eu acho que tudo foi por ter feito aquilo que eu fiz pela minha mãe. Portanto, aconselho as pessoas a honrarem de facto, porque há pessoas muito bem socialmente, uhum, e esquecem-se daquilo que...
0: Os seus progenitores.
3: Portanto, essa relação não foi para frente, pronto, naturalmente terminou essa relação, no caso, com a ex-parceira, e quando houve essa ruptura, eu já tinha alguns imóveis, tudo que eu tive deixei com ela, precisamente porque aquele gesto que ela tinha feito, eu não podia deixá-la sem nada. Uhum. Todos os imóveis deixei com ela e fui começar a vida de forma como se nada tivesse, apenas tinha empresa e consegui...
4: A tua profissão.
3: Sim, consegui conquistar outras coisas com a nova parceira e, no entanto, e a vida segue e eu acho que não tenho, não devo nada a ninguém que pudesse, não tenho peso de consciência nenhum. Portanto, vivo tranquilamente e acho que é isso que me move, é o combustível que me move para continuar a fazer as coisas que hoje faço.
4: O Cota William Toné, ele está numa área com dificuldades de comunicação,
3: okay,
4: a fazer um trânsito de um ponto para o outro.
3: Exato.
4: Mas ele pede que lhe diga que, infelizmente, ele diz aqui, é que as comunicações estão difíceis, uhum, fiz a gravação, mas não consigo enviar o pacote de som. Infelizmente, impedem-me as tecnologias de falar sobre o meu menino de luxo.
3: Olá.
4: Mas diga a ele, por favor, que ele merece tudo de bom e sabe que tem lugar cativo no meu coração e mente. Na galeria existe sempre a sua moldura, como se fosse um filho e profissional de excelência. Um forte abraço, um beijinho ao meu Léo, ao Leonel Miguel, é do William Toné.
3: Opa, essa não esperava. Não esperava, até arrepiou-me. Arrepiou-me porque o Cota William, eu depois de ter saído da relação profissional, não é? Depois de termos tido a ruptura, eu na verdade quando vim para Angola nem sabia quais eram os ideais do Cota William, era um puto, e quando cheguei cá comecei a perceber, o Cota critica aqui, critica ali a profissão dele, eu disse, epá, estou entregue aqui numa situação complexa, mas pronto, isso passou. E depois da ruptura do projeto, eu não é que virei as costas, mas não, eu mantenho uma consideração e respeito, aliás, tudo que sou hoje também devo ao Cota William, porque eu vivi em casa de Cota William quando eu cheguei a Angola. O Cota William tinha filhas e eu não sei o que é que eu transmito às pessoas, mas as pessoas confiam em mim, como foi o Cota William.
4: As pessoas facilmente gostam de ti.
3: Exatamente, o Cota William, eu cheguei, tinha a Dila, a Eri, que eram garotas dos 14, 15, se não estou em erro. Ele meteu-me em casa. Tinha um quarto das meninas e depois tinha um quarto onde dormia eu, o Vunda, o Yannick e o cunhado. Dormíamos no quarto ao lado e no entanto, eu disse, pô, mas porquê é que ele confiou assim em mim? Mas pronto, o Cota confiou-me e vivi praticamente 3 ou 4 anos, se não estou em erro, foi o tempo que durou a nossa relação de trabalho. E também conservo um carinho muito grande. Hoje eu falo com... Eu era uma pessoa muito tímida, e sou ainda, não parece, mas sou. Mas ver o Cota William a falar inspirava-me. E até hoje, quando o vejo nas redes sociais, inspira-me. E então bebi muito do Cota William naquele curto espaço de tempo que eu posso assim considerar que tive lá em casa, mas foi de grande aprendizado dele e da mulher, a Cota Santa. São pessoas que eu tenho, embora não falarmos com frequência, uhum, mas às vezes não é preciso falar, porque há pessoas que falam todos os dias e não têm sequer sentimentos, e eu não falo, mas tenho um carinho muito grande pela família toda. Muito obrigado.
4: Como é que uma pessoa tímida chega à Gazeta ML 2000?
3: Gazeta ML 2000 era
4: que história é essa?
3: A Gazeta ML 2000 deu muitos problemas. Aquilo, o Miller era o mentor do projeto, porque aquilo não era só jornalismo. Aliás, antes de haver esses jornais, Folha 8, Semanal Angolense, não sei o quê, nós já tínhamos essa Gazeta lá no Prenda.
4: Uhum.
3: Yeah. E, no entanto, fazíamos reportagem, também fui repórter. Sabes que eu tinha vergonha de ser costureiro. Eu tinha vergonha mesmo, eu nem dizia as pessoas, nós frequentávamos o grupo do ML 2000, frequentávamos um prédio onde tinha umas meninas aqui, acho que era o prédio de Jacaré no Alvalade. Nós queríamos dar um pulo, sair do gueto para ter assim novas relações, subir de nível. Então íamos ali em frente à Panela de Barro, penso que era o prédio de Jacaré, tinha lá umas amigas, etc. E então havia lá uma costureira e que eu fazia as roupas, mas mentíamos que era um costureiro lá e fazíamos passar, sabes como é que eu era chamado? Lionel da Rádio.
4: Leonel da rádio.
3: Da rádio, menti.
4: Da
3: ML 2000. Eu mentia porque, eu, em vez de dizer que era costureiro, dizia que era repórter da Rádio Nacional. E aí, então, o Miller, nessa altura, começou a ter mesmo contacto, penso, com rádio nessa altura. E, no entanto, era assim chamado por vergonha desta profissão. Principalmente meter a fita métrica aqui pelo ombro. Hoje eu vejo jovens até que nem sequer percebem nada de costura e que se auto-intitulam como estilistas ou seja o que for, com fita é um luxo para eles, meter a fita para mim era uma vergonha e comecei a ver este lado lá fora. Lá fora era um orgulho, era um luxo, e hoje eu vejo as pessoas a dizerem querem, como é, estilista fulano tal, não, é costureiro. É um luxo, e eu até tinha um portfólio que era couturier em francês, eu ainda tenho isso.
4: Não, isto também vende, então, para o nicho de negócio o nome também, é tipo aqueles pratos e depois quando o prato chega diz, oh, é arroz com feijão estava feito assim no menu,
3: exato, então o ML 2000 foi de facto começou a abrir, eu nessa altura era de facto muito tímido, mas tinha o meu lado de humor, não é? Sempre carrego comigo o meu sentido de humor e carregava neste grupo e abriu-me horizontes, naturalmente, este grupo de amigos, entre eles o Miller, era o Miller era o mentor, Miller, Marley, Moser, o
4: Leo. Estás esquecendo Agostinho Manteiga?
3: Epá, tu estás bem informado. Tinha Agostinho Manteiga, era o alfaiate lá do
4: dizem
3: bairro.
4: Dizem que era um intrujão e tanto.
3: Olha, todos, todos costureiros, sabes que anos depois de eu sair de Portugal, uma vez fui ao Prena, como é, Lunel, o meu tecido eu te dei. Cota, há quantos anos? Eu nem me lembro desse mamo. Não,
4: mas
3: não
4: com as costureiras, tu levas uma peça, ele tem um monte de obras por fazer e continua a receber.
3: E sabes que hoje é um trauma para mim. O que não pode acontecer na minha empresa hoje é o cliente chegar e estar lá à espera. Isso para mim é uma frustração tremenda. Os miúdos lá já sabem. Tem o dia agendado, tem que. Acontece, ainda acontece, mas para mim é um dos grandes problemas. Mas é das coisas que os costureiros, sapateiros, muito fazem, acumular trabalho e não entregar no momento oportuno, não
4: e
3: sei.
4: Perdem-se.
3: E perdem-se. E naturalmente não fugi a regra, não é? Quando regressei a Angola fui cobrado muitas vezes.
4: Falava aí do tio Agostinho Manteiga.
3: O tio Agostinho Manteiga era o mais velho alfaiate que com muitos truques mentia que era uma coisa doida lá no nosso prenda. E então quando quisessem gozar comigo o Miller era, pô, estás a ficar que nem o tio Agostinho Manteiga. Estás a ficar que nem o tio Agostinho Manteiga. E no entanto, mais graças a Deus, tive que agir de uma forma completamente diferente, usar o empreendedorismo na costura. Por isso é que eu vejo que há muitos costureiros bons, já passaram por mim, com nível, alto nível de confecção, mas a mente não funciona.
4: O que crias? O que costuras?
3: Eu costuro tudo, de tudo. Eu especialmente costuro de tudo, mas a minha roupa, não sei se já ouviu falar do fado vadio. Fado vadio é aquele que se canta e depois nem sabe. É uma espécie de freestyle, não é? Fica a criar rimas e no entanto depois não consegues construir a música.
4: Porque... Esta camisa, por exemplo.
3: Exato.
4: Como é que surgiu?
3: Ela surgiu de numa perspectiva. Eu olhei para o tecido, eu passei numa retrosaria, encontrei este tecido, é uma seda. Este aqui é uma seda. Eu vi o padrão, eu disse ali, epa, isso tem aqui uma moldura, é um quadro. Como é que eu posso enquadrar isso sem estragar? Então cheguei ao ateliê, cortei a t-shirt, não é? É um tecido não convencional para t-shirt, até porque não tem elasticidade e é um material com. É um material.
4: Seco.
3: Sim, tem alguma gramagem, tem 240 gramas mais ou menos por metro, é um tecido pesado, mas mesmo assim arrisquei pelo que os padrões para mim enquadravam. Se fiz essa t-shirt. O resultado final, eu fiquei impressionado.
5: Já exclusivo.
3: Sim, eu repito essa camisa várias vezes. Alguém meti na minha rede social e apareceram clientes de fora a quererem comprar. O preço que davam, não, eu achava que para aquilo que foi um esforço mental, uhum. e mesmo a confecção, independentemente de parecer uma peça simples, eu achei que não devia vender. Mas na minha rede social tive um comentário do senhor Albino, doutor Albino da Conceição,
5: artista plástico,
3: sim, e político também, uhum. Ele fez uma análise sobre o trabalho, não é? E eu olhei para aquilo e disse, meu Deus, o Cota fez exatamente, entrou na minha mente, percebeu, e é um artista, tem sensibilidade, foi a única pessoa que fez essa análise. E eu, ele não sabe, vai, se estiver a ouvir, vai saber.
5: Sobre
3: agora. Não, se tem, claro, claro. Eu vou fazer essa t-shirt, ela vai ser emoldurada, essa t-shirt, e vou produzir mais uma unidade que vai ser oferecida para o Dr. Albino da Conceição por ter feito uma descrição perfeita daquilo, entrado na minha mente para o projeto final desta
5: para
3: t-shirt.
5: Para descrever a t-shirt.
3: Para descrever essa t-shirt. Eu ainda dias nem percebi, fiz uma fotografia dessa t-shirt nessa mesma perspectiva que estou. E, no entanto, eu vi, de facto, que é uma obra de arte. Eu não preciso que as pessoas deem esse título. Há coisas, sabes, que aprendemos a ouvir que espero que os outros falem. Mas isso nem sempre se enquadra. Porque estamos numa fase em que as pessoas não estão muito dispostas a falar, como essas pessoas que vieram falar sobre o Lionel. Não, há pessoas que fecham-se, não falam. E eu tenho que ver o meu trabalho, analisar o meu trabalho. Só eu sei o que é que eu pensei e o valor quem tem que dar sou eu. E,
5: cada um sabe de si, né?
3: Sim, cada um sabe de si. Perfeito.
5: Lionel, muito rapidamente, eu gostava que me falasses do projeto de formação gratuita em corte e costura para jovens. E ainda mantém-se?
3: Sim, claro, claro. Este é um projeto que eu tenho. Aliás, eu um tempo atrás desisti da moda, de participar em eventos, etc., e focar-me na formação e na formação de jovens. E este projeto aí não está a andar como gostaria que andasse, por falta de recursos, não é? Eu tenho uma fonte de inspiração desse projeto, é o projeto Camela Mons, não sei se uhum, se conhece.
5: Do Ambo.
3: Portanto, eu quando olhei para esse projeto, eu disse, eu gostava de fazer exatamente isso, mas na costura. E as províncias onde eu identifiquei que podia ser feito esse projeto é a província do Ij, a província do Zaire. Portanto, essas duas províncias, para mim, têm muita sensibilidade, as pessoas dessa região têm muita sensibilidade para aprender esta atividade de costura. E então, enquanto não realizo o projeto, o sonho de criar uma aldeia, não é? Eu não gosto de cidade. Eu, se me dessem uma aldeia, apoio de uma aldeia, eu formava essa aldeia, essa população toda jovem, e sabes que é fácil, só para ter uma linha de produção de lençóis, eu preciso de 2 semanas para formar. É fácil, uhum. Ouso aprender a costurar e meter pessoas na linha de produção. Então, é a oportunidade que não tenho, assim que tiver, e acredito que terei, porque sou um lutador, não ando a dormir, ando a trabalhar, e quando isso acontecer, se for por capital próprio ou não, um dia, com certeza, hei de concretizá-lo. E enquanto não em grande escala, estamos a fazer em pequena escala no nosso ateliê. Abrimos o ateliê todos os sábados e metemos pessoas a aprender gratuitamente.
5: De onde eles vêm? De onde vêm?
3: Nós estamos numa zona totalmente residencial. E residencial aqui no...
5: Não, os meninos que vão ao ateliê vêm de que partes de Luanda?
3: Não, é daí das proximidades. Uhum. Proximidades. Mas já houve pessoas que saíram de Viana e até da província, daqui da província do Kwanza Norte, do Dondo. Já temos miúdos que aprenderam dessa região e já se foram embora. Hoje eu vejo aí nas redes sociais, estilista Biloy, que é o miúdo que aprendeu lá. E, no entanto, e vejo com muito orgulho, saiu de lá do ateliê e, no entanto, abrimos as portas para o país todo. Mas eu, na verdade, o meu grande sonho é sair de Luanda, não gosto de capital.
5: Que histórias de transformação, falo de transformação de vida, mais o emocionaram neste processo, neste projeto. Que histórias é que ouves dos meninos, dos jovens que vão, que chegam até
3: aqui? Sim, sim. Olha, a que mais emocionou-me foi a Dume. Menino, fininho, chama-se fininho mesmo. É um miúdo que bateu a porta lá do ateliê pedir comida. E eu disse que não, comida, não, vem cá, entra, vem ver os outros miúdos aqui aprender. Ele olhou e voltou. Só que ele, quando regressa dois dias depois, diz-me que vivia em casa de uma senhora que praticamente explorava, mandava miúdos ir pedir comida, coisa assim no género. Eu disse, ok, eu vou dar-te casa, que idade é que tens? Porque tenho 15 anos. Ele ficou lá um ano, mas tinha alguma ligação com drogas, não é? Liamba. E a minha grande luta foi fazer com que ele parasse a droga. E, de facto,

0: pai é falar com uma pessoa que eu amo muito, admiro muito, não só como pai, mas também como ser humano. É um ser humano incrível, com um coração enorme, um pai muito amoroso, muito carinhoso, muito protetor. Um pai que preocupa-se sempre com o bem-estar e a felicidade dos filhos. É um pai que não deixa faltar aos filhos, um pai muito presente.
1: Que Deus te abençoe. Um beijo muito grande no teu coração. Amo-te muito.
2: Do mano, do filho e da esposa. Daniel, tens um minutinho para contarmos que momento é que
3: grande surpresa, aqui. Não esperava. Meu irmão tem um carinho muito grande por ele. Meu irmão mais velho, ele não está cá, está em Manchester, mas dá um suporte muito grande, mesmo à distância. O Dienzo neste momento não está cá, está no exterior também, mas dar uma volta, eu não sei como é que conseguiram o contacto, mas é de facto ouvir aquelas palavras tão verdadeiras, tão profundas de um filho. Então, no final do dia que nós esperamos como pais, é exatamente esse retorno. Mas não é retorno para os holofotes, não é? Mas é de facto o que, que eu sinto por eles e o que eles sentem por mim. É verdadeiro. Porque também há relações de pai e filho que não funcionam muito bem, mas elas existem. Mas eu deste e dos outros, é óbvio. Da Miriam, da minha esposa, eu naturalmente não esperava também, porque até não vi nenhum sinal de que soubesse alguma coisa disso. Foi tudo uma grande surpresa. Agradeço do fundo do meu coração toda esta manifestação de carinho por pessoas que eu faço bem e também faço mal alguns deles, faço mal com certeza absoluta. Não é tudo maravilha, não é? Na relação humana, mas, porém, agradeço de fundo do meu coração. Estou muito feliz por esta grande homenagem que a Rádio Nacional, não estamos a falar de qualquer rádio, estamos a falar a Rádio Mãe, não é? Rádio Nacional de Angola, não é para todos. Muito obrigado.
2: Obrigada, Leonel, por ter estado aqui.

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0: Agora já 22 horas e mais 49 minutos no relógio da Nacional de Angola. Depois de convidados ilos, segue a sala íntima para falarmos então de um tema voltado à mulher, à saúde da mulher. Vamos falar da menopausa e os seus contornos na sexualidade. Boa noite uma vez mais e bem-vindos à Sala Íntima. É aqui o nosso espaço de diálogo aberto, humano e também educativo, onde falamos do corpo, das emoções e da intimidade, sem medo e sem tabus. Para hoje escolhemos um tema assim bem necessário, bem íntimo e profundamente feminino: menopausa e os seus efeitos na sexualidade. Há mulheres que acreditam que perderam o desejo, outras pensam que perderam a feminilidade, muitas sentem vergonha das mudanças do corpo, do cansaço, da dor durante a relação sexual e acabam por sofrer em silêncio. E o mais grave, quando se tem um parceiro que é pouco flexível, pouco compreensivo, pouco paciente. Mas a menopausa não é o fim da mulher. Falava aqui no off em instante com a doutora Euridice e ela disse exatamente isso, que a menopausa não é o fim da mulher. É uma nova fase da vida e informação também é cuidado. E ela vai ajudar-nos a compreender melhor esta mudança física, mudanças hormonais e também emocionais. E para isso a doutora Euridice já cá está, médica especialista em ginecologia e obstetrícia, é presidente do Colégio de Especialidades de Ginecologia e Obstetrícia e agora diretora do Hospital Geral, doutora Irene Neto, no Lubango. Doutora Euridice, bem-vinda à Sala Íntima, é um prazer enorme voltar a ter-te aqui. Parece a última para Luanda, porque depois vamos passar do Lubango para Luanda. Vai aos estúdios da Rádio Willa, do Grupo Rádio Nacional de Angola. Bem-vinda.
1: Obrigada.
0: E parabéns, Smith, pela nomeação. Eu já estou com saudade, sabes?
1: Não, mas é assim, eu digo que a placa agora é no Lubango. Todas as pacientes têm que unir-se.
0: Não é? Irem para o Lubango.
1: Sim, senhora. Sim, senhora.
0: Lubango vai seguramente gostar de ti.
1: Eu acho que sim. Eu penso que eu iria me dar bem em qualquer província, porque às vezes é o nosso saber ser, saber estar que conquista, muitas das vezes, portanto, o querer das pessoas.
0: A forma como impactamos a vida das pessoas, não é?
1: Então, isto é obviamente o que está na base de tudo isso.
0: A doutora Euridice é de Angola.
1: Sou de Angola, sou mesmo de Angola.
0: Quando falávamos, uma das preocupações, eu disse: doutora Euridice, tem de voltar à sala íntima. Do que é que nós vamos falar? Ah, tenho estado a receber muitas pacientes a queixarem-se disso, daquilo. Vamos falar da menopausa. A queixarem-se da libido, dos calores, do estresse, certo, dos maridos incompreensíveis e tudo mais. O que é exatamente a menopausa e em que fase da vida ela costuma surgir?
1: Olha, Smith, dizer que a menopausa é aquele grande dilema que ninguém fala. Porque nós, e se olharmos um bocadinho na nossa infância, quando o menino acordava ereto, o pai dizia: não, meu filho vai ser homem. Mas quando uma menina pegasse nas partes íntimas, dizia: não mexas no tutu, aí não é para mexer, não deixas.

0: mexer, não deixas ninguém mexer. Então, crescemos visados deste tabu, que a mulher é aquela coisa, e tem que ser, né, muitas das vezes, mais cástica, mais pura, que ali não se mexe. Então, exploramos-nos pouco. E quando chegamos então naquilo que é a menopausa, que não é mais que aquele período compreendido da última menstruação, contando um ano. Durante um ano, se você não vê a menstruação e não está grávida,
1: nem um pouquinho.
0: Então significa dizer que a mulher entrou na menopausa. Ou seja, a menopausa é simplesmente a sensação, o acabamento ou a terminação da menstruação num período compreendido de 12 meses. Mas por volta da menopausa temos o climatério, não é? Que começa muito antes, começa a partir dos 40 anos, por média aí dos 45 aos 55 anos. Começa esse período da menopausa, que pode ir de 3 a 10 anos. Os sinais e os sintomas. E os sinais e sintomas, o que é que seriam? Seriam, então, aquelas fogazes de calor, muito calor, né? A mulher tem muito calor, vai abanando-se, então tem aquela vergonha de transpirar no meio das pessoas, né? E então, irritabilidade, também ficam muito irritáveis. Há pessoas que chegam a ter sintomas tão exacerbados, que ficam loucas, malucas mesmo.
1: Então, há uma alteração de humor,
0: do humor
1: bem
0: muito grande. E isto por quê? Porque os ovários já não estão a produzir aquela hormona que é considerada a hormona 100% feminina, que é, portanto, os estrogênios. Os estrogênios é que dão a voz feminina, que dão a tênue da pele, a cor do cabelo, as ancas, portanto, o corpo, a fisionomia de mulher, a voz, tudo isso é patrocinado pela hormona estrogênica. Ao falhar, os ovários já não produzirem mais, obviamente, a mulher não se torna um homem, mas aquilo que lhe faz feminina, não é? Que lhe faz ter aquela consistência femininista, já não existe.
1: Portanto, o que é que altera exatamente, para além da alteração hormonal,
0: essa alteração,
1: cansaço? Porque muita gente tem medo de chegar à menopausa.
0: É, porque por isto que eu disse no princípio, não é? As pessoas nem conhecem o que é, muitas mulheres não sabem o que é a menopausa. Inclusive há quem vem e diz: doutora, eu arranjei um parceiro novo, essa menstruação que não vem. Disse: há quanto tempo não vem? Há 2 anos. Já não vem mais. Então, há mulheres que realmente não sabem o que é a menopausa. Então, é necessário que e este programa vem mesmo para isso, para nós já falamos aqui, conceitualizarmos um bocadinho o que era a menopausa, que é mesmo portanto, o término da menstruação. Se tu contas, hoje foi teu dia, o último dia da menstruação, contas um ano, estás na menopausa e não regressa mais.
1: Isso é quais são as faixas etárias? A partir daqui,
0: olha,
1: idade?
0: 45 anos aos 55 anos tens a perimenopausa. Por média, aos 51 anos já estás na menopausa. Nós, os africanos, talvez pela forma como nos alimentamos, podemos chegar até os 55 anos, né? Então, aquele período de um ano que não vem mais, estamos aqui mesmo a dizer já às mulheres que isto é menopausa. E a menopausa traz consigo sinais e sintomas também. Uma das questões que muito as mulheres, independentemente dos calores, dos fogazes, da irritabilidade, é a falta de libido. Daí que este tema que nós trouxemos hoje, com relação à sexualidade, à relação sexual durante a menopausa, é necessário, porque até não vou falar para as mulheres só. Vou falar também para os homens.
1: Porque, de facto, há mulheres que relatam diminuição do desejo sexual.
0: Certo.
1: Isso é normal e é normal? O que é que acontece exatamente hormonalmente, se assim se pode dizer?
0: Ao decair a hormona estrogênica, obviamente também as mulheres têm um bocadinho de testosterona, que é uma hormona masculina por excelência. Esta testosterona na mulher está aí por volta de 3 gramos por mililitro de sangue ou decilitro de sangue, mas que na menopausa ela também reduz. Ao reduzir, obviamente vai reduzir a libido, não é? Aquela vontade sexual. Mas atenção, isto não é nada que não tem cura, não é nada que não se possa contornar, né?
1: Porque a mulher, reposição hormonal?
0: Sim, nem todas precisam de reposição hormonal. Nós temos que fazer primeiro um surveio, ver realmente que tipo de hormonas tem a circular ainda, né? Aquelas que favorecem e as que não têm. Mas é necessário.
1: É um fogareiro a lenha, ou a carvão.

0: Sim.
1: Mas é necessário que a mulher tenha autoestima. A mulher se conheça.
0: Uhum.
1: Porque até os 60 anos. Porque, atenção, Smith. Os casais de 60, 65 anos são atores sexuais autênticos. Mas é preciso observar que com a idade vão produzindo algumas doenças crónicas também que afetam diretamente na performance sexual.
0: Uhum.
1: Então precisa ter, principalmente os diabetes, a hipertensão, precisa ter controlado este, porque muitos dos medicamentos usados para essas doenças crónicas
0: também retiram
1: um bocadinho da energia sexual. E mais, a mulher quando tem autoestima, conhece-se e porque o desejo é aquilo que nós já provamos, sentimos o gosto e queremos fazer,
0: com
1: o desejo
0: de
1: é mental.
0: Mais.
1: Mental. Então se você cultiva que você é sexualmente ativo, serás, mas quando te escondes por detrás da menopausa, não dizes nem conversas, porque é muito difícil tu encontrar as senhoras da idade de menopausa conversarem sobre o tema, é difícil. E hoje
0: acomodam-se e acham um problema
1: e nem falam, e se são casadas nem, quer dizer, entre elas nem dizem, pronto, eu estou satisfeita sexualmente, porque é um tabu no nosso meio.
0: E o marido também é olhar para o fogareiro com dificuldade
1: claro,
0: a cuidar.
1: E muitos maridos também têm a sua dificuldade. Ora, pioram, não é? Porque tu já tens aquele desejozinho.
0: Doutora, voltamos depois das notícias às 23, certo. A serem contadas aqui pelo Ernesto Samaria. Último sinal, 23 horas em Angola, atualização das notícias com o Ernesto Samaria.
2: Polícia detém mais de 130 pessoas por exploração ilegal de ouro na província do Bengo.
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2: Boa noite. A Polícia Nacional deteve mais de 130 suspeitos de exploração ilegal de ouro durante a Operação Fio de Ouro 2, realizada no município do Ambriz, província do Bengo. Entre os detidos estão 20 cidadãos de nacionalidade congolesa no âmbito das ações de combate à exploração ilegal de recursos minerais na região. O Eduardo Mota tem mais dados.
4: Continua a decorrer na província do Bengo uma mega operação contra a exploração ilegal de ouro. Coincidência nas zonas afetadas pelo garimpo clandestino. A operação denominada Fio de Ouro 2 foi realizada no município do Ambriz, nas localidades de Cala Camoco e Quinzovi, e resultou na detenção de 132 cidadãos com idades compreendidas entre os 18 e os 60 anos, entre os quais 20 supostos estrangeiros. De acordo com o superintendente-chefe Caspar Luiz Inácio, porta-voz do Mininte no Bengo, que falava nesta terça-feira no Ambriz, os suspeitos foram detidos pela prática dos crimes de exploração ilegal de mineiro estratégico tipo ouro, associação criminosa, fuga ao fisco, entrada e permanência ilegal no território nacional.
5: Aqui no município do Ambriz foram detidos 132 cidadãos, dentre os quais 20 supostos estrangeiros da RDC. Destes detidos ainda existem 18 senhoras. Estes cidadãos são suspeitos na prática dos crimes de exploração ilegal de minérios estratégicos do tipo ouro, associação criminosa, fuga ao fisco, entrada e permanência ilegal no território nacional.
4: Entre os meios apreendidos constam viaturas motorizadas, geradores, motobombas, arca e uma caçadeira.
5: Foram apreendidos 7 motorizadas, 6 geradores, uma motobomba, uma arca, 3 viaturas e a recuperação de uma arma do tipo caçadeira do fabrico artesanal. As ações operativas aqui no município do Ambriz e em outros pontos da nossa província vão continuar.
4: Um dos jovens que se encontrava há 3 semanas no garimpo de ouro contou como ocorreu a sua detenção.
6: Estou detido porque me encontraram lá no local onde estivemos a trabalhar. Estivemos a transportar cascalho. 3 semanas.
4: Mais de 300 efetivos da Polícia Nacional continuam empenhados no desmantelamento das zonas de garimpo de ouro na província. A reportagem Rádio Nacional de Angola com Faustino Vitorino, Vladimir Afonso e Eduardo Mota, no Bengo.
2: Mais de 130 detidos por exploração ilegal de ouro na província do Bengo. Do quadrante internacional, Moçambique ratificou o acordo de cooperação com Portugal na área do turismo, aprovado em Conselho de Ministros. O entendimento resulta da sexta cimeira bilateral entre os dois países, realizada na cidade do Porto. O acordo prevê reforço da cooperação na formação profissional, promoção turística, inovação e qualificação da oferta, com o objetivo de aumentar o fluxo de turistas entre Moçambique e Portugal. Os dois governos manifestaram ainda interesse na criação de um hotel-escola de turismo em Moçambique, com participação do setor privado. Portugal anunciou também uma linha de apoio de 500 milhões de euros para projetos de desenvolvimento sustentável no país.
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0: 23 horas e 3 minutos.

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2: Cordiais saudações. Surgimos a partir de hoje neste espaço Informação e Cidadania, integrado na Campanha Nacional de Massificação do Bilhete de Identidade, promovida pelo Ministério da Justiça de Angola, sob o lema Meu Bilhete, Minha Identidade. A iniciativa visa sensibilizar os cidadãos sobre a importância do bilhete de identidade como instrumento fundamental da cidadania, inclusão social e acesso aos direitos básicos. Mais do que um documento administrativo, o bilhete de identidade representa reconhecimento legal, participação social, acesso à educação, saúde, banca, emprego, justiça e demais serviços do Estado.
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2: A iniciativa visa sensibilizar os cidadãos sobre a importância do bilhete de identidade como instrumento fundamental da cidadania, inclusão social e acesso aos direitos básicos. Mais do que um documento administrativo, o bilhete de identidade representa reconhecimento legal, participação social, acesso à educação, saúde, banca, emprego, justiça e demais serviços do Estado. O Espaço de Informação e Cidadania da Rádio Nacional de Angola vai procurar ampliar o alcance da mensagem, incentivar o levantamento dos documentos já emitidos e mobilizar os cidadãos ainda sem registro para aderirem ao processo de identificação civil. Suzete Costa, responsável para a área administrativa da repartição de identificação civil e criminal do município de Viana, fala a seguir do abandono por parte dos cidadãos dos seus bilhetes no referido posto.
4: A procura é maior. Temos atendido 180 a 200 processos. Temos muitos bilhetes por levantar. Os bilhetes emitidos todos já se encontram aqui no posto, mas os utentes ainda não fizeram seu levantamento. Nós recebemos todos os bilhetes e só vieram levantar 10 a 15 pessoas. E ainda temos muitos bilhetes no ficheiro por levantar.
2: Suzete Costa, responsável da repartição de identificação civil e criminal do município de Viana.
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2: Caro cidadão, se ainda não tratou o seu bilhete de identidade, siga o exemplo do ator Manuel Teixeira, o avô Angola.
5: Quem vos fala? Manuel Teixeira, o vosso querido avô Angola. Quero vos informar que eu já tenho meu bilhete de identidade. A nossa identidade ganha vida em cada personagem que interpretamos. Mas na vida real, o bilhete de identidade é o documento que prova quem somos. Se já trataste o teu BI, vai levantar. Se ainda não tens, trata já. Meu bilhete, minha identidade.
2: Ouviu? Então, o avô Angola já tem o seu bilhete de identidade. Siga o mesmo exemplo. Bom, por hoje é tudo. Recebe o forte abraço de Elizabeth Smith, que esteve na coordenação e produção, realização de João Pedro, sonorização e montagem de Tomás Santana e apresentação do Alexandre Diniz.
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6: Boa noite, Angola.
7: Boa noite, Angola.
8: Um abraço fraterno.
6: Um abraço fraterno. Boa noite.

0: Agora já 23 horas e mais 11 minutos, estamos de volta na sala íntima hoje com a doutora Euridice Xongolola, médica especialista em ginecologia e obstetrícia, presidente do Colégio de Especialidade de Ginecologia e diretora geral do Hospital Doutora Irene Neto, no Lubango. Doutora, falávamos do desejo sexual que se reduz para algumas mulheres, de algumas mulheres acharem que a menopausa significa o fim da vida sexual, mas não é o caso.
1: Não, não é o caso. É inclusive dizer aqui que a menopausa não encerra a sexualidade feminina. A menopausa convida a mulher realmente a redescobrir-se e com maior maturidade, com maior liberdade, com mais dignidade. Então, a menopausa não é o fim de tudo. Tem sinais e sintomas, sim, tem. Tem sinais, sintomas urogenitais, sim, a mulher vai passar por isso, mas nem todas, algumas. Tem sinais em que a mulher pode realmente chegar a patologias mentais também, mas é necessário o equilíbrio e explicar a todas as mulheres que realmente a menopausa não é o fim da sexualidade. Pelo contrário, é uma nova etapa, um novo descobrimento. Você vai para a menopausa, se tudo, porque assim, ela pode diminuir a libido, mas nunca vai diminuir o desejo e a autoestima. Então, se nós cultivarmos esse desejo e autoestima, encontramos parceiros também que conhecem este período, porque eu tenho pacientes que são mais velhas e hoje está muito em voga, né, mulheres mais velhas irem buscar meninos, moços mais jovens, não é? E há que falar também aqui, porque nós nunca vamos voltar àquela idade quando nós saímos. E a minha mãe tem dito uma palavra que diz assim: onde eu estou, tu vais chegar, mas onde tu estás, eu já não volto. Então nós temos que nos adequar realmente à nossa idade e que se produz na nossa idade. Tu não vais encontrar alguém que te diz: olha, tens que virar 360 graus. Há uma certa idade que tu já não consegues dar uma rotação de 360
2: graus. Quero voltar aos 45, né?
1: Efetivamente, não podes voltar aos 40
2: graus. E o mais grave, doutora, aos 50, 60... há ossos que já não voltam para o lugar.
1: Não voltam, então aí estão as luxações da
2: cadeia. Já imaginaste uma espragata que te...
1: É verdade, é verdade.
2: Que provoca uma contusão.
1: Olha, eu um desses dias ligou-me uma paciente e ligava assim o telefone muito baixinho e dizia: doutora, estou aqui no cardeal. Eu dizia: estás no cardeal? E então, doutora, queres vir? Faz favor, vem só me ver, minha mãe, faz favor. Eu disse: mas estás no cardeal, sei que tu és impertensa, subiu a tensão. Não, mãe, quando chegar eu vou-lhe contar. Olha, então eu fui lá para o cardeal vê-la. Quando ela chegou mesmo na enfermaria, ela falava baixinho: doutora, encontrei-me com um jovem, eu nem sei o que é que ele fez aí, só tenho ardor, dor, não consigo fechar a perninha. Então eu fui lá, vi e disse: oh, tu tens aqui um hematoma e edema muito grande da vulva, o que é que se passou? Doutora, não vou contar meu coração. E eu perguntei-lhe: e vieste internar aqui porque? Que moral tenho eu de ir numa maternidade com filhos grandes? Preferi dizer que a tensão subiu para descompensar. Então, é por aí. Na cultura africana, a menopausa ainda é um tabu. Então, o desejo...
2: Oh, e preferiu chamar a ginecologista para um hospital do coração.
1: Do,
2: né,
1: coração, porque ela disse-me a mim, disse: então, por que não foste à maternidade? Doutora, que moral eu vou com filhos grandes que eu tenho chegar na maternidade porque fui aleijada, porque me fizeram hematoma, porque não tem como. Então, eu disse lá, isso é falta de conversa, porque tu és uma mulher, sim, na menopausa, tens a idade que tens, mas tu tens prazer. Agora, tu não vais aceitar alguém que vem com um código de estrada que não é a tua idade.
2: E um roca direito?
1: E virar-te 375 graus. Se tivesses uma fratura de bacia, okay, como é que não ias parar na pediatra? Não, não, tu podia.
2: Pois.
1: Então, São coisas que às vezes nós temos que relacionar e conversar mesmo com os parceiros, né? Porque tu já tens falta da libido, tu já tens um pouco de desejo e vês que o teu parceiro, e muitos relacionamentos acabam na menopausa por isso, porque nós não temos aquela autoestima de dizer que ainda eu posso, eu consigo, e nesta é a minha nova fase, eu sou potente nisso, tenho desejo de fazê-lo e preparar condições adequadas para poder ter sucesso, porque o orgasmo é até os 70 anos, mas se tu te conheces, mas se tu vais por uma menopausa que te deixa sem autoestima, que entras em depressão, e então estás a viver mesmo uma menopausa
0: ressequida e não sabe como proceder.
1: Efetivamente.
0: Porque há ressecamento na menopausa e daí a dor durante o ato sexual nesta fase, não, doutora?
1: Sim, e quando tem a dor, então elas já negam fazer sexo. Muitas das vezes nos encontramos senhoras maiores com laceração do períneo, porque estão secas, o marido não entende, é mais jovem, não sei o quê, vai fazer lá uma laceração, tem que estar ali a cozer e não sei o quê. Então deixam mesmo, abdicam de fazer o sexo. E vão, então, são muitas das senhoras.
0: E ao invés daqueles lubrificantes que umedecem, é saliva.
1: É saliva. Isso é uma falta de respeito, porque até o óleo do coco pode ser utilizado, não junto com a camisinha, porque nesta altura a camisinha já tem o seu lubrificante, o outro também, então dá mais ressequidade vaginal. Então é preciso uma instruçãozinha às nossas senhoras, porque o prazer vai até a cova da mulher, o prazer vai até a cova. Sempre que você tiver uma autoestima, quiser fazer, a libido sim diminui por conta hormonal, mas o prazer está ali. O prazer pode ser de olhar, de, não é? O prazer de tocar. Muitas das vezes a penetração até não é necessária. Quando o casal se conhece, quando o casal se respeita, quando o parceiro entende que a mulher está nesta, elas vão buscar artimanhas dentro da sexualidade para poderem terem prazer. Mas hoje nós vemos que as nossas senhoras queixam-se muito. E por isso que eu digo que isso é uma transição que tem que ser mais conversada. Porque a mulher não acaba aí. E às vezes, porque ouvi, ai, eu engordei, estou mais não sei o quê, ficas com vergonha do teu corpo. Tu tens que treinar a mente, dizer que mesmo com este corpo é este que tu vais ter, está a ver? E a mulher sempre vai se redescobrindo nestas idades.
0: Doutora, estamos aqui a falar do ressecamento nesta fase da mulher. Por que que acontece o ressecamento vaginal? Pode ser tratado? Existe alguma solução segura?
1: Sim,
0: ou é mesmo só falta de lubrificantes?
1: Não. Com a diminuição ou ausência da hormona estrogênica, ela é que te dá a lubrificação vaginal. Com a diminuição, é o mesmo que acontece na mulher no pós-parto. Só tem progesterona, não tem estrogênios. Então, ao não ter estrogênios suficientes, os ovários, portanto, produzem um ressecamento vaginal. É o mesmo que acontece na menopausa. A menopausa não é transitório. No parto é transitório. Então, na menopausa, isto já não vai voltar a esta hormona. Já desapareceu. Os ovários já não fabricam mais essa hormona. Portanto, a ressequidade vai estar lá. O que é que eu aconselho às mulheres? Eu comprei lubrificantes em base de água, né? Que são os melhorzinhos, a fazerem um tratamento local com estrogênios conjugados, que também tanto banham mais, a mudar o tipo de alimentação, portanto comer alimentos com mais fitofármacos, ou seja, alimentos como a soja, a linhaça, castanhas, frutos secos.
0: Praticar exercícios físicos
1: e conhecer o corpo. Porque a lubrificação...
0: Quando a doutora fala em conhecer o corpo, está a falar exatamente do quê?
1: Conhecer explorar as onde, tuas...
0: Como explorar,
1: explorar as
0: como
1: tuas...
0: direcionar o ato sexual.
1: Bom,
0: porque às vezes as mulheres acham que o filho ali está tentando adivinhar.
1: Não. Eu até digo que a mulher é soberana. A mulher é soberana, porque uma mulher na menopausa não é igual com uma mulher estrogenicamente falando, né? Bem estrogenada, porque às vezes nem é preciso, só de olhar no cara, na cara do senhor já está logo ali a lubrificar. Não, a mulher na menopausa é como se fosse uma máquina, né? Tens que aquecer para depois pôr a andar. Então muitas das vezes até as preliminares podem ser 15, 20, uma hora, fica ali, porque a penetração às vezes não é aquilo que ela quer. Ela quer ser acariciada, quer ser beijada.
0: Carvão não está acendendo.
1: Carvão não acende. Então demora muito mais. Então os homens têm que realmente conhecer a parceira que têm. Daí é a paciente que fosse internada na cardiologia, está a ver? Não conhece o menino pensa que ia dar a melhor performance, a senhora foi parar na cardiologia. Então, são essas coisas que as mulheres necessitam, em primeiro lugar, de ter alguém que conheça a sua condição que está agora. E ela, porque é assim, o prazer está aí, a libido até desapareceu. Então, existem sim formas, portanto, da alimentação que podem melhorar, existem, portanto, géis bons que também podem ser em base d'água. E nós é que precisamos é indicar, portanto, mas as mulheres têm que ser abertas, têm que conversar mesmo umas às outras. Tem quantos anos? 54. Como é? Já estás na menopausa? O que é que tu fazes? Tentes-te bem? Não é? São coisas que as mulheres têm que ir conversando. Por isso que eu digo que é um tema com tanto tabu. Uhum. E eu te digo neste momento, se tivermos muitos ouvintes a ouvir, muitas mulheres principalmente, elas vão se rever naquilo que se está a falar aqui. Então, é muito importante saber que a menopausa não é o fim da sexualidade. Pelo contrário, é o começo do novo ciclo. E até casais bem-sucedidos, que existe respeito, que existe empatia, que o homem conheça aquilo que a mulher tem, podem ter uma vida sexual prazerosa até a cova.
0: Abel Conde está no Tombo, Namíbia. Ela pergunta, Elizabeth, por favor, pergunta a doutora Euridice, que exercícios específicos a doutora indicaria às mulheres que estão na menopausa? A Estrela diz que a doutora fala em reposição hormonal, qual deles podia indicar? Bem, já agora podemos interagir com as nossas ouvintes hoje e também com os nossos ouvintes impacientes que têm mulheres na menopausa, não é? Gumba, vamos então interagir com os nossos ouvintes também. Doutora, a mulher continua capaz de sentir prazer e orgasmo depois da menopausa, já que disse que sim, mas as preliminares são fundamentais.
1: São fundamentais. E depois, não é? Nós estávamos a falar com relação ao código de estrada sexual. Uhum. Né? Tu não vais pôr um leigo a descobrir-te, porque já estás numa fase de uma certa desvantagem sexual. Não é? Então, tu tens que ser a pessoa que diz, não, eu como costumo a tocar-me, conheço os meus cheios, conheço o meu introito vaginal, conheço o meu clítoris, conheço onde tenho sensação ainda viva
0: e então, onde me dá mais prazer.
1: Então é esta rua que você vai.
0: E quando o parceiro já sabe onde é que dá prazer a ela, facilita tudo.
1: Facilita, mais fácil. É verdade, porque as mulheres
0: na hora H ela toca exatamente aí.
1: Ali onde ela precisa, porque muita frustração que existe e as mulheres têm dor durante a relação sexual, é por isso mesmo, estão ressecadas, não uhum. conseguem, portanto, ter prazer porque têm dor, os parceiros não sabem aonde tocá-las, então fazem aí uma confusão que no final tu ficas insatisfeita e na próxima vez não quer. Eu te digo, na menopausa o recomendado é fazer sexo com prazer 3 vezes por semana.
0: E há sexo que traumatizam as
1: claro,
0: mulheres,
1: mas tem que preparar, tudo se prepara. É igual que o primeiro seco contra a natura. Tu tens que te preparar, não pois. É chegar e não, preparas-te. Ali eu vou contra a natura.
0: Alô, boa noite. Tem ouvinte em linha. Alô, boa noite. 23 horas e mais 24 minutos, não é desta. A doutora Euridice está aqui disponível para poder interagir consigo, tirar as suas dúvidas. E se forem senhoras na menopausa ou senhores com esposas na menopausa e queiram eventualmente tirarem dúvidas relativamente a este assunto, por favor liguem para o 925-38-8000 para poder aqui falar com a doutora Euridice. Alô, boa noite.
3: Boa noite.
0: Boa noite, quem está lá? Tudo bem, senhor José?
3: Tudo bem.
0: Que idade tem a sua companheira?
3: A minha esposa tem 65 anos.
0: 65? 65, já na menopausa, seguramente.
3: Não, 50, 55, ela era de 70.
0: Já na menopausa?
3: Sim, certo, certo.
0: E como é que o senhor, lida com o estado dela de ânimo, com o stress dela, com os níveis de temperatura, porque às vezes ela está a sentir calor e o senhor, perdemos o ouvinte. É no 925-38-8000 que você liga e entras conosco. Pois é, doutora, falava que existem sexo traumáticos.
1: Existe, sim. E mais porque, primeiro, há aquela perda de líbido, segundo, tem a ressequidade vaginal, né? E depois, então, um parceiro incompreensível. Mas dizer às nossas ouvintes que os lubrificantes, óleo de coco, podem ajudar, não é? Na penetração, porque durante a menopausa a mulher tem transformações físicas e orgânicas, né? Que são mesmo porque existe uma diminuição da hormona estrogênica. Principalmente a vagina fica mais estreita, fica mais fina, a mucosa muito mais fina, por daí que existem probabilidades maiores da mulher ter lacerações a este nível, não é? Traumatismos mesmo graves a este nível. Então precisamos realmente preparar esta vagina, porque o prazer está lá, o desejo está lá, uhum. E só nos falta a líbido. Então, pois se estiver preparada, tiver tanto com uma penetração facilitada.
0: E os homens devem compreender que muito, é normal recorrer muito aos lubrificantes ou mesmo a alguns brinquedos eróticos.
1: Certo, para ajudar. Sim, os homens podem. Se a mulher permitir, que nada tem que ser feito fora da permissão da mulher. Certo?
0: Até porque ela é soberana, como disseste.
1: Mulher é soberana.
0: 925-38-8000. Alô, boa noite. Sim, boa noite.
3: Alô, sim, muito boa noite.
0: Boa noite, quem está lá?
3: Tenho a prazer de falar com Leo Paiva.
0: Paiva, tudo bem?
3: Sim, sim, tudo bem.
0: Como que idade tem a sua companheira? Perdemos o ouvinte. 23:27 no relógio da Nacional de Angola. Tem também aqui algumas questões na nossa live. Alô, boa noite. Estou sim, boa noite. Sim, boa noite, quem está lá? Não percebi, desculpa. Não percebo, não percebo. Bem, alguma dificuldade na comunicação. Doutora, como é que a menopausa afeta a autoestima e também a feminilidade?
1: Olha, ela não devia afetar, porque a menopausa não é sinal de perda de desejo sexual. A menopausa é um período, portanto, novo na vida da mulher, onde a mulher tem que compreender o que é isso, que é a menopausa, quais são as transformações, que tipo de qualidade de vida tem que ter para manter, então, aquele prazer sexual não igual àquele que teve na sua juventude, adolescência e na idade reprodutiva, mas para melhorar, portanto, o estado em que a ausência hormonal predispõe esta mulher, portanto, à diminuição da libido. Nisto tudo, nós temos que dizer que a mulher tem que dar uma mudança de vida, tem que praticar mais exercícios físicos, uhum. A mulher tem que abrir a mente, tem que conversar sobre o tema, tem que buscar opiniões na sua sociedade feminina. Nossa sociedade é curtinha, mas ainda existem.
0: Existem.
1: Sim, se sentarem comigo, porque eu também já estou na menopausa, e se me perguntarem se eu tenho orgasmo, acho que vou até a cova. Então, eu acho que temos que nos sentar, uhum. Né? E uma passar de experiência para outra. Como é que você consegue? A mente é tudo na vida da pessoa, né? A mente é tudo.
0: Como é que consegues, doutora Euridice?
1: Olha, equilibro a mente, digo que faz parte de mim, que isto me engrandece de qualquer forma, não é?
0: Torna-se mais viva.
1: Mais viva, não é? E por isso é que eu digo que 3 vezes por semana até para é pouco, porque é assim. E hoje que está-se a fazer a avaliação de desempenho, que muito depende do teu salário. Então, eu digo que vão buscar mesmo a autoestima para poderem, né, serem estimuladas como querem, para terem uma avaliação de desempenho que vale a pena o salário que você recebe.
0: E não parar ao cardeal.
1: Não parar ao cardeal, né? Tudo isso é mente.
0: Amiga, já teve alta, por acaso.
1: Já teve alta. Eu tive que continuar os tratamentos em casa. E então, a hora que chegassem os filhos, dizia assim: não, doutora, diz só que tu viste me visitar.
0: Medir a pressão, né?
1: São coisas que precisamos conversar, mesmo entre nós, não é? Porque às vezes a pessoa pergunta, você já teve experiência assim, o que é que tiveste? Muitas das vezes tu encontras pessoas que conheces no banco de urgência com a idade que tu tens e perguntas fulana, às vezes que então tem sangramento. Quando tu vais ver, é bem lacerada. Onde é que te laceraram? Tu me entendes? Então, vamos pacientes para o bloco para poder cozer, suturar e não sei o quê. Então, tudo isso é com jeito, não é com força. Os jovens têm força, não têm jeito.
2: E querem impressionar.
1: Querem impressionar. Então, tu que és a dona do corpo, por favor, tu sabes que tipo de visitas tu queres na tua casa. Obviamente, tu tens que instruir, né? Esses que têm a força a irem suavemente, porque infelizmente é assim, quando nós estamos na menopausa, nós demoramos muito mais a atingir o orgasmo, demoramos muitas das vezes até porque já viemos com dor de relação anterior, então hoje não é o dia, mas pronto, tem que ser, porque estou aí, o marido está aí, tem que ser. Mas o tem que ser depende muito de nós, mulheres. Né? Aquilo também que dizer, todos os dias não quero, todos os dias não quero. Os homens também estão um bocadinho aí. Basta a sua amiga dizer, estou amigo, então, teu marido vira aí na esquina com uma senhora. Você em casa já fica a dizer assim, não, se foi é porque eu não estou a dar. Então, mas tem que dar com consciência que eu quero. Que eu venho, eu estou aqui para não ter lacerações, para não ter edemas, hematomas, porque isso é que faz. Quer dizer, muitas das vezes nós pensamos que a lubrificação na juventude ou na idade reprodutiva vem só. Não, é o desejo mesmo. Tu tens que ter desejo de o fazer.
0: E por que é que algumas mulheres se permitem até chegar à laceração, se permitem que encontrem um jovem musculado do ginásio e tudo mais, mulheres divorciadas, viúvas e que experimentam uma nova relação e acabam assim?
1: Não, é assim, quando chega essa altura, eu considero assim, as mulheres quando estão na menopausa adquiriram maturidade, adquiriram confiança, adquiriram sabedoria. Então têm que utilizar isto nas suas relações íntimas. Maturidade para poder dizer, a minha idade já não me permite fazer uma curva a 365 graus. Vou fazer de 45, estou satisfeita. Já não me permite que eu não converse com a pessoa que está comigo, o que é que eu quero, onde quero que me toque, onde quero que me cheguem, né? Então, isto é confiança. E quando você tem essa confiança, você tem a liberdade de poder ter prazer. Então, tudo depende de como você chegou aos 55 ou 56, que tipo de maturidade sexual ou de vida você tem, ou preparação sexual, para que você realmente chegue e diga, eu vou ter prazer, porque eu estou madura do ponto de vista sexual.
0: Se tivesse que deixar um recado aos jovens que querem impressionar as tias,
1: não façam, porque realmente é assim, quando o sexo onde existe intimidade, onde existe cumplicidade, tem que ter prazer.
0: Diálogo também.
1: E diálogo, tem que ter prazer, né? Ninguém faz nada por fazer. Há quem faça por fazer, porque muitas, tanto, isto é uma profissão muito antiga, né? Fazem por dinheiro, fazem por dinheiro, e não precisa prazer, aí só precisa ter os investidores aí. Então, mas aquela que realmente quer se sentir bem, quer se sentir querida até os 80 anos, se nos permite Deus, então tem que realmente conversar. Porque a conversa leva-nos até, às vezes é como se fosse mágico, né? Quando nós dialogamos sobre aquilo que queremos, sobre aquilo que nos gosta, que gostassem de nos fazer, quando nós conversamos sobre tanto sexualidade, sobre, porque na cama vai sem problemas, não pode ter stress. O stress também mata a libido, não é? Então nós temos que ser um bocadinho mais alegres, e é algo que não é o pecado, é algo que nós, as mulheres africanas, devemos compreender, que depois dos 50 é um novo ciclo de vida, que também temos o prazer que sempre tivemos, porque o prazer não acaba com a menopausa. Então eu acho que nós precisamos é de conversar mais, abrir mesmo temas e falarmos sobre a menopausa, porque a menopausa não é o fim da vida, a menopausa é um novo ciclo.
0: Doutora, se as mulheres não falam sobre, se as mulheres não se conhecem, qual deve ser o papel do parceiro nesta fase da vida da mulher na menopausa?
1: Papel do pastor.
2: Como é que é esse papel do pastor?
1: Vindo a mim todos os que estão percebendo, né? Então, tem que ser compreensível. Tem que ser compreensível. E ele mesmo é que tem que conhecer os sinais, os sintomas da menopausa, o que é que dá. Às vezes vai dizer, ah, minha mulher agora que está velha está ranhosa. Não é ranhosa isso. É falta da hormona que lhe faz ser feliz. Então, ele tem que fazer, portanto, ele é que tem que dar a volta de 360 graus. Na sua inteligência, na sua sabedoria, na capacidade de que ele possa ter de entender este período que é bonito, né? E poder então proporcionar à sua parceira aquele prazer que fisiologicamente, biologicamente, esta natureza quer arrebatar. Mas continuo a dizer que a menopausa não é o fim da sexualidade, é o fim da libido, mas não da sexualidade e do prazer. As mulheres podem continuar a ter os orgasmos não iguais, com menos intensidade, mas multiplicados, né?
0: E prazerosos.
1: E prazerosos, sim.
0: Exercícios físicos, alimentação e saúde emocional influenciam a sexualidade durante a menopausa?
1: Sim, porque é necessário que façam mesmo.
0: Yoga, pilates, tudo, caminhada.
1: Tudo, tudo, tudo, tudo à sua medida.
0: Uhum.
1: Porque inclusive nós temos, e é uma sorte, porque a nossa raça não é aquela que tem muitas fraturas ou tenha, portanto, desgaste ósseo, mas temos muitas mulheres, né, que chegam a osteoporoses porque não fazem reposição, não comem alimentos com base em cálcio, né? Então é precisa, olha, é um mundo falar da menopausa. Nós precisamos mesmo, Smith, se tu puderes um dia fazer uma reunião de várias mulheres, vamos conversar sobre a menopausa. É bonito, é bom, porque é uma transição que todas nós podíamos estar felizes, assim como eu vejo como é que eu estou feliz. Pele brilhantinha e tudo mais. Então,
0: eu até já estava a ficar traumatizada, então não, já não posso fico. Ir para a menopausa mais feliz.
1: Sim, sim, sim, sim, sim. Depois dessas dicas
0: não,
1: todas...
0: É que eu já passo dos 40.
1: E hoje a medicina oferece outras coisas. Para a ressequidade vaginal, tens os lásers intravaginais, tens a acupuntura, tens outras coisas que a mulher...
0: O pompoarismo.
1: Que as mulheres podem buscar. Então eu acho que em torno disso há tanta coisa, mas as mulheres não têm o conhecimento.
0: Exercício do assoalho
1: pélvico, portanto, a abdução, a adução, contrair os músculos, contrair, portanto, os glúteos. Tem tanta coisa boa que num final, que bem utilizados, você vai ter prazer, sim, senhora.
0: E orgasmos
1: então, repetitivos, com menos intensidade, porque também já o coração não pode ter tanta intensidade, né? Com menos intensidade.
0: Mas, entrada no cardeal.
1: Efetivamente, mas múltiplos, aquilo que você quiser. Então, apelar aqui aos nossos maridos, nossos esposos, nossos companheiros, porque também eles muitas das vezes provocam um bocadinho também de diminuição daquela libido, daquele prazer, quando, porque também vão entrar numa fase que também os homens entram na andropausa.
0: Andropausa. Sim. Já vamos falar da andropausa, doutora. Alguém em linha? Alô, boa noite. Tô sim, boa noite. Era o 925-38-8000. Alô, boa noite.
4: Sim, boa noite.
0: Com quem temos o prazer de falar?
4: Falar com o Daniel Asiluvana.
0: Olá, senhor Daniel, tudo bem?
4: Tudo bem, obrigado.
0: Que idade tem o senhor? Que idade tem a sua esposa?
4: Pronto, felizmente estou com 40 anos.
0: É novinho?
4: Ah, fresquinho, tem sido fresquinho.
0: E a esposa, que idade tem?
4: A esposa está com 36 anos.
0: Também é novinha, ainda não está na menopausa. Estão preocupados com a menopausa e a andropausa?
4: Não, não, até que não.
0: Qual é a sua dúvida, então? A doutora Eurides está à sua inteira disposição.
4: Minha dúvida é concernente à menopausa. Visto que há mulheres que atingem a menopausa a partir dos 42 anos, uma das 49... Então, quer saber, doutora, qual é a idade média para a menopausa?
0: Uhum. É tudo, Daniel?
4: Sim, por enquanto é tudo.
0: Muito bem, a doutora Eurides já vai responder. Obrigada, boa noite. Noite descansada, doutora.
1: Nós já falamos aqui um bocadinho. Normalmente, a menopausa, vemos dos 45 aos 55 anos. Uma idade média é os 51 anos, não é? Mas os sinais e sintomas que vão, portanto, anteceder, ou durante, ou preceder a menopausa, podem começar a partir dos 40 anos. Né? E aqueles calores, a falta de líbido, né? A partir dos 40 podem começar e permanecer por 3 a 10 anos. Portanto, é um sofrimento e tanto. Né?
0: Uhum.
1: Mas a média é 51 anos que a mulher então atinge a menopausa.
0: E quando dizem que a mulher, quando chega aos 40, é mais fogosa? Esta fogosidade é aos 40, depois aos 50 baixa ou mantém?
1: Não, aí existe uma simbiose muito grande, aí existe uma turbulência hormonal que voa ou não voa, quem fica e não fica, né? Então, quando a mulher atinge os 40, 42, porque depende, né? E hoje a ciência diz, quanto mais cedo a pessoa menstrua, mais cedo também pode desaparecer a menstruação. Então, a partir dos 40, 41, 42, independência, portanto, da pessoa, porque cada caso é um caso, né? As mulheres aos 41, 42 já sabem que as hormonas, porque entram em consenso entre elas mesmo, quem vai, quem fica, vem menstruação, e é uma etapa também que as mulheres engravidam muito, porque pensam que 2 meses não menstruei, já estou na menopausa, e quando dá conta, não é? Efetivamente estão grávidas. É uma altura que a mulher pode engravidar. Mas também dizer que nesta idade as mulheres, porque têm esta turbulência hormonal e que sabem que vai chegar a um momento em que a decadência pode levar à perca de líbido, então elas querem sobrefazer, mostrar que eu estou aqui, ainda estou powerful, ainda estou bem, né? Mas isso também depende muito do estilo de vida de cada mulher, depende muito, portanto, quando digo estilo de vida, alimentação, exercícios físicos, mente sã, né? Conversação, conversa entre o casal, né? E o estilo de sexualidade que tem tido ou praticado, não é? Porque muitas das vezes tu dizes, bom, a rotina mata o amor, como eu digo, né? Muitas das vezes você diz, ah, o sexo só na cama, epa, vamos lá na cozinha, em cima da arca, ou vamos no tapete da
0: cozinha,
1: vamos aos quilômetros pelo caminho, para por aí, baixa os bancos, né? Então, são cenários que muitas das vezes chamam a atenção, mesmo a libido diminuída, mas criam prazer. Então, isto é que faz falta que as pessoas conheçam, né? Que realmente a rotina trava, a rotina trava o amor. A pessoa já sabe quando o marido vem a subir, já sabe, bom, hoje me toca. Não pode ser, o sexo tem que ser surpresa.
5: Há quem até marca, combina.
1: Sim, tu já sabes, estás na cozinha, vem, dá-te uma
0: tira a expectativa,
1: sim,
0: né?
1: Tira, dá-te uma palmada, nada, diga, tu já sabes, bom, então tu ficas ali, mexe panela, mexe copo, arruma a mochila, arruma por um quesinho para a cama, porque já sabes que hoje tu toca. Então é preciso realmente o casal conhecer-se, independentemente do conhecimento pessoal que a mulher deve ter, o conhecimento, portanto, do seu corpo, que a mulher deve ter. Por isso que eu muitas das vezes advogo muito as mulheres conhecerem a partir da masturbação, né? Que são, portanto, massagens íntimas, eróticas que tu possas fazer e conhecer onde é que ainda há fogo, esse fogareiro, onde é que há pedra acesa. E isso faz parte, e não é pecado, né? Não é pecado, é um conhecimento.
0: A masturbação também é fundamental na menopausa.
1: É fundamental na menopausa, é fundamental. E exercícios mesmo.
0: A automasturbação, no caso.
1: Sim, a automasturbação. Porque tu não vais dizer, olha, deixa só ele tomar conta de mim. Não, ele não vai tomar conta de ti. A vida é mesmo assim. Eu tenho dito aos jovens assim: ah, porque ele não me faz feliz. Ninguém tem que te fazer feliz. Você, porque disse que a felicidade conquista-se. Você vai buscar a tua felicidade ali aonde ele pode oferecer, não ele te oferecer a felicidade. Então é como o sexo. O sexo você não vai buscar sozinho, ficou ali e o coitado fica a procurar onde é que te estimula mais e vê que está-se a desempenhar, a se esforçar. Por isso é que muitas se laceram. Porque ele fica a se esforçar e nunca mais vê um grito, um gemido. Então fica
2: ficam nervosos e chega já o momento de romper toda a fronteira.
5: Então, mas a laceração também acontece aos homens, cria algum desconforto homens. Se a vagina não lubrifica, nem aquela secura vaginal, e o homem vem só já a roque direito, a introduzir. E depois, quando não há higiene íntima, com os pelos aí, ter de esforçar.
2: Por isso é que nesta altura as mulheres têm mesmo que ter autoestima, e autoestima parte por higiene íntima, parte por tudo isso, né? E às vezes mesmo aquele cheiro que nós gostávamos do nosso marido quando estávamos à idade reprodutiva, muitas das vezes são subversivos para nós. Então a mudança de cheiro, a mudança de postura, a mudança de ser, de estar deles, também contribui muito para que as mulheres tenham então prazer em fazer sexo. Aquele homem que vem, que tu já sabes que te maltrata, que tem maus tratos, que fala mal, que não respeita, quando chega a altura da menopausa, tu não queres ter aquele fulano ao lado. Está a ver? Então, a mudança de ambos faz com que realmente a mulher sinta mais prazer. Então, eu acho que o pilar importante aí é os homens também contribuírem naquilo que vão falar, nos gestos, na postura, não é? Isto melhora muito mesmo, portanto, o desejo sexual das mulheres. Então, um apelo também que faço, né, aos homens, né, neste aspecto, conversarem mais, saberem o que é que ele gosta. E obviamente, uma vagina ressequida é também traumatismo peniano. Uhum. Né? E hoje em dia nós vemos homens maiores que têm, muitos deles até ficam internados no hospital. São pessoas que já têm afecções cardíacas, não é? Usam bypasses, tomam xeralto, né? Tomam medicamentos anticoagulantes, que qualquer trauma que fazem a nível do pênis podem sangrar 2-3 dias, e muitas das vezes até temos que, há que garrotar esse pênis, né? E fazer terapêuticas que muitas das vezes ficam mais de um mês no hospital, 7 dias, 8 dias, simplesmente que estão a sangrar. Então todo cuidado é pouco, mesmo para os nossos parceiros, né? E isso falando já tanto quanto os jovens como os homens maduros ou mais velhos, que devem ter cuidado, que as patologias crónicas podem estar aí. Dizer que o facto também das mulheres estarem na menopausa não significa dizer que não podem contrair doenças sexualmente transmissíveis. Sim, também podem contrair doenças sexualmente transmissíveis. Todo cuidado é pouco, daí é que eu digo que quando vai utilizar a camisinha, o condom, que já tem lubrificante, não utilize também o óleo de coco, ou uma coisa ou outra, não é? Normalmente, porque durante a menopausa o assoalho pélvico, a musculatura pélvica é mais laxa, não é? Então as mulheres têm tendência a mais aquilo que nós chamamos squash, e muitas das vezes até não é mesmo, aí sim que pode ter, portanto, a liberação realmente de urina durante o ato sexual, e pensar que pronto, é esse engano que sempre os homens tiveram.
5: E o acompanhamento ginecológico, como o Papai Nicolau, a mamografia, ainda é importante a menopausa.
2: É importante. Tanto que é assim que eu estive a falar, dei aquilo foi umas jornadas, e eu falei sobre endometriose. Uhum. E disse que as mulheres na menopausa podem continuar a sentir a dor, porque a endometriose é uma inflamação crónica, não é? Que acontece quando o tecido do endométrio vai fora do útero. Então, aí nestes lugarzinhos formam muitas aderências, que muitas das vezes as mulheres já são mais velhas, ainda têm dor, baixo ventre, como elas dizem, né? E por conta disso, principalmente no ato sexual. Ato sexual de penetração profunda. Então, precisamos ter muito cuidado. E porque as mulheres já perderam aquele estrogênio que fazia a vagina ficar rosada e tudo mais, têm mais tendência a lacerações, porque a vagina fica atrofiada, fica mais curta, mais estreita. Então, apelar os utilizadores, né, do canal,
1: para que entram com suavidade, para que vão realmente buscar instrumentos ou, portanto, produtos que possam realmente melhorar a extensibilidade, melhorar, portanto, o ambiente vaginal, para evitar, assim, as lacerações, evitar os traumas vaginais, que isto só piora, porque depois ela já não quer mais fazer, porque sabe que aquele...
0: Causador
1: vai voltar a traumatizá-la. Tudo é mente. Eu acho que o ser humano é mente completamente.
0: Muitas mulheres, doutora, devido a alguma mudança corporal e também social, sentem-se menos feminina.
1: Certo.
0: Por que é que isso acontece?
1: É assim, a menopausa faz com que as mulheres aumentem de peso, mas peso muito mais localizado. Normalmente é a aparição de um pochete, aquela barriguinha e tal. Por isso é que se evoca muito os exercícios físicos. Não é fácil tirar a pochete da mulher menopáusica, mas dizer que o corpo é este, a carne é esta, é a única que tem, é esta que vamos comer. Então, a mulher, quando tiver autoestima, tiver em cima, com barriga ou sem barriga, é esta mulher que ela tem que ser reconhecida. Então, eu acho que isto ajuda muito na valorização dela própria, não é? Porque muitas delas dizem já que o corpo caiu, tudo cai, né? Na menopausa tudo cai.
0: Tudo cai.
1: Cai xuxa, cai barriga, tudo cai. Já que o corpo caiu, então deixa-me cair também aqui neste matrimônio, porque as coisas não vão dar certo. Mas eu acho que não é por aí. É mesmo falta daquilo que é a autoestima, e eu acho que todas as mulheres devem ter autoestima, não é? É inevitável, muitas das vezes, o aumento de peso é inevitável, mas há sempre algo que se pode fazer. Daí a mudança do estilo de vida, a mudança de qualidade de vida. Então, tudo é possível. Eu acho que...
0: Alguma alteração urinária, doutora?
1: Sim. E falei há pouco tempo que as mulheres podem ter transtornos urogenitais. Uma delas é esta, às vezes vão para o ginásio, não é? E tu vês, pensas que estás a transpirar em um escapezinho de urina quando levantas um peso a mais e tudo mais. Então, podem ter, sim, muita infecção urinária, repetição. Então precisamos realmente olhar para essas mulheres, e neste período, como mulheres que necessitam realmente muita informação do seu ginecologista, não é? Porque é normal que tenha esses escapos de urina, porque também o assoalho pélvico, aí onde está os órgãos urogenitais da mulher, a mucosa transforma-se durante a menopausa, é mais fina, os músculos tornam-se menos prensivos, mais débeis, então aí esses escapos de urina, às vezes tu vês as senhoras mais velhas nas festas, com licença, quero a casa de bem, filha, deixa só filha. É este motivo, não é? Urgência missional, mas não é nada que não se possa, que nós não podemos, portanto, dar um aconselhamento, fazer exercícios para fortalecimento dos músculos pélvicos, também faz muito bem, já que a Cibita até falou do pomparismo, do Pilates, né? Para fortalecer esses músculos do assoalho pélvico. Eu acho que é uma etapa bonita, quando bem explorada, não é? Onde não há trauma, só há prazer, porque o prazer está na mente, e a mente cultiva-se, e eu acho que todas as mulheres têm esse direito de passar uma menopausa prazerosa, com líbido ou sem ela, porque isso não determina tu seres feminina, não determina tu perdes a sexualidade, simplesmente determina o encerramento de um ciclo que era aquele de menstruação, e agora passas por um ciclo onde já não menstruas, com as suas características.
0: A doutora disse que pouco fala-se da menopausa, sobretudo naquela rede de contacto de mulheres. Que mitos sobre menopausa e sexualidade precisam ser desmentidos e desmistificados?
1: Muitos. Nós, as mulheres africanas, e por aquela historiazinha que eu contei no princípio, que antigamente eram reprimidas as crianças do sexo feminino de falarem

0: E no de 10 ou 8 anos, quando levantasse já com o seu pênis ereto, era dito, ah, sim senhora, meu filho é homem. Mas as mulheres sempre tiveram este tabu. Então, uma das principais armas que nós teríamos para podermos falar abertamente sobre a menopausa e a sexualidade é falarmos mesmo sobre a menopausa e a sexualidade. Também nós vemos que muitas das nossas mães nem conseguem transmitir, portanto, às suas filhas o que é a sexualidade depois menopausa, porque não se conversa, mesmo marido e mulher não conversa. Se ela dizer hoje fui na igreja, estou cansada, ele também vira da costas e vai indo. Mas nós estamos a ver que as mulheres hoje estão um bocadinho mais modernas, precisam, as nossas precisam muita informação, e a modernidade que nós estamos vindo assistindo, que é portanto o avanço naquilo que é as tecnologias de melhorar as condições das mulheres, que muitas das vezes é do ponto de vista psicológico se sentem menos que as outras, porque temos que trabalhar mentes, de dizer que o prazer não acaba com a menopausa, pelo contrário. E isto, estudos dizem que, e aqui já disse, que a partir dos 60 aos 67 anos, tanto homens como mulheres, onde existe respeito, existe autodomínio, existe confiança, existe crescimento, que a relação sexual é uma nova etapa, essas pessoas são satisfeitas. E se nós vamos a ver nesses cruzeiros todos que andam por aí, alguns casais que nós vemos, quando vemos casais com a cara trancada, já sabemos que aí não existe absolutamente nada. Estão a cumprir, portanto,
1: cumprir missões
0: sociais. Então, isto não serve. E nós, eu até, não sei, sugeria a Smith fazer assim algo para nós conversarmos mesmo, mulheres da idade, sim,
1: vamos,
0: a partir dos 50.
1: Vamos sim.
0: Porque os 49 ainda estão ali naquela turbulência hormonal, vou, não vou, deixa-me dizer ao marido que ainda não estou a ir, que estou presente. E então vou lá inventando algumas acrobacias, mas realmente olhando para essas mulheres que já têm mais idade, 50, 51 até os 60, 80 anos, que precisamos realmente conversar sobre este tema muito escondido, mas muito presente nas mulheres.
1: Muito rapidamente para a andropausa, doutora, as mulheres são mais flexíveis ou os homens têm os mesmos sintomas que as mulheres?
0: Também têm os mesmos sintomas, e mais quando há diminuição da testosterona, não é? Que é a hormona por excelência masculina. Mas o homem é aquela coisa, e Deus às vezes castiga. Ah, eu sou homem, eu. E depois chega na hora, ele faz tão rápido que eu que sou a receptora. É como se tivesse
1: ficar
0: passado,
1: a trepar paredes.
0: Tivesse passado pela minha vida sem saber quem sou. Está a entender? Então é algo assim complicado. Então, isso é uma forma também da mulher, na próxima vez em que este parceiro vier, ela dizer que não, porque não se satisfez. Ele chegou aí com um pé de galo, fez uma dança, um tango ligeiro, e então não se sentiu absolutamente nada. No entanto, é preciso também conversa, não é? Às vezes nós mesmos é que convidamos os parceiros a ir ao urologista para ver realmente o que é que se passa.
1: Né? Muito bem. Doutora, estamos a terminar. Muito obrigada pela sua presença, pela sensibilidade, clareza e também humildade, humanidade com que conduziu esta conversa bem necessária. E, uma vez mais, dar-lhes parabéns. O nosso próximo programa será eu aqui e a doutora nos estúdios da emissora provincial da Uila.
0: Boa.
1: Parabéns e muito obrigada, doutora.
0: Obrigada, eu que agradeço mais uma vez. Obrigada.
1: 23 horas e mais 58 minutos, Ngumba Souza, José Luís Faria. Oi, Teré, um beijo grande, Teresa Baião do outro lado. Verônica Pinto, Adérito Gonçalves, José Luís Faria e Elizabeth Smith. Até para a semana. Boa noite. Vamos ver se trazemos aqui a nossa urologista para olhar para os homens e falarmos também da andropausa.
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1: Ouvintes, bom dia. O governador do Zaire garante apresentar um novo quadro provincial ao presidente da República. Polícia Nacional detém dois sobas por suposto roubo de gado na província de Benguela. Do desporto, finalistas da Taça de Angola serão conhecidos hoje. Fora de portas, co-descobridor do ébola estima que a atual epidemia pode ser controlada brevemente. Jornal da Meia-Noite, quarta-feira, 27 de maio de 2026. Edição de Teresa Baião, técnico de Adi Melo. Apresenta as notícias o Ernesto Samaria.
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1: A província do Zaire tem registrado melhoria de crescimento e desenvolvimento nos setores das vias de comunicação, água, habitação e infraestruturas sociais. Esse é o quadro que será apresentado ao chefe de Estado angolano, João Lourenço, que trabalha hoje naquela região do país que tem Banza Congo como cidade considerada Património Mundial da Humanidade. A agenda do trabalho de João Lourenço consta também a visita à obra do novo aeroporto provincial Lopes Caína. Bom dia.
3: Bom dia. Dois anos depois, o presidente da República, João Lourenço, regressa ao Zaire, desta uma província com melhoria nas vias de circulação, abrangência no abastecimento de água e expansão na distribuição de energia elétrica para os mais de 600 mil habitantes dos 11 municípios. No domínio da habitação, também é indicador de progresso, sobretudo aqui na cidade de Património Mundial da Humanidade, associado ao setor da educação, como disse o governador provincial do Zaire, Adriano Mendes de Carvalho, tendo sublinhado que o chefe de Estado vai encontrar uma província em evolução.
4: Mais acolhedora, com mais obras em vários domínios. Estaríamos a falar, por exemplo, no domínio das estradas. Estamos a falar do caso da estrada do Coimbra, Quindeixe, Mabimba, e sem falarmos de outras vias que estão a ser recuperadas, que é a situação do Soio, por exemplo, de outras obras, no domínio das águas, no Soio, na Mocerra. Vamos ter outras situações mais amáveis, que é o caso, por exemplo, da água para o Luvo, a água para o Noque, para Coimbra, Lufico, ou seja, um Pala. Portanto, vamos ter uma série de obras. Não podemos deixar de falar que há bem pouco tempo acabamos de perceber. As pessoas não gostam muito de ouvir este termo, porque acham que é uma pequena centralidade. Percebemos em tempos 200 apartamentos e se fez um lançamento de 1.500 apartamentos também aqui em Banza Congo. Para além dessa situação, vamos ter um Instituto Politécnico Superior que está a ser construído no Soio de outras obras.
3: Sobre o Conselho de Governação Local, como órgão auxiliar do Presidente da República na formulação e acompanhamento da execução das políticas de governação da administração do Estado a nível local, o governador Adriano Mendes de Carvalho disse que vai espelhar uma província melhor.
4: É lógico que naquela altura, momento oportuno, vamos ter alguns momentos que é para podermos falar um bocadinho sobre a província. É claro que nós vamos apresentar algumas preocupações que nós temos. O Sr. Presidente vai encontrar um Zaire ligeiramente melhor, mais amável, porque antes já estivemos a reclamar uma série de coisas. Desta vez, se calhar, nem por isso tanto, porque é uma série de projetos que já estão em andamento.
3: Governador da província do Zaire, Adriano Mendes de Carvalho, sobre a obra do novo aeroporto internacional do Zaire, a ser visitada pelo Presidente da República, está orçada em 150 milhões de dólares, uma pista de 3.500 metros numa área de 12.100 metros quadrados, prevendo receber voos domésticos e internacionais para impulsionar o turismo. Já sobre o hospital de terceiro nível, já visitado por João Lourenço em 2024, orçado em 80 milhões de euros, prevê-se que a sua entrada em funcionamento ofereça serviços de diagnóstico centralizado, hemodiálise, endoscopia, cirurgias complexas e reabilitação. Zaire, a reportagem é da Rádio Nacional de Angola com Venâncio Gomes, António Domingos, Manuel Bernardo, Gilson Landa, Luís Mamana e Lopes Canhina. Bom dia.
1: Bom dia, Lopes Canhina, a partir de Mbanza Congo, província do Zaire, onde o Presidente da República deverá trabalhar nos próximos 2 dias. Mais de 500 participantes, entre nacionais e estrangeiros, têm presença garantida na 2ª Conferência Internacional sobre a Energia e Águas. O evento acontece na capital angolana nos dias 28 e 29 deste mês, no Centro de Convenções de Talatona. E o Ministério da Energia e Águas procedeu, nesta terça-feira, uma conferência de imprensa sobre os membros dos preparativos do encontro, dito Tavares.
5: A 2ª Conferência Internacional sobre Energia e Águas reunirá decisores políticos, empresários, acadêmicos, especialistas, investidores e parceiros nacionais e internacionais. Yolanda Santana é a diretora comercial do Grupo Arena, co-organizadora do colóquio. Diz que as condições técnicas e logísticas estão criadas.
6: As condições para a conferência estão todas criadas. Os estandes estão todos montados e os mesmos encontram-se disponíveis para os últimos acertos. Até o momento temos a confirmação efetiva de 40 empresas. As inscrições ainda estão a decorrer e vão até o dia 27.
5: O espaço de diálogo técnico, científico, institucional e empresarial vai analisar o futuro do setor da energia e águas em Angola. O coordenador científico da conferência, José Barata, fala que o nosso país tem estado a marcar passos significativos nos dois setores vitais para o bem-estar dos angolanos.
7: Temos uma conferência com um objetivo não só de dar a conhecer aquilo que de bom o país tem feito e que pode servir para as outras entidades também perceberem que de bom Angola tem. Portanto, uma conferência científica, tecnológica, é um sítio onde temos dois caminhos.
5: E o secretário de Estado para Energia, Arlindo Carlos, espera que o evento seja uma montra de soluções, inovação e parcerias geradoras de oportunidades para Angola.
8: Estamos a falar de dois setores essenciais para a vida das populações e para a vida económica do país, para o funcionamento das escolas, hospitais, empresas, agricultura, indústria e para o desenvolvimento económico e social da República de Angola e não só das sub-regiões às quais estamos enquadrados, quer a África Austral, quer a África Central, para não dizer para uma melhor inserção da República de Angola no domínio económico, no contexto africano e no contexto global.
5: Secretário de Estado para Energia, Arlindo Carlos, quando fazia o lançamento da 2ª Conferência Internacional sobre Energia e Águas.
1: O futuro do setor da energia e águas em Angola será debatido durante 2 dias em Luanda com especialistas nacionais e estrangeiros. O engenheiro agrónomo Jorge Chaves defende a extensão do projeto do CAF em todo o território nacional. A proposta visa atenuar os impactos das alterações climáticas e da seca, uma preocupação crescente para os agricultores, especialmente durante a época do cacimbo. Jorge Chaves sublinha que o clamor da estiagem dos agricultores na época chuvosa pode-se agravar consideravelmente durante os meses mais secos. A implementação em larga escala do projeto, aliada à construção de outras infraestruturas hídricas, é vista como fundamental para aumentar os níveis de produção agrícola e garantir a qualidade da alimentação.
9: Grande parte dos agricultores ainda é de sequeiro. Quando a chuva atrasa, há perdas, fome e abandono agrícola. Poucos canais de irrigação. A água existe nos rios, mas não chega aos campos. O modelo, por exemplo, do canal do CAFO é aceitável e é um exemplo importante de como transferir água para as zonas secas. Esse tipo de projeto pode reduzir seca, como já sabemos, apoiar a agricultura, abastecer comunidades, desenvolver pecuária e criar empregos rurais. Mas para expandir este projeto é necessário, primeiro, que haja planeamento por bacias hidrográficas. Cada região precisa de um plano hídrico próprio. Pequenas e médias barragens devem surgir. Nem toda solução precisa de megas projetos. Pequenas barragens municipais podem irrigar milhares de hectares, abastecer aldeias, sustentar a pecuária. canais secundários e irrigação local. A agroindústria e a exceção econômica, ela poderá tornar-se uma das maiores forças de transformação social de Angola.
1: Engenheiro agrónomo Jorge Chaves, defendendo a extensão do projeto do CAF em todo o território nacional para atenuar as alterações climáticas e a estiagem no setor agrícola. A sentença do ex-juiz José Lourenço, acusado de vários crimes alegadamente cometidos durante o exercício das suas funções, está marcada para 9 de junho. A decisão foi tomada pelo coletivo de juízes da Câmara Criminal do Tribunal Supremo no final da sessão do julgamento que teve lugar nesta terça-feira na Câmara Criminal do Tribunal Supremo, em Luanda. Mais dados com a Mayra Tavares.
10: A sessão de julgamento foi rápida porque foram lidas apenas as perguntas selecionadas pelo coletivo de juízes da Câmara Criminal do Supremo.
11: O arguido tem bom comportamento anterior e posterior à prática dos factos? Confessou a prática do crime? Mostrou-se arrependido? É de situação socioeconómica humilde? Luanda, aos 26 de maio de 2026, terminamos a leitura dos quesitos.
10: E no final da sessão, os juízes da Câmara Criminal do Tribunal Supremo entenderam que a leitura da sentença do arguido devesse acontecer dentro dos limites estabelecidos por lei, determinando que a sentença seja lida no dia 9 de junho.
11: Conforme diz o nosso Código de Processo Penal angolano, devemos proferir a decisão, diz o artigo 409, número 6, salvo o caso de processos de excepcional complexidade, a sentença deve, sob pena de responsabilidade disciplinar, ser lida num prazo máximo de 10 dias, a contar da data do encerramento da discussão da causa. Então podemos agendar para o próximo dia 9 de junho de 2026, às 10 horas.
10: Lembrando que o juiz arguído, José Pereira Lourenço, responde o processo em liberdade.
1: Sentença do ex-juiz José Lourenço, acusado de vários crimes alegadamente cometidos durante o exercício das suas funções, está marcada para 9 de junho. E o Ministério da Justiça e Direitos Humanos lançou nesta terça-feira, na sala de reuniões do Ministério, a 5ª edição do Prémio Nacional dos Direitos Humanos. A Secretária de Estado para os Direitos Humanos e Cidadania, Antónia Iaba, que presidiu a cerimónia, destacou o alcance da maioridade nacional em direitos humanos como um dos objetivos desta edição. Antónia Iaba sublinhou também que a premiação vai continuar a reconhecer personalidades, instituições, organizações e iniciativas que se destacam na defesa, proteção e promoção dos direitos fundamentais e da cidadania em 4 categorias habituais.
12: O Prémio Nacional de Direitos Humanos é um dos principais instrumentos de execução da Estratégia Nacional de Direitos Humanos. Tem como objetivo central a conquista da maioridade nacional em direitos humanos, que é a capacidade endógena de promover, proteger e defender os direitos humanos. E é nesta perspectiva que os direitos humanos foram elevados à categoria de uma questão de segurança nacional, na medida em que, periodicamente, são apresentados relatórios sobre o Estado, sobre o ponto de situação dos direitos humanos em sede do Conselho de Segurança Nacional. O Prémio Nacional de Direitos Humanos visa essencialmente distinguir pessoas, entidades que se dedicam nesta matéria em diferentes categorias, designadamente 4 categorias: personalidade do ano, pesquisa em direitos humanos, ações comunitárias e humanitárias, e a 4ª categoria, que é cultura de paz e cidadania.
1: Secretária do Estado para os Direitos Humanos e Cidadania, Antónia Iaba, Ministério da Justiça e dos Direitos Humanos, aponta a expansão dos comitês comunais, municipais e provinciais dos direitos humanos como uma das prioridades da estratégia nacional. Os criadores de gado e moradores de Talamajamba, em Benguela, estão preocupados com o aumento do roubo de gado na região. A Polícia Nacional deteve 2 autoridades tradicionais suspeitas de roubarem 21 cabeças de gado. O caso foi denunciado pela Associação dos Criadores de Gado daquela província. Mais dados com Samuel Vilarinho.
13: Duas autoridades tradicionais estão a ser acusadas de roubar 21 cabeças de gado em Benguela. A tranquilidade do município da Talamajamba em Benguela foi abalada por uma denúncia grave que coloca em xeque a confiança das autoridades locais. Pelo menos 21 cabeças de gado bovino que deveriam estar sob custódia dessas lideranças desapareceram e estão a gerar revolta e indignação entre os criadores e a comunidade. O caso, que já está a ser investigado, levanta questões profundas sobre a gestão de recursos comunitários. A confirmação foi feita por Manuel Franco, presidente dos criadores de gado de Benguela, que vê no gado o seu principal meio de subsistência.
14: São dois sobas. Essas sobas são do município de Benguela. Envolvido em 21 cabeças de gado. Nesse momento foi recuperado 7, uma senhora lá no Cubar, comprador dos bairros, comprou e já mandou para Luanda. Portanto, de facto, isso é verdade mesmo. E nós, como representantes, nos preocupa. São detidos, sim. Estão na mão do SIC. Vamos lá ver. Vamos a pedir que faça alguma coisa para diminuir isso. Porque isso, de facto, é preocupante. A autoridade que nós estamos a confiar para nos defender, se que ele que fica mais envolvido com o problema do roubo, com os criadores de gado. Essa situação é muito preocupante, porque um mês antes já tinham desaparecido, já eles já tinham roubado 6 cabeças, depois de outra rouba 21 cabeças. E eles estão fazendo carregamentos ao lado da estrada, na Neta Talamajamba, que isso sempre eu passei essa mensagem, a sua excelência, ao comandante de provisão da polícia, que a Talamajamba merecia uma esquadra policial.
13: Fazer referência que 7 cabeças já foram recuperadas até o momento e as autoridades tradicionais envolvidas não prestaram esclarecimentos detalhados sobre o paradeiro de outros animais. Rádio Nacional de Angola em Benguela, com Joaquim Conde, Lourenço Cavanda e Samuel Vilarinho.
1: Polícia detém sobas por alegado roubo de gado em Benguela.
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1: O Desporto é com o jornalista Bruce de Oliveira, da Rádio 5. Bom dia.
16: Bom dia, futebol. Finalistas da Taça de Angola serão conhecidos hoje. Para as meias finais, jogam Cabos Corpo do Palanca Desportivo da Huila e o Ilhate de Benguela Petro de Luanda. O Cabos Corpo do Palanca é o detentor do troféu. Ainda do futebol, a Leon Cissé, técnico dos Palancas Negras, divulgou ontem os 27 jogadores para os dois jogos da data FIFA, no dia 5 de junho, diante do Botsuana, e 4 dias depois, frente à República Centro-Africana em Casablanca, Marrocos. Eis os convocados: guarda-redes Dominique Neblu, Hugo Marques, defesas Quelonda Gaspar, Jonathan Boatu, Pedro Bondo, Tô Carneiro, David Carmo, Domingos António, Ossi Edi Afonso e Quinito, médios Mário Balbúrdia, Maestro Show, Kiliano, Meg, Randi Inteca, Fernando Costa, avançados Zine, Chico Banza, Depu, Milson, Mabululo, Ari Papel e Amorzinho. Bom dia.
1: Bom dia, jornalista Bruce de Oliveira e atualidade desportiva. Avançamos para as notícias do quadrante internacional. O médico congolês, Jean-Jacques Muyembe, co-descobridor do ébola, considera que a atual epidemia na República Democrática do Congo poderá ser controlada em 2 a 3 meses e que o pânico mundial não tem razão de ser. Muyembe considera que a reação internacional à atual epidemia reflete o temor deixado pela pandemia da Covid-19 e o facto de ter ocorrido quando mal se tinha saído da crise em torno do surto de antivírus num navio de cruzeiro. O médico congolês sustenta que, apesar desta situação delicada, se pôde conter a epidemia, da qual há mais de 900 casos suspeitos e 20 mortos. Esta vaga de ébola é da estirpe Bondibogo e ainda não tem tratamento. Note-se que o médico Jean-Jacques Muyembe foi o primeiro cientista conhecido a ter contraído o vírus do ébola e sobreviveu à doença. O governador do Zaire garante apresentar um novo quadro provincial ao presidente da República. Polícia Nacional detém 2 sobas por suposto roubo de gado na província de Benguela. Do desporto, finalistas da Taça de Angola serão conhecidos hoje. Da República Democrática do Congo, co-descobridor do ébola, estima que a atual epidemia pode ser controlada brevemente. O Jornal da Meia-Noite, de quarta-feira, 27 de maio de 2026, teve a edição de Teresa Baião, técnica de Adimelo. Apresentou as notícias do Ernesto Samaria. Bom dia e boa quarta-feira.

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1: Cordiais saudações. Surgimos a partir de hoje neste espaço Informação e Cidadania, integrado na Campanha Nacional de Massificação do Bilhete de Identidade, promovida pelo Ministério da Justiça de Angola, sob o lema Meu Bilhete, Minha Identidade. A iniciativa visa sensibilizar os cidadãos sobre a importância do bilhete de identidade como instrumento fundamental da cidadania, inclusão social e acesso aos direitos básicos. Mais do que um documento administrativo, o bilhete de identidade representa reconhecimento legal, participação social, acesso à educação, saúde, banca, emprego, justiça e demais serviços do Estado.
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1: A iniciativa visa sensibilizar os cidadãos sobre a importância do bilhete de identidade como instrumento fundamental da cidadania, inclusão social e acesso aos direitos básicos. Mais do que um documento administrativo, o bilhete de identidade representa reconhecimento legal, participação social, acesso à educação, saúde, banca, emprego, justiça e demais serviços do Estado. O Espaço de Informação e Cidadania da Rádio Nacional de Angola vai procurar ampliar o alcance da mensagem, incentivar o levantamento dos documentos já emitidos e mobilizar os cidadãos ainda sem registro para aderirem ao processo de identificação civil. Suzete Costa, responsável para a área administrativa da repartição de identificação civil e criminal do município de Viana, fala a seguir do abandono por parte dos cidadãos dos seus bilhetes no referido posto.
3: A procura é maior. Temos atendido 180 a 200 processos. Temos muitos bilhetes por levantar. Os bilhetes emitidos todos já se encontram aqui no posto, mas os utentes ainda não fizeram seu levantamento. Nós recebemos todos os bilhetes e só vieram levantar 10 a 15 pessoas. E ainda temos muitos bilhetes no ficheiro por levantar.
1: Suzete Costa, responsável da repartição de identificação civil e criminal do município de Viana.
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1: Caro cidadão, se ainda não tratou o seu bilhete de identidade, siga o exemplo do ator Manuel Teixeira, o avô Angola.
4: Quem vos fala? Manuel Teixeira, o vosso querido avô Angola. Quero vos informar que eu já tenho meu bilhete de identidade. A nossa identidade ganha vida em cada personagem que interpretamos. Mas na vida real, o bilhete de identidade é o documento que prova quem somos. Se já trataste o teu BI, vai levantar. Se ainda não tens, trata já. Meu bilhete, minha identidade.
1: Ouviu? Então, o avô Angola já tem o seu bilhete de identidade. Siga o mesmo exemplo. Bom, por hoje é tudo. Receba o forte abraço de Elizabeth Smith, que esteve na coordenação e produção, realização de João Pedro, sonorização e montagem de Tomás Santana e apresentação do Alexandre Diniz.
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7: Viva, estimado ouvinte, sintonia da Rádio Nacional de Angola, no país, meia-noite, 28 minutos. É um novo dia. A seguir, vai ficar também com Dia Novo.

0: 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Viva, estimado ouvinte, o nosso minto, bom dia, seja bem-vindo a mais uma edição do seu nosso Dia Novo. Em instantes, a música Zumbi de Apapá, de Carlos Fernandes Buriti Gaspar, mais conhecido por Carlos Buriti, nasceu em Luanda, 14 de novembro de 1952. Viveu parte da adolescência no bairro do Moxico. A sua carreira profissional acabou por ser direcionada para o samba, cantando na maioria das vezes em língua quimbundo. Ora, é um músico que deixa saudades e que os feitos vão continuar a ser perpetrados. Perdemo-lo em 2020 e a Rádio Nacional de Angola faz questão de recordar as grandes melodias, os grandes sucessos desta grande voz. Ora, também ouvimos inicialmente Kikola de Conceição Bartolomeu António, mais conhecido pelo nome artístico de Edi Tussa, nasceu a 29 de março de 1977, músico angolano, membro integrante do Joar R&B desde 1993, gravando a primeira obra do grupo intitulado Batalha. Destaca-se igualmente no samba com álbuns como Iseno Mutale, Grandes Mundos e Cassembela. Seus sucessos e contribuição ao samba renderam-lhe diversos prémios, incluindo o Samba do Ano, além da sua carreira musical, também filantropo. Amigo ouvinte, é mais um encontro à madrugada. A Rádio Nacional de Angola lhe saúda nestes primeiros minutos do Dia Novo, referente à quarta-feira, 27 de maio de 2026. Aceite desde já o bom dia desta equipa que trabalha para si fielmente. Seu Pilartes na realização, Salif Batista no controle de emissão e o Fernando Rufino na apresentação. Para esta quarta-feira, 27 de maio, vamos ter, como de costume, as efemérides, cujo destaque vai para o Dia Internacional do Marketing, que hoje se celebra. Em volta ao mundo, vamos até o Corno da África conhecer a Etiópia, sua história e cultura. Na rubrica de Olho Aberto, em contacto permanente com a nossa audiência, vamos falar sobre os direitos e deveres de cidadania, o compromisso que o cidadão tem com a pátria na valorização da nossa angolanidade. Em Madrugada Saudável, o naturopata Domingos Chacolembe vai falar-nos hoje da influência da saúde bucal para o organismo. Em Ouvir de Novo, vamos olhar para as alterações climáticas e o seu impacto no ambiente. Uma responsabilidade do Francisco Janeiro e também da seu Pilartes. Em Cultura Jurídica, vamos ter o jurista Carlos Rodrigues, que vai fazer uma reflexão à volta da imparcialidade administrativa, um espaço que é da responsabilidade do Vladimir Elavoco. Em Roda Viária, o superintendente-chefe Adriano do Rosário, porta-voz da Direção de Trânsito e Segurança Rodoviária, vai falar-nos da utilização de patins na via pública. Estes são, de resto, os tópicos que trazemos para esta edição de quarta-feira, 27 de maio de 2026. Meia-noite, 44 minutos.
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Instantes finais da música Calandula, versão original das Gingas do Mapulusso, com participação especial do congolês, que também é uma das grandes vozes da África, Loco Akanza. Marília Alberto a fazer esta versão desta música, que por assim dizer já é também uma relíquia, um número musical no nosso panorama artístico. Estamos com 12:49, é mais uma edição do Sabe Nosso Dia Novo, nesta quarta-feira, 27 de maio de 2026. 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A seguir, o espaço Efemérides.

Assinala-se hoje o Dia Internacional do Marketing. A decisão foi tomada por unanimidade pela Confederação Europeia de Marketing, que designou este dia para destacar a importância do marketing nos negócios e na sociedade. É uma data escolhida para reconhecer a importância e o impacto do marketing no mundo empresarial e social, bem como o de promover o orgulho na profissão. Essa efeméride não foi escolhida por acaso, pois foi neste dia, mas em 1931, na cidade de Chicago, Estados Unidos da América, no estado de Illinois, que nascia Philip Kotler, o considerado pai do marketing moderno. Outras efemérides neste 27 de maio, 1936, o paquete luxuoso, denominado The Queen Mary, deu início à sua primeira viagem transatlântica. 1963, morreu aos 77 anos de idade o escritor português Aquilino Ribeiro, autor da obra Quando os Lobos Uivam. 1964, morreu aos 74 anos de idade o primeiro-ministro indiano Jawaharlal Pandita Nehru. 1982, durante a Guerra das Falklands Malvinas, os paraquedistas britânicos tomaram de assalto o ponto estratégico de Goose Green. 1985, a China e o Reino Unido trocaram os documentos que ratificavam o acordo de devolução de Hong Kong à República Popular da China em 1997. 1988, o Senado norte-americano ratificou o Tratado de Eliminação de Forças Nucleares Intermédias. 1994, regressou à Rússia, após 20 anos de exílio, o escritor Alexander Solzhenitsyn, autor da obra O Arquipélago de Gulag. 1997, a NATO e a Rússia assinaram em Paris, França, a ata para a colaboração militar. 2006, a ilha de Java, na Indonésia, foi abalada por um sismo de magnitude 6,2 na escala de Richter, que provocou perto de 6 mil mortos, 38 mil feridos e cerca de 400 mil desalojados. 2011, para desalojar os indignados da Praça da Catalunha em Barcelona, Espanha. Por acaso, a segunda e maior cidade da Espanha, a polícia catalã recorreu à violência. Fechamos com o histórico ano, igualmente de 2013, com registro do escritor moçambicano Mia Couto a ser galardoado com o Prémio Camões, da 25ª edição. Quanto ao pensamento do dia, ei-lo, às vezes desperdiçamo-nos. O nosso verdadeiro desejo é deixar de viver exclusivamente para nós próprios. Repito, às vezes desperdiçamo-nos. O nosso verdadeiro desejo é deixar

Desejo é deixar de viver exclusivamente para nós próprios. Este é de resto o pensamento de Saul Bellow, escritor norte-americano que viveu entre 1915 a 2005. O Espaço Efemérides tem a assinatura da jornalista Seu Pilates. Voltaremos numa próxima ocasião. Bom dia.

0: Meia-noite e 55 minutos, vamos ao momento musical. Dentro da hora uma, o amigo ouvinte vai ficar com o espaço que lhe dá a oportunidade de conhecer os locais mais turísticos do mundo, e vamos até o Corno da África conhecermos a Etiópia, sua história e cultura. É para daqui a pouco.
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